0: composição do serviço ferroviário na linha do Corvo, porque todas estas autarquias estão muito bem cientes desde 2022 de que a linha do Corvo está no Plano Nacional Ferroviário marcada para reabertura. Portanto, a partir desse momento, a própria ciclovia que já foi construída em Vila Real já foi após esse momento, ou seja, a demolição da casa do chefe de estação na estação de Vila Real, ocupação com um piso betuminoso desde o termo de Mateus até à UTAD, tudo isso já foi feito depois da linha do Corvo ser introduzida no Plano Nacional Ferroviário.
1: Daniel Conde diz mesmo que se as obras da Ecovia continuarem, os autarcas passam todas as linhas vermelhas.
0: Não sei no que é que estas autarquias têm pensado. Se achavam que é possível ignorar de alto a baixo um documento estratégico da República inteira, como é o Plano Nacional Ferroviário, e que nenhuma consequência iria acontecer, palavra de honra, não sei onde é que tiveram a cabeça nestes últimos quatro anos. E agora, a partir do momento em que, com a petição que eu lancei, que passou todos os trâmites na Assembleia da República, que já agora não teve ajuda absolutamente nenhuma de nenhuma das câmaras municipais, e não foi por falta de pedidos que eu lhe fiz. E chegando a este dia histórico em que quatro, e é um número bastante expressivo, quatro projetos de resolução foram todos aprovados, tem um único voto contra, para prosseguir o caminho da reabertura da linha do Corvo, quer dizer, continuarem ainda assim com obras de ciclovia, quer dizer, acho que já estamos a ultrapassar todos os limites, todas as linhas vermelhas.
1: Refira-se que no dia 17 de julho a Assembleia da República aprovou quatro projetos de resolução que recomendam ao Governo a realização de um estudo de viabilidade para a reativação da linha do Corvo em toda a sua extensão, desde o Peso da Régua até Chaves, passando por Santa Marta de Penaguião, Vila Real e Vila Pouca de Aguiar. A entrada de mel importado a preços reduzidos e a suspeita de comercialização de produtos que não correspondem ao verdadeiro mel estão a agravar as dificuldades dos apicultores. José Carneiro, que é o presidente da Associação dos Apicultores do Nordeste e da Cooperativa dos Produtores de Mel da Terra Quente e Frutos Secos, alerta para o impacto da situação no setor que enfrenta já uma redução do número de produtores e das produções.
2: Para nós é preocupante. Preocupante por vários motivos. Primeiro porque já por si a apicultura está em declínio. Os produtores que são menores. E se há menos produções, há menos rendimento. Há menos rendimento, as produções apícolas tendem, se calhar, em algumas situações, a desaparecer. Também há o engano das pessoas. Pensam que estão a comprar mel e não estão a comprar mel. Estão a comprar uma coisa açucarada que é material importado. Mel não, é uma espécie de compota açucarada que vem de países que não vale a pena estar a mencionar. Entram aqui de forma legal como sendo mel, mas depois quando vão para o mercado e lhe fazem a análise, não é mel.
1: José Carneiro destaca que a concorrência de produtos vendidos a preços mais baixos dificulta a comercialização do mel produzido no nosso país, num contexto de aumento dos custos de produção.
2: Temos um grave problema. O valor desse mel, ou desse suposto mel, é residual, é muito baixo. Ora, nós não podemos competir com esses valores, porque nós produzimos de uma forma pura, é o que a natureza dá. As produções cada vez são menores, ora, o custo de produção aumenta, e nós não podemos competir com o valor que está esse mel, porque não dá. O nosso valor, para ser um valor razoável e justo, devia ser 5 euros. Nunca menos 5 euros. Por este andar, qualquer dia, não há quem compra o mel, porque são valores que eles conseguem arranjar esse suposto mel, essa fraude, a 2 euros e tal, 1 euro e tal, e isso preocupa-nos imenso. Falamos com os apicultores e sabemos dos problemas que eles sofrem. Sofrem com graves problemas financeiros na exploração apícola. Não dá resultado, nós tememos que eles desapareçam.
1: O produtor Bruno Terêncio Ricardo aponta também para a entrada no mercado de produtos comercializados como o mel, mas cuja composição, afirma, poderá não corresponder ao produto produzido pelas abelhas.
3: O impacto é negativo. Nós deparamos-nos com a entrada permanente de mel proveniente de países terceiros, nomeadamente da China e de outros países asiáticos, mas também de países como a Ucrânia. Tem tido um impacto muito forte naquilo que é o nosso, os nossos procedimentos de venda, com maior dificuldade em vender, fruto da entrada no mercado de meios muito baratos e face àquilo que hoje são os constrangimentos económicos da maior parte das famílias, num momento de compra, de decisão, de escolha, o critério de escolha, o critério de decisão vai sempre para os meios mais baratos. De forma que prevemos que vai continuar a ser bastante problemático, porque os apicultores estão a sentir muitas dificuldades.
1: Ambos defendem um reforço da fiscalização, sobretudo nos pontos de entrada dos produtos importados. José Carneiro considera que todos os lotes de mel importado deveriam ser sujeitos à análise de controlo.
2: Todo o mel importado, todo o mel que entrasse na Comunidade Europeia, devia ser sujeito a uma análise de controlo. Colhiam amostras a todos os lotes que entravam no país e era analisado. E depois já verificavam que nós temos razão. Nós temos concorrência desleal porque há estas situações. Eu não quero dizer com isto que não haja também alguns controles. Há, com certeza. Mas o controlo que é feito devia ser reforçado. Devia ter mais colheitas de amostra. Em todos os lotes que entram, uma amostra. E depois já haviam de onde é que vem o mel falsificado e no meio, porque também entra em Portugal mel, não é só mel fraudulento, também entra mel, mas cerca de 40% temos essa situação.
1: O produtor Bruno Terêncio Ricardo defende uma maior fiscalização nos portos e apela também aos consumidores para que privilegiem produtos rotulados e adquiridos diretamente a produtores locais.
3: Teremos aqui duas questões distintas. Em primeiro lugar, haver fiscalização. Depois, outra medida estenderia-se ao nível do consumidor. O consumidor deveria fazer um esforço para não comprar qualquer tipo de mel. Em relação a isto é que o consumidor deveria ter a preocupação de comprar mel rotulado. Quando o consumidor compra mel rotulado, está a adquirir a um interveniente que tem preocupações em termos de qualidade do mel, de colocar no mercado um produto com diferenciado e depois, por parte do consumidor ainda, comprar a produtores locais.
1: Além da concorrência das suspeitas de fraude, o setor enfrenta também o aumento dos custos de produção, fatores que continuam a pressionar a atividade apícola. O Festival Terra Transmontana está de regresso a Mogador a partir de amanhã até domingo. A edição deste ano tem como tema Festas e Romarias de Antigamente e pretende valorizar as tradições, a memória e a identidade cultural do território. Ao longo dos 3 dias, o evento promete animação, convívio e uma viagem pelas tradições que marcaram várias gerações, com destaque para as festas populares e as manifestações culturais transmontanas. Para António Pimentel, Presidente da Câmara de Mogador, o festival é já uma marca do concelho e da região.
4: O Festival Terra Transmontana, por si só, ganhou de tal maneira visibilidade que se tornou um certame irreversível. Ele hoje, quer no contexto de Mogadouro, quer no contexto da região, tinha uma marca. E como marca, eu acho que é uma boa aposta por parte do município. É bom, sob ponto de vista económico, porque os agentes económicos tiram partido desta iniciativa. E creio que, ao culminar com um desfile tradicional no último dia, que traz a Mogadouro muita gente, que aprecia as nossas tradições, nomeadamente este ano em que o mote é as festas populares. Portanto, é um certame que merece o apoio da Câmara e que iremos procurar melhorar dentro daquilo que for possível melhorar.
1: O autarca sublinha ainda a importância da valorização das tradições locais e da preservação da memória coletiva.
4: Digamos, um território sem história deixa de ser um território, não é? E nós, nesse aspecto, somos um concelho que temos, se calhar dos poucos, temos 2 castelos, temos um património também religioso vasto, estamos a construir um museu territorial, temos tradições, como seja das máscaras, como seja o cantar das almas, como seja um sem número de tradições que, se não as preservarmos, se elas não ficarem devidamente tratadas e umas escritas, outras postas, naturalmente acabam por desaparecer. Como dizia alguém, aquilo que não fica escrito não vai fazer certamente parte da história. Queremos que o nosso património seja revitalizado, seja revigorado e que entre, digamos, também que faça parte do desenvolvimento económico do concelho.
1: António Pimentel defende a aposta em eventos que contribuam para a afirmação do território e destaca o reforço do apoio às iniciativas com maior impacto no concelho de Mogadouro.
4: Eu sou daqueles que digo que o caminho faz-se caminhando. Não me preocupa muito se este ano temos 5 mil, 10 mil pessoas e para o ano 2 ou 3 mil. Aquilo que é a nossa política é uma aposta clara nos eventos que marcam o território, mantendo aqueles que se afirmam pela sua natureza, como seja as máscaras, desfile de máscaras em Bemposte, como seja a festa da Terra e dos Gaiteiros, como seja a Terra Transmontana, como seja o Drag Racing, como seja o Red Burros, enfim, além de muitas outras atividades festividades e festas religiosas. Portanto, isto é que marca o território, isto é que não temos problemas em deixar cair aquelas que não se afirmam. Agora, redobramos sempre os apoios àquelas que vemos que marcam, que se afirmam por si, pela sua natureza. É essa a aposta do atual Executivo.
1: O Executivo deixa também uma mensagem que esteja hesitante em conhecer o Festival Terra Transmontana.
4: Aquilo que eu digo é que, sendo Mogadouro a mais jovem cidade do país, e não vou dizer a mais bonita, porque são para todos onde vivem as mais bonitas, mas uma cidade bonita, uma cidade limpa, uma cidade com infraestruturas de lazer, com um parque desportivo do melhor que há no Norte, enfim, que visitem Mogadouro, que venham ver este evento que tem uma natureza diferente de muitos outros que ocorrem na região e que certamente passarão dias e noites esquecidos. Não é? Poderão degustar nas tasquinhas e no restaurante, na zona histórica, digamos, todas as nossas iguarias e os nossos pratos tradicionais, portanto, desfrutar da animação também que caracteriza o evento, a animação adequada também às características do evento.
1: O Festival Terra Transmontana realiza-se em Mogadouro, a partir de amanhã até domingo. O objetivo é celebrar as tradições e proporcionar ao público uma viagem pelas festas e romarias de outros tempos.
5: Chega, CGTP, exames nacionais e Mirandela em festa. Assuntos para a ordem de trabalhos desta reunião de condomínio muito especial.
6: Então, não vais à reunião?
5: É a reunião de condomínio número 100, por isso mesmo, hoje estamos em festa. Para além da vizinhança habitual, Bruna Costa, Carlos Carvalho e Ricardo Garcia, está cá também connosco a velha Vizi, Filipa Cerqueira. A Matilde Machado foi convidada, mas não pôde aparecer. Sejam bem-vindos, vizinhos.
7: Bonjour, ça va?
8: Olá.
5: Isto vai ser bonito. Bom, a contagem decrescente para as festas da cidade de Mirandela e de Nossa Senhora do Amparo já começou. Mantém o modelo adotado nos últimos 2 anos, o modelo da organização tripartido, Câmara, Junta e Confraria, bem como a mesma distribuição dos espaços do último ano, concertos junto ao santuário e diversões na Zona Verde. Como é costume, sim, também nós nos vamos juntar para uma emissão especial reunião de condomínio a partir do exterior, que será também a última antes das férias. Já lá vamos mais à frente. Antes, o nervoso miudinho que parece estar a tirar o sono a pais e encarregados de educação. Ou então apenas aos dirigentes sindicais do costume e afins, tudo por causa de uma reforma, no caso da alteração do sistema de correção dos exames nacionais, que passou a ser feita através de um complexo sistema online, completamente digital, numa iniciativa Fernando Alexandre, o ministro da tutela que anda debaixo de fogo por estes dias. É também assunto para mais daqui a pouco. Porque, para começar, imagino eu, o camarada Ricardo Garcia quer falar sobre as mais recentes reivindicações negociadas no Parlamento pelo Partido Chega Português, ou abreviando PCP, depois da inversão do sentido de voto na Lei do Trabalho e que ditou o seu chumbo, mais a defesa da descida da idade da reforma, ou agora a defesa do controlo de preços dos combustíveis por parte do Estado. Ricardo, pode não ser, mas lá que parece, parece, ou não?
9: Parece claramente, e já há algum tempo que vinha andando, o partido vinha a dar sinais nesse sentido, e claramente estamos a ver um Chega neste momento cada vez mais virado para o socialismo-comunismo, onde obviamente o objetivo é ir buscar o eleitorado, e isso qualquer partido pode o fazer, é legítimo, sendo que uma coisa é nós tentarmos convencer o eleitorado com contrapropostas para trazermos para outro lado, outra coisa é invadirmos as propostas que são claramente de esquerda.
5: Eu não sei se sou só eu, estou chocado, Ricardo.
9: Acho que isto está... De certa forma, não é estar contente. Estou um bocado desiludido porque, como sabem, eu fiz parte do partido até numa fase em que o partido estava a afirmar à direita e é pena que todo esse trabalho...
5: Recordar que o Ricardo fez parte até da...
9: Fiz parte do Conselho Nacional e fiz parte da...
5: Foi, de resto, até o primeiro candidato local, digamos.
9: Sim,
5: do partido,
9: e fui eu que dei aqui localmente pela primeira vez a cara à Câmara Municipal de Mirandela. Obviamente eu converso com mais pessoas que ainda estão dentro do Chega, Chega, ou também já saíram do Chega, entretanto. E é pena porque está-se a ver um partido a esvaziar no que toca à sua militância, conseguir buscar naquela altura, principalmente ao CDS-PP e ao próprio PSD, que era aquela militância mais conservadora de direita. E esse número, que foi quem sustentou o partido durante bastante tempo para a sua afirmação, está neste momento de saída do partido. Se isto irá sortir bons resultados, a seu tempo iremos verificar. Na minha perspectiva, não, porque se o Chega nasceu com uma identidade de se afirmar à direita num tempo mais atual e, de certa forma, também desmontar muitos estigmatismos que existiam relativamente à direita, neste momento está-se a perder completamente no pantanal da esquerda e penso que isto será, certamente, se calhar, o início do fim do Chega. Porque se nós contrariarmos a base eleitoral, a base que deu sustento à criação do partido, estamos efetivamente a afundar o partido e, curiosamente, tivemos hoje até a notícia do Bloco de Esquerda, que entre o seu fundador e mais 60 militantes abandonaram o partido, claramente por esses militantes acharem que o partido estava neste
5: momento... Isto também não é coisa completamente nova na história desse partido, do Bloco de Esquerda.
9: Claro que não,
5: mas já agora, a verdade é que, já agora, Bruna, não é propriamente novidade os resultados do Chega ao longo do país. Se olhar por exemplo, para aquela faixa sul, Alentejo, Algarve, há ali muito PCP dentro do Chega, não é? Estou-me a lembrar de autarquias, freguesias e câmaras que viraram ali abruptamente do PCP para o Chega. Isso terá alguma coisa a ver? O líder está a ver que precisa desses votos mesmo? Ou está aqui a tentar algum tipo de inversão? Pelo tipo de políticas que temos vindo a assistir?
7: Estatisticamente, as regiões onde o PCP era mais forte virou, ou pelo menos indica virar neste momento para o Chega, para o partido de extrema-direita. Eu pegando aqui um bocadinho na palavra que o Ricardo usou de um partido a esvaziar-se, eu acho que ele sempre foi vazio. Ele não está a vaziar, eu acho que ele sempre foi vazio.
9: Não, foi o partido que mais cresceu em curto espaço de tempo na história portuguesa.
7: Não, eu digo vazio no caráter, na palavra, na honra.
9: Leis, valores.
7: Mas este programa é justamente para darmos a nossa... É justamente para darmos a nossa opinião, e vale o que vale, assim como a minha, como a do Ricardo e de todos. Mas acho que sempre foi um partido vazio e justamente se vê até mesmo, pronto, nesta atitude, que para alguns deixou surpreendidos, para mim não, precisamente porque eu já digo isto desde o início até do programa, o partido Chega, o próprio André Ventura e o partido Chega e todos os que o compõem são um catavento. São um camaleão, digamos assim, que alteram a cor conforme.
5: De certa forma, há uma pontinha de populismo que sempre se reconheceu no Chega, é verdade.
7: Pontinha, eu
5: mas
7: acho
5: nos
7: que é
5: últimos tempos,
7: todo, não é só ponto,
5: será
7: é
5: que não se nota aí um tentar disfarçar de algumas alterações bruscas, profundas, que estarão a ocorrer dentro do próprio partido, algumas dissensões de que se fala?
7: Sim, sim, isto tudo é o disfarçar, daí eu usar até mesmo esta expressão do camaleão, não é? O disfarçar justamente para ganhar votos e por mais que venham dizer, ah, mas isso é que é política, é o ir tentar arranjar votos, claro que os partidos fazem-se de votos, mas depois há aquilo que se chama a essência e o caráter de cada partido que, pegando um bocadinho no início, o tal esvaziamento, não é? O partido estar a esvaziar, ele próprio sempre foi vazio precisamente por esse aspecto, por não ter palavra e por não ter consistência até mesmo nos próprios valores. Eu acho que para mim não foi surpreendente, acho é que mais uma vez é ridículo porque a partir do momento em que chumbaram o pacote laboral, acharam-se os salvadores da pátria, porque de facto, pronto, é verdade, foi o partido que
9: o pacote ajudou, que devia ter sido aprovado.
7: Que ajudou a derrubar, é um facto. No entanto, não nos podemos esquecer quem é que realmente liderou a contestação contra o pacote laboral e até mesmo esteve à frente dessas greves. Não foi o Chega, foi sim a CGTP e os partidos de esquerda e que
5: se não deixa de ser até surpreendente vermos na própria Assembleia a ver deputados do Chega a cerrar o punho virado para...
9: O próprio líder,
5: para o líder da CGTP, que na altura estava em lágrimas. Isso vai ser uma imagem que nunca mais nos vai sair da cabeça. Filipa Cerqueira, o Carlos Carvalho é um cavalheiro, vou-lhe dar a primazia para mantermos aqui a ordem na mesa. Em relação a isto, quando fazia parte, integrava aqui o condomínio, tinha um pensamento forte de que haveria de chegar um momento em que o Chega se iria esvaziar e por ele próprio, quer dizer, na altura em que a Filipa integrava aqui o condomínio, era tema nacional, qual seria a melhor estratégia da oposição? Deixar o partido falar, falar demais, não comentar? O próprio Partido Socialista chegou a encabeçar um movimento que diria que o melhor era nem sequer falar. Houve, enfim, debates públicos, na comunicação social, em que nem sequer se cumprimentavam. Isto está-se a concretizar esse seu velho desejo, a manter-se, claro.
8: O meu velho desejo ainda não se concretizou, que é o Chega a deixar de fazer parte da Assembleia da República. Esse é que é o meu desejo, esse é que será efetivamente o meu desejo. Mas eu acho que o que se vê aqui é aquilo que sempre soubemos do Chega, que ele tem uma raiz populista, e mais que populista, oportunista. E ele vai muito para além da maré. Vê que a maré e vê que os trabalhadores estavam efetivamente descontentes e perceberam que poderia ser uma parte do eleitorado que podiam conquistar, então foi por causa disso, e viram que a força dos trabalhadores, e a única coisa que efetivamente derrubou o pacote laboral, foi a força dos trabalhadores, não foi efetivamente o Chega, e o Chega também...
5: Mas houve outras coisas, a própria lei da nacionalidade, os avanços e recuos,
8: tudo,
5: as cedências ao governo...
8: Tudo mostra.
5: A prestação social única, por exemplo, houve ali uma data.
8: Exatamente.
5: Agora, estes, enfim, vou-lhe chamar para já, fé diverso, não sei do que é que se vai tratar ou não. Vamos ver como é que corre o episódio do Ministro da Educação.
8: Sim, também já lá vamos.
5: É que vamos mais à frente. Ou até, entretanto, um outro caso, se calhar talvez mais grave, o do próprio Ministro da Administração Interna. Vamos ver como é que se soluciona o caso do tanque.
8: Uma água que não possa lavar essa situação. Mas a verdade é que isto só mostra que, efetivamente, o Chega é um partido oportunista. E estávamos aqui também a falar, e falámos de alguns conselhos, que muitos conselhos que eram muito mais à esquerda, agora também se vêem muito mais à direita. A verdade é que os partidos de extrema, tanto de extrema esquerda como de extrema direita, são partidos populistas na sua gênese. E o eleitorado descontente não vota por ideologias, vota aqui uma questão antissistema, não é? Esse antissistema é muito...
5: Haverá eleitores verdadeiramente de direita que acreditam, obviamente, na direita e que estarão nesta altura um bocado desiludidos. Temos aqui um à mesa, não é?
8: Obviamente que... Não sei se o eleitor que está aqui à mesa é de direita ou não, não consigo perceber, mas obviamente eu não sei se este...
10: É efetivamente descontente, que sim, ninguém
8: sim,
10: entendeu.
8: Sim, mas eu acho que ele é descontente por natureza. E a verdade é que eu também não sei que repercussões vai ter este chumbo do pacote laboral para o Chega. Eu não sei se será assim tão positivo para o seu eleitorado quanto isso. Eu acho que eles querem albergar todos os eleitorados, mas se calhar esquecem-se do seu eleitorado, da sua base de extrema-direita, misógina.
7: Vamos saber agora em quem é que eles vão votar.
8: Pronto, nesse sentido. Mas vê-se muito, e esse esvaziamento também aqui do Bloco de Esquerda também se percebe muito.
5: Aliás, viu-se aqui em espelho o que aconteceu ao Bloco de Esquerda no tempo pós-geringonça. Não é? Aquele período também um bocado nebuloso, e que trouxe o partido, neste caso da extrema-esquerda, ao que está agora. Carlos Carvalho, não sei, haverá aí muito eleitor de direita sem saber o que se fazer nesta altura?
10: Aos eleitores de direita e aos deputados do Chega também, que não sabem o que é que fazer. E aquilo ficou naquela votação, notou-se claramente que havia ali...
5: Tivemos entretanto até...
7: Acho que até eles ficaram surpreendidos.
10: Eu acho que eles iam com a ideia, queriam votar numa coisa e votaram noutra.
5: E tivemos até a notícia de um deputado que resolveu sair do Chega e que depois, numa conversa com o líder, voltou outra vez.
10: Portanto, eu acho que efetivamente, e continuo a dizer, que o Chega é André Ventura e o André Ventura é o Chega.
5: Haverá outro Chega, não é? Na calha, dizem.
10: Sim, mas o Chega que está na calha ainda só fala em percentagens e não fala em totais, porque tem medo de efetivamente afirmar qual é que são as suas pressões. E, por exemplo, aqui no Distrito de Bragança é exemplo disso. Até vergonha tem de dizer quantas pessoas votaram para uma distrital do Chega. Agora, no que... Quanto?
11: 150 e poucas.
10: Nem sei.
5: Não chegou a 100.
10: E, portanto, o que eu queria dizer é que, efetivamente, o André Ventura é um estratega. E, para além disso, perdoem-me a expressão, tem um cu muito grande, porque quem tem cu tem medo. E ele tem medo, efetivamente, do que o eleitorado pode lhe fazer. Porque a qualquer momento, não existindo uma estratégia fixa, uma ideologia concreta, a qualquer momento o eleitorado pode volatilizar o seu voto.
5: Talvez aqui possa haver uma imagem até mais esclarecedora do que a traseira de um ser humano. Por exemplo, aquela imagem da manta, não é? Será possível manter essa coisa até quando? Não, que é, eu estico a manta e vou descobrir os pés para tapar a cabeça... Ou então, para tapar os pés, vão descobrir a cabeça. Como é que, até que ponto um eleitor do Chega, o que é que pensará nesta altura sobre o facto destas políticas que, claro, aparentemente, o Chega terá passado a suportar?
10: E os partidos populistas vão muito pronto só para o vento. Eu, há bocado, quando estávamos a falar do PCP, estava a tentar imaginar que não há muitas diferenças salvo as exceções, obviamente, económicas e essas coisas, entre, por exemplo, o Chega e o PCP. Ambos defendem a soberania nacional. A questão, são nacionalistas, cada um à sua maneira. Tudo bem que uns defendem uma parte económica mais à direita, outros mais à esquerda, tudo mais. E por isso é que os eleitores passam então, de um lado para o outro.
5: Até nisso,
10: com uma
5: o Partido
10: tremenda.
5: Chega, em termos de política económica, aí então é claramente um partido de esquerda. É, o tipo de iniciativas que tem vindo a aprovar.
10: Mas são nacionais socialistas, pronto, mas isso já o Ricardo assumiu que o era. E portanto.
12: Não, palavras tuas, não foram
10: portanto,
12: minhas.
10: Efetivamente, o Chega é um bocadinho tudo. Só não é um partido muito credível.
5: Ricardo, rapidamente.
9: Muito rapidamente. O que é mais assustador é que foi bandeira durante muito tempo pela parte do Chega a questão das reformas necessárias para o país. E, efetivamente, quando agora está a ter a oportunidade de dar avanços largos nessas reformas...
10: Só fala na idade da reforma. Na idade da reforma.
9: Tem sido sempre o primeiro a travar essas reformas.
8: Fica muita
9: reformas.
8: Gente descontente e eles não podem se dar esse luxo.
9: Agora, vamos lá ver uma coisa. O caráter do partido, isso... Se o Chega não tem, o PS ainda tem muito menos. Claro, ou vamos analisar os 50 anos de chuchulismo neste país. E populista, já tivemos aqui nós essa discussão contigo à mesa e não há partido mais populista do que o PS. Nem vamos entrar por... Nem vamos entrar por isso. Agora, André Ventura...
8: António Costa ganhou como é populista, como é um partido oportunista.
9: Posso dar o exemplo? António Costa ganhou 3 vezes eleições seguidas a prometer médicos de família a toda a gente. Isso não há maior...
5: Vamos deixar isso para outra discussão.
9: Já tivemos essa discussão aqui. Agora, o que é que acontece? Está claro que até nestas eleições distritais que houve norte a sul do país dentro do Chega, que já nem a capacidade tem de efetivamente mobilizar os seus próprios militantes a votar, e isso só por si é um sinal grave. E também se percebeu uma coisa, é que em maior parte dos distritos André Ventura perdeu as pessoas que tinha como influência ou a quem apoiava para ganhar essas distritais e muitas delas perdeu-as. Penso que isto também é um reflexo claro de que está agora mais do que nunca, estão a criar um fosso grande dentro do próprio partido que se está a distanciar entre aquilo que o André Ventura ou a Direção Nacional pretende e aquilo que os militantes a nível local pretendem. E, sinceramente, acho que...
10: Quero ver.
9: Quero achas ver. Não? Acho que sim. E acho que com estas... aliás, o esquema é o mesmo, mas depois isso explica. E acho que com isto tudo e com este entrave que André Ventura está a pôr às reformas em termos de Parlamento e não deixar que as mesmas, pelo menos, passem a discussão, porque nós sabemos que na política não é só sim ou não. Há que haver consensos, há que chegar a pontos de convergência. E não abrindo sequer espaço para isso, está neste momento a esvaziar o eleitorado todo.
5: Cá estaremos e a aguardar com expectativa elevada os próximos capítulos. Estamos em reunião de condomínio especial, a escrever a ata número 100 e por isso decidimos por unanimidade reunir vizinhos e ex-vizinhos nesta edição. Beijinhos, Matilde. Ela não pôde cá estar, mas temos a Filipa Cerqueira para além da vizinhança habitual. Partimos agora para mais um assunto, os exames nacionais e a polémica na reforma aplicada pelo Ministro da Educação, no caso o sistema de correção das provas que passam agora a ser feitas por professores à distância usando uma plataforma digital sem recurso a papel. Bruna Costa também é mais adepta do velhinho papel e esferográfica, não é?
7: Sem dúvida. Sem dúvida.
5: Está expectante a ver se o ministro consegue cumprir a data 17 ou não?
7: Olha, por um lado eu espero que não, porque se já assim acho que toda a gente percebeu que é um incompetente, acho que depois não há margem para dúvidas. E de facto eu ainda ontem, pronto, isto é uma à parte, estive reunida com professores e a conversa deles, para quem não está tão familiarizado com o núcleo docente, a conversa deles e a expectativa deles era que esse prazo não era completamente execuível.
5: A verdade é que hoje já se fala que até podiam antecipar essa data de 17, Bruna.
7: Já ouvi dizer, em 12 horas estará tudo...
5: Para forte descontentamento de muita gente.
7: Ouvi no rádio que em 12 horas estará tudo, vamos ver, por um lado espero, porque quem paga por isto são os próprios alunos e os próprios professores, até mesmo nas admissões à faculdade. Por outro lado, espero que não, precisamente pelos motivos que já enumerei aqui. O que é certo é que, pronto, falando aqui um bocadinho agora do governo que nos está a representar enquanto país, já não é segredo para ninguém que estamos rodeados de deputados bastante, e de ministros, neste caso, bastante incompetentes.
5: Então não é o problema, não é a tecnologia, não é?
7: Não só no que respeita à saúde, mas também agora, não só agora, já houve outras polémicas anteriormente, o ministro da Educação também está sempre na boca do povo, e desta vez é só mais uma, e desta vez é muito mais mais grave do que aquilo que se pensa, precisamente para quem está mais ligado à realidade do ensino. Não é à toa, isto fazendo um bocadinho também aqui acusação ao facto do, do Ministro da Educação achar irrelevante a preocupação dos docentes. Eu gostava que realmente ele tivesse noção da própria realidade, que é isto que eu sinto que os próprios
5: ministros... Mas ele também é professor,
7: PST... não? Pois, então eu não sei o que é que ele andou a fazer os anos todos antes de ser Ministro da Educação, porque aparentemente ele não tem mesmo noção da realidade e se calhar deveria voltar para a escola para se recordar um bocadinho sobre isso. Estamos aqui a falar do futuro de vários jovens, jovens estes que inclusive quiseram falar com o Ministro da Educação, que aquele que deveria ser o exemplo para estes jovens no que respeita ao ensino e ao seu percurso no ensino, e teve a atitude que teve, que já agora... A atitude cobarde, obviamente. Até eles, enquanto jovens, futuros adultos, tiveram muito mais competência para falar e para assumirem as responsabilidades do que o próprio Ministro da Educação.
10: Convocar os jornalistas para ir atrás do Ministro para fazer perguntas é uma atitude extremamente...
7: Eles estão habituados a jornalismo, se não estão, não se dediquem à política. Se não é para dar entrevistas, mais vale ficar em casa.
10: Entrevistas, não é serem confrontadas da maneira como
7: confrontados,
10: foram,
7: eles estão habituados. Eles sabem que vão estar a dar a cara por um país, por isso eles têm de ser confrontados.
10: Eu também não gostaria que te acontecesse a mesma coisa.
7: Não me sujeitava a um cargo como o dele se não quisesse, não é? Isto é como ser um jogador de futebol famoso e não quereres fama. Então deixa o futebol e dedica-te à pesca. É basicamente isto. Relativamente ao resto.
5: Bem inspirada, a Bruna.
8: Estou a gostar muito.
10: Só que está farta de corrigir exames, a Bruna.
7: Não, por acaso não, graças a Deus. Só para terminar, queria também fazer aqui uma ressalva, não só ao Ministro da Educação, mas, aliás, ouviu-se falar até, não só, segundo sei, até já vi notícias de docentes que já faleceram e que também foram convocados para corrigir exames. Eu pergunto-me se são estas também os números que eles se baseiam, o número de óbitos que eles se baseiam para as contagens quando dizem que há professores suficientes para dar aulas. Se eles também vão contar os mortos, porque aparentemente deve estar tudo no mesmo pacote.
8: Até docentes que não têm aquela...
7: Já estão aposentados.
8: Sim, e que nem têm aquela sim, disciplina, não é?
7: Disciplina, exatamente. Ou seja, exames que estão trocados e que chegam a professores que não correspondem a essas disciplinas. Não... Agora é assim, erros toda a gente comete... questão aqui, o ponto da questão é mais uma vez vermos esta altivez com que os ministros vêm falar à televisão como se de facto tivesse tudo sob controle, quando na verdade não está. Para terminar, também deixar aqui uma ressalva ao nosso querido Sebastião Bugalho, que também veio falar, que eu achei muito
8: nome
7: bom.
8: Do país, não é?
7: Sim. Sobre a questão das horas extraordinárias, que mais aqui demonstra a perspectiva deste governo, que de facto eles acham mesmo que descobriram a pólvora e que estão aqui a serem muito caridosos para neste
8: mas
7: caso.
8: Mas qual é o cargo do Sebastião Bugalho?
9: É porta-voz do PC. Do PST.
7: Mas devia estudar um bocadinho mais, porque a minha pergunta era se ele sabe que as horas extraordinárias são já obrigatórias por lei. Pronto, e recomendável ler o Código do Trabalho.
5: Filipa, está zangada por não ter dado a conhecer ao público por parte do Ministério qual seria, por exemplo, a empresa que estava, enfim, com a tarefa de fazer a manutenção da tal plataforma que no início andava ali um bocado obscura, não é? E que nem ele próprio quis dizer quem era, qual seria a empresa que ganhou aquilo. Resumindo a pergunta, é contra a tecnologia ou contra o ministro em si e a digitalização, afinal?
8: Eu sou a favor, primeiro, do ensino público, obviamente, e sou a favor, obviamente, se isto viesse efetivamente para ajudar,
5: não é isso que está
8: era efetivamente a favor. Agora, quando o ministro percebe, e houve o ano passado, uma tentativa no exame de filosofia, salvo erro, e que já não corre bem numa amostra super pequena, então numa amostra grande como esta, de todos os exames serem, naturalmente, se não há mudança nenhuma, naturalmente não poderia correr bem. Mas
5: porquê diz que não corre bem?
8: Por os testemunhos que existem.
5: Mas
8: quando há perguntas... Vou continuar, posso prosseguir? Quando há perguntas que estão incompletas. Quando há respostas que começam com uma caligrafia e terminam com outra. Quando há incerteza sequer nos para os professores de saber quantos exames vão corrigir, cada vez que entram na plataforma se vão corrigir ou não. Cada vez que entram na plataforma, ora têm uns exames, no, duas semanas a seguir já têm 20 exames.
7: Então,
8: quando
7: os exames chegam incompletos?
8: Completamente incompletos, páginas que vêm vazias. Se isto não é de assumir o erro, Eu não sei. E a Bruna falava aqui.
5: Na verdade, o ministro já assumiu esses erros que aconteceram, não é? O que não,
8: assumiu a muito invalida, custo. A muito
5: sim,
8: custo,
5: porque não invalida que o processo, aqui, no conto geral, não possa vir a correr bem, não é? Eu estou aqui a fazer papel de advogado do diabo enquanto
8: sim,
5: nós chegamos
8: estou
5: aqui
8: a ver,
5: ao campo direito, aqui na mesa.
8: Posso terminar?
5: Ver. Sim, sim, força.
8: Eu não, ainda não estou a ver aqui uma luz ao fundo do túnel. Eu não consigo ver. Mas se calhar também pode ser aqui problema meu. Mas a Bruna falava
5: não,
8: aqui...
5: Quando eu, peço desculpa interromper novamente, Filipa. Quando eu dizia que não sabemos, porque efetivamente ainda não
8: sabemos ninguém sabe.
5: Se corre bem ou não, ainda não,
8: é isso,
5: não
8: é
5: vamos
8: isso.
5: Ver, não é?
8: Eu é que não consigo sequer prever, conseguir prever. Nem...
5: Mas houve gente que antecipava que ia falhar logo no primeiro dia, não é?
8: E consegue-se perceber.
7: Porque já não confiam em quem está a representar.
8: Mas consegue-se perceber
5: mas
8: perfeitamente.
5: Como é que nós ainda não estamos no dia 17 e ainda não sabemos se
8: os consegue-se perceber perfeitamente não? Quando o ano passado, volto a repetir, já houve esta tentativa numa amostra muito pequena, não houve mudança nenhuma, continua o mesmo sistema. Obviamente, quando a amostra aumenta, como aumentou, obviamente que vai correr mal.
5: Seria melhor esperar pelo dia 17 e depois
7: só
5: que
7: para
5: aí
7: dizer
5: sim.
7: Uma coisa.
8: Mas quando já está a correr mal,
7: já não é só uma questão.
5: Pode acabar bem.
7: Isso já não é só uma questão de data. Isso já não é só uma questão de data. É confiar no sistema. Os exames nacionais são
5: fica
7: o sistema
5: tudo dependente
7: que
5: deveriam, para se de 17 se temos resultados ou não.
7: Deveriam,
5: digo eu, não é?
7: Deveriam.
5: Deveríamos esperar
8: mas podemos ter resultados. Mas como é que vamos avaliar uma pergunta? Vemos casos de professores a relatar isto. Como é que avaliam uma questão? Começa com uma caligrafia, termina com outra. Um professor, dia 3 de julho, fez esse... Tem lá o botão do reporte. Fez esse reporte, não tem resposta até à data. Até à data, pronto, foi ontem
10: ligaste,
8: que eu ouvi. Foi ontem que eu ouvi esta
5: Filipe, mas
8: esta
5: se calhar
8: resposta.
5: Era melhor chegar ao fim do processo e perceber
8: mas,
5: que
8: mas,
5: é
8: mas chegamos ao fim do processo.
7: Isto não é só
8: processo.
7: Uma questão de data. Isto é a questão
5: lá.
7: Como o processo está a ser feito, que não transmite confiança, nem transmite que é um sistema.
8: Mas não é só
10: mas,
8: isso.
10: Mas não, não desculpa lá. Mas
8: terminar,
10: já não,
8: gostava
10: não,
8: muito de terminar.
10: Não, mas agora deixa
5: terminar,
10: agora,
5: deixa,
10: não,
8: mas
10: falar,
8: eu,
10: deixa falar. Deixa
8: mas
10: falar.
8: Eu deixava de falar se conseguisse terminar
5: deixa
8: o raciocínio.
5: Terminar,
8: Filipe, é só
5: já
8: terminar
5: já
8: o raciocínio.
5: Passar.
8: Eu depois deixo-vos falar. Aquilo que eu quero dizer e completar também aquilo que a Bruna está a dizer. Porque não é só uma questão de data. Podem... Com que certeza é que eu tenho que os resultados que houver no dia 17 de julho são os resultados efetivamente que correspondem à nota do aluno quando, lá está, há perguntas que começam com uma caligrafia, acabam com outras, ou seja, são de alunos diferentes, o professor vai estar a corrigir perguntas que se calhar nem correspondem àquele
5: sim,
8: aluno.
5: Já
8: falham páginas, falham páginas. Como é que conseguimos, mesmo que haja uma nota, como é que eu consigo perceber?
5: Isso são erros que, ao serem detectados, podem ser corrigidos.
8: Mas é isso que eu estou a dizer. Mas é isso que eu estou a dizer.
7: Mas
8: para além disso.
7: 3 anos para aquilo.
8: Mas para além disso, mas para além
5: não,
8: disso,
5: não, são
8: é o que eu estou a dizer.
5: Que são corrigidos. Em
8: mas para além disso, é isso que eu estou a dizer. Quando um professor que pede uma correção daquela, vê que a caligrafia está diferente, pede efetivamente para se verificar e não tem resposta. Não é? Se calhar chegou ao dia 17, não tem resposta. Eu não sei se vai acontecer isso ou não, espero que não aconteça. Mas mais
5: era
8: uma
5: só,
8: vez.
5: Era só no sentido, vamos pôr o Fernando Alexandre
8: sim.
5: Já na fogueira.
8: Claro,
5: sem
8: não,
5: chegar
8: mas.
5: À data.
8: Pronto,
5: vamos...
8: metemos daqui a 2 dias, que eu não sei se a data 2 não tem, daqui a 2 ou 3 dias
5: vamos
8: também
5: ver,
8: duvido
5: pelo menos
8: que
5: isso.
8: Haja. Mas mais grave que isso, só quero terminar isto, que era a única coisa que eu queria dizer desde o início, que ainda não consegui dizer.
5: Força.
8: Mais grave que isto. E a Bruna dizia inicialmente que era uma falta de noção do ministro. Isto é mais do que uma falta de noção. Porque o ministro não conhecer a realidade, ele não é não conhecer a realidade, não conhece porque não quer. É só ouvir os professores. É só ouvir aquilo que está a acontecer. Ele, mais do que ouvir, ainda vem depois, por cima, dizer o que estes bacanas estão para aqui a dizer. Não é? Que eles percebem da poda. O que estes bacanas estão para aqui a dizer é tudo mentira. Eu é que sei. E está tudo a correr bem. E numa primeira instância, negou tudo.
7: Sim.
8: E culpa ainda aos pais e os professores.
7: Aliás, inclusive aquele exercício
8: não tem nenhum reconhecimento
7: da
8: realidade.
7: Ter sido retirado de um livro...
5: São erros pontuais que depois vão ser verificados e que certamente serão corrigidos.
8: Ela para agosto ou setembro.
7: Sim,
5: já
7: eles
5: terminou,
7: disseram
5: Filipe.
7: Que...
5: Carlos, agora não.
10: A questão aqui, eu queria só responder aqui a 2 situações. A questão da confiança, a confiança ficou logo... Mal os professores viram aquilo, ficou logo... Ou seja, eles já entraram para o processo sem confiança. Quem entra para um processo sem confiança, obviamente que o resto do processo não pode correr bem.
7: Porquê é que eles entraram sem confiança?
10: Sem confiança, mas isto é um sistema interno.
7: Pode dizer que agora os professores todos estão do lado
10: de
7: António Costa.
10: É do ministro.
7: Ou do PS.
10: É do ministro. É deste ministro que cá está.
7: Então,
10: ou seja,
7: então
10: os
7: nenhum professor
10: não quererem,
7: votou no PST.
10: Os professores não quererem.
7: Que os docentes nenhum votou PST, porque já vinham
10: sem
7: confiança
10: isso.
7: No
10: governo. Só estou a dizer é que vamos lá ver uma coisa. Não há abertura, por parte, até digo, nem é só dos professores, é da função pública para querer melhorar as coisas. Não há. Para querer reformar. Sejam funcionários municipais, sejam funcionários estatais, seja o que for.
8: As pessoas são muito quadradas.
10: Não são quadradas. Mas olha, a postura que vocês estáis aqui a ter, nunca ninguém vai evoluir. E ficam por aqui. Peço desculpa.
7: Mas a evolução, assim, se for bem feita, ah, chega-se a algum lado. O problema é que não é bem feita.
8: Mas não consegues ouvir os professores e o que é que tem acontecido?
9: Mas eu não interrompi ninguém.
5: Já chega a vossa vez.
9: Deixei-vos estar aí no ténis de mesa, agora é a minha vez. E agradeço como são até ao final, sem interrupções. Começando pelo ministro, eu discordo completamente. Se calhar estamos perante o melhor ministro que está a passar neste momento pelo Ministério da Educação. Tem plena consciência dos problemas que existem na classe, tem feito muito pela classe, e sim, muitas vezes os professores é que são os próprios a não querem evoluir com os tempos.
7: Classe?
9: Eu não interrompi, só acho
7: que
9: depois comenta na tua ronda. Nós temos que perceber que existem professores que infelizmente não souberam acompanhar a evolução, principalmente tecnológica. E como não souberam acompanhar essa evolução tecnológica, é normal, quando o processo é todo ele tecnológico, só por si já entrem em pânico. E professores estamos carregados deles.
5: Mas isso é legítimo, Ricardo?
9: Eu não estou a dizer não estou a dizer que é ilegítimo. Estou a reforçar é que nós temos que olhar, não é só a um lado, temos que olhar a um todo. E é uma realidade que existe dentro do Ministério da Educação. Aqui o problema, se calhar, é um método. E nós já discutimos até anteriormente aqui o facto dos alunos usarem ou não usarem computadores, terem acesso à educação através digital, e se calhar os professores deviam ser os primeiros a continuarem a corrigir os exames pelo método antigo.
5: O que é que fizeram aos Magalhães?
9: Aumentaram bastante a dívida. Mas outra questão. Quanto à caligrafia, quer dizer, coitado do aluno que se tiver de vários tipos de caligrafia, nesse caso usar a caligrafia, que não possa fazer. Não, só estou a usar o argumento bacuco que usaste. Agora, o que eu acho piada no meio disto tudo é que eu não vou antecipar qual será ou não a consequência deste processo até o processo estar concluído. Claro que foi ridículo aquela posição do Bugalho, ir falar de horas extras, quando isso é a obrigação em primeiro lugar do próprio Estado.
8: O ridículo é tomar posição como se fosse do governo.
9: Em segundo lugar, isso já está previsto no Código do Trabalho, até a pena que um eurodeputado não conheça sequer o Código do Trabalho. Mas o que eu acho mais ridículo no meio disto tudo é esta, vamos chamar, aflição, para ficarmos bonitos na fotografia dos senhores professores. Engraçado quando é para entrarem em greves, para fazerem coisas que lhes convém.
7: É um direito de toda a gente.
9: Quando lhes convém.
7: Direito de toda a gente.
9: A questão do aluno já se pode superar. Porquê? Porque é o seu bem-interesse maior. Agora, porque um processo não está a ser... O que não arrancou bem, mas ainda não existe sequer a conclusão desse processo. Já cai o Carmo e a Trindade. Eu acho que há aqui um problema... Lá está, é o problema estrutural do Estado que nós temos. É a falta de formação a séria, não é formação para dar dinheiro a ganhar em empresas de formação, estamos a falar de formação a séria dos professores, é a reforma necessária do ensino e acima de tudo, começarmos a olhar estes temas com a seriedade que eles exigem, porque sim, eu concordo, os alunos preparam-se imenso para os exames e compreendo perfeitamente que seja o grande objetivo no momento educativo deles, ter nota ou não ter nota para entrar na universidade. No entanto, não podemos querer nem o diabo nem o Deus na terra sem termos a certeza daquilo que está para concluir. E até à conclusão ainda muita coisa se pode passar e muita coisa pode ser alcançada.
8: Muito então, bem. Pelo que eu percebi, o que o Ricardo disse foi que o ministro é incrível, os professores é que são os incompetentes.
5: Se me dá licença. A minha pergunta.
7: Eu acho que aqui há uma grande falta de noção.
5: Deixa-me só colocar já agora a questão deste ponto de vista. Para alguém que esteja de fora de todo este processo, que não tenha um aluno a estudar, por exemplo, ou que não sofra disto, e quem veja de fora, fica com a sensação, eu confesso que fico com esta sensação, de que há aqui uma vontade que, de facto, o ministro que falha aquela data por parte de algumas pessoas. Isto porquê? As pessoas podem ter toda a razão do mundo, mas há ali uma facção de pessoas que me dá a sensação que estão ali a apostar na falha do sistema no dia 17. E depois é preciso pôr já agora aqui uma questão também, que é, pelo que diz o ministro, todas as provas foram feitas e estão guardadas em papel. Quer dizer, a qualquer momento se podia ir buscar aquilo em caso de...
8: Claro, olha, do aluno Filipe Cerqueira, por favor, vai ir buscar naquela...
5: Sim, mas está lá tudo.
7: Isso nunca se viu antes. Isso nunca se viu antes. Ou seja, aí mostra a má preparação. É aí que chegamos a querer chegar.
5: Uma reforma...
7: Não se trata só da data.
5: Mas a questão aqui é só esta.
8: Toda da data.
5: Antes de sequer andar o processo e de falhar, já estão a antecipar que vai falhar. Isto é que...
7: Mas é assim, primeiro, a data já falhou. Por isso é que adiaram a data, ou seja, ela em si falhou. Isto já é uma segunda data, ou seja, já falhou a primeira. Isto é uma segunda. Isto nunca aconteceu. no nosso país. A única vez que aconteceu foi em 2020, 2021, por causa do Covid.
5: Já foi uma mais
10: também nunca tinha acontecido.
7: Não, então,
10: aconteceu
7: tem,
10: uma semelhança.
7: Não tem,
10: nota-se mesmo o desespero, nota-se mesmo o desespero de, político da
7: posso?
10: Esquerda.
7: Tem-se se preparar. Não se trata de inovação.
13: Eu gostava de ver se o governo falar.
7: Eu estava a falar. Não se trata de ser digital ou ser em papel. Para já.
10: Trata-se de uma reforma estrutural. Nos próximos anos isto não acontece.
7: Tem de se preparar.
10: Totalmente diferente.
8: Carlos, pois é,
7: primeiro,
8: no ano passado então, não resultou e era uma amostra
7: primeiro,
8: pequena.
7: Onde é que esta polémica começou?
13: Qual foi a reforma até o dia 2? Foi concretizada
5: a 100%.
7: Posso dizer uma coisa?
5: Deixa falar a Bruna, por favor.
7: Posso dizer uma coisa?
13: Exemplo de uma reforma, até inclusive do Partido Socialista, que tenha sido executada na data.
8: Mas a questão não é essa. A questão sequer não é essa.
5: Carlos Vizinhos, um de cada vez, senão ninguém percebe lá em casa. A Bruna estava a falar. Força.
7: Primeiro, esta confusão toda começou com somente um exercício, até foi no exame de português, que foi retirado das preparações para as provas.
10: Foi isso, o ministro que fez o exame.
7: Isso, não, mas é ele que dá a cara, então que não esteja lá, que não viste a camisola. Volto a dizer, mas deixa-me acabar de falar. Não foi o ministro que fez, mas sabes o que é que o ministro veio a dizer a direto? Mais uma vez o ministro não foi humilde, para assumir o erro. E está tudo bem errado. A questão aqui é que ele foi acusar a editora e disse que o livro foi feito depois da prova, quando toda a gente sabe que a prova foi muito depois do livro. Inclusive a editora do próprio livro nem sequer esteve na execução nem a construção da prova, ou seja, são coisas graves. Isto é mesmo de quem não quer assumir o erro. E a partir daí foi só o descalabro até agora, por isso é que eu peguei agora neste assunto. O que está aqui em causa é que põe-se em causa a confiança. E, aliás, os professores, ainda há bocado ao almoço ouvi, estão com receio que têm 3 dias até poderem concorrer à universidade. Agora imagina todos os alunos do país com falta de confiança.
10: À hora que estamos a gravar, isso já foi prorrogado.
7: Não interessa. Com falta de confiança.
10: Como os projetos que fazem o PS.
7: Vai haver um aumento. Vai haver um aumento nas revisões das provas. E os professores já estão a concluir que vai haver um aumento nas revisões porque os alunos e os pais não estão confiáveis com os resultados, tal como a Filipa disse aqui.
10: Alegra-me o vosso estrelismo.
5: Filipa, consegue em 30 segundos.
7: Se fosse o PS a passar por isto, se vocês estavam aí, não há anjo e diabo na
8: terra. Só lanço um desafio 30 segundos, que é ouçam os professores, ouçam efetivamente aquilo que está a acontecer, porque vocês só estão a ver um lado.
7: Só quero dizer uma coisa, os professores fazem um esforço enorme para se adaptar às tecnologias e quem diz o contrário nota-se bem que não sabe o que é que se passa nas salas de aula. Há imensas formações, não são formações pagas para ficarem aquém. Formações por editoras, pela Leia, pela Porta Editora, muitas formações para os professores.
5: Quero dizer uma coisa,
7: por isso há que haver respeito pelo trabalho e pelo esforço deles.
5: Pronto, está tudo dito. A reunião especial, a edição número 100, uma centena de encontros aqui na Terra Quente FM. Por isso, hoje foram convocados atuais e antigos proprietários, como é o caso da Filipa Cerqueira, que já não estava habituada a estas...
13: Já tinha saudades.
5: Aqui no fundo da escada. Como último tema central, claro, o festivaleiro Carlos Carvalho não podia perder a oportunidade de manifestar o seu regozijo pela chegada de um dos pontos altos do ano. Melhor que isto, só o Natal. Digo eu. Estão aí as festas da cidade de Nossa Senhora do Amparo. Carlos, já tem aí pela sua agenda o Save the Date, acho que é assim que se diz agora, para aquilo que não vai querer perder?
10: Já, efetivamente. O que eu não vou querer perder vai ser o relatório de contas das festas da Nossa Senhora do Amparo. Ou melhor, não é Nossa Senhora do Amparo, que é de Mirandela, porque efetivamente a Nossa Senhora do Amparo foi completamente posta à parte naquilo que era o movimento cívico que se juntava para efetivamente homenagear a padroeira da nossa cidade. E passou a ser feita só a de Mirandela, porque efetivamente o município e a junta de freguesia monopolizaram aquilo que são as festas da cidade e esbanjaram, obviamente, aquilo que é os dinheiros públicos que academicamente existia. Claro que foi, obviamente. E, portanto, aquilo que se fazia antigamente com 1/4 dos dinheiros públicos, neste momento, não se consegue nem fazer nem metade da mesma qualidade. E quando eu digo da qualidade, digo efetivamente aquilo que é o custo-benefício que o nosso concelho retém ao final do último dia de festas. E por isso eu, acima de tudo, quero destacar aquilo que é a oferta cultural bem paga e paga a preço de ouro feita pelo município de Mirandela. Aquilo que é a não envolvência com as coletividades e movimentos e organizações da nossa cidade. Eu espanto-me como é que não existe atividades, quase, com exceção da, praticamente da banda 1º de Maio, do rancho folclórico e da escola de dança, não existe mais nenhum movimento associativo, um grupo de teatro, um clube de leitura, as outras organizações culturais e recreativas também têm, as próprias atividades esportivas que antigamente preenchiam e muito aquilo que ia para além do, ou melhor, antes do 25 de julho, já tínhamos atividades a decorrer, era ténis de campo, era voleibol, era futebol de praia, era futebol de salão, torneios, tudo mais alguma coisa, que neste momento podíamos aproveitar os recursos que efetivamente o município tem em todos os departamentos, incluindo o departamento desportivo, que neste momento não existe. Ou seja, neste momento existe um esbanjar dinheiro para aquilo que é a oferta cultural, e depois também o fogo de artifício, etc. Consigo reconhecer que a nível da gestão dos terrados, a junta de freguesia tem aqui, houve aqui pelo menos uma limpeza daquilo que existia antigamente, mas também, efetivamente, era necessário, porque era a confraria que organizava, e obviamente que era tudo, quase tudo por conhaque, digamos assim, mas ao final do dia eu preferia ser eu a decidir se dou 300 euros, que é mais ou menos o rácio por habitante, às festas da cidade ou não.
5: Muito bem, Ricardo, está assim tão animado como o Carlos com a chegada das festas?
13: Eu, animado com a chegada da festa, estou...
10: Muito animado.
13: Estou sempre.
10: Uma pessoa só se chateia no final das festas porque também não tem acesso aos relatórios de conta.
13: Discordo, obviamente, e sempre discordei desde o primeiro instante. Este desmantelamento, chamemos-lhe assim, que foi feito da altura das festas, e até tivemos um programa feito por nós dedicado a este tema. E eu, como passei pelos terrados e pela confraria nesse velho tempo, e pelo espetáculo também, sei bem o que tudo envolve. E naquela altura sabia, a coisa que nós tentávamos fazer acima de tudo era valorizar o prato da casa, e seja em termos de artistas, seja em termos de associações, seja em termos de clubes. E isso tudo foi, com o tempo, se foi desaparecendo, se foi se esvaziando. O desmantelamento, ou melhor, este desmantelamento da festa ou esta organização tripartida, até o momento ainda não percebi qual foi efetivamente o benefício que trouxe à cidade. As festas pioraram em termos de qualidade. Já nem vamos discutir aqui a questão do espaço, que isso foi a maior facada que foi ser dado às festas. Em termos de adesão de populacional às festas, principalmente de pessoas de fora, aí está à vista toda a gente, e podem tentar dizer que não, mas basta bem olhar para as imagens de há 15 anos atrás, a Zona Verde toda cheia, e vê-se agora o Largo, às vezes nem a meio está às 2 da manhã. E claro que com isto veio prejudicar um todo na cidade. Que as festas não é só a questão da confraria ganhar ou não ganhar dinheiro. As festas passam também pelo comércio local, pelo alojamento, por aí além. E depois, aquilo que já era previsível que iria acontecer, aconteceu. São opções que eu na altura bem referi, que iríamos estar reféns de espetáculos aprovados de acordo com o gosto de quem iria decidir na Câmara Municipal. Neste momento alguns até já passam para a Junta de Freguesia, não passa só pela Câmara Municipal. E quando nós tínhamos um cartaz, chegámos a ter 3 atividades ou 3 espetáculos em 3 pontos diferentes da cidade a decorrer em diferentes horas, em que movimentava pessoas pela cidade toda, hoje está à vista toda a gente aquilo que é. Há quem, eu termino e nem falo mais deste tema. Há quem se ponha no pedestal e achar que isto tudo é muito bonito. É pena que toda a rumaria que demorou anos e anos e anos a afirmar as festas de Mirandela, para as festas de Mirandela terem sido consideradas em bom tempo de glória a maior rumaria atrás dos montes, parabéns, conseguiram ser os cobeiros
5: das festas. Eu recordo que vamos ter a oportunidade de falar mais da festa, até porque, como já referi, vamos estar na rua, em plena festa, no próximo programa. Entretanto, Bruna Costa, o que é que lhe apraz dizer sobre isto? Está muito mais positiva daqui que a vizinhança do lado, não?
7: É assim. Primeiro eu ia meter com a minha vizinhança aqui da direita, porque pensava que eram eles que gostavam de reformas e evolução. Mas afinal é só para alguns lados. Precisamente, buscando o tema anterior. Precisamente.
10: A forma que existiu a
7: nível da... Não, só me estou a meter, porque era aí que eu queria chegar no assunto anterior e que vocês também não chegaram lá. Então,
10: reformas, aqui não.
14: Para eles...
10: É que aqui o modelo manteve-se exatamente o mesmo.
7: Pronto, era mais aí que eu queria chegar. Mas era só para meter com eles. Eu não tenho muito para falar sobre este assunto, porque eu
5: Ainda vai estudar
7: confesso
5: para a semana.
7: Não olhei muito,
5: falaremos
7: não,
5: melhor.
7: Não, confesso que não olhei muito para o cartaz e eu sou sincera, eu a nível, falo
5: é
7: até mais de espetáculo musical, eu não sou muito adepta de, se calhar, do estilo de música geral que se ouve. Pronto, só tenho mais uma alma mais velha no estilo de música.
5: A administração do condomínio agradece, mas vamos voltar e vamos dar tempo à Bruna para estudar, até porque me dá imenso jeito agora que estou sem tempo.
7: Mas é só mesmo para terminar. E raramente, pronto, me agrada certas determinadas coisas. Então eu considero que este cartaz, não, a mim, do meu ponto de vista, não acho que seja apelativo. Se calhar não sou a melhor pessoa para falar sobre isso. Acho que podíamos fazer mais e melhor, pronto, mas não vou mesmo manifestar.
5: Epa, para terminar,
8: começando,
5: temos um minuto.
8: Começando um minuto só para mim, pronto. Começando efetivamente com o cartaz.
5: Sem ser interrompida.
8: Efetivamente, o cartaz é sempre uma questão de gosto. Obviamente, se calhar, um cartaz que agrade o Ricardo não vai agradar a mim, um cartaz que me agrada a mim não vai agradar à Bruna.
13: Só uma parte.
5: Não pode ser,
13: só uma parte. Na confraria, o departamento era composto por 5 a 10 pessoas.
8: E agora só uma pessoa.
13: E entre todas decidiam. E agora entre uma ou duas pessoas.
8: Claro.
13: Num gabinete na casa.
8: Sozinha que escolhi, de certeza. É uma pessoa, sim, é uma pessoa.
13: O ajuste direto.
5: Ricardo, claro. Não temos tempo para isso.
8: Mas se quiseres, nessas questões, depois também, se quiseres, eu explico-te. E também não vou estar aqui muito a bater nisto e estão a falar que são as festas da cidade. E, efetivamente são. É as festas da cidade e da Nossa Senhora do Amparo. Antigamente eram duas festas diferentes. As festas da cidade começavam dia 25 de julho. As festas da Nossa Senhora do Amparo iniciavam no primeiro fim de semana de agosto. Juntaram-se as duas e houve um momento que era a Câmara fazia uma, a Confraria fazia outra, por entendimento. Na altura, a confraria começou a fazer tudo e, neste momento, não foi a Câmara que tirou essa posição à confraria. Foi a confraria que disse que não era capaz de fazer a festa e a Câmara teve que...
13: Por culpa de quem?
8: Se não houver...
13: Desde a confraria não aglomerar pessoas.
8: Pronto, mas isso não é culpa da Câmara.
5: Ricardo, vamos deixar acabar de falar.
8: Então, pronto, isso... Se tem que haver mudanças, não é da parte da Câmara. A Câmara certamente que tem toda a vontade de dar esse entendimento entre muitas aspas, esse trabalho à confraria. Acho que não tem interesse nenhum em tirar isso. Não foi um rebuçado que tirou à confraria, primeiro de tudo.
13: Nós sabemos

0: distritos, em concelhos do interior do país, que o movimento associativo tem que ter efetivamente outro suporte, tem que ter efetivamente outras...
1: À custa de quem? Dos impostos dos portugueses?
0: Ou
1: por sustento dos próprios sócios?
2: Já não podemos lá ir, mas em breve iremos...
0: Tem que haver influências,
1: através de
0: incentivos.
2: Meus caros, não temos tempo para isso. E o que seria de uma qualquer reunião de condomínio sem a bela da discussão é que ainda há outros assuntos a fechar e são mesmo 30 segundos para cada um. Desta vez o Ricardo Garcia recorda o velho ditado: cada macaco no seu galho. Ricardo, são mesmo 30 segundos.
1: Muito rapidamente. É mesmo cada macaco no seu galho. Isto vai ser uma crítica direta aos artistas, especialmente aos artistas do ramo musical, pago com dinheiro público, em que muitas das vezes estão a fazer concertos e parece que são mais ativistas políticos do que propriamente a cumprir as suas funções de cantarem. O dinheiro é de todos. Quando um artista é contratado para um certo local... Não, tem que cumprir as suas obrigações, que é cantar. Ele não é contratado para ter opinião política.
3: Mas eu pensava que era política.
1: Só para terminar, porque se eles querem ter a opinião política, vão para o Avante e o Avante que os contrata. É que dois para amanhã, quando certas câmaras começarem a deixar de contratar... Quando certas câmaras começarem a deixar de contratar certos artistas por causa, efetivamente, desses argumentos que não têm que ter ali, depois começam a dizer que é censura. E acho que os artistas deviam começar
3: a pensar... Tu é que estás a censurar.
2: Sempre a correr, a apagar fogos. A Bruna Costa deixa desta vez uma mensagem aos bombeiros. E bem, precisamos de água agora, não é? Para ver se estamos aqui.
3: Há muito na Casa do Ministro.
4: Como todos sabem, estamos naquela altura do ano mais agreste a nível de fogos. E pronto, a minha mensagem era mesmo para dar força aos bombeiros, que, como sempre, fazem bom trabalho, e espero que este ano se sintam mais apoiados, não pela população que o ano passado viu-se que apoiou, mas sobretudo por outras forças de intervenção e sobretudo também pelo nosso governo, e que continuem a fazer um bom trabalho.
2: Aparentemente,
4: e esperemos que este ano seja um bocadinho mais.
2: Sim, e aparentemente até o Ministro da Tutela tem lá água agora.
4: Sim.
2: Finalmente, o amigo de Mirandela, Carlos Carvalho, faz referência à AMIR.
5: Sim, efetivamente, e ao jantar que decorre anualmente, pelos vistos é a única atividade que essa organização tem, e com um direito de honras, que é isso que ainda não consegui entender por parte do município, como é que uma atividade consegue ter menos afluência do que um próprio torneio de ténis de campo, tem espaço naquele programa das festas. E para além disso... Eu espero bem que o fogo de artifício, que é tirado por honra desse jantar, não seja pago com o dinheiro público.
2: Vamos embora. Está feita mais uma reunião de condomínio na Terra Quente FM. Emissão muito especial, foi a reunião número 100. Por isso mesmo, e para além dos habituais vizinhos Bruna Costa, Carlos Carvalho e Ricardo Garcia, tivemos hoje a visita da Filipa Cerqueira e, com muita pena nossa, a ausência de Matilde Machado, que foi naturalmente convidada. Muito obrigado a todos que aqui estiveram. Não esqueça, a próxima reunião também será uma edição especial. Vamos para a Rua, será das festas de Mirandela que sairá o próximo encontro de hoje a 15. Não perca. Obrigado, vizinhança. Quanto a si, que nos acompanha, pode sempre ouvir-nos outra vez quando quiser em podcast no Spotify e Facebook. Comente, subscreva e recomende, por favor. Muito obrigado pela paciência de nos ouvir.
5: Parabéns a todos.

0: Politicamente Falando está de regresso na Terra Quente FM, como é habitual, de 15 em 15 dias. Estamos com elementos representativos das comissões políticas com assento na Assembleia Municipal. Hoje temos a ausência da Iniciativa Liberal, de resto temos o painel preenchido. Jorge Humberto da CDU, boa noite, obrigado por ter vindo. Filipa Cerqueira do PS, boa noite também.
1: Boa noite.
0: Cecília Ferreira do Chega, boa noite.
2: Boa noite.
0: E Fábio Ribeiro Carvalho do PSD, bem-vindo também, que é uma estreia.
3: Obrigado, boa
0: noite. E aqui o batismo é sempre assim, não é? Já sabem todos os elementos do painel. O que queremos dizer com isto é que o primeiro a falar hoje será o Fábio. Bom, temos dois temas para abordar hoje, já previamente selecionados e enviados aos nossos elementos do painel. Um deles tem a ver com declarações do Presidente do Sindicato dos Técnicos de Emergência Pré-Hospitalar do INEM, que teceu duras críticas às medidas que a Ministra da Saúde pretende implementar nos próximos tempos. Ora, Rui Lázaro diz que há a possibilidade de estar em cima da mesa o Distrito de Bragança poder vir a perder uma das duas ambulâncias CIV, que atualmente estão

0: sediadas em Mirandela e Mogadouro. Diz ele que, das palavras da Ministra da Saúde na conferência de imprensa do Conselho de Ministros que foi aprovada a Lei Orgânica do INEM, que de resto ainda não conhece ao detalhe, ressalva Rui Lázaro, disse que as ambulâncias próprias do INEM iam passar a ficar integradas nas ULS com pelo menos uma ambulância CIV e uma ambulância de emergência médica, que está na retaguarda, aliás, só com técnicos e os transferências hospitalares. Ora, para este dirigente, abre a porta para que o ULS venha a ter apenas uma única ambulância CIV, portanto, das duas que há, Mirandela e Mogadouro, poderá eventualmente ficar uma. É óbvio que ele posto essa aqui uma série de considerantes sobre essa situação, e isto vem numa altura em que também se fala, ou se falou bastante, na possibilidade do helicóptero do INEM passar a ficar sediado no Hospital de São João no Porto, se bem que depois o Ministério veio com um comunicado a dizer que isso é mentira, mas nunca esclarece se a partir de 2030 se será mentira ou não. Bom, basicamente isto é um outro alerta, portanto, para além do helicóptero do INEM. Fábio, como é que o PSD lê estas críticas, estas declarações de Rui Lázaro? Fazem sentido ou não?
1: É assim, eu daquilo das notícias que vi, tanto da Rádio Terra Quente, como de outros órgãos, como o JN e tudo mais, eu vejo que estas notícias não fazem, principalmente este alerta do Presidente do Sindicato dos Técnicos de Emergência Hospitalar, não faz grande sentido, até porque, eu passo a citar, de resto ainda não conhecemos ao detalhe. Ou seja, se o procedimento e aquilo que vai acontecer ainda não é conhecido ao detalhe, como é que podem já lançar este tipo de críticas e este tipo de farpas ao Governo ou até à própria ULS em relação às ambulâncias, se ainda não está completamente clarificado o que é que vai acontecer? Eu acho que isto, no fundo, é um bocado... Fala-se em retrocessos, em abandonar o interior, fazes como vai morrer mais gente, que era essa a expressão que foi utilizada pelo seu Presidente do Sindicato. Eu não sei se o seu Presidente ainda não sabe ao detalhe, que de resto foi as próprias palavras que ele utilizou, que se ainda não conhece ao detalhe qual é que vai ser a lei orgânica do INEM, não sei qual é que é o fundamento que ele tem para tecer este tipo de considerações. E os factos não corroboram muito bem aquilo que...
0: Óbvio, mas aqui a questão também tem a ver, se calhar, com a reação às próprias declarações da Ministra, que foi extemporânea ao dizer... As declarações são da própria Ministra. Pois é que vem corrigir e dizer que há um protocolo até 2030.
1: Sim, sim.
0: Portanto, é que ficamos agora também na dúvida se a partir de 2030 não será assim mesmo, não é?
1: A Ministra, no fundo, veio dizer que o contrato é até 2030.
2: Será
1: o contrato
2: assim, será assim até 2030 se este Governo continuar até lá, que eu acredito que não.
1: Também, não, mas estou a dizer independentemente disso, há um contrato será, para cumprir, que foi esse que foi defendido.
0: O que estou a dizer é que o próprio Ministério veio a público com um comunicado a dizer que isto não iria acontecer, mas não clarificou se a partir de 2030 se iria acontecer.
1: Porque é assim, se o contrato assinado está em vigor até 2030 e se ainda não foi assinado o novo contrato, como é que pode assegurar qualquer tipo de coisa se o contrato ainda não está assinado e se as negociações ainda estão a acontecer? Se a Ministra foi dizer... Pois, não quer dizer que o contrato vai ser cumprido, que o primeiro alerta que foi lançado foi pelos deputados do PS. A notícia foi: deputadas do PS acusam o Governo de querer retirar o helicóptero do INEM de Macedo de Cavaleiros. Isto foi no dia 29 do 4. No dia 30 do 4, o INEM veio esclarecer numa notícia a dizer: o modelo de funcionamento dos helicópteros de emergência não vai ser alterado. E não vai ser alterado até quando? Até ao final do contrato. Ou seja, já para limpar e para esclarecer perfeitamente e acalmar o alarme social causado às populações... por esta notícia de 29 do 4, para esclarecer completamente que a grande preocupação que foi dita pelos deputados do PS não tinha razão de ser, porque o grande problema era se o contrato era cumprido ou não.
0: Isto vem no seguimento de declarações da própria Ministra, que deixou no ar a possibilidade do helicóptero ir para o Hospital de São João.
2: Exatamente.
0: Ela própria.
2: Exatamente.
0: Não,
2: exatamente.
0: Ministra, quer dizer que fosse agora. Mas,
1: a Ministra
0: mas
1: fala em dois tipos. Fala em haver dois helis de nível A e dois helis de nível B.
0: Mas aqui seria...
2: E qual é o nosso nível?
1: Se ainda não está definido o que é que vai
2: esse é que
1: acontecer...
2: É o problema. Esse é que é o problema, mas eu já lá vou, não te quero interromper.
0: Sim, ok, deixa só
1: a grande questão.
2: Eu já lá vou.
0: Pronto, mas portanto acho, o Fábio e o PSD consideram que é extemporâneo esse tipo de,
1: sim,
0: declarações
1: porque,
0: até foi criado uma espécie de movimento em Bragança já, o que parece.
1: Mas
0: também,
1: isso é completamente extemporâneo e isso é aproveitamento político no fundo. E é aproveitarem-se de uma grande valência que é para a nossa região e criarem a ameaça que essa valência vai desaparecer para conseguirem lucrar com isso. E isso não é correto, não é? Aquilo que eu vejo que está a acontecer é que nós sabemos que o contrato... Se o contrato durasse até 2035, aquilo que a Ministra iria assegurar é que até 2035 não havia alterações.
2: O problema não é esse.
1: Agora, se a Ministra, e se nós podemos ter eleições entretanto, e
2: não,
1: se
2: não,
1: até
2: não,
1: 2030
2: não, não, não.
1: Há eleições legislativas, se a Ministra já está a trabalhar para aquilo que pode acontecer depois de 2030, nós não podemos atacar a dizer que até 2030 não vai mudar, mas depois logo se vê. Logo se vê vai ser sempre. Se um contrato não está assinado e se nós não temos a garantia daquilo que vai acontecer, não podemos estar a tecer considerações de que pode acontecer ser isto, aquilo ou outro. Acho que não faz sentido.
0: Jorge Humberto. A leitura que faz não é esta?
2: Obviamente não é extemporâneo, não é nada extemporâneo.
0: Estas declarações têm alguma razão de ser ou não?
2: E só podemos negar a evidência com a falta de objetividade e da realidade que está em cima da mesa. Vamos lá ver. Isto foi sempre uma pretensão do PSD. E já não é de agora. Eu ainda sou daquele tempo em que tínhamos um deputado na Assembleia da República que era a favor que o helicóptero saísse de Macedo. Não foi há muito tempo. Exatamente, não foi há muito tempo.
3: Há quantos anos?
2: Não foi há muito tempo.
3: Há quantos anos?
2: Seguramente 10, 15 anos. Portanto, não foi há muito tempo. Portanto, isto é uma pretensão.
3: O país já evoluiu muito, entretanto.
2: Não, antes pelo contrário. O país não está a evoluir, o país está a retroceder.
3: Seja como seja.
2: E, aliás, como diz aqui o presidente do sindicato, isto é um facto. Esta pretensão, que não está, digamos, ainda definida, mas que já está, e já muita gente sabe o que é que está em cima da mesa.
3: Mas nós estamos a falar do quê?
2: Nós estamos a falar...
3: Do helicóptero.
2: Não é só do helicóptero. Não
3: vamos confundir questões.
2: Não vamos confundir nada. Vamos...
0: E aqui a notícia também fala na questão da ambulância civil.
2: Exatamente. Mas... Estamos a falar disto. Há uma pretensão. E nós sabemos o que é que está... De que é que vai em contra aquilo que está a ser a reestruturação do INEM. Senão não estamos aqui a falar de cor. Não é? Portanto, e se há um líder sindical, porque já tem conhecimento daquilo que está em cima da mesa...
3: Não sabe.
0: Sim, não, ele diz que não está em...
3: Não conhecemos
0: não
3: ao detalhe.
0: Sim.
2: Obviamente não sabemos ao detalhe, mas também mal seria, se soubéssemos... Não, sabemos é qual é a pretensão e qual é a pretensão.
3: Mas como é que sabe qual é que é a pretensão?
2: A pretensão é a redução de custos.
3: Mas como é que sabe isso? Mas como é que sabe isso?
2: Porque está. Vamos lá ver. Vamos lá ver se... Na altura em que quiseram tirar o helicóptero de Macedo Cavaleiros, o PSD...
3: Estamos a falar agora, em 2026. Mas está em 2030.
2: Mas está a ver a estruturação da orgânica do INEM. E nós sabemos, e sabem também os sindicatos, o que é que está em cima da mesa.
3: Mas sabem ou supõem?
2: Não, sabemos qual é a matriz ideológica neoliberal que está. É reduzir o maior número de serviços públicos prestados às populações. Isto não vem no compêndulo, isto não vinha no programa do governo.
3: Sim.
2: Aliás, como não vinha no programa do governo, a questão do contrato do laboral de trabalho.
3: E refundar o INEM. E reestruturar.
2: Exatamente, também não vinha no...
3: Mas o que é importante é que os problemas surgem serem resolvidos.
2: Mas nós sabemos que quando se fala daquilo que é reestruturar, não é para melhor, é para pior.
3: Mas qualquer
2: sempre
3: pessoa...
2: Foi. Não, sempre foi. O PSD no governo, quando reestruturou, foi sempre para pior. Aliás, até chegamos ao ponto...
3: São outra vez suposições como o próprio presidente do sindicato.
0: Não são. Histórico, é isso?
2: Não são, é histórico. Aliás, nós temos a ideia do Passos Coelho, que agora é a vossa baleia salvadora.
3: Já encontraram
2: essa baleia salvadora. Que agora vinha dizer na altura que era bom que os jovens emigrassem, que fossem saber os professores.
3: E atualmente o Montenegro diz o contrário, não é verdade?
2: Não diz o contrário, mas faz
3: queremos
2: o contrário.
3: É que os jovens incentivar os jovens.
2: Há uma preocupação. Não só pela questão daquilo que é o serviço prestado pelo INEM, não é só essa preocupação, é também aquilo que está a ser cortado naquilo que é a prestação de serviços de saúde. Não temos a mais pequena dúvida. Há, digamos, uma estratégia ideológica, sim, ideológica, que é de, cada vez menos, haver a aposta naquilo que é o investimento, não só no serviço público, na saúde, na educação, noutros setores, que nós estamos a ver que este governo está a reduzir ao máximo. E está a reduzir ao máximo por uma questão de agenda do neoliberalismo ideológico. Não tínhamos a mais pequena dúvida disso. Não são chavões.
3: Não,
2: e nós começamos a analisar. Não é questão só do INEM. Nós temos hoje só... A questão da educação também, e vamos falar no tema a seguir, que é a municipalização da educação, ou seja, é o Estado cada vez mais a diminuir a sua capacidade de intervenção naquilo que é uma responsabilidade sua, que é garantir a saúde pública e tendencialmente gratuita a todos os cidadãos.
3: E obviamente que,
2: quando nós falamos de Trás-os-Montes, mais ainda, porquê? Porque a representação política de Trás-os-Montes é mais fácil, provavelmente, tirar o helicóptero de Macedo. Não vai ser assim tão fácil. Nem acabar com as ambulâncias.
3: Mas ninguém quer acabar com isso. A grande questão é essa. Isso são suposições.
2: Nós as suposições...
4: A
3: ministra nem sequer lançou esta suposição. Aquilo que se estava a fazer era... A ministra, durante várias horas numa conferência de imprensa, foi questionada com uma pergunta claramente tendenciosa e depois de várias horas a ministra dá uma resposta completamente técnica. Vamos otimizar o serviço de helicóptero de emergência,
2: dois
3: helicópteros.
2: Mas o que é otimar?
3: Otimizar.
2: O que é otimizar?
3: Otimizar será.
2: O que é que será?
3: Perceber qual é que...
2: Tirar de Macedo para passar para o São João no Porto é uma otimização?
3: Não obrigatoriamente. Aquilo que se está a discutir neste momento será a continuidade do serviço a partir de 2030. Aquilo que tem que ficar... perfeitamente claro é que até 2030 o helicóptero está assegurado. Você a partir está. De 2030 não vamos fazer como muitos fazem, que é dizer, olha, eu vou contratar por isto, eu vou continuar a ter este serviço não. E depois quando vai negociar com o privado, que é aquele que vai assegurar os helicópteros, o serviço, o próprio bem dos helicópteros...
2: Chegaste lá.
3: Não, mas chego lá porquê? Porque
2: lá.
3: Só isso...
2: Chegaste lá, sim, que é este o ponto. Que por isso é que eu te estava a falar na questão do neoliberalismo. Mas chegaste lá. Porque não é ministro...
3: O Estado vai contratar... vai comprar não é, helicópteros?
2: Não, porque não é ministro.
3: O Estado vai comprar helicópteros?
2: Toda atenção.
0: Meu senhor, já há mais ministra, duas pessoas para falar,
2: não é ministra,
0: Jorge.
2: Não é ministra que vai decidir. Isto, digo-te eu a ti, olhos nos olhos com toda a franqueza. Não é ministra que vai decidir. Se o helicóptero fica em Macedo ou se fica no Porto. Quem
3: não,
2: vai
3: já
2: decidir...
3: está assegurado
2: não, quem
3: pelo
2: vai
3: próprio
2: decidir,
3: governo
2: quem
3: que
2: vai
3: falou
2: decidir,
3: com o Presidente da Câmara
2: decidir.
3: De Macedo e o helicóptero
2: é
3: fica.
2: É empresa privada, aliás.
3: Não, é empresa. Há várias empresas a operar no mercado. Nós, o mercado é livre.
2: Pois é, livre. Como era livre aqueles helicópteros que nós contratamos e subcontratamos...
3: Nós estamos a
2: falar
3: do helicóptero de Macedo.
2: Não, espera. Os helicópteros que nós contratamos, nós, quando digo nós, o governo,
3: sim,
2: que
3: sim.
2: contratou, numa primeira fase, eram helicópteros de médio porte.
3: Sim.
2: E depois a empresa disse que os helicópteros de médio porte não podiam assegurar o serviço. Então chamamos os de grande porte, que não podiam aterrar no hospital.
3: Claro.
2: Tinham que ir aterrar... Oh, portanto, não foi o ministro que decidiu.
3: Mas porquê? Porque o problema foi resolvido em cima do joelho. Aquilo que o governo está a fazer agora é, antes de chegar em cima do joelho, que é 2030, começar a tratar do assunto.
0: Mas o Jorge entende que fazem sentido essas...
2: Não, faz sentido esta preocupação, e cada vez mais faz.
3: Claro,
2: e ainda bem que há esta alerta, para não termos que chegar àquela triste figura em que tivemos a população de Macedo e do distrito de Trás-os-Montes no heliporto de Macedo para que o helicóptero não saísse lá. Porque se não fosse essa atitude da população, o helicóptero tinha sido naquela altura.
0: Muito bem.
2: Pronto,
0: Filipa,
2: que dizer.
0: Como é que o PS vê esta situação, este rol de críticas que depois culminou com esse comunicado do Ministro da Saúde, a referir que não vai ser nada assim? Ou melhor, que vai manter-se o helicóptero. Se bem que haja aqui agora estas declarações a propósito das ambulâncias, não é? Que são novidades.
4: Sim, relativamente a esse assunto. Já foi dito aqui que os deputados do PS querem que saia o heli daqui da nossa região.
3: Não, acusam
4: que isso não...
3: o governo de querer retirar. Essa foi o título da notícia.
4: É uma acusação, segundo declarações do ministro, declarações dessas que foram claras. Não sei se ouvimos coisas diferentes, mas as declarações foram claras e não deixaram dúvida a ninguém. Nós não podemos admitir, de forma alguma, a saída do heli da nossa região, já que
3: claro.
4: Foi também uma das contrapartidas do fecho das urgências de Conselhos Limites. Foi essa. E uma coisa é certa. Não podemos aceitar que nenhum destes meios e meios de diferenciados de urgência sejam retirados da nossa região. E esses meios são, ou a ministra pelo menos deu a entender que quer que esse meio seja desviado para outros centros, como é o caso do Porto, quando nós sabemos quais são as necessidades que nós temos no nosso distrito. Temos um distrito grande e com dificuldades também a nível de acessos, portanto é crucial termos um heli na nossa região. Não pode efetivamente acontecer, só temos 3 urgências, 3 hospitais, 1 helicóptero, fazer uma região como a nossa, não podemos aceitar de modo algum. É quase definitivo para 2030. Vamos ver o que é que acontece, com alguma expectativa. Depois das declarações da ministra, não sei muito bem quais são as dúvidas que restam, mas aquilo
3: é
4: que não queremos...
3: Isso, que é definitivo a partir de 2030.
4: São as declarações, se calhar ouvimos declarações diferentes, não sei, mas...
3: As declarações é otimizar o serviço.
4: Pronto,
3: eu acho que será agir preventivamente.
4: Estás a interpretar da maneira que queres interpretar, mas as declarações foram
3: claras. Não, mas o que é que
4: te
3: leva
4: claras.
3: A crer que a partir de 2030 o serviço acabe?
4: Não sei porque estamos aqui a defender a nossa região. Não sei
3: claro,
4: estás
3: mas
4: a
3: eu defendo
4: que
3: o helicóptero não é
4: a ministra.
3: É defender que esta fumaça e este alarmar das populações não faz sentido
4: claro
3: quando
4: que
3: o governo está a trabalhar preventivamente.
4: Não é preventivamente, claro que há alarmar das populações.
3: Porque reconhece
4: quando há
3: que o helicóptero é necessário
4: quase
3: aqui.
4: Certa desta questão da ministra, de querer tirar o
3: qual
4: helicóptero
3: é que é o facto?
4: Em 2030.
3: Foi
4: as declarações. Tu estás a interpretar da maneira que tu queres interpretar.
3: Não sei de onde é que as declarações da ministra retira que o helicóptero saia de Macedo. Aliás, ela própria fala em Macedo. Base logística.
4: Fala em Macedo, claro, fala em Macedo.
0: Pode ter criado, se calhar, aqui algum...
3: Sim, eu acredito que sim. Eu acredito que sim. Só que o facto de
0: falar em
3: Macedo...
0: Já por avançar a possibilidade de ir para o São João, já deixa logo aqui este...
2: Nós estamos aqui a fazer... Eu peço desculpa.
4: Força.
2: Então, nós estamos aqui a valorizar aquilo que são intenções. Vamos lá ver uma coisa. Nós estamos a falar de um serviço. Quem toma esta posição é um dirigente sindical. Por muito que o PSD não goste...
3: Não, não, isso é outra questão.
0: O sindical já foi a posteriori.
3: Claro. E pior do que isso.
2: O dirigente sindical é quem está dentro, sabe o que é que se passa, sabe quais são as pretensões, sabe quais são as normas que saem. Portanto, nós estamos a falar num serviço.
3: Depois já tem saído a nota à imprensa.
2: Que faz 115 missões. Aliás, é o serviço, juntamente com Viseu, que tem maiores missões no país, em média.
5: Exato.
2: São 990 missões, portanto, estamos a falar de 690 de salvamentos de vida.
3: 115 nos últimos 2 meses.
2: Aquilo que está em cima da mesa, obviamente que. Obviamente que deixa toda a gente preocupada.
3: Claro que deixa toda... Mas por isso,
2: portanto,
3: é que
2: não é extemporâneo, não é extemporâneo esta preocupação.
3: Então como é que você
2: para além
3: uma
2: do mais, para além do mais, daquilo que foram as declarações da ministra, que
3: depois dessas
2: não foi
3: declarações...
2: porque foi muito pressionada, não, porque quando a boca foge para a verdade, ninguém é pressionado.
3: Não, isso,
2: por
3: não é verdade, portanto, isso não é verdade.
2: Aquilo que está em cima da mesa,
3: é
2: há, digamos, um perigo latente para que haja esta, digamos, esta, nesta reestruturação, saia uma ambulância do INEM e provavelmente sairá o helicóptero.
3: Isso é outra questão.
2: Isto é o que está, digamos, em cima da mesa.
3: Isso é o que o dirigente sindical fez, foi misturar o helicóptero
2: não,
3: com a CIA, meter tudo dentro
2: tudo.
3: Do mesmo saco e vamos
2: é
3: atacar
2: está,
3: o governo
2: é está
3: com
2: está
3: um braço armado.
2: Não há ataques nenhum ao governo.
3: Não, claro que não.
6: Deixa-me ir agora
2: e a pretensão tem a ver exatamente com aquilo que falávamos há um bocado, nos concursos internacionais para a prestação de serviços, como aconteceu com os helicópteros de médio porte, postos de grande porte. Portanto, o que está aqui em cima da mesa não são as pretensões que o Ministério possa ter, são aquilo que as empresas vão propor ao Ministério.
3: É o grande problema, não é o helicóptero bipartido. Para aqui ou não, mas se o Estado gasta muito ou não.
2: Exatamente.
3: É quando a saúde dos transmontanos e quando a saúde de um território deste está em causa, acho que os custos e os modelos de negócio não são muito importantes. Mais importante, mas ela reconhece, por isso é que não tira daqui o helicóptero e por isso é que acho preventivamente.
6: Cecília, o Chega, como é que vê esta situação?
5: É assim, nós vemos isto com preocupação. É assim, não sendo verdade, é muito mau andar-se a espalhar mentiras, porque isto é um alarme muito grande para a população. Porque
3: exatamente.
5: Nós não podemos, nem nos podemos dar esse luxo de perder mais serviços. Isso não, o helicóptero
6: mas
5: é fundamental.
6: É aquele velho ditado,
5: gato escaldado, água é? Fria tem medo. É verdade, é assim.
6: É,
5: só que
6: é por isso, não é?
5: É assim, eu fui logo uma das que fiz o comentário, mal vi a notícia, que me alarmou e me preocupou bastante.
3: Mas as notícias eram alarmistas, o objetivo era esse.
5: Mas é assim, todos os municípios logo fizeram comunicados.
3: Claro.
5: De facto, que as notícias saíram e foram. E de facto, foi logo uma bomba que caiu. Que caiu aqui no nosso distrito. E eu não digo só em Mirandela, foi
3: mas
5: no nosso
3: distrito. Mas eu acho que também, por causa disso, e para reconhecerem essa necessidade do distrito, é que no dia a seguir, é que foi literalmente no dia a seguir, o presidente do INEM faz um comunicado e como as notícias continuam a adensar, no dia 15/5, vem o governo, através do Ministério da Saúde, emitir um comunicado. Isto, a notícia do JN é das 16h21 e sai uma notícia no JN às 17h39
2: o
3: presidente
2: governo,
3: do sindicato a lançar outra vez as para a fogueira.
2: Estavas à espera que a ministra viesse dizer assim, tem razão o presidente do sindicato.
3: Não, mas podia não dizer nada. Podia não dizer nada e assim estava livre.
5: Será que a ministra conhece a região? Será que a ministra conhece aqui o nosso distrito?
3: Eu acho que sim. Por isso é que emite um comunicado a dizer que o helicóptero de emergência não vai ser deslocalizado. E, para além disso, classifica as informações como falsas e de extrema gravidade, em que o objetivo é alarmar as populações. E diz, claro, preto no branco, o helicóptero de emergência médica não será retirado de Macedo de Cavaleiro.
5: Até 2030. E depois de 2030? Vamos ter
3: depois
5: soluções?
3: Depois de 2030. Eu acho que foi isso.
5: Não vamos ter soluções.
3: Eu acho que foi isso que foi criada. Foi isso que foi,
5: já acho
3: foi
5: que
3: o grande medo.
5: De
3: mas aí diziam claramente que o grande medo era a partir de 2030 e não era para já. E começarem a alarmar as populações. É que a partir. Eu volto a salvar.
5: Mas
3: se o contrato fosse até 2040, nós, em vez de estarmos a dizer 2030, estávamos a dizer 2040. Porque o contrato vai ser cumprido.
6: 2030 já
5: é aqui.
3: Seja como seja,
5: aqui
3: o limite colocou-se até ao final do contrato. Como ninguém se pode sobrepor às negociações e dizer até 50, 60, não dá.
5: Eu sempre ouvi dizer que a nossa. Desculpa lá, Jorge. Eu sempre ouvi dizer que a nossa zona não era medida em quilómetros, era em tempo.
3: E muito bem.
5: Agora imagina, nós temos aí muitas zonas do país, e aqui então em Trás-os-Montes, é o que mais se encontram. São zonas afastadas de grandes centros. E que demoram às vezes ambulâncias a chegar 40, 50 minutos.
3: Sim.
2: Mas vamos lá ver uma
5: coisa. Agora,
3: então essas coisas estão assim, está tudo bem?
5: Tu sabes que houve agora um acidente com um trator e o helicóptero
3: falou em tirar. Mas quem é que falou em tirar?
2: O problema é o contrato.
3: Foi a oposição. O IDEM e o Ministério clarificaram, não sai.
5: Não sai agora.
2: o que está aqui em causa.
5: Por causa do alarme,
3: do contrato. Não, por causa do contrato. O contrato vigora até 2030. Eu dou a data até o fim do ano.
5: Se calhar é que isto causou um maior alarmismo do que eles estavam à espera.
6: Não, o quê, Jorge?
2: Não. O contrato dura até 2030. Mal seria se a ministra viesse dizer hoje que o contrato que acaba em 2030 vai passar para 2040.
6: Ou que vai ser ratificado novamente.
3: Pois, mas esse foi o grande alarme dos deputados do PS no início. Era que o contrato não fosse cumprido. Não.
2: Nós sabemos
3: a primeira notícia foi sobre isso.
2: Não, nós sabemos o que é que está em causa. Mal seria se a ministra viesse dizer que o contrato que acaba em 2030 não acaba em 2030 porque o governo vai já fazer o contrato até 2040 ou até 2050.
3: Então o que é que estava à espera? Que o contrato acabasse e o governo fosse agir em cima do joelho.
2: Obviamente que o contrato.
3: Eu acho que não.
2: Obviamente que o contrato e o serviço deixa de ser prestado quando o contrato acaba, se não for feito outro contrato.
3: E para o serviço não parar de ser prestado é que já se está a negociar a partir de 2030.
2: Não sei se está.
3: Para o serviço ser assegurado.
2: Essa é que é a grande questão. Essa é que é a grande questão.
3: Nós não podemos fazer suposições. Nós temos que olhar para o comunicado do INEM e do Ministério da Saúde.
5: Se estamos a fazer suposições é porque não temos dados que possam chegar. Essa é que é a grande questão.
3: Onde é que pode chegar? Ainda estamos em negociações. Vamos dizer como. Vamos dizer como muitos. Olha, eu vou pagar 3, 10, o que seja pelos helicópteros. Quando vamos negociar, o que é que nos vão pedir?
2: A mesma coisa com o contrato do INEM que aquilo que fizeram com os aviões.
6: Ok, deixa
5: ela fez um comunicado em que foi ela que lançou o alarme.
3: Não. Quem lançou o alarme foi no dia 29/4. É a primeira notícia sobre o assunto.
5: Mas foi ela. Sim, mas tem a ver com declarações dela.
3: E no meio de uma comissão parlamentar.
5: Ninguém pôs palavras na boca. Foi ela que as disse sozinha.
3: Precisamente. Mas a grande questão é a interpretação que se faz dessas palavras. É que se a ministra não queria sequer Macedo. Não, é que se. Acho que nós vamos interpretar todas as declarações
2: não,
3: e mais algumas.
2: Eu não interpreto nada, eu interpreto
5: tanto
2: o que ela
5: as pessoas
2: diz,
5: que ouviram e os jornalistas que escreveram interpretaram bem, penso eu.
3: Sai, pergunto
2: até de 2030 o helicóptero não sai.
3: Não, nem sequer fala disso. Isso fala depois, no dia 15/5. Quando depois do presidente do INEM, 15 claro, dias depois... Não.
6: Vamos lá ver.
3: Dia 30, o presidente do INEM clarifica. 15 dias depois... Ainda bem ela.
6: Isto tudo começou com declarações da ministra. É óbvio que não foi clara a dizer que ia sair, mas referiu que provavelmente podia eventualmente
3: pronto,
6: ser transferido
3: não
6: para
3: disse
6: o
3: que ia sair, mas também não disse que ia ficar.
6: Pronto, mas
3: não disse que ia ficar.
6: Os já estão habituados a estas coisas.
5: Nós já estamos a perder
6: vez.
5: Tudo. Estamos sim, habituados
2: é uma reestruturação. É uma reestruturação, não é? E a reestruturação
3: refundação
2: não vai ser
3: do INEM? Não vai ser. Porquê? Como é que sabe? Já sabe mais alguma
5: quando
3: coisa?
5: Quando sentimos o cheiro do fumo, já perdemos tudo.
2: Do PSD, desta diretiva neoliberal.
3: Para os jovens as coisas muito têm corrido bem.
2: Muito, muito.
3: Para os jovens.
6: Deixem-me só colocar aqui um outro... Não é outro assunto, é no mesmo assunto, mas o Fábio há pouco tocou, queria falar ainda nas declarações do Rui Lázaro, é isso? Tem alguma coisa a dizer sobre isso?
3: Eu acho que sim, é que é assim, no dia 29, eu volto a ressalvar, no dia 29 sai a primeira notícia depois das declarações das ministras, eu isso dou de barato. No dia 30, já para não alarmar as populações e para cessar de uma vez por todas esta questão, vem o presidente do INEM a dizer que não se vai ser alterado o modelo. Foi esse o grande problema, que a primeira notícia seria que o modelo que vigora até 2030. Foi esse o grande alerta que os deputados do PS acusaram o governo de querer retirar. O modelo não vai ser alterado, foi dito em 30/4. 15 dias depois, com a polémica ainda a adensar-se cada vez mais, vem o governo e, através do Ministério da Saúde, invita o seu comunicado a dizer o helicóptero não sai. No mesmo dia, e sem grandes pudores, o presidente do sindicato vem dizer vai morrer mais gente, diz que pode perder a ambulância e pode perder o helicóptero. Quer dizer, horas antes já tinham garantido que o helicóptero não saía. 15 dias anterior, o presidente do INEM tinha dito exatamente a mesma coisa. Ele vem agora com a CID. Misturar alhos com bugalhos, porque convém.
2: Estás a fazer uma
3: o caos já estava criado.
6: Estás
2: enganado.
6: Eu posso esclarecer essa situação. As declarações de Rui Lázaro vêm na sequência das mesmas declarações que ele já tinha proferido na Assembleia Intermunicipal do Douro, onde ele tem assento.
3: Será dia?
6: Não, que tinha sido já tinha sido.
3: Pronto, mas 15 dias antes já estava o assunto arrumado, logo no dia a seguir.
6: As declarações dele depois, que são no mesmo sentido, já são feitas de facto a posteriori. E é no dia
3: mas isso não importa. Eu aqui a grande crítica que lhe faço é misturar alhos com bugalhos. Okay. Já saber que o helicóptero não sai daqui, porque já tinha a garantia, se não lhe chegava do INEM, tinha-lhe chegado horas antes a garantia do Ministério da Saúde, e ele volta a misturar alhos com bugalhos para fazer o quê? Para fazer xingar na política. Porque é assim, se me bem falar depois da CIV, é que já com o assunto do helicóptero estava arrumado, eu até dou de barato. Mas a própria CIV é uma questão completamente diferente. Agora, misturar e fazer um aproveitamento do fumo que já estava criado.
2: É diferente
3: porque é assim, em relação às CIV nós já temos outra questão. Já não é a questão da negociação do contrato. É, Como?
5: Vamos, achas que concordas que devemos perder?
3: Eu acho que não.
5: Eu acho que ajudámos demais.
3: E atenção, então, aquilo que foi dito foi que as OLS deviam ter pelo menos uma CIF. Se nós temos duas, não quer dizer que vamos ficar sem as duas. Quer dizer que todas as que não têm alguma vão ganhar uma. Agora, se nós temos duas, aquilo que foi dito é todas as OLS que as CIF iam passar para a esfera das OLS. E eu acho isso bem porque é assim... Os meios estão junto de quem decide. Sim. Em vez de estar a decidir a partir de um escritório de Lisboa ou do Porto, decidem diretamente aqui na unidade local de saúde do Nordeste.
2: Porque quando se diz que vai passar, porque vai passar para o LS, não se fala do resto. Isto é tão fácil. É tão fácil chegar aqui aos microfones da Rádio Terra Quente e dizer assim, olha, as CIFs...
3: Já sabe que como é que vai ser o envelope financeiro.
2: Não sei.
3: Então, como é que pode criticar uma coisa que ainda não sabe?
2: Vou lá uma coisa. Vamos lá com calma. Eu não sei qual vai ser o envelope financeiro. O que eu sei... Mas o que eu sei, não sabendo qual é o envelope financeiro...
3: Aquilo que aconteceu há 15, 20, 30 anos.
2: Não. É exatamente o contrário. Aquilo que eu sei é que o envelope financeiro não vem nunca.
3: Como é que sabe?
2: Mas cheio.
3: Olha, como?
2: Aconteceu com o Covid,
3: claro,
2: aconteceu com as escolas, aconteceu com tudo.
3: Não,
2: o envelope não veio, não
3: eu
2: veio.
3: Eu acho que não foi bem assim.
2: Bom, aquilo que nós estamos aqui a fazer.
3: Foi bem assim, e você também sabe bem
2: como foi. Foi assim. Não tenhas a mais pena do que foi. O Covid, aquilo que gastaram as câmaras municipais e que o governo disse que gastar é à vontade...
3: Outros tempos.
2: Não, agora é outro tempo
3: diferente. Gastar é à vontade.
2: Então, pois, agora
3: é essa a questão. É que em vez de estarmos num modelo que é do deixa andar e que tudo se cobra com dinheiro, é antes dos problemas acontecerem, pegar-se nas coisas e antever os problemas e resolvê-los e não cobri-los com dinheiro.
4: Sim, que ainda não tinha tocado sobre esta questão da ambulância, só tínhamos falado do Gélis, falando daqui da questão da ambulância e do CIV. Eu não quero acreditar que efetivamente o CIV vá sair daqui. Eu acho que posso acreditar sim numa troca de passar o CIV para uma VME.
3: Isso sim,
4: podemos aceitar.
3: Isso sim.
6: Mas a VMER foi-nos dito pelo LS que nem são eles que decidem.
4: Claro. A questão é esta. Nunca podemos aceitar menos que isso.
2: Eu sei que vocês são novos e gostam de acreditar no Pai Natal. Eu fico feliz por isso. Mas pronto.
6: Mais alguma coisa?
4: Nesse sentido, nós não podemos nunca deixar e nunca podemos aceitar, e acho que isso tem que ser uma luta de todos nós, não é uma luta partidária. Não perder nenhum meio destes diferenciados de emergência. Portanto, sair a CIV, mas sempre só se for no caso de vir uma VMER, menos que isso não podemos aceitar, claro.
6: Muito bem, então vamos ao segundo assunto que tem a ver com praia fluvial. Pode ser?
2: Pode ser.
6: Pronto.
3: Eu ainda dava aqui uns toques nas CIVs, que eu quase não falei das CIVs.
6: Então, mas já com algum disco acrescenta, Fábio?
3: Não, porque eu acho que esse é um outro fantasma que foi criado com a questão da CIV.
6: Pelo senhor
3: Presidente do Sindicato? É que as declarações é abre a porta a perder uma ambulância. Isto é uma hipocrisia do argumento. É que abre a porta, baseia-se em quê? Numa coisa que ainda não conhece, numa coisa que não há detalhes sobre isso.
4: É fazer suposições.
3: Mas uma coisa é dizer assim, eu estou preocupado se... Outra coisa é dizer, vai sair... Como é que foi as palavras? Vai morrer mais gente no interior. Eu acho que isto é de uma gravidade...
5: Causou alarme, é normal que...
3: Claro, mas era esse o objetivo. Mas era esse o objetivo, era causar alarme. Era corroborar o início da polémica que foi lançada, pegando num excerto das declarações da ministra. Misturar com o helicóptero.
4: É ver uma tendência e preocupar-se com a população, efetivamente.
3: Qual é que é a tendência? A tendência é de preocupação.
4: É que em vez de nós ficarmos sem a valência em 2030,
3: é normal começar a trabalhar antes e a resolver a questão.
4: Não é normal haver a leviandade neste
3: Da mesma forma, como é que mais que eu estava a falar nas CIV e era isso que era importante dizer, que eu ainda não falei acerca disso. A questão das CIV é que aquilo que se vê é tentar passar da esfera do Ministério da Saúde para a esfera das OLS. E eu acredito acompanho o Jorge nas preocupações que o dinheiro tem que vir na mesma. Só que o dinheiro não é tudo. A grande questão é garantir uma melhor operacionalidade e a gestão dos meios, porque cobrir os problemas com dinheiro, isso não resolve nada.
2: Não é o dinheiro.
3: Então, qual é que é o problema?
2: Então, o que é que impede ao governo de fazer uma reorganização da CIV e ficar na mesma...
3: Não, a grande questão é que nem essa é CIV, é do próprio INEM.
2: Acabou de rodar dinheiro para cobrir problemas não resolvidos. Então qual é o problema? Em o Ministério da Saúde continuar a tutelar a questão do INEM e da CHIV e não ter que passar para o ILS. Mas qual é a lógica? Agora pergunto eu a ti, qual é a lógica?
3: A lógica será os meios, a gestão dos meios, estar mais.
2: Mas quem faz a gestão? Mas quem faz a gestão?
3: Passa a ser as ULS.
2: Mas onde é que as ULS
3: estarem de meios financeiros?
2: Ah! Voltaste outra vez aos meios financeiros. Então vais gastar dinheiro.
3: Calma, Jorge. Então primeiro estamos a dizer. Mas então o problema é o dinheiro que se gasta.
5: E é preciso formação, porque as pessoas não vão pegar num serviço
2: de coisa. É a mesma coisa. Desculpa lá. É a mesma coisa que tu passares. Agora está no assunto do dia, vamos discutir aqui antes da Praia Fluvial. É tu passares a escola agrícola e todas as escolas profissionais para a competência das câmaras municipais. Onde é que as câmaras municipais têm competência?
3: Mas isso é uma coisa completamente distinta.
2: Não!
3: Mas
6: isso falamos
3: isso é uma
6: já
3: coisa
6: no
3: completamente
6: programa.
3: Distinta.
2: Onde é que os hospitais ou os LS têm competência para fazer a gestão?
3: Sim.
2: A não ser que também tenham parceria com os bombeiros.
3: Exato, então mas eles fazem.
2: Mas tu telefonas para onde? Quando te ligas para.
3: Criar uma equipa dentro da própria ULS para gerir os meios todos da
2: população. Quando ligas para o 112. Ou ligas para os bombeiros de Mirandela, onde é que vai parar a tua chamada?
3: Sim.
2: Onde é que vai parar?
3: É ao CODU.
2: Ah, e onde é que é o CODU? Onde é que é o CODU? Não importa. Em Lisboa.
3: Mas isso... Opa,
2: em Lisboa.
3: Mas isso
2: então vais passar
3: importa.
2: Para as ordens essa responsabilidade.
3: Sim.
2: Tens uma pessoa permanente ao telefone.
3: Claro, então é melhor agora o modelo que não funciona,
5: não.
3: Em que estão a decidir.
5: Vai morrendo mais gente, mas de facto está isso.
3: Não, em que estão a decidir para onde é que vão as ambulâncias e qual é que vai ser o funcionamento das ambulâncias a partir de Lisboa e Porto, quando não sequer vê a ambulância deste
2: tamanho. Vamos fazer uma gestão correta daquilo que é o serviço público.
3: Meus amigos, claro, isso agora colimora 45.
5: E está mal, vamos deixar não deixar andar.
6: Gestão corrente.
7: Não há nada a fazer. Fazer, vamos ter
3: não,
7: que esperar
3: isso era
7: para ver quem tem razão.
3: O que se está a fazer é uma refundação do INEM.
7: Não há nada a fazer, vamos ter que esperar para
5: só
7: perceber
5: que
7: o que é que vai
3: e acabar com suposições.
5: Razão.
3: E eu também. Esta
7: não é
3: por orgulho
7: esta
3: pessoal,
7: é,
3: mas sim por preocupação com
7: não é,
2: quando acabas com o investimento público na saúde, podes fazer as refundações que tu quiseres.
3: Então, investimento
2: podes fazer as alterações
3: serás
2: que tu quiseres.
3: A reorganização ou despejar dinheiro lá para cima, como de costume?
2: Não, não. Mas é que a reorganização
3: é que o investimento não é só o dinheiro. Pois, mas não é só.
7: Fábio, vamos terminar.
3: Mas não é só.
7: Esta não é uma suposição, esta não é uma suposição, é uma garantia. Perdemos a bandeira azul, não foi? Depois de 7 anos consecutivos, distinguida com o galardão da bandeira azul, este ano a Praia Fluvial, a arquiteta Albino Mendo, não consta da lista divulgada pela Associação Bandeira Azul da Europa, que atribui este símbolo de qualidade, tendo em conta o conjunto de critérios que vão desde a informação, educação ambiental, até à qualidade da água, passando também pela gestão ambiental, equipamentos de segurança e serviços. O Presidente da Autarquia confirmou a perda do galardão, revelando que ficou a dever-se, e passo a citar, a alteração da classificação da qualidade de água balnear de excelente para boa. Esta alteração, segundo o Autarca, resultou de 2 episódios pontuais de poluição de curta duração, registados nos dias 2 e 5 de setembro do ano passado, e a que tiveram os limites ultrapassados para a prática balnear. Portanto, o Autarca sublinha ainda, já agora deixe-me só dizer isto, que a situação decorre exclusivamente do cumprimento dos critérios técnicos e regulamentares aplicáveis à qualidade da água balnear e que, portanto, garante que a água está em perfeita condição para banhos. Fábio, PSD, acha que devemos manter-nos tranquilos ou não?
3: Eu vejo isto com grande preocupação, até porque recordemos que no verão passado, para além da piscina municipal estar encerrada, ainda tivemos ali um período em que a própria praia está encerrada e... Não...
7: Foi nessa altura.
3: Pois, é assim. Numa região como a nossa, em que por vezes até estão 36 e 37 graus à noite, não termos um espaço, para além das praias fluviais nas aldeias, que são uma grande valência, e é o que salvou, no fundo, a pátria, acho que é uma preocupação, e não se garantir, para além de não se fazer obras na praia, e adotar de outro tipo de equipamentos físicos, e não só, tanto a nível da praia como no próprio rio, ainda termos essa questão da água e andarmos com esse fantasma. Esse sim pode ser um fantasma da água que, se por resolver, isso pode gerar grandes problemas, seja a nível do turismo, seja dos próprios residentes, ou até dos estudantes do IPB, que aproveitam o verão, já que têm casa paga para ficar aqui por estas terras. Se não tiverem uma água para mergulhar e para se divertir e tudo mais, penso que vão para outras regiões, nomeadamente o Azibo, continua com a bandeira azul.
7: Disto,
3: mais um ano seguido.
7: Fazendo agora aqui a analogia com o tema anterior, é claro que não é tão grave como eu vou dizer, mas também é alarmismo a mais, ou não? Tendo em conta... Mas, era isso que o Filipe ia dizer. Porque, de facto, o autarca vem dizer, diz ele que para sossegar a população e quem visitar a praia fluvial, que a qualidade da água é boa. Isso
3: espero
7: chega...
3: que sim, eu espero que sim. Eu não acredito muito nessa narrativa, até porque foi essa narrativa que foi usada para a Piscina da Maravilha e, no fundo, acabou o verão inteiro encerrada. E eu, para além disso, vejo aqui, falam-nos que a partir de 1 de junho, mas já noutros órgãos de comunicação falavam em 1 de julho, ainda não se percebeu bem e ainda não houve uma clarificação se será 1 de junho ou 1 de julho, 1 de 6 ou 1 de 7, e como é que isso a partir desse dia garante que a monitorização é feita e como é que ela vai ser feita? Porque a grande questão é também qual é que vai ser a operacionalidade desse mecanismo, qual é que vai ser o efeito prático. Os resultados chegam em tempo útil.
7: Aquela famosa declaração dos 15 a 15 minutos. Ter...
3: Sim, exatamente. O que é isso? Qual é que vai ser o efeito prático disso? Será recebe-o num telemóvel um qualquer dirigente ou encarregado da Câmara e depois é que parte ou recebem nos nadadores salvadores, recebem, não sei. Quem é que vai resolver? E para além disso, é esses resultados. Depois vão ter contra-análise, não vão ter contra-análise? Se a praia estiver cheia, aquilo deu um alerta por uma coisa qualquer. O que é que vai acontecer?
2: Tu estás a dizer que o dirigente fiscal da questão dos helicópteros.
3: Não.
2: Estás a ter uma
3: decisão
2: de alarmismo.
3: Não, eu estou a perguntar. Eu estou a perguntar.
4: Quem resolve entidades competentes?
3: Não, eu estou a perguntar. Eu estou a fazer perguntas. A grande questão é que é esta. Eu não vou dizer vai ser assim, vai ser assado. Porque se eu não tenho.
4: Mas tens as respostas. Quanto tempo? 15 e 15 minutos. Quem serão as entidades? Obviamente não vai ser o.
3: Não, a resposta do 15 e 15 minutos tenho aqui do seu Presidente da Câmara. Agora,
4: não,
3: se é outra entidade que o vai fazer e como é que o vai fazer, não sei.
2: Uma coisa é certa.
7: Então, sobre esta situação...
2: Quem não faz as análises dessa água era aquele laboratório.
3: Isso sem dúvida.
2: Que era privado e que deu o problema que deu.
7: Ok, portanto, Jorge, mas então...
2: Ainda quero acreditar que o serviço público...
7: É razão para alarme ou devemos estar sossegados? Jorge, é razão para alarme ou devemos estar sossegados?
2: Eu, para falar nesta questão da bandeira azul...
3: Fia-te na Virgem, não corras.
2: Eu, para falar nesta questão da bandeira azul, eu sou muito franco. Eu não olho por isto com o alarmismo que o meu colega...
3: Eu não vejo aqui alarmismo nenhum. Eu estou a fazer perguntas.
2: Não olho por isto desta
3: forma. Será da concretização que devia ter sido essas perguntas que o seu presidente sindical devia ter feito.
2: A mim o que me preocupa...
3: E não acusações.
2: A mim o que me preocupa...
3: E alarmismos.
2: É que a validação daquilo que é, digamos, a pontuação que é entregue a Mirandela para a bandeira azul provavelmente vai acabar. Portanto, Mirandela nunca vai ter uma água excelente. E é tão simples quanto isto.
7: Mas nos últimos 7 anos teve.
2: Ah, bem, mas porque a classificação não era como é agora, não é? Portanto,
7: era
2: havia
7: igual,
2: parâmetros.
7: Era excelente.
2: Não, mas agora mudaram os parâmetros de classificação. Eu reconheço que sim. Agora mudaram
3: então,
2: porquê?
3: O que é que mudou?
2: Mudaram os parâmetros. Porque aqui estão.
3: Em quê?
2: Então, a água de Mirandela é boa, não é excelente.
4: Então,
3: isso é a classificação. Isso é a classificação, não são parâmetros. Assim. Da avaliação.
2: Os parâmetros
3: é
2: da avaliação.
3: Isso é assim. A avaliação,
7: sempre
3: não os parâmetros.
7: Assim.
5: Nós temos que ver porque é que teve essa característica de excelente para boa.
3: Sim.
7: Porque é que baixou
3: para
5: boa? Porque é que teve essa avaliação?
2: O que é que nós temos do Rio de Mirandela a jusante?
7: Sim, está bem, mas.
3: Já estava lá.
5: Isso mesmo. Estava, acho
3: eu já
5: que estava
3: estou
5: lá
3: a compreender onde é que quero levar a coisa. Mas já estava
2: mas
3: lá.
2: É, assim que...
3: é um problema,
2: não,
3: é verdade, mas já
2: lá.
3: Estava lá.
2: Mas estava lá.
3: E foi dada a bandeira azul com aquilo a funcionar.
2: Mas estava lá. E provavelmente o controle não havia com a exigência que é exigida agora. Portanto, nós teremos sempre um problema com a água, com a qualidade.
3: Análise e os
2: não
3: critérios
2: é com a qualidade
3: eram
2: água,
3: os mesmos.
2: Não é com a qualidade da água. É com a questão da classificação da bandeira azul. É quando não se resolver aquele problema que temos
3: mas
2: ali
3: a bandeira
2: na,
3: azul
2: na,
3: já
2: na...
3: tínhamos com a questão dos leirós. Dos leirós.
2: Portanto,
3: mas já lá estava. Está
2: bem, mas nós não sabemos é como é que eram feitas as descargas e como é que são feitas agora.
3: Ah,
2: e qual é o controle que está a haver.
3: Ah, agora é que chegamos lá.
2: Não é agora.
3: O controle que há agora. Então, e o que é que havia anteriormente.
2: Esse
3: é que é o grande questão.
2: Então, nós temos que ter esta percepção.
3: Não é se está lá ou não.
2: A mim não preocupa a bandeira azul. Obviamente preocupa-me perdermos a bandeira azul. O Azibe tem, e nós sabemos porque é que tem, e porque é que aquela qualidade de água tem. Agora, a Mirandela, se quer lutar pela bandeira azul, tem que ter o executivo...
5: Tem que ter os critérios?
2: Não, não é ter os critérios. Tem que ter um poder de fiscalização e exigir que se fiscalize aquilo que está nos leirós.
3: Exato.
2: E a partir daí eu acredito que a bandeira azul venha. A mim o que me deixa preocupado é se nós não conseguimos manter... E aquilo que aconteceu ano passado.
3: Exato.
2: E que houve aquelas descargas e tivemos ali a coli e a praia ter fechada. Porque a praia, não tendo bandeira azul, mas a água ter a qualidade normal para irmos lá tomar banho...
3: Então, e o que é que o Jorge sabe diferente que eu sei?
2: Não,
3: é que eu só vejo a notícia
2: não,
3: da mesma forma.
2: Não, o problema é que...
3: Então, e como é que vai ser diferente?
2: Havendo controle.
3: Como é que vai ser esse controle?
2: O controle é fazer as análises à água.
3: Como?
2: Quando a água estiver imprópria
3: então,
2: para
3: é
2: banho,
3: sabe?
2: Como acontece no Algarve, como acontece no Algarve durante na época de verão, em que há muitas praias e Albufeira que
3: e
2: ficam fechadas.
3: Tipo,
5: mas vai ficar sujeito, os banhistas vão ficar sujeitos a estar constantemente a ser feita a monitorização da água?
3: Monitorização como? Como?
2: Isso é uma questão interna.
3: Há contratestes?
2: Então não há recolha das águas.
3: E depois há contratestes? Foi essas as dúvidas que eu lancei.
2: Quem faz a recolha das águas são empresas públicas.
3: Aí vai ser? É isso que já está fechado?
2: Então, eu acho que sim. Então como é que se faz as análises?
3: Pois, não sei, eu não sei. Eu da notícia não tenho nada disso.
2: Quem é que fez a análise da água para atribuir a qualidade boa e não existir excelência?
3: Não
2: tem nada disso. Mas isso é outra questão.
7: Filipe,
2: que estamos a falar.
7: Estamos a falar
3: dos. Nós só podemos basear-nos em factos.
2: Não,
3: que é aquilo que temos.
2: É que eu acredito
7: estes dois
2: que a Câmara Municipal. A Câmara Municipal faz a monitorização da qualidade da água. Se ela estiver imprópria para banhos, tem que proibir a utilização. Como aconteceu ano passado.
4: Tenho a dizer relativamente a esta situação. Pronto, primeiro eu gosto de ver aqui a dualidade de critérios aqui do Fábio. Para uma coisa ter uma interpretação, para outra coisa. Tem uma interpretação, há pessoas que fazem alarmismo, mas isto não é nenhum alarmismo. Dizer que já não temos praia sequer para dar uns banhos nem para refrescar.
3: Isso foi a constatação do facto daquilo que aconteceu ano passado.
4: Não deixa de existir praia, não deixa de existir praia. Continua a existir praia, só não temos. Uma água com a qualidade boa. Acho que já significa
3: então, para
4: tudo.
3: Isso não há problema.
4: Simplesmente não temos bandeira azul, é verdade, e não temos bandeira azul aqui por dois casos, que foram dois casos pontuais,
3: então,
4: possivelmente foi aquilo que está registado, há um relatório, portanto...
3: Aí é que já estou a levantar suposições.
4: Alarmismos e aproveitamentos
3: agora,
4: políticos.
3: Sim, agora
4: também
3: sim.
4: Também faz o teu papel, é normal como fazem.
3: Não me confundam.
4: Mas a verdade é que houve aqui, efetivamente, dois casos pontuais, possivelmente de descargas indevidas, e aqui a verdade é que temos que pensar quais são as soluções. Já está a ser aqui implementada esta instalação de um sistema controlado de massas, que serão de 15 em 15 minutos.
3: Então se calhar não inventei.
4: Não inventaste.
3: Há bocado estava a dizer...
4: 15 em 15 minutos. Ah? Tu é que estavas a perguntar quanto em quanto tempo será? Perguntaste, digo-te, 15 em 15 minutos.
3: Não,
4: que serão, obviamente.
3: Eu isso consegui ler.
4: Obviamente que não serão os nadadores salvadores a ter essas análises.
3: Claro, eu só obviamente perguntei serão qual é que vai ser o efeito prático. Yeah.
4: Se calhar aí há,
3: se calhar o ChatGPT,
4: se calhar não tão bem. Mas a verdade é que temos que olhar como é que podemos resolver esta situação. Acho que estes alarmismos e aproveitamentos políticos não levam a lado nenhum, efetivamente. O espaço não deixa de existir, a água continua boa. Pode ser usado, a qualidade da água continua a ser boa. A qualidade não é má. A qualidade continua a ser boa. Pode ser um espaço usado, ser um espaço usado. Pronto, isto parece-me um alarmismo, não sei, Fábio, não sei o que é para ti, a mim parece um alarmismo.
3: Não sei se parece.
4: Não, porque não parece, efetivamente não parece. É alarmismo, efetivamente.
5: Será,
4: é alarmismo a situação do Fábio.
3: Em relação ao quê?
4: Já dizes que já não vamos ter praia, eu digo-te, se calhar
3: não
4: vamos ter praia. Não vamos ter helicóptero em 2020.
3: Não pudermos usar a praia.
4: Vamos continuar a usar a praia em 2030.
3: É igual ao litro.
4: Praia, o helicóptero não sei,
3: é
4: mas a praia continua cá, a água continua.
7: Portanto, não devemos,
4: e serão usadas.
5: Temos praia,
4: Eu não estou a dizer que não devemos estar preocupados. Eu estou a dizer é que devemos perceber quais são as medidas para mitigar esta situação.
3: É essa a minha pergunta.
4: E já tens a tua resposta, já te acabei de dizer uma dessas medidas, esta implementação desse sistema de controlo. É uma dessas medidas.
3: A grande questão é o funcionamento desse sistema de controlo. Foi com isso
4: técnica
3: que eu aprendi.
4: De análise de...
3: Sim, mas eu acho que isso
4: não
3: é que era...
4: dizer,
3: mas eu também não.
7: Vamos ter que...
4: Se quiseres,
3: as perguntas que eu faço são do senso comum, não é?
4: Que se quiseres... Então, mas esse do senso comum, acho que já temos aqui...
3: se há contratexto ou não,
4: estando
3: o alerta dado, o que é que vai suceder? Vão a correr para a praia a dizer às pessoas que saiam imediatamente da água?
4: Não,
3: é que é isso.
4: Não é, Fábio.
3: Eu também quero acreditar que não. Mas se nada foi dito...
5: Não, porque
2: os
5: teus pais são todos excelentes. As bandeiras
3: são...
5: Aquelas bandeirinhas que na praia, não é? Uma laranja,
2: uma
5: vermelha.
2: Vai ser
5: esse sistema.
4: Isto não é uma coisa...
7: Terminou?
2: Cília,
7: deixa falar a Cília sobre este assunto.
5: É assim, eu sobre este assunto sou sincera. Eu fui pesquisar algumas informações que saíram e o comunicado que saiu foi que o Sr. Presidente disse que tínhamos perdido a bandeira porque a água deu como boa e não excelente. Eu fui ver os critérios de perdermos a bandeira. É assim, nós não perdíamos a bandeira se a água tivesse uma classificação boa. Porquê? Porque eu fui ver o UFC, que é os valores, né, que eles dão, e nós não perderíamos a bandeira. Por isso é assim, como boa ela não é. Porque eu fui ver os critérios, não, tem que haver ali mais alguma informação que não seja...
3: Eu penso que é, tem que manter... Claro. Não, eu acho que deve ser...
6: Tem que manter durante um determinado
3: excelente.
6: Tempo.
3: É, exatamente.
5: É assim, tem que ser...
3: E basta descer uma vez, perde
5: pronto,
3: a
5: eu também fui também pesquisar, andei a ver, pronto. Mas? Eu assim, não vi assim bem isto muito bem especificado, mas acreditamos que terá as suas razões.
2: É complicado, não é? Sim.
5: Se vamos ter praia, é assim, a praia, de facto, como diz a Filipe, ela está lá. Se vamos usar ou não, isso vamos ver.
3: Agora
5: temos um espaço. Temos ali um espaço. É espetacular. É o que eu digo, Mirandela tem tão boas condições para muito, para crescer. E não sei, andamos para trás.
3: É essa a minha preocupação. Andamos para trás. Mais um verão a seco.
5: Continuamos a dar passos atrás. Quando deveríamos dar passos para a frente, estamos para trás. Não é larimismo. É assim,
4: isto... Passar um verão a seco.
5: Claro. Nós gostámos tanto de estender ali a toalha, estar ali a apanhar sol.
3: Se calhar tenho vindo aqui em 2024 e causar este alarmismo, como foi com a questão... Não, ainda tem que ser 4 anos antes, não é? Daqui para 30... Não, mais ainda. Exato, 4 anos. 26 para 30 é 4 anos. Eu tinha que ter vindo aqui há 4 anos para ano passado não termos um verão seco.
6: É que se fala,
2: é que tomas banho, e há muita gente que toma banho, na água a seguir ao matador do caixão, não é? E ao caixão. E nós não sabemos qual é a qualidade da água.
3: Frechas.
2: É? Estamos a falar...
3: Claro que estamos até a falar... antes do matadouro. Até em frechas.
2: Eu estou logo a falar depois.
3: Sim, adensa ainda é? Mais a questão.
2: Portanto, estamos a falar de pessoas que tomam lá banho. Portanto, a classificação da água nunca foi... Não tenho conhecimento.
5: Mas essas não são praias que estão monitorizadas, estão com controle.
2: Na ponte da Torre Dona chamam, está lá a ver agora obras para a praia fluvial. Portanto, o problema, eu continuo a dizer, o problema é nós não termos... a percepção de nos sentarmos e olharmos para a questão da água de uma forma mais qualitativa. Ou seja, a classificação que nós queremos fazer da água, ou que nós politicamente podemos querer fazer da água, estamos a dar importância àquilo que provavelmente não terá mais importância. Eu ficava mais contente se não houvesse qualquer tipo de problema e nós tivéssemos infraestruturas...
3: Claro, foi isso que eu disse logo no início.
2: Pudessem dar apoio aos banhistas da Zona Verde.
3: Logo no início. E não é só na Zona Verde, nas praias fluviais.
5: Há muita praia, isso mesmo. Já é assim, eu sempre ouvi dizer, água corrente não mata gente.
2: Agora esta... E uma proposta que a CDU fez para estas eleições autárquicas, que era uma piscina municipal na Torre Dona Chama, que não são menos que os mirandeses...
3: Sabe Deus manter esta.
2: E já deviam lá ter uma piscina municipal.
3: Sabe Deus manter esta.
6: Bom, meus amigos e minhas amigas, temos... Ainda espaço para os mais e menos. O que é que traz, Fábio?
3: Eu os mais trago as duas feiras, a feira da cereja em Mascarenhas e a feira do morango em São Pedro Velho. E como menos trago a notícia de hoje que fomos brindados com a passagem do vereador, com o eleito do Chega, que passou para Independente, a integrar o executivo PS, porque... Para além de ser uma quebra com o eleitorado, no fundo vemos o executivo PS, que podia fazer mais e estar mais livre de amarras, vai no fundo ficar preso e completamente dependente.
4: De uma pessoa independente, não é?
6: Ah, posso-vos dizer que até... nos 50 anos...
3: De uma pessoa,
6: é uma,
3: de ser independente.
6: É um trabalho de pesquisa. Nos últimos 50 anos...
4: Não deixa de ser independente.
6: Pronto, nos últimos 50 anos...
3: O problema é ver o PS dizer isto. Refém
6: nos últimos 50 anos.
3: De alguém.
6: Posso acrescentar,
3: aliás, o executivo.
6: Nos últimos 50 anos, ou seja, desde que há eleições autárquicas no nosso país, o Conselho de Mirandela é a terceira vez que não tem maioria. Mas é a segunda, de facto, em que há recurso a outras forças partidárias. A primeira vez com o Maximino Monteiro não se aliou ninguém, mas só esteve no poder um ano e qualquer coisa. E a segunda vez foi em 2001.
5: Doutor Silvano.
6: Com José Silvano e que foi com Henrique Pedro do PS. Portanto, e agora repete-se a história 25 anos depois.
2: O PSD está sempre na linha da frente nestas questões com o PS.
6: Não sei. Jorge Humberto, mais e menos, também envolve este tema.
5: Este tema trocou a volta,
6: eu posso,
5: então.
6: Eu posso dizer que é para os nossos ouvintes não estranharem, não trouxe este tema porque os temas são entregues antecipadamente e isto saiu à posteriori.
2: Eu não vou considerar isso o mais nem menos. Portanto, podemos fazer uma análise política sobre isso. E posso
6: só,
2: dizer
6: e
2: aqui
6: só
2: umas
6: na quinta-feira é que é...
2: Vou dizer algumas coisas sobre isso porque vou ter a oportunidade também de fazer esse comentário político. noutras esferas, mas o meu menos vai exatamente para aquilo que tem a ver com a posição do Ministro da Educação em relação às escolas profissionais. E ficar claro que aquilo que nós falávamos aqui, que era uma preocupação do PCP e da CDU, era tornar as escolas, neste caso, profissionais, incluindo aqui, obviamente, a escola profissional de Carvalhais, a EPA, em municipalizadas. Portanto, fica claro que a visão do Ministro, cada vez mais, é do Ministro e do Governo, da AD e juntamente com o CDS,
3: vamos ver quanto dinheiro ele está
2: para lá. Será cada vez mais uma visão redutora para aquilo que é a educação nacional, passando uma responsabilidade, ou tentando passar essa, e espero que a Câmara Municipal tenha atenção, essa pretensão, tentando passar para os municípios uma responsabilidade que cabe ao Governo e que, obviamente, cabe ao Ministério
7: esse
2: da...
7: Esse é o menos,
2: é isso? Esse é o menos. O comentário que eu faço exatamente é essa posição da passagem de um vereador sem pelouro do Chega, apesar a nossa colega de painel dizer que ele não é do Chega, ele continua a ser do Chega, foi eleito pelo Chega e, portanto, se houve um casting que foi mal feito pelo Chega, o problema é do Chega. Portanto, eu quero só realçar que, afinal, aquilo que nós criticamos tanto e que ouvimos falar tanto na questão das linhas vermelhas, fica claro que quando o interesse supera aquilo que tem a ver com a posição política ou partidária, fica claro que tanto o PS como o PSD são exatamente iguais.
7: Filipa.
4: Vou começar com só um comentário a estas palavras relativamente também aqui ao vereador, também não me alongando muito, dizer que, respondendo aqui à provocação das amarras, não percebo como é que pode haver amarras quando a pessoa em questão é independente. Foi eleito. É independente, é um momento, acho que não estou a dizer mentira nenhuma.
3: Isso foi um artifício jurídico para se libertar da disciplina de voto do...
4: Pronto, não precisa estar com alarmismo, já foi.
3: Exato.
4: E a verdade é que isto não foi uma escolha política, foi uma escolha administrativa, não, única e exclusivamente.
2: Eu não vou fazer essa... Por isso é que
7: sim, mas agora já...
4: É essa análise, pronto.
7: Depois trazemos o próximo programa.
4: E deixo por aqui...
3: Eu só espero que continuem a manter pontos com os outros partidos.
4: E deixo por aqui...
3: Vão ficar completamente reféns. É isto, sim. É um alarmismo. Espero não ter razão de ser.
4: Somos reféns, nota-se que é efetivamente uma escolha administrativa e até plural. Falando dos mais, vou ter que falar numa atividade que eu gosto muito, que é os Jardins Nómadas. Efetivamente, teve cerca de 1.200 participantes. Temos aqui pessoas de todas as gerações, portanto, é sempre um momento importante para a nossa. Cidade, uma tradição bonita, e foi bonito ver nesse dia também as ruas coloridas e floridas, com pessoas de todas as gerações. Lá está.
7: Muito bem. Cecília.
5: Pronto, é assim, eu trouxe como o meu ponto positivo, pronto, mais o aniversário da Associação Humanitária dos Bombeiros Voluntários. Achei que era também algo que devíamos dar valor, porque são homens e mulheres que diariamente demonstram a sua coragem, a sua dedicação e o espírito de missão. Acho que estão de parabéns e então este é o meu ponto positivo. Referente ao meu negativo, pronto, ontem foi o 25 de maio, feriado municipal, e foi apresentado o cartaz das festas da cidade. Porém, assim, vendo o cartaz e verificando o cartaz, comparando com o de Macedo Cavaleiro, aqui o nosso vizinho, né? Acho que o nosso foi muito pobrezinho e acho que vamos está... acho que merecíamos mais.
7: Ok. Quero abordar o assunto... independente
5: referente,
7: ou não?
5: Assim, eu posso falar com o caso, pronto, de... do vereador a tempo inteiro, agora Luís Saraiva.
7: Ainda não é.
5: Ainda não é, pronto. mas penso que vai dar o passo em frente. O que eu posso dizer referente a este caso? É um caso que para mim é delicado, porque era um eleito nosso. Para mim, mais ainda, que eu assumo a responsabilidade que quem escolheu o Luís Saraiva para a concelhia fui eu. Na altura estava na distrital e fui eu que o escolhi. Fui eu que o convidei para encabeçar
2: a lista.
5: Durante o percurso da lista, tivemos algumas divergências internas, quais eu me afastei da lista e deixei-o trabalhar sozinho. E eu, a partir daí, eu percebi logo que aquilo havia ali alguma ambição pessoal e não política. Mas, assim, depois de várias ameaças que nós sabemos que acontecem de alguns cabeças de lista, quando se começam a apertá-los, começa a dizer, vou desistir, vou atirar com a toalha, e a 2 ou 3 semanas de entregarmos as listas no tribunal, assim, isso não era vantajoso. Então, eu afastei-me e deixei-o trabalhar, já com algum receio e com um aviso ao partido. Infelizmente, ao contrário do que o Luís referenciou para a comunicação social, que ele saiu por divergências da distrital e divergências do partido. Isso é falso, isso deixo aqui já esclarecido.
3: É a primeira parte.
5: Agora para mim,
3: a segunda.
5: É falso, e eu vou-vos dizer, assim, eu digo porque é falso, porque eu soube pela comunicação social, é assim como o partido soube que ele se tinha desvinculado. É assim, ele não foi muito claro connosco, simplesmente ali a ambição, acho que falou um bocadinho mais alto, está aí agora a colher os frutos daquilo que ele plantou, se vai ter futuro na política. Eu acho que não, e acho que não é vantagem para o PS. É o que eu posso dizer em relação a isso, pronto, e depois prestar este esclarecimento mais aprofundado e mais...
7: Muito bem, e é um dos assuntos que poderemos trazer no próximo programa. Portanto, até daqui a 15 dias, até lá. Muito obrigado.
4: Cá estaremos.
3: Obrigado. Tá.

0: Atrapalhada dos exames e a Seleção Nacional de Futebol, que veio mais cedo para casa, são os dois temas de hoje da Opinião Independente. Bem-vindos. Bem-vindo também, Alexandre Pacheco, como é habitual, cá estamos. São então hoje os dois temas, não é?
1: Sim.
0: Começamos então por essa

0: Pronto, vamos à opinião independente, como sempre, de Alexandre Pacheco sobre esta matéria.
1: É independente, mas preocupada, confesso, porque se há alguma palavra que pode definir esta situação é a palavra caos, porque era pressuposto que os exames fossem uma espécie de pérola dourada que ninguém questionasse, porque o que está aqui em causa é reunir condições para, num registro de equidade, cada aluno, independentemente do local onde está, possa ser aferido e avaliado de uma forma rigorosa. Uhum. E, portanto, os exames foram sempre algo em que se mexeu pouco. Foram, as normas iam surgindo nas vésperas dos exames, com 2-3 meses de antecedência, mas especificava-se as condições em que os exames iam ser desenvolvidos, para que houvesse uma reprodução dessas condições a nível nacional, para o tal princípio da equidade não ser tocado. O que se quis fazer agora foi digitalizar todas as provas. Para além de haver exames que são feitos na sua totalidade em computador, outros são híbridos, são feitos no computador e são feitos em suporte de papel, e outros são em suporte de papel. Mas o que é um facto é que mesmo aqueles que são em suporte de papel, ou a parte que é feita em suporte de papel, tem que ser digitalizada
2: para depois haver a correção,
1: e o professor classificador recebe a prova no seu computador, não recebe a prova em suporte de papel. Só que, agregado a isto, houve um conjunto de pormenores que tinham tudo para dar errado. É que, para cada pergunta, há uma espécie de folha de continuação. E nessa folha de continuação há um QR Code que tem que ser colocado, que é o QR Code da prova do aluno. E aquilo que está a acontecer é que há professores classificadores que não estão a receber as folhas de continuação. O que significa que o professor corrige aquela pergunta, e cada professor classificador só corrige uma pergunta, agora pode receber 100 perguntas de 100 alunos para corrigir, mas ele está a corrigir a pergunta e apercebe-se que falta ali qualquer coisa. Falta a continuação. Por isso é que o senhor ministro agora fala dos agrafadores, quer dizer, como se o problema
0: estivesse nos agrafadores.
1: De uma digitalização, o problema fosse dos agrafadores. Portanto, ou seja, tinha tudo para dar errado. E tinha tudo para dar errado.
0: Até porque já tinha dado também, não é?
1: Exatamente.
0: Ou seja, não aprendemos com os erros.
1: No exame de filosofia, que foram detectadas uma série de inconformidades e de falhas que deveriam ter sido corrigidas e que, pelos vistos, não foram corrigidas. E tudo isto foi entregue a uma empresa por ajuste direto, no valor de 7 milhões de euros. Uma empresa que tem como carteira de clientes cabeleireiras, salões, portanto, cafés. E uma pessoa pergunta, mas quem é que anda a tomar este tipo de decisões? Depois, repare, ou professores falecidos que receberam provas para corrigir. Isto é ofensivo. Há professores de geografia que receberam provas de francês para corrigir. Há falta de respostas. Há professores que estão a corrigir um determinado item e o item desaparece do computador. E há professores que só muito recentemente tiveram acesso às provas, porque iam lá todos os dias e as provas não estavam lá. As provas, os itens que teriam que corrigir, não estavam lá. Portanto, há aqui situações que são, caem quase que no registro de irresponsabilidade.
0: E estas justificações avançadas, por exemplo, ontem na entrevista por Fernando Alexandre, Ministro da Educação.
1: Olha, eu
0: garantindo desde já que não haverá nova prorrogação, diz ele, não é?
1: Já foram anunciadas outras, já foram anunciados vários calendários e que têm vindo sempre a ser ultrapassados. E isto criou duas situações que são elas próprias muito injustas. Dizer que as famílias não podem ou não devem marcar férias para esta altura é só um argumento que talvez só por desespero é que se pode usar. Porque, como é evidente, as pessoas têm que gerir a sua vida baseadas em calendários oficiais que têm que ser confiáveis.
0: Já estavam previamente estabelecidos, não é?
1: E, por outro lado, as pessoas têm que marcar férias, então, se forem funcionários públicos, até 15 de abril. Até 15 de abril de cada ano têm que marcar as férias que vai ter no verão.
0: E de acordo com o calendário que está disponível, não é?
1: E todos os calendários indicavam que isto era perfeitamente possível. Agora, adivinha-se um horror, uma montanha, pedidos de recurso. Portanto, as pessoas não vão ter as suas provas cabalmente

0: corrigidas. Desde logo porque faltam as tais folhas de continuidade e algumas nem se sabe onde estão. Desapareceram provas. Desapareceram provas, Nani. E onde é que vão estar essas provas agora? Que culpa tem aquele aluno da sua prova, ou seja, de parte da sua prova, ter sido desaparecido?
1: Então um corrupio
0: de recursos.
1: De recursos, não é? Isso pode, obviamente, inviabilizar todos os calendários que estão estipulados agora,
0: todos,
1: em termos de prazos, não é?
0: Inclusivamente, vai haver professores que vão ter, muito provavelmente, que fazer correções em agosto. Ou seja, não vão ter férias. E depois, o que é muito grave, é perante a falência de todo o modelo, de todo o sistema, o seu ministro foi ligeiro em arranjar culpados. Os professores, os diretores. E não a orgânica e as decisões que tomou, inclusive fazer a tal reforma orgânica do Ministério, ao mesmo tempo que estava a fazer um processo de digitalização da avaliação externa.
1: Esta questão da prova, voltando atrás só um pouco, da questão da prova da filosofia 2025, já foi no tempo de Fernando Alexandre.
0: Foi,
1: portanto,
0: um ano,
1: foi no mesmo um erro que volta a repetir.
0: E na altura, quem direito, inclusivamente os diretores, chamaram a atenção, aquilo era uma experiência piloto, que não devia ser generalizada enquanto não fossem corrigidas as falhas que foram detectadas. E o Sr. Ministro resolveu avançar. E sabe porquê, Nani? Porque há aqui verbas do PRR que têm que ser cativadas. Ou seja, e é bom que as pessoas percebam isto. Há muito dinheiro do PRR que está a ser gasto indevidamente por aquisição de serviços ou de material que não é preciso. Mas apenas para o dinheiro não ir embora.
1: Não, não ter que devolver, neste caso.
0: Não ter que devolver. O investimento que está a ser feito não é reprodutivo. Não vai trazer uma mais-valia para o país. É dinheiro que é gasto, desaparece, está a ser na justiça, na saúde,
1: ou
0: na,
1: seja,
0: na educação.
1: Sem critério.
0: Exatamente. Deixa-me só terminar a frase. Na saúde, na educação e na justiça, está a ser gasto dinheiro para aquisição de material de segunda categoria para substituir material da primeira categoria, com um ano de duração. Ou seja, estou a substituir equipamentos que estão perfeitamente a funcionar por outros novos que são piores em termos de características, de qualidade, de preço, em relação aos que já estavam.
1: Por isso, simplesmente, para que esse dinheiro não seja
0: devolvido.
1: Okay.
0: E, portanto, isto está uma enorme confusão. Eu sei que os meus colegas estavam em reunião quarta-feira à tarde com o Sr. Ministro e não estavam a conseguir entrar na reunião. A reunião já ia a meio, em termos da sua duração prevista, e eles não estavam a conseguir entrar. Portanto, ou seja, toda a orgânica informática do Ministério está a ser testada até o limite e está a cair.
1: Portanto, não acredita que aquela o dia 17 de julho seja definitivamente
0: não,
1: o dia em que serão colocados?
0: Não acredito. Aliás, os calendários das escolas estão a ser todos eles alterados, porque não se sabe muito bem quando se vai conseguir fechar o ano, quando se vai conseguir fazer as últimas reuniões de departamento, de pedagógico, de conselho geral, porque os calendários estão a ser sucessivamente adiados. E repare, isto ao mesmo tempo que está, por exemplo, uma petição pública, que já tem 8 mil ou 9 mil assinaturas, a pedir a anulação do exame.
1: Portanto, todo este imbróglio, não sabe
0: como
1: é que vai acabar.
0: Há aqui um enorme imbróglio.
1: E há pouco falou nos seus colegas, provavelmente.
0: Sim.
1: Há aqui também recentes declarações do presidente da Associação dos Agrupamentos de Escolas, que é o Filinto Lima, não é? Que referiu precisamente que já tinha lançado um desafio há dois dias e hoje voltou a reiterar esse desafio para que o próprio Primeiro-Ministro viesse a público falar sobre o assunto, que não tem falado, não é?
0: Não tem falado. O seu Ministro, que tem um currículo prémio, como alguém diz, tem tido uma enorme... E a mais ridícula foi, em plena televisão, dizer que o Ministério iria... enfim, pensar numa forma de ressarcir as famílias em relação às despesas feitas. Isto é completamente impossível.
1: Claro, como é que vai
0: ninguém,
1: terminar?
0: Ninguém, o Ministério não vai pagar as
1: férias. Como é que vai terminar?
0: Mas como é que isto é dito com uma pessoa que é um docente universitário, que tem uma experiência na área da educação, mas que, pelos vistos, não entende a orgânica do Ministério que tutela? É evidente que isto não é possível fazer, nem estas, nem outras coisas. Agora, numa altura em que afastou, e nós dissemos isto na altura aqui, reforma do Ministério da Educação errada, no tempo errado. Às vezes é melhor não fazer reforma nenhuma e resolver os problemas do que vir com uma grande reforma que vai criar problemas. Não resolvo os que tenho e vou criar outros. Mas, repare, as pessoas que estavam com competência no Ministério desapareceram, saíram. A DGE, extinta. DGAI, extinta. Digesto Nacional, extinta. IAV, extinto. Foi tudo extinto. E criou-se uma macroestrutura chamada Educa. Mas só que não são lá as pessoas que estavam nas outras. Isto tem tudo para dar errado e não sei se
1: portanto,
0: vai ficar...
1: Portanto, acha que isto poderá ter consequências políticas também para o próprio Ministro da Educação ou não?
0: Para o Ministro, sim. Aliás, a FENPROF ontem terá já pedido a demissão, mas isso também não é grande
1: claro,
0: novidade.
1: Claro.
0: Mas eu nem sei se é essa a solução, tenho dúvidas. Eu gostaria que fosse encontrada uma solução orgânica e funcional e estrutural para isto.
1: A bem
0: para
1: todos.
0: Que no próximo ano não estejamos de novo a falar sobre este assunto.
1: Muito bem. O outro tema tem sido o tema badalado nos últimos dias, que é a questão do Campeonato do Mundo, que para Portugal terminou, não é? Infelizmente acabou nos oitavos de final. Como é que vê a prestação da nossa seleção, Alexandre Pacheco?
0: Vamos tentar falar
1: disto
0: sem emoção. Sem emoção. Não, isto, eu acho que, das duas uma, ou todos nós temos uma ideia mítica sobre a qualidade dos futebolistas portugueses.
1: Sim, porque andamos sempre a dizer que esta geração tinha que ser campeã,
0: sempre uma
1: não é?
0: Geração de ouro e vamos ser campeões. E, portanto, estamos com expectativas para além
1: sempre
0: daquilo
1: elevadas,
0: que é uma análise rigorosa da realidade. Ou então há aqui um problema de estrutura e de organização e de equipa de treinadores que não está a conseguir tirar o potencial todo dos jogadores.
1: Cada jogador.
0: Porque eu posso ter grandes jogadores e não consigo formar uma equipa.
1: Acha que foi o que aconteceu?
0: E acho que... penso que foi isso que aconteceu. Ou seja, Portugal jogou sempre mal. Portugal não merecia ter a vitória no jogo contra a Croácia. Portanto, passamos já a jogar mal. Não houve nenhum jogo que tenha sido um bom jogo, nem sequer os jogos de preparação. Portanto, a equipa joga mal. E especialmente há jogadores que parece que não sabem o que é que têm que fazer dentro do campo. As lateralizações contínuas, os passos para trás. Não há passos de ruptura. Não há um jogo urdido de forma que a equipa esteja em progressão. Há opções de jogadores que são sempre as mesmas. E a tragédia é que Portugal entra sempre com 10 e tem que jogar para o 11º que não está lá. Isto para mim é complicado, com todo o respeito.
1: Mas depois há o tal, exatamente, há o
0: com
1: tal peso,
0: o respeito,
1: peso da marca de Cristiano Ronaldo, não é?
0: Mas,
1: que nos campos onde Portugal jogou, por norma há quem diga que 50% das pessoas que vestiam camisolas de Portugal nem sequer eram portugueses, mas vestiam camisolas de Cristiano Ronaldo.
0: Mas das duas uma, se eu quero ir ver um jogo de futebol para um estádio, se eu quero ganhar dinheiro vou a um casino.
1: Uhum.
0: Eu acho que temos que distinguir aqui um bocadinho aquilo que é um jogo daquilo que é uma máquina de fazer dinheiro. Eu não tenho, eu tenho o máximo de respeito para com o Cristiano Ronaldo enquanto um jogador que deu muito a Portugal. Tem mil e um recordes.
1: Portanto, mas devia
0: que,
1: saber sair no tempo exato, disse, é isso?
0: Exatamente. Como eu já disse aqui uma vez, para ele entrar na seleção, alguém saiu.
1: Ou e alguém está, não entrou.
0: Ou alguém não entrou. E agora estamos na altura de fazer... Agora, o Portugal não pode jogar com 10. E os 10... sempre a tentar passar a bola para alguém que depois não sabe o que é que... ou não está lá, ou chega atrasado. Para além disso, há aqui uma outra coisa que era, se calhar, importante medir. Qual é a influência do Cristiano, não enquanto jogador, mas enquanto imagem, na própria estruturação do jogo? A imagem do Cristiano ajuda Portugal a ganhar os jogos. Não estou a dizer do Cristiano, não enquanto jogador, mas enquanto imagem, na própria estruturação do jogo. A imagem do Cristiano ajuda Portugal a ganhar os jogos. Não estou a dizer ganhar dinheiro, a ganhar os jogos.
1: Sim, ganhar mesmo.
0: Não é esse o objetivo quando Portugal entra num torneio, é ganhar dinheiro ou é ganhar os jogos, ir às fases finais e ir ser campeão europeu ou ser campeão do mundo. Até que ponto a primeira vertente, a vertente do dinheiro, não está a prejudicar Portugal para atingir esses objetivos.
1: E obviamente que ficou aqui mais uma vez implícito que o próprio selecionador, o treinador, nunca teve coragem, nunca ousou fazer aqui a tal mexida que se... Enfim, toda a gente que
0: ou
1: se solicitava, não é?
0: Usou, mas eu,
1: nunca
0: para
1: teve
0: mim,
1: coragem para o fazer, não é?
0: Para mim, há...

0: eu não sou, como sabes, especialista de futebol, gosto de futebol e,
1: claro.
0: E falo apenas enquanto cidadão comum. Mas, para mim, o meio-campo, o tal meio-campo maravilhoso de Portugal, para mim é uma enorme confusão. Eles estão ali a passar a bola uns para os outros, como se estivessem na praia.
1: Para o lado e para trás, não é?
0: Eu não percebo, não percebo o meio-campo de Portugal. E, portanto, como é... Como acho que o objetivo de um jogo é um espetáculo, não é? É um espetáculo. E o objetivo é marcar golos, ou pelo menos não sofrer. Eu acho que Portugal tem um registro de mediocridade em termos de qualidade de jogo. Se calhar, se quisermos jogar a toques e a passes de cabeça, do joelho, aí somos muito bons. Mas o futebol não é isso. O futebol espetáculo, jogo, é diferente de um malabarismo de circo. E, portanto, eu acho que a seleção tem que se pensar nisto de forma objetiva. Eu acho que os jornalistas já estão quase a criar-se facções pró isto, contra aquilo, pró Roberto,
1: sim,
0: pró Jesus.
1: E antes de contratarem a quem quer que seja, já está quase que assegurado que é o Jorge Jesus, não é?
0: Porque é que não conseguimos ser objetivos? Ser objetivos. O que é que correu mal? O que é preciso mudar? E que objetivos nós temos? Em 2030 vamos ser
1: co-organizadores, não é?
0: Co-organizadores
1: com Espanha e Marrocos.
0: Do Mundial, não é? Seria bom que até lá conseguíssemos resolver isto.
1: Seria importante. Bom, a frase da semana tem a ver com o livro, Alexandre Pacheco?
0: A frase da semana tem a ver com o livro.
1: O livro chama-se Para os Caminhantes Tudo é Caminho, de
0: exatamente.
1: José Tolentino Mendonça.
0: É bom no verão regressarmos a casa, tirarmos as coisas velhas da mochila, pormos lá coisas novas e prepararmos o futuro, não é? O José Tolentino Mendonça é uma das vozes, eu já disse isso aqui uma vez, é uma das vozes mais lúcidas da Igreja e preocupa-se muito com algumas coisas que vão acontecendo no mundo, a falta de solidariedade, a pressa excessiva que nos está a impedir de pensar em muitas coisas. Veja o que aconteceu. Você perguntava-me outro dia, acha que a questão do Irão está resolvida? E veja o que está a acontecer hoje. Hoje,
1: agora já se diz que amanhã volta a atacar o Irão, não é?
0: O petróleo já está a subir de novo. E, portanto, todos estes joguinhos de bastidores políticos, ele fala disto também no sentido em que nós temos que perceber bem qual é o nosso papel e o que é que andamos aqui a fazer e, portanto, criticar quando temos que criticar. Mas ele fala, como ele é muito lido, fala de muitos outros autores e fala do Samuel Beckett, que é um grande dramaturgo, que disse isto uma vez: tenta outra vez, fracassa outra vez, fracassa melhor. Ou seja, esta ideia de que somos incompletos e que devemos sempre querer melhorar um bocadinho mais é uma frase que eu acho que fica bem no verão e fica bem
1: em qualquer sessão do ano, não é?
0: E por isso é bom que agora reorganizemos a nossa mochila, porque acho que vamos ter aí no futuro algumas batalhas complicadas, porque o mundo não está fácil.
1: E ele chama a atenção disso, não é?
0: Ele fala disso e diz que de tanto mudarmos e de tanto mudarmos tão depressa, estamos a deixar de nos reconhecermos como pessoas, como seres humanos. E isso é muito mau.
1: Fica então essa sugestão literária desta semana da Opinião Independente. Obrigado, Alexandre Pacheco. Até para a semana.
0: Adeus.
2: 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Manobras ABC até ao Z. Dicionário enciclopédico. Letra C. Clavicórdio. Nome masculino. Na música, instrumento de cordas e de teclas, de forma geralmente retangular, é um dos antepassados do cravo e dos instrumentos de teclado. Esteve muito em voga até ao século XVIII. As teclas, por meio de tangentes que as prolongam, fazem vibrar a corda, permitindo assim graduar a intensidade sonora e efeitos de vibrato, impossíveis no cravo, que é um instrumento de cordas dedilhada.

Manobras ABC até ao Z. Dicionário enciclopédico. Letra C. Cabala. Nome feminino. Na mitologia, interpretação judaica, esotérica e simbólica da Bíblia, cuja obra clássica é o Zohar. Esta corrente mística tem origem na Europa, nas comunidades judaicas da Europa do Sul, partindo de uma concepção de Deus, segundo a qual Ele, Deus, só se manifesta na história e na natureza pelas suas emanações, os 10 Sefirot. Cabe ao homem decifrar esses sinais.

Manobras ABC até ao Z. Dicionário enciclopédico. Letra D. DAC. Nome masculino. Em comunicação e informática, é o acrónimo de Digital Analog Converters, isto é, conversor digital analógico, de uso corrente para converter conteúdos digitais em analógicos, como, por exemplo, em leitores de CD, equipamento multimédia ou telefones que usem o IP, ou seja, protocolo de internet.

0: Manobras ABC até ao Z. Dicionário enciclopédico. Letra A. Aclamação. Nome feminino, ato ou efeito de aclamar. Proclamação, no plural, aplausos, ovações. Homenagem entusiástica prestada a uma ou mais pessoas na política, forma equivalente de consulta à vontade coletiva. Consiste numa eleição ou numa aprovação sem escrutínio. Em Esparta, escolhiam-se os magistrados de acordo com o volume e a demora das aclamações, tributadas à proposição dos seus nomes. Em Portugal, os reis eram habitualmente objeto de aclamação popular no ato da sua solene proclamação. Ficou célebre a aclamação unânime do clero, nobreza e povo em dezembro de 1640, que entronizou o Duque de Bragança como o Dom João IV de Portugal. Manobras ABC até ao Z. Dicionário enciclopédico. Letra C. Cádmo. Na mitologia, filho de Agenor e lendário fundador de Cadmeia, de onde se originou Tebas. Partindo em busca de Europa, sua irmã, raptada por Zeus, o oráculo de Delfos, fê-lo desistir e seguir uma vaca, fundando uma cidade no local onde ela parasse. Cádmo casou com Harmónia e reinou sobre a Beócia, sendo-lhe atribuída a introdução da metalurgia e do alfabeto. Cado, nome masculino, na arqueologia, antigo vaso de barro para guardar líquidos, medida de capacidade entre os antigos. Cafuné, nome masculino, ato de coçar levemente a cabeça de alguém, dando estalinhos com as unhas para fazê-lo adormecer, em sentido figurado, carícia.
1: Mais uma vez, estamos juntos, nós e Santo António. Quantos de nós não ouvimos já contar que determinada imagem de um santo ou santa, durante a noite, saía do lugar onde o povo tinha feito a capela e ali ia para outro lugar. E quando o povo encontrava a imagem fora da sua casa, pegavam na imagem e voltavam a colocá-la onde achavam que devia estar. E no Conselho de Mirandela também há relatos destes. Desta vez, e por causa de Santo António, procurava eu um artesão nos Açores que me fizesse um Santo António com miolo de figueira. Para ficarem com uma ideia, cortam uma determinada época do ano os rebentos novos das figueiras e com paciência abrem aqueles galhinhos, tiram o miolo branco que está por dentro. E com esse miolo é depois cortado em lâminas muito fininhas, mais finas do que papel, e é com elas que constroem as peças. Com grande convicção, a senhora da Ilha do Faial conta-me que na Ilha de São Jorge também há uma igreja de Santo António que tem uma história, mas que é verdadeira. Então contou-me. Há cerca de 400 anos, na freguesia de Santo António, da Ilha de São Jorge, havia uma ermida pequenina, junto à ribeira de Santo António. Era um lugar custoso de lá ir. Mas a dada altura, todas as manhãs, Santo António aparecia noutro lugar, junto ao caminho principal da freguesia. As pessoas que souberam do acontecimento ficaram intrigadas. Tinha o fundo das suas vestes sujas por caminhar pela terra e pelas ervas orvalhadas. Quando o encontravam, voltavam a pô-lo na tal ermida de capela junto do rio. E como isso se repetisse, houve quem foi vigiar o que é que o Santo António fazia. E descobriram. O santinho saía da ermida, saltava à ribeira, caminhava, onde deixava o seu carreiro. O povo juntou-se, interpretou o que estava a acontecer e quais os desejos que o santo queria comunicar, qual era o sinal que ele estava a dar. E então o povo decidiu. Era uma igreja que ele precisava, uma igreja construída no lugar onde o santo parava, pois o santo bem sabia as dificuldades que as pessoas passavam para o ir visitar. E ainda hoje, essa é a igreja da localidade. Ela existe, muito bem cuidada. Manuela Gandeira despede-se. Até para a semana.
2: À mulher de César não basta ser honesta. A conhecida expressão "à mulher de César não basta ser honesta", deve parecê-lo, assenta a tantos políticos portugueses que nem dá para os enumerar aqui. Assim é no presente, face à agitação em que a comunicação social traz enredados, com ou sem razão, conhecidos políticos e governantes. Bom seria que fosse a justiça a tudo esclarecer, mas, a ajuizar pelo que a casa gasta, tal não acontecerá, ou, a acontecer, será tarde e a más horas. Pior um tanto, tão grande é o clima de crispação que se vive na política portuguesa que a pergunta será que a democracia aguenta é por demais pertinente. Esperemos que sim, que aguente, embora pelo rumo que as coisas levam devam ser tomadas todas as cautelas. Muitos e diversificados são os domínios que, na vigência dos últimos governos, nos três chefiados pelo socialista António Costa e no atual liderado pelo social-democrata Luís Montenegro, têm estado mergulhados em crises da maior gravidade e dramatismo, particularmente a saúde, a educação, a justiça, a habitação e mesmo a imigração. Crises que, pelo que se percebe, não há maneira de algum governo as estancar cabalmente. Sintomático também é o facto do diretor da mais influente Polícia Nacional, que foi nomeado em 2018 por António Costa, ter ascendido a Ministro do Interior em 2026 pela mão de Luís Montenegro. Trata-se de uma personalidade que, por força do cargo, conhece todos os podres da classe política, note-se bem. Não é de estranhar, portanto, que o debate político, sobretudo o que acontece na Assembleia da República, tenha assumido tamanha mediocridade que mais parece a vizinha Praça da Ribeira, quando as peixeiras não eram as pessoas simpáticas e polidas que são hoje, claro está. Havemos de concluir que se trata de um problema do regime político vigente e não de um defeito do sistema democrático, pelo que mais imperativas se tornam as reformas estruturais tendentes a conferir à governança maior competência, honestidade e patriotismo. Henrique António Pedro.
3: Hoje vamos falar das diligências, que antes do aparecimento das viaturas movidas a vapor, faziam as ligações entre várias cidades conforme o seu grau de desenvolvimento. Todos, ou pelo menos os mais antigos, ouvíamos falar das longas viagens que faziam a cavalo, em mulas ou carroças. Mas tudo isto se ia alterando, e a estas viagens isoladas, demoradas e perigosas, o progresso foi melhorando, trazendo novas formas de transporte. Antes de 1861, era assim que as viagens se iam fazendo, mas neste ano, graças à progressiva melhoria da abertura das estradas macadamizadas, implementada por Fontes Pereira de Melo, foi criada uma rota que partia do Porto, passando por Amarante, a Serra do Marão, Vila Real, Mirandela, Valpaços, até chegar a Bragança. Mais tarde, depois das melhorias feitas a estes primeiros trabalhos de abertura e revestimento, já não passando por Valpaços, mas por Macedo, Cavaleiros, Quintela de Lampaças e Bragança, foi dada à categoria de Estrada Nacional e cognominada de EN15. Mas voltando às diligências, que eram constituídas por uma cabine que podia transportar de 6 a 10 pessoas no interior e mais alguns na parte de cima, junto do cocheiro conduzia um conjunto de 4 a 6 cavalos. Apesar das melhorias introduzidas, muitos troços da estrada eram terra batida, mas este meio de transporte funcionou em pleno, tendo terminado no ano de 1906. A grande responsável pela sua curta duração foi a linha férrea, meio de transporte inovador e revolucionário que o rei Dom Carlos I, em bom tempo, resolveu instituir, com a inauguração da linha do Tua em 1887 em Mirandela, e depois o seu prolongamento até Bragança em 1906, ditou a morte das diligências, não teve argumentos para competir com um meio de transporte cómodo, mais rápido, limpo e seguro. Mas durante este período, em que as diligências circulavam, havia zonas interessantes que foram mantidas em memória viva e histórica do seu trajeto. Uma dessas zonas era, sem dúvida, aquela em que o Zé do Telhado nasceu em 1818, no lugar de Telhado, no concelho de Penafiel, salteador que se tornou famoso reunindo um grupo de indivíduos que em conjunto se dedicavam a assaltar todos os que cruzassem a estrada daquela zona, tal como o Robin dos Bosques fazia, distribuía parte dos seus saques e roubos para os pobres daquela região. Para que as viagens fossem possíveis, havia ao longo do antigo trajeto várias estações de apoio da Estrada Real, que era o nome antes de ser a AN15. Assim havia estações de mala posta e mudas de cavalos, edifícios históricos que serviam para a troca rápida de animais cansados e descanso breve dos viajantes. Estalagens e hospedarias de trânsito, que eram postos de pernoite obrigatórios devido à dureza do trajeto, à travessia da Serra do Marão, que podia demorar vários dias. Assim, entre Porto e Bragança, relativamente à mala posta de Mirandela, pode dizer-se que era um ponto central e obrigatório, já contava com estafetas oficiais desde o final do século XVIII, e uma rede de diligências que ramificava para outras vilas como Vila Flor, por exemplo. Continuem a viajar, mas cuidado com o preço dos combustíveis. Qualquer dia estamos a regressar às diligências a palha e feno. Eduardo Botelho.
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5: 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Por isso, prefira duches, feche torneiras e evite descargas sanitárias desnecessárias. 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Por fim, esteja atento também à fatura das telecomunicações. Pequenas alterações podem ajudar a poupar muito no valor da fatura. Confirme a mensalidade, os extras, os descontos e a fidelização. 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Conhecer os seus direitos enquanto consumidor de bens e serviços é o primeiro passo para ser um cidadão mais ativo e participativo. 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Para estas e mais informações, pode consultar o nosso site em deco.pt. Obrigada por estar desse lado e vemo-nos em breve.
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7: Olá, meu nome é César Joaquim Lisandro Cresce. Já tenho idade para ter juízo e venho de Balda Fife, ali do Nordeste Transmontano.
8: Oh, mocete, antigamente o domingo era sagrado na aldeia. Mal acordava o andebido, já cheirava o arroz no forno, o cozido, o caminho, a avó tinha posto o lume já desde as 5 da manhã. Toda a família se juntava à mesa, era avós, era tios, era primos, era um vizinho, era quase a família. Comias até não caber mais, bebias um copinho de tinto a dois para começar. E depois vinhas e conversavas, falavas da semana, de quem casou, de quem morreu, de política, de futebol. Rias até doer a barriga. À tarde, éramos garotanhos, tínhamos que ir para o lameiro atrás das amarelas, ou para atascar a botar um fino copanho de vinho com os amigos, ou até se ficava às vezes ali à porta de casa a ver a mocidade a passar ou numa adega. Era dia de família, era dia de estar junto. Hoje em dia, os gajos de agora, o domingo que deu é para o seu lado. Uns estão ao telemóvel, outros no sofá a ver séries, os garotolos com os headphones e com estes telefones já sem teclas e o c****. trabalho. A mãe lhe perguntou: vamos almoçar todos juntos? E ele responde: é pá, estou ocupado. Manda-me uma mensagem depois. Almoço. Cadê como a Sandes o pé de comida destas por telefone? Família. A família esforça por um WhatsApp. Bom dia, família. Bom domingo. Ainda põe um bonecanho daqueles que lhe chamam um emoji ou não sei o quê. Antigamente, ao domingo, unia a família toda, homem. Hoje o cuno é o Wi-Fi. Eu ao delivery, como te chamo, o caralho. Por isso que eu vos digo: tu queres saber como está a tua família? Olha para o domingo. Se toda a gente está na mesma mesa a comer e a falar, é porque ainda há esperança e é um domingo em condições. Mas cada um está no seu canto com o telemóvel, olha, a coisa já está preta por aí, ó, mocidade. E tu, ainda vais o domingo em família como deve ser? Ou já só mandas bom dia e bom domingo, família, pro WhatsApp? Olha, estou agora na minha
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0: Um alegado ataque de lobos matou 46 ovelhas de raça churra galega transmontana em duas igrejas no concelho de Miranda do Douro durante a madrugada da passada segunda-feira. Foi o maior ataque registado nos últimos tempos. Num rebanho de 52 animais, 46 tiveram de ser enterrados numa vala comum. Quanto aos restantes, ainda não se sabe se vão conseguir sobreviver. Devido aos ferimentos provocados pelo ataque, que, segundo o proprietário, José Carvalho, terá sido efetuado por uma matilha de lobos. O criador descreve o cenário alarmante quando chegou ao local pelas 6:30 da manhã. Onde os animais passavam a noite, José Carvalho garante que era possível perceber que se tratava de um ataque provocado por lobos.
1: Vê-se bem que é lobo, né? Todas no mesmo sítio onde os lobos foram, na garganta, todas. Estavam 5 comidas, feridas na garganta e já todas comidas, 5. Do resto eram todas amassacradas, mesmo o Dr. Pimentel, que foi lá à baixa delas, tinha que dar para enterrar, para ficar com o registro de se de facto eu irei ter algum seguimento disso. Eles estão a dizer que não me podem dar certeza. Agora foi lobo e mais que um lobo.
0: José Carvalho conta que os animais estavam bem protegidos. Ainda assim, os lobos conseguiram entrar na vedação junto ao IC5, que conta com uma cerca de 1,20 m. Quanto aos prejuízos, são elevados e estão estimados em mais de 10 mil euros.
1: Não há cálculo, porque o cálculo efetivo tem um valor, depois já o cálculo comercial tem outro. E no comercial são dois cálculos. É o primeiro cálculo, que é o preço para a carne, são borregas que em quilos de carne vendido no mercado passava 150 euros. Agora, normalmente estas borregas vendidas para criação, porque têm mais valor, andam nos 200, 120 euros. Cada uma. Quem precisa da raça de churra mirandesa não se paga menos, ou churra, ou bragançano, ou assim, não se paga menos de 200, 220 euros. Portanto, imagino. E depois não é isso, não é o custo destes 220 euros, que já é custo, já são quase 10 mil euros ou mais, é a questão, são 10 ou 11 mil euros, é a questão que eu tenho um ano e meio para repor essas 50, porque enquanto eu tenho outras, eu compro e começo a criar uma travão de prejuízo.
0: Já o valor das indemnizações pode variar entre os 90 e os 175 euros, dependendo da idade do animal, de acordo com o despacho do Diário da República de dezembro do ano passado, que duplicou as indemnizações por ataques de lobos com efeitos retroativos. No entanto, segundo as informações obtidas junto dos técnicos, nem sempre são pagas a 100%.
1: Elas no real valor na lei, se for aprovado pagar a 100%, que é muito difícil, disseram os que estiveram cá, os técnicos do SNE, disse, se isto for aprovado, que é lobby, e se for aprovado 100%, são 90 euros. Se for aprovado. Mas, normalmente, nunca pagam a 100%. Isto quer dizer, se não pagar a 100%, pode ser 90, pode ser 80, 50, 40, o que o doutor que está lá sentado no escritório achar que deve dar. Pura e simplesmente assim.
0: O caso foi reportado ao Instituto da Conservação da Natureza e das Florestas, que esteve no local por duas vezes. Uma das questões de que intriga José Carvalho é o facto de os ataques ocorrerem, sobretudo, no Planalto Mirandês.
1: A nível nacional só há ataques lobos no Nordeste Transmontano. É estranho, porque o lobo, se fosse lobo criado como havia antigamente, não havia só no Nordeste, havia no Alentejo, em todos os sítios onde há rebanhos. Agora a pergunta que eu faço, que a senhora pode formular, é isso, porque só atacam em Transmontes. Os lobos dos outros sítios devem estar mais bem educados, seguramente. Não há tanta reivindicação. Portanto, não há problemas, aqui podem fazer tudo e mais alguma coisa.
0: Recorde-se que na região de Trás-os-Montes o ICNF tem contabilizado oficialmente dezenas de ataques de lobo ibérico a rebanhos nos últimos anos. Numa fase recente foram registados 33 incidentes na área do Planalto Mirandês, no distrito de Bragança, num período de 20 meses. O último aconteceu a 21 de junho, em Malhadas, também no concelho de Miranda do Douro. Entrada de mel importado a preços reduzidos e a suspeita de comercialização de produtos que não correspondem ao verdadeiro mel estão a agravar as dificuldades dos apicultores. José Carneiro, que é o presidente da Associação dos Apicultores do Nordeste e da Cooperativa dos Produtores de Mel da Terra Quente e Frutos Secos, alerta para o impacto da situação num setor que enfrenta já uma redução do número de produtores e das produções.
2: Para nós é preocupante. Preocupante por vários motivos. Primeiro porque já por si a apicultura está em declínio. Os produtores que são menores. E se há menos produções, há menos rendimento. Há menos rendimento, as produções apícolas tendem, se calhar, em algumas situações, a desaparecer. Também há o engano das pessoas. Pensam que estão a comprar mel e não estão a comprar mel. Estão a comprar uma coisa açucarada que é material importado. Mel não, é uma espécie de compota açucarada que vem de países que não vale a pena estar a mencionar. Entram aqui de forma legal como sendo mel, mas depois quando vão para o mercado e lhe fazem a análise, não é mel.
0: José Carneiro destaca que a concorrência de produtos vendidos a preços mais baixos dificulta a comercialização do mel produzido no nosso país num contexto de aumento dos custos de produção.
2: Temos um grave problema. O valor desse mel, ou desse suposto mel, é residual, é muito baixo. Ora, nós não podemos competir com esses valores, porque nós produzimos de uma forma pura, é o que a natureza dá. As produções cada vez são menores, ora, o custo de produção aumenta e nós não podemos competir com o valor que está esse mel, porque não dá. O nosso valor, para ser um valor razoável e justo, devia ser 5 euros. Nunca menos 5 euros. Por este andar, qualquer dia, não há quem compre o mel. Porque são valores que eles conseguem arranjar. Esse suposto mel, essa fraude, a 2 euros e tal, 1 euro e tal. E isso preocupa-nos imenso. Falamos com os apicultores e sabemos dos problemas que eles sofrem. Sofrem com graves problemas financeiros na exploração apícola. Não dá resultado, nós tememos que eles desapareçam.
0: O produtor Bruno Terêncio Ricardo aponta também para a entrada no mercado de produtos comercializados como mel, mas cuja composição, afirma, poderá não corresponder ao produto produzido pelas abelhas.
3: O impacto é negativo. Nós deparamos-nos com a entrada permanente de mel proveniente de países terceiros, nomeadamente da China e de outros países asiáticos, mas também de países como a Ucrânia. Tem tido um impacto muito forte naquilo que é os nossos procedimentos de venda, com maior dificuldade em vender, fruto da entrada no mercado de meios muito baratos e face àquilo que hoje são os constrangimentos económicos da maior parte das famílias, num momento de compra, de decisão, de escolha, o critério de escolha, o critério de decisão vai sempre para os meios mais baratos. De forma que prevemos que vai continuar a ser bastante problemático, porque os apicultores estão a sentir muitas dificuldades.
0: Ambos defendem um reforço da fiscalização, sobretudo nos pontos de entrada dos produtos importados. José Carneiro considera que todos os lotes de mel importado deveriam ser sujeitos à análise de controlo.
2: Todo o mel importado, todo o mel que entrasse na Comunidade Europeia, devia ser sujeito a uma análise de controlo. Colhiam amostras a todos os lotes que entravam no país e era analisado. E depois já verificavam que nós temos razão. Nós temos concorrência desleal porque há estas situações. Eu não quero dizer com isto que não haja também alguns controles. Há, com certeza. Mas o controlo que é feito devia ser reforçado. Devia ter mais colheitas de amostra. Em todos os lotes que entram, uma amostra. E depois já havia de onde é que vem o mel falsificado e no meio. Porque também entra em Portugal mel. Não é só mel fraudulento. Também entra mel. Mas cerca de 40% temos essa situação.
0: O produtor Bruno Terêncio Ricardo defende uma maior fiscalização nos portos e apela também aos consumidores para que privilegiem produtos rotulados e adquiridos diretamente a produtores locais.
3: Teremos aqui duas questões distintas. Em primeiro lugar, haver fiscalização. Depois, outra medida estenderia-se ao nível do consumidor. O consumidor deveria fazer um esforço para não comprar qualquer tipo de mel. Em relação a isto é que o consumidor deveria ter a preocupação de comprar mel rotulado. Quando o consumidor compra mel rotulado, está a adquirir a um interveniente que tem preocupações em termos de qualidade do mel, de colocar no mercado um produto com diferenciado e depois, por parte do consumidor ainda, comprar a produtores locais.
0: Além da concorrência das suspeitas de fraude, o setor enfrenta também o aumento dos custos de produção, fatores que continuam a pressionar a atividade apícola. O Festival Terra Transmontana está de regresso a Mogador a partir de amanhã até domingo. A edição deste ano tem como tema Festas e Romarias de Antigamente e pretende valorizar as tradições, a memória e a identidade cultural do território. Ao longo dos 3 dias, o evento promete animação, convívio e uma viagem pelas tradições que marcaram várias gerações, com destaque para as festas populares e as manifestações culturais transmontanas. Para António Pimentel, Presidente da Câmara de Mogador, o festival é já uma marca do concelho e da região.
4: O Festival Terra Transmontana, por si só, ganhou de tal maneira visibilidade que se tornou um certame irreversível. Ele hoje, quer no contexto de Mogadouro, quer no contexto da região, tinha uma marca. E como marca, eu acho que é uma boa aposta por parte do município. É bom, do seu ponto de vista económico, porque os agentes económicos tiram partido desta iniciativa. E creio que, ao culminar com um desfile tradicional no último dia, dia que traz a Mogador muita gente que aprecia as nossas tradições, nomeadamente este ano em que o mote é as festas populares. Portanto, é um certame que merece o apoio da Câmara e que iremos procurar melhorar dentro daquilo que for possível melhorar.
0: O autarca sublinha ainda a importância da valorização das tradições locais e da preservação da memória coletiva.
4: Digamos, um território sem história deixa de ser um território, não é? E nós, nesse aspecto, somos um concelho que temos, se calhar dos poucos, temos dois castelos, temos um património também religioso vasto, estamos a construir um museu territorial, temos tradições, como seja das máscaras, como seja o cantar das almas, como seja um sem número de tradições que, se não as preservarmos, se elas não ficarem devidamente tratadas e umas escritas, outras postas, naturalmente acabam por desaparecer. Como dizia alguém, aquilo que não fica escrito não vai fazer certamente parte da história. Queremos que o nosso património seja revitalizado, seja revigorado e que entre, digamos, também que faça parte do desenvolvimento económico do concelho.
0: O Festival Terra Transmontana realiza-se em Mogador, a partir de amanhã até domingo. O objetivo é celebrar as tradições e proporcionar ao público uma viagem pelas festas e romarias de outros tempos.

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1: Olá, amigo ouvinte. Ria-se cá com a gente. Ria-se até mais não.
2: Ai, que cãozinho tão pequenino.
3: Era maior, mas eu dei-lhe banho e não me avisaram de que ele encolhia.
4: Ai, que gatinho tão engraçado que a menina tem. Como é que se chama o ratinho?
5: Não sei, meu caro senhor. Eu já lhe perguntei, mas ele não me disse.
6: Horror! Você bateu-me com tanta força que o meu decote até descaiu, fazendo-me cair o sutiã e tudo!
7: Oh, desculpe! Desculpe! Mas a culpa não foi minha! O que vinha atrás de mim bateu-me primeiro porque vinha mesmo à mama!
6: À mama!
7: À mama! À mama!
8: Alguns dizem que no desporto nada mais existe por cá. Mas pensar assim é torto, pois futebol também há.
9: Alarme! O rei do homem não sabe que é preciso manter a distância por causa do Covid, não. Além disso, eu não o convidei para andar de braço dado comigo. Eu não sou desses, está bem?
10: Cala-te, malandro! Ainda não percebeste que estás preso?
9: Preso eu? Mas por quê? Eu não fiz nada de mal, hein? Eu estou todo legal e completamente inocente.
10: Seth, apanhei mais um inocente.
11: Ah, e de que é que este inocente é culpado? Posso saber, ó agente Malaquias?
10: Saiba, Seth, que este indivíduo andava descaradamente a vender bilhetes para o Euro.
11: Descaradamente?
10: Sim, Seth. Ele apregoava e tudo. Diz aqui para a Seth como é que tu andavas a gritar na via pública da rua. Vá, diz lá.
9: Então o seu pedido, cá vai. Olha os bilhetes para o Euro! A 10 euros cada um. É para o Euro! Olha os bilhetes para o Euro! A 10 euros!
11: 10 euros? Via-se logo que não podia ser verdade. Ele seria muito parvo se andasse a vender bilhetes verdadeiros a esse preço.
10: Então, e lá por ser ele parvo e andar a vender barato, é-lhe permitido andar na rua a vender bilhetes para o Euro, é?
11: Bem, vamos lá ver se esclarecemos isto. Olhe lá, ó senhor, como é que você se chama?
9: Quicas Bolinhas. Quicas com capa, porque quem tem capa sempre escapa. E com dois capas, escapa-se ainda melhor.
10: Ai, engraçadinho.
11: Muito bem, muito bem, muito bem. E diga-me lá uma coisa, ó senhor Quicas Bolinhas. Para que recinto são esses bilhetes que anda para aí a vender? São para o primeiro jogo da nossa seleção com a Hungria?
9: Nada disso, minha senhora dona-chefe desta esquadra. São para o recinto da Alfama.
11: Alfama? Ó, gente Malaquias... Algum estádio de futebol em Alfama?
10: A que eu saiba e tenha conhecimento, não há nenhum estádio de futebol em Alfama, Seth.
9: Mas cais futebol? Quem é que falou em futebol? O Euro organizado no meu clube é chegado à Sueca.
11: Sueca?
9: Sim, sim. Os bilhetes que eu ando a vender são para o campeonato europeu de Sueca organizado lá no meu clube.
11: E isso é europeu porquê?
10: Ah, pois... Como é que isso da Sueca pode ser europeu, ó meu?
9: Claro que é, ora essa. Onde é que fica a Suécia? A Suécia fica na Europa, é? Fiquem sabendo, hein? Olha os bilhetes para o Euro! A 10 euros. Não é preciso largar a cueca, porque é para a Sueca. Olha os bilhetes para o Euro! É para a Sueca.
12: Vendem artigo do bom que não se encontra nas feiras. 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

0: Teresa, olha a Petinga. Ah, tão boa que vai ao tacho e não minga.
1: Olha, tá fresca.
0: A freguesa, olha, tá fresquíssima. Olha, fui eu buscá-la ao barco às 4 da manhã.
1: Ah, ai, que esquisito. Ainda estão cheias de gelo. Diga-me uma coisa, tem a certeza que não são gosladas?
0: Ah, Francinha, claro que não. O gelo que você está a ver é do frio. Está com um brilho tão grande que até congela a baba das patingas, senhora.
2: Oh, Celanha velha, tu realmente mentes com quantos dedos tens na boca?
0: Olha como só tenho 5 dentes, isso quer dizer que sou muito honesta. Brigadinho pelo elogio.
1: Olha, está bem, pronto. Então eu levo uma dúzia delas, está bem?
0: Ah, faz você, me sei muito bem, freguesa. São 3 aéreos e mais, faz favor.
1: Então aqui está.
0: Ah, senhora, não tem mais pequeno? 50 aéreos a esta hora da manhã. Olha que assim, dá-me cabo dos trocos.
2: Oh, mulher, lá estás tu outra vez ao drabore. Tu nem sequer tens troco para isso. Ao máximo deves ter para aí 2 aéreos aí no avental.
0: Está calada, mulher, está calada. Olha, ainda por cima, freguesa, com tanta nota falsa para aí a circular, a gente nunca sabe se há de confiar ou não.
1: Ouça lá, se está a suspeitar de mim, passa nota num desses detectores de notas falsas e já tirás dúvidas.
0: Oh, um daqueles detectores que dão uma luz azul. Pois é, freguesa, você veja lá que ainda ontem recebi um novinho em folha.
1: Ah, então ainda melhor.
2: Melhor não, pariga. Sabe, teve de voltar para trás, porque vai com defeito.
0: Olha isso. Em vez de ser azul, a luz era vermelha. E sabe como é? Na minha banca vermelho, só o red fish, que eu caço lagarta até à raiz dos cabelos, percebe?
1: Olha, querida, então nesse caso, nada feito.
0: Uf! É que isso. Mas então vá-se embora e deixa-me aqui as patingas que estão tão boas e baratinhas.
1: Então, a senhora não me dá troco?
0: Ah, então eu dava o troco, dava 2 chapadões nessa boca e ias bem aviada.
2: Tem calma, Cilinha, que eu vou ligar ao meu filho.
0: O quê? Esse teso? Alguma vez ele tem troco de 50? Só se for 50 cêntimos.
2: Não, mulher, ele tem a maneira da gente saber se a nota é falsa ou verdadeira.
0: Como?
2: Até tu não te lembras que ele tem um daqueles carros da Tuning?
0: Do Tuninha? Oh, filha, pescar isso é ilegal.
2: Não, mulher, eu estou a dizer do Tuning. Ah? Aqueles carros todos assim artilhados, com palas e luzinhas.
0: Ah, estou a ver.
2: Ah, claro, como ele tem assim uma luzinha azul a apontar para a estrada. A gente podia levar lá a nota e meter lá à frente dos faróis, a ver se é falso.
0: Oh, Agostinha, o carro do teu filho anda depressa.
2: Oh, filha, é que há má velocidade.
0: É que dá um jeitão, um carro rápido, para ir a correr atrás da freguesa.
2: Ah, tá, mas porquê?
0: Ah, tu não vês? Não vês que ela se foi embora, grandíssima badalhoca?
2: Ah, tu querias o quê? Começaste logo a desconfiar dela.
0: Oh, mulher, nos dias de hoje, a gente sabe lá em quem pode confiar. Ainda no outro dia, a minha Jéssica foi à internet e conseguiu falsificar as notas.
2: Até e comprou o quê? Diz lá.
0: 2 pares de estalos na tromba, que foi o que eu lhe dei quando descobri que ela tinha chumbado em matemática.
2: Matemática?
0: Sim, filha. O que ela falsificou foram as notas da escola.
2: Oh!
0: Se fossem as outras, até eu as apanhava e passavas aqui às totós das freguesas. Oh, Agostinha! Vai-me lá, Agostinha!
2: Oh, Cilinha! Filha, antes prefiro assim uma sardinha.
0: Ai, desculpa. Se calhar a morrer muito, não?
3: Não faz mal, a Nina acaba de me salvar a vida. Porque eu ia para o meu casamento e a minha noiva é mais feia do que um para-choques amolgado.
0: Olha, vamos fazer um acordo amigável, então.
3: Ah, pois vamos. No meu apartamento ou no seu?
4: Oh, Sr. Inácio, já viu que agora há um choque fiscal na habitação?
5: Ai, Dona Carmel, depois vi. Mas eu preferia era um choque elétrico. Ao menos isso passava depressa.
4: Dizem que é para ajudar quem arrenda.
5: Pois é, e a mim já me ajudou muito.
4: Ah, e a sério?
5: Claro. Antes eu procurava casa. Agora procuro só um quarto. Para o ano, se a coisa melhora, olhe, procuro uma gaveta com janela.
4: Mas há medidas novas.
5: Há sempre. Em Portugal, quando a casa falta, fazem-se medidas. Quando o dinheiro falta, olhe, fazem-se promessas. E quando falta tudo...
4: Faz-se o quê?
5: Um T-Zen em open space. Cama, cozinha e desespero... Tudo na mesma divisão.
6: Parada de parados.
7: O meu homem diz que os preliminares são muito importantes. Para já, ele anda nos preliminares já há quase um ano.
8: Deixa lá a rapariga ir para a praia, se ela faz assim tanto gosto nisso.
7: Mas a nossa filha quer ir com o Libório.
8: E depois, que mal faz? Se o Libório é tão inofensivo, que na última vez que andou a apanhar caracóis, apanhou 6 e deixou fugir outros tantos.
9: É como estou lhe dizendo, compadre, esta é a melhor parte da excursão. Há motos que ali atrás da duna estão umas raparigas estrangeiras, há motos que a despir-se, a fazer nudismo. Vamos lá vê-las, vamos, compadre.
8: Não posso, compadre, porque se a minha mulher viesse a saber, dava-me cabo da paciência.
9: Essa agora, mas porquê, compadre?
8: Porque a duna é a subir para cima. E o médico disse à minha mulher que eu não posso fazer esforços físicos, compadre.

0: Quem é que telefonou, diretora? Foi uma das marquesas, foi?
1: Não foi, não, não. Pela voz, pareceu-me um pombo. Fazia assim, co-corrupto, co-corrupto.
0: Sendo assim, a conferência de imprensa não foi convocada pelo marquês, mas sim por uma pombalina.
1: Uma pombalina?
0: Sim, diretora. É como chamam as secretárias do Marquês de Pombal.
2: Nada de confusões, está bem? O meu nome é Sebastião José de Carvalho e Melo, ouviram? Nada tenho a ver com a Operação Marquês. E muito menos com um tal José Chocas-me. Porque eu não vou em filosofias bacocas. Não sou nenhum ministro, nem sequer um ex-primeiro-ministro. Fui ministro, mas foi do rei Dom José I, perceberam?
0: Estimados ouvintes, estou à entrada do Parque Eduardo VII em Lisboa, que se diz ser a capital de Portugal, onde se inicia agora uma conferência de imprensa convocada pelo Marquês de Pombal, que está neste momento no uso da palavra.
2: Está calado, gorila.
3: Gorila? Senhor Marquês, desculpe, mas esse animal não é um gorila, é um leão.
2: É o meu guarda-costas. Eu disse costas? Bem, o que eu queria dizer é que sei muito bem que ele é um leão porque é do Sporting. Mas o nome dele é Gorila. Adiante. Alguém quer perguntar alguma pergunta?
0: Zé da Larocha, do jornal Parade da Paródia. Diga-nos, Senhor Marquês, qual foi a razão que o levou a convocar esta conferência de imprensa escrita, falada e televisionada?
2: Foi para informar que vou processar quem anda para aí a dizer que o Marquês fez uma operação. Ora, eu posso jurar pela saúde dos meus pombinhos que não fiz nenhuma operação. Nem sequer fui operada à caspa e muito menos aos piolhos dos pombos. O que se passa é que me estão usando a mim, o Marquês de Pombal, para me pôr para aí a fazer publicidade ao estado em que as coisas estão.
0: E o Sr. Marquês pretende o quê ao pôr um processo a essa gente?
2: Pretendo o que todos pretendem. Milho.
0: Milho?
2: Pois está claro. Quando se pede uma indemnização, o que se pretende é milho, não é verdade? Mais razão tenho eu para pedir milho, porque tenho um pombal para sustentar. Está calado, gorila? Eu sei muito bem que vem aí um terremoto, mas não há perigo porque Portugal já está esburacado, que mais um terremoto não há de ser nada.
4: Se há quem queira transformar Portugal num campo de golfe, a junta da Aldeia Nova do Antigamente também está nessa, porque lá também há grandes cabeças com enormes mioleiras.
5: Dois cá estão, porque não estão em férias. Estamos cá todos, ó Presidente.
6: Pois, sendo assim, vamos lá chegar a um acordo antes que chegue para aí o Camões que nos veio fazer a proposta.
7: Ó, compadre Presidente, isso do acordo mais devagar, devagarzinho, porque eu só estou de acordo com o que for para bem da nossa aldeia e me der alguma coisa a mim. Porque eu sou da oposição, mas não sou parvo. E mais, aviso desde já que fiz uma coligação aqui com a comadre Jacinta Leiteira e vamos ser, agora já não tem a maioria total e absoluta.
5: Pronto! Ai, eu sabia que eles andavam para aí a fazer qualquer coisinha, assim os dois juntos um com o outro. Mas nunca julguei que a comadre Jacinta Leiteira fizesse uma pouca vergonha dessas. Com quem está uma coligação com o Chico Barbeiro, ah?
8: Ah, comadre secretária, não charme em primeira dama comigo, não me ofenda. Porque eu também sei umas coisas do seu passado e se eu abras com elas, o seu homem é capaz de não gostar de ouvir o que eu tenho para dizer.
6: Basta! As comadres não se zanguem, porque quando as comadres se zangam, a coisa dá mais porcaria que a dos porcos que correm aí para o ribeiro. Ora bem, o futuro da Aldeia Nova do Antigamente está no campo do golfe que o Camões nos propôs e que vem cá agora para saber a resposta. Portanto, quem concorda e está de acordo com o campo de golfe, não é? Põe qualquer coisa no ar.
7: Oh, compadre, vamos ser. Ah, olha, agora não me apetece,
8: hein? Olha lá, homem, que eu depois compenso-te. Sim, que eu já estou farta de aturar o gado e preferia aturar-te só a ti, se passarmos a ser administradores do campo de golfe.
5: Oh, viu, compadre Chico Barbeiro? Ai, aí a sua coligada já lhe dá ordens e tudo.
6: Atenção, hã? O Camões já parou ali o carro e está a vir para cá, hã? Vamos todos deixar de trabalhar e passar a ser administradores do Campo de Golfo, não é verdade?
7: Bem, a moda é que salvaguardemos os nossos...

0: Valores morais, não é verdade, compadre presidente?
1: Pois está claro, compadre, mas isso já estava discutido e aprovado. Tudo de acordo?
2: Tudo
1: acordado!
2: Ora bem, aprovado por unanimidade.
3: Olá, olá, cá estou eu para saber a resposta. Poderemos tratar dos papéis para se criar a sociedade para os campos de golfe?
1: Oh, Mr. Smith, só há uma linha que precisa do vosso acordo para que tudo possa avançar para a frente.
3: Uma linha? Mas que a linha será essa? Please, please.
0: Oh, Camões, eu vou dizer. É a linha que salvaguarda os valores morais da aldeia nova de antigamente.
3: O quê? Mim não perceber o que ser preciso para salvaguardar os vossos valores morais.
1: É assim, olha. Constrói-se o campo de golfe. Se vocês não estiverem a contar com os nossos buracos, hã? Os buracos trazem vocês, ok?
2: Só agora é que o libertaram, compadre. Mas então cumpriu mais do que os 2 anos.
3: Deram-me mais uma remessa de meses por causa de uma tentativa de fuga.
2: O quê? O compadre tentou fugir e...
3: Por acaso, até não. Só que houve uma manhã em que me deu para tomar banho e lavar os dentes. E os guardas convenceram-se que eu me estava a preparar para fugir.
0: Joaquim, como cantando, como é que é? Demoraste uma hora para trazer os tijolos até cá acima? Mas a escada que tu subiste só tem 10 degraus, caramba!
1: Vai vendo, a coisa cá de cima só tem 10 degraus. Mas o culpado não se esqueça dos espaços que existem entre os degraus!
4: A justiça é cega, mas é uma boa mulher.
5: Ai, tão boa! Tão boa!
6: Ora, então diga lá, como é que o senhor foi detido?
7: Foi detido por 2 polícias, senhora doutora Juíza.
6: Por embriaguez?
7: Sim, senhora! Estavam ambos muito bêbados.
4: Vejo que o réu é acusado de praticar 3 roubos por hora.
5: É verdade, senhora juíza. E garanto a vossa excelência que se o ministro das Finanças trabalhasse como eu, seria bem melhor a situação económica no nosso país.
6: Ai, ai. Com esta crise não sei onde é que isto vai parar.
8: Olha, eu estou a pensar em ir ao banco levantar todo o dinheiro.
6: Não é? Então e porquê que não vais?
8: Tenho medo que me apanhe.
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10: A Marquesa da Alcagoita tem uma verdadeira adoração por gatos e gatas, mas desapareceram-lhe todos. Agora, com a gata Fifi, o desgosto foi tão grande que o Sr. Marquês resolveu contratar os detetives investigadores Chocos Comes e Louco Bebes, porque não há dúvida nenhuma de que ali há gatos.

0: Meus senhores, já aqui estão os detetives.
1: Descubram a minha Fifi, por favor.
2: Ah, minha querida, acalme-se, sim. Deixas pôr o assunto aos senhores Chocos Comes e logo bebes.
3: Oh, yes. Queira ter a bondade de expor, please.
2: Queremos que descubram o que tem acontecido aos nossos gatos. A minha esposa, a Marquesa de Alcagoita, tem tido exemplares de várias raças, mas todos acabam por desaparecer.
1: E agora foi a Fifi, uma gata persa muito meiga e muito minha amiga.
4: Oh, e algum restaurante especializado em colha caçadora por aqui perto, lá?
1: Meu Deus, que horror, que horror!
3: Oh, logo, bebes, tem maneiras, please. Senhores marqueses, vamos já investigar o caso.
2: Ah, e não olhem a despesas. E se deslindarem o caso, até vos posso arranjar um título.
4: Ah, mas isso seria ótimo. Um título, olha. Oh, seu Marquês, um título vinha mesmo a calhar.
3: Ou logo, bebes.
4: Ah, não é para mim, chefe. É para o meu clube que não sabe o que é um título há que anos, hein?
0: Vou mostrar-lhes a saída.
4: Homem, tenho que dizer, eu prefiro que me mostres a entrada.
3: Ou logo, bebes, let's go.
4: Yes, let's go.
0: Os detetives estão de regresso.
1: Ai, então descobriram a minha Fifi.
3: Oh, yes, aqui está ela.
1: Mas isso é uma bola de futebol?
2: Sim, mais precisamente uma bola daquelas especiais.
4: Queres dizer, a gatinha, a Fifi, era assim cinzenta, com riscas pretas, não era?
3: E além de descobrir o que é que fizeram com os vossos gatos, descobrimos também o mistério das bolas serem assim tão felinas, saltitantes e fugiria.
4: Olha, tem sete vidas aquelas bolas. Olha, chefe, para ganharmos mais algum, vamos vender aos futebolistas o segredo do truque para chamar e dominar estas bolas, está bem?
3: Mas qual é o teu truque para chamar estas bolas? Posso saber?
4: Eu explico, é assim. Psh, psh, psh. Anda cá, gatinha. Psh, psh, psh. Anda cá, gatinha.
1: Ai, a minha Fifi.
5: Estas cheiram a verão.
6: Ai, mana, não se esqueça de que eu só concordei em vir para a praia com a condição de nos irmos confessar logo que regressemos. Não se esqueça, está bem?
7: Oh, Carlota, não seja assim, credo. Ai, que pecado cometemos nós ao vir à praia.
6: Que pecado! Nós não vamos estar todo o tempo de olhos fechados, pois não? A mana logo que aqui chegou ficou embasbacada ali com aquele rapaz que tem estado a fazer ginástica só com aquela tanga vestida que, ai, Jesus, não lhe tapa nada.
7: Ai, tem toda a razão, mana. Mais valia não trazer nada. Ai, ai.
6: Efigénia, tenha maneiras, está bem. Ai, ai. Veja lá, mas essa me ajuda a escrever o texto para o abaixo-assinado contra as práticas anticoncessionais.
7: Mana, mas como é que a mana quer que eu ajude nesse texto? Se a mana se pôs para aí a escrever palavras estrangeiras, eu nunca aprendi nenhuma língua, porque a nossa mamã dizia que não era nada bonita a prática das línguas. Olha, por exemplo, eu sei lá o que é essa coisa do coitus interruptus.
6: Oh, mana, isto é latim. E o latim é uma língua morta e por isso não é nenhuma língua pecaminosa. Porque como já faleceu, não mexe, nem remexe, nem faz nada dessas coisas diabólicas e satânicas.
7: Ai, Jesus, mana. Ai, Jesus, credo, não se ponha para aí a dizer essas coisas que já me basta o sol na cabeça para me pôr sonsa. Mana, mas afinal, o que é o coitus interruptus?
6: Olha, mana, basta-lhe saber que é uma coisa muito feia e que nunca se deve fazer. Acrescente aí a esponja, o diafragma e o preservativo.
7: Mais devagar, mana, mais devagar, porque eu já ouvi dizer que estas coisas do sexo nunca se devem fazer muito depressa. Ai, ai. Ora bem, então se bem percebi, aqui no nosso abaixo-assinado contra os métodos anticoncessionais, o que nós estamos aqui a pôr são as coisas que não se devem usar. Não é verdade, mana?
6: Precisamente. A nossa campanha é contra tudo o que nunca se deve usar em casa alguma.
7: Ah, muito bem, muito bem. Mas depois fazemos outro abaixo-assinado a favor do que é preciso usar para não se usar o que não se deve usar. Está bem, mana? Está
6: oh,
7: bem?
6: Oh, mana, explique-se melhor. Afinal, a mana quer fazer um abaixo-assinado a favor do quê? O que é isso que é preciso usar para não se usar o que não se deve usar?
7: Ai, mana, homens!
6: Homens!
7: Sim, mana, homens! Com aquela coisa natural que Deus lhes deu! Ai.
5: Ouvi dizer que agora o investimento na ferrovia é estratégico.
8: Ai, ouvi. Finalmente o progresso vai chegar de comboio.
5: Então, estás satisfeito?
8: Estou perdente.
5: Até porquê?
8: Porque se vier pela linha do costume, só chega depois da inauguração.
5: Mas dizem que é estrutural.
8: Ah, pois é. Em Portugal tudo é estrutural. Até as peras, até alicerces.
9: Então, querida, como vai o seu relacionamento novo com aquele banqueiro famoso?
10: Ai, querida, não me diga nada. No outro dia fui apresentá-lo aos meus pais.
9: E então, Rita, então?
10: Então, olha, só lhe digo, Rica, faltou a luz lá em casa. E eu disse ao meu namorado, aproveita.
9: E ele aproveitou bem?
10: Sim, aproveitou para levar a carteira e o Rolex do meu pai.
9: Amor, diz-me a verdade. Tens outra?
5: Outra? Claro que não. Ah, usa a mesma com todas.
11: Olá, amigos ouvintes. Estamos preparados para começar mais uma semana cheia de boa disposição.

0: Antidepressivos. Não há dúvida. Os portugueses andam deprimidos. Quem frascam sem comprimidos?
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2: Está lá! É o canalizador!
3: Sim, sim, é o canalizador!
2: Olha, é para lhe dizer que já tem água por baixo do umbigo e quer saber o que posso fazer.
3: O que é que pode fazer? Oi, minha senhora, pode aproveitar para se lavar, topa!
4: Ai, que bom! Consegui nadar até esta ilha deserta.
5: E eu também me safei do naufrágio.
4: Pois é, estamos os dois aqui sozinhos e não se esqueceu de trazer os preservativos, pois não?
6: Os novos parodiantes apresentam o mistério da frase infeliz. 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

0: medo? Mas que carantonhas são aquelas ali na parede?
1: Calma, Dona Maria, calminha. Aqueles são os cartazes da última campanha eleitoral com as fotografias dos principais candidatos. Foi o inspetor Pastilhas que pôs aí para estudo e investigação.
0: Boas! Apanhei cá um susto! Se ainda houvesse a Feira Popular, até julgava que tinha entrado no comboio fantasma. É cada cara do caraças!
1: Pois saiba, Senhora Maria, que há quem goste e diga que alguns até têm muito sex appeal.
0: Ah, pois é, põem essas coisas na cara e os depois ficam assim, com sexo apilo na carantonha. Olha, se calhar é por isso que lhes começa a crescer o nariz.
2: Amendoinha, o que estás a fazer? O que é feito dos vídeos que eu te pedi?
1: Desculpe lá, Inspetor Pastilhas, mas tive que acudir à Senhora Maria que se assustou com as caras que figuraram nos cartazes da última campanha eleitoral.
0: Foi, Inspetor Pastilhas. Ainda aqui estou bastante abananada. Se esses vídeos com o Inspetor Pastilhas vai ver são dos pornográficos, talvez me fizesse bem eu apreciá-los para esquecer o susto das carantonhas.
2: Dona Maria, isto aqui não é nenhuma sex shop, tá bem? Aqui trabalha-se. Ou melhor, trabalho eu para poder pagar os ordenados a quem não trabalha para mim. Adianta!
0: Olhe, a propósito do adiante, pode adiantar-me algum, Inspetor Pastilhas? Eu já estou a dever na mercearia e no talho.
2: Olhe, Dona Maria, vá dar uma volta com o cão, porque o homem do talho gosta de si e talvez o Bobby tenha sorte e a senhora também. Eu vou estudar a gravação do discurso em que foi proferida a tal frase infeliz que nos pediram para investigar.
1: Então e eu?
2: Faz-me um cafezinho à maneira. Mas podes ficar com as borras para ti, alguém? Okay?

0: Gabinete dos Inspetores Pastilhas e Mendoinha, fala um inspetor pastilhas em que posso ser útil.
1: Gosto de ouvi-lo, inspetor pastilhas. Aqui fala do movimento moral para a molarização dos modos e maneiras.
0: Quero saber o resultado da investigação, não é verdade?
1: É isso mesmo, inspetor Pastilhas. Sempre conseguiram descobrir se a tal frase infeliz foi mesmo infeliz, é que se foi, o nosso movimento moral para a molarização dos modos e maneiras terá que tomar medidas.
2: As minhas já estão tiradas porque encomendei um fatinho para a primavera. É todo florido às flores.
0: Amendoinha, be quiet!
1: Foi mais uma frase infeliz, inspetor Pastilhas.
0: Quero desculpar o meu ajudante. Ora bem, depois de estudar profundamente a dita frase infeliz, posso informar e esclarecer o M.M.M.M.M. de que a frase infeliz é realmente infeliz, porque realmente é de uma enorme infelicidade.
1: E agora, inspetor Pastilhas?
0: Agora o assunto deixa uma cicatriz que tem que ser entregue a um juiz para julgar o caso de raiz.
2: Isto se não parecer uma meretriz a meter o nariz na tal frase infeliz.
3: Muita água continuarão a meter certos figurões. Mais promessas irão chover que vão dos pés aos joelhos.

0: Bem, agora é que vamos avançar e ter novas tecnologias. A aldeia de Portugal avança todos os dias.
1: Assim é que eu te gosto de ver, homem. Ainda ontem ganhaste as eleições e já estás a meter mãos à obra.
0: Ai, tudo graças ao meu primo Evaristo Enrascadiço, que enriqueceu e ficou rico lá fora no estrangeiro.
1: Ah, mas isso é uma oportunidade única, homem. Quem é que se lembraria que o parvalhão do Evaristo Enrascadiço iria enriquecer e ficar rico lá fora no estrangeiro?
0: Olha, sabes o que te digo, mulher? Com este trunfo da vinda e mais do regresso de minha prima Evaristo, temos condições para cumprir com todas as promessas eleitorais. Ganhas com maioria relativa ou até mais.
1: Viva! Viva!
2: Ok, então temos festa outra vez. Mas o que é que foi agora? Vai vir mais algum subsídio para a mulher a seca, hein?
0: É melhor, rapariga, muito melhor. O teu primo Evaristo enriqueceu. E agora é o rei da lã caprina na Austrália, vê lá tu.
2: Ai, não me digam, não me digam. E eu que não dava nada por ele.
1: Mas já lembras-te que ele era doido por ti, pariga? Não te lembras? Até me diz que ele acabou por ir lá para a Austrália. Porque tu lhe deste o fora.
0: Olha, conforme ele diz, no fim do ano vai fechar os negócios lá na Austrália e trazer tudo aqui para a aldeia do Portugal.
2: Não.
1: Sim.
2: Ai, então e o que é que ele escreveu mais? Diga logo o que foi.
1: Olha, então, autoriza desde já o teu pai a ir avançando com as obras dele aqui na redondezas.
0: Quer-se dizer, pariga, ganhamos as eleições e a aldeia Portugal vai progredir e avançar para a frente como nunca avançou. Desta vez vai para a frente que é o mesmo caminho.
2: Ai, viva! Viva!
3: Mas o que é que se passa aqui no município da aldeia de Portugal?
4: Devem estar a organizar mais uma festa ou uma romaria. Quando se apanham sozinhos, não sabem fazer outra coisa nem mais nada.
1: Essa agora, olha, só cá faltavam os compadres da oposição. Compadre presidente, damos-lhe a novidade ou não damos?
0: Ele já vem a dizer mal e a deitar abaixo que eu não estou lá com grande vontade de contar, seja o que for.
1: Não seja assim, porque senão fica igual a eles, compadres. O Ibarão. Isto enrascadiço, enriqueceu e é multimilionário e vai trazer a fortuna toda para cá. Ora, toma!
4: É o primo deles, compadre Coelho. Estamos tramados.
0: Ah, estão a ver como eles são. Estão. Em vez de se alegrarem com a nossa alegria, já estão, mas é com aquela agia de cada dia desde que aconteceu a minha eleição.
3: Bem, bem, realmente vocês é que são os primos dele. Nós, os da oposição, não temos motivo para grandes alegrias com o regresso do Evaristo Enrascadinho, pois não?
1: Enganam-se! O Evaristo está bem a par cada nossa situação e vai trazer para cá o negócio que tinha lá na Austrália.
0: O compadre líder da oposição está a ver bem a coisa, está?
3: Bem, bem, a ver bem a coisa só vejo quando a comadre não traz cueca.
0: Ah, não é essa coisa, compadre. É a coisa do Evaristo.
3: Ah, é a coisa do Evaristo?
0: Sim, homem. Se eu convencer o Evaristo a trazer para aí uns 150 mil carneiros, são 150 mil novos postos de trabalho. Que me diz? É isto, compadre líder da oposição?
3: É isso. Vamos fazer uma coligação.
4: Viva, viva! Vamos todos ser carneiros. Viva!
0: Viva!
1: Mentiroso! Prometeste que fugirias comigo hoje e afinal já esqueceste a promessa.
5: Ah, mas tu já viste bem a chuva que tem caído. Como é que queres que eu fuja contigo se eu nem sequer sei nadar?
1: Tchê! Ok,
6: andaste por aí, com as ruas assim inundadas. Deves ter os pés encharcados.
3: Ah, nem por isso. Como tenho os sapatos rotos, já quase sem solas nenhumas, a água entra por cima e sai por baixo. São os chamados sapatos com águas correntes.
7: E as primeiras de hoje são rápidas, curtas e a pedir chuva como ela já não bastasse.
8: Quando choveu, choveu, o que foi um enorme problema. Agora não chove e é um grande problema.
9: Assim se provou que neste país, meta-se ou não se meta a água, nunca deixa de haver problemas, embora o problema maior seja com a gasolina.
2: Zezinho, vai lavar as mãos.
10: Lavar as mãos eu? A mãe sabe a água que se gasta a lavar as mãos, sabe? Não, não, eu não quero contribuir para a falta de água. Agora só volto a lavar as mãos para o ano que vem.
11: Tarzan ouviu falar em turismo de habitação e resolveu pôr a cubata a render.

0: Como é que é, Tarzan? Vamos passar a receber turistas aqui na nossa Cubata, é?
1: Cubata ser muito grande e dar para meter aqui bastante gente, porque nós precisamos de ganhar algum dinheiro, porque agora aqui na selva é tudo importado lá de fora e já nada é de graça, nem as bananas.
2: Ai, é o que eu diga! É o que eu diga! As bananas são importadas da Colômbia e quando como as bananas colombianas... Apanho caca da pedrada!
1: Está calada, Chita. Nós temos que combinar tudo porque vira aí o agente internacional que nos vai arranjar os clientes.
0: Ah, já sei que vou ser eu a fazer tudo.
1: Ah, enganas-te, Jane. As tarefas vão ser divididas por nós todos. A macaca Chita será a porteira recepcionista e encarrega-se de trazer as bagagens para cima.
2: Vou-me fartar de ganhar gorjetas e não vai tardar até ter o dinheiro para a máquina de cortar relva.
0: Esta macaca está cada vez mais macaca. Para que é que precisas de uma máquina de cortar relva?
2: Ah, Gina, então é para me depilar, porque agora vai para aí aparecer gente que não me conhece e eu não quero estar assim com tanto pelo para não me confundirem com um gorila.
0: Para que é que foi isso agora, Tarzan?
1: É que está na hora de chegar o agente turístico e era preciso dar-lhe um sinal para ele vir cá ter a casa sem se perder.
2: Deve ser ele, porque traz na cabeça um daqueles chapéus que é um bidé ao contrário.
1: Olá, mister. Subir e entrar. Ah, mas vira um senhor consigo.
3: Sim, sim. É o guia que vai trazer o primeiro grupo que deve estar para aí a chegar.
4: É, ficaram lá ao fundo juntando a bagagem.
3: É verdade, Tarzan. Já está resolvido o problema dos banhos.
1: Haverá banho privativo para cada um, senhor. Terão direito a um elefante por pessoa. São ótimos, pois não há poliban que seja melhor que as trombas deles.
4: Ah, bem, vou buscar os portugueses.
1: O quê? Serem portugueses?
3: Sim, este primeiro grupo é constituído só por portugueses.
0: Ótimo. Assim já não preciso me preocupar com as tangas, porque os portugueses têm tanga própria.
3: Sim, é preciso é que eles se sintam bem.
1: O quê? Portugueses de tanga a viver na selva? Ha! Vão sentir-se em casa! Vão sentir-se em casa!
5: Assim se constrói uma seleção mesmo nacional e à maneira.
6: Está aberta a confidência de imprensa. Estou à disposição dos senhores jornalistas.
7: Só dos senhores jornalistas e das senhoras, não?
6: Claro que sim, faça favor.
7: Bem, então aqui vai. Sou a Lulu Fofó do Diário Futebolístico Duas Bolas.
6: Duas bolas? Mas duas bolas porquê?
7: Porque o meu jornal é um tabloide atualizado e para a Fretex, dedicado ao futebol de hoje em dia. E o futebol agora tem quase sempre duas bolas em campo para não perder tempo de jogo quando o clube da casa não está a ganhar.
6: Bem visto, senhora. Ora bem, eu quero aproveitar esta entrevista para apresentar a última, mas não a derradeira aquisição da nossa seleção. Aqui está o Drivlovic, pontapé na Vítis, que acaba agora mesmo de se naturalizar português de Portugal.
8: Ya, pontapé na Vítis, ya que via.
7: Mister, de onde veio o Drivlovic, pontapé na Vítis?
6: Da Ucrânia. É que assim o Drivlovic, pontapé na Vítis, além de vir reforçar a equipa nacional de Portugal, será uma atração atrativa para muitos imigrantes da Ucrânia cá estão. Não é verdade, Drivlovic, pontapé na
8: Vítis?
6: Faça favor de traduzir o senhor intérprete das traduções.
9: O Drivlovic, pontapé na Vítis, disse que está muito contente por estar em Portugal, porque as portuguesas são muito dadas. O sol é maravilhoso, os frangos no churrasco são uma maravilha. Adora Portugal.
7: Mister Fernandão, agora com a contratação do Drivlovic, pontapé na Vítis, para a seleção portuguesa de Portugal, considera o plantel já completo?
6: De modo nenhum. Como há portugueses espalhados pelos quatro cantos do mundo, há necessidade de incluir a nossa equipa nacional de Portugal, chineses de Macau, indianos de Goa, cubanos de Angola, sul-africanos de Moçambique, japoneses do Brasil, indonésios de Timor, franceses da Guiné, etc, etc. Só esperamos que eles se naturalizem, porque na seleção nacional de Portugal só se admitem estrangeiros que forem mesmo naturalizados natural. Não é assim, Diblovitch Pontapé na Vite?
8: Jevich do Baio, Portugal, como vou, bom menino, bom malo.
6: Traduza, por favor.
9: O Driblovic Pontapenovich diz que se sente português desde muito pequenino, pois 9 meses antes de nascer já era mais português do que outra coisa. E mesmo quando foi amamentado, sempre gostou mais de bagaço do que de vodka.
8: Vodka.
7: Mister Fernandão, para terminar, diga-nos o que o Driblovic Pontapenovich tem de especial para vir jogar na seleção de Portugal.
6: Bem, isso é imprescindível, mandar naturalizá-lo a alguém da Ucrânia para contrariar a ideia de que não havia ninguém com cabeça na nossa seleção. Agora, com um da Ucrânia, pelo menos temos um crânio.
8: Ucraniano português Pontapenovich.
10: A verdade é que os acidentes de viação continuam a aumentar, devido principalmente ao excesso de álcool e à velocidade excessiva.
1: Estão a ver? Para que é que há quem se preocupe com o preço do petróleo se está provado que conduzindo com álcool se conseguem velocidades muito maiores?
7: Ah, senhora doutora, modeste penso.
3: Não, penso que não.
11: Ai, mas o penso até já está castanho, senhor doutor.
3: Olha, enfermeira, como o paciente não gosta desta cor, o melhor será telefonar para a Fátima Lopes dos Trapinhos.
11: Ah, para a Fátima Lopes telefonar? Mas qual é a sua, doutora?
3: Oh, homem, como você não gosta desse penso por ele estar castanho, vamos saber qual é a cor que está na moda. Ai, se calhar vai acabar por ficar com um penso roxo, bem roxo.
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14: Manobras ABC até ao Z. Dicionário enciclopédico. Letra C. Clavicórdio. Nome masculino. Na música, instrumento de cordas e de teclas, de forma geralmente retangular, é um dos antepassados do cravo e dos instrumentos de teclado. Esteve muito em voga até ao século XVIII. As teclas, por meio de tangentes que as prolongam, fazem vibrar a corda, permitindo assim graduar a intensidade sonora e efeitos de vibrato, impossíveis no cravo, que é um instrumento de cordas dedilhada.

Manobras ABC até ao Z. Dicionário enciclopédico. Letra C. Cabala. Nome feminino. Na mitologia, interpretação judaica, esotérica e simbólica da Bíblia, cuja obra clássica é o Zohar. Esta corrente mística tem origem na Europa, nas comunidades judaicas da Europa do Sul, partindo de uma concepção de Deus, segundo a qual Ele, Deus, só se manifesta na história e na natureza pelas suas emanações, os 10 Sefirot. Cabe ao homem decifrar esses sinais.

Manobras ABC até ao Z. Dicionário enciclopédico. Letra D. DAC. Nome masculino. Em comunicação e informática, é o acrónimo de Digital Analog Converter, isto é, conversor digital analógico, de uso corrente para converter conteúdos digitais em analógicos, como, por exemplo, em leitores de CD, equipamento multimédia ou telefones que usem o IP, ou seja, protocolo de internet.

0: Manobras ABC até ao Z. Dicionário enciclopédico. Letra A. Aclamação. Nome feminino. Ato ou efeito de aclamar. Proclamação, no plural, aplausos, ovações. Homenagem entusiástica prestada a uma ou mais pessoas na política, forma equivalente de consulta à vontade coletiva. Consiste numa eleição ou numa aprovação sem escrutínio. Em Esparta, escolhiam-se os magistrados de acordo com o volume e a demora das aclamações, tributadas à proposição dos seus nomes. Em Portugal, os reis eram habitualmente objeto de aclamação popular no ato da sua solene proclamação. Ficou célebre a aclamação unânime do clero, nobreza e povo em dezembro de 1640, que entronizou o Duque de Bragança como o Dom João IV de Portugal. Manobras ABC até ao Z. Dicionário enciclopédico. Letra C. Cádmo. Na mitologia, filho de Agenor e lendário fundador de Cadmeia, de onde se originou Tebas. Partindo em busca de Europa, sua irmã, raptada por Zeus, o oráculo de Delfos fê-lo desistir e seguir uma vaca, fundando uma cidade no local onde ela parasse. Cádmo casou com Harmónia e reinou sobre a Beócia, sendo-lhe atribuída a introdução da metalurgia e do alfabeto. Cado, nome masculino, na arqueologia, antigo vaso de barro para guardar líquidos, medida de capacidade entre os antigos. Cafuné, nome masculino, ato de coçar levemente a cabeça de alguém, dando estalinhos com as unhas para fazê-lo adormecer, em sentido figurado, carícia.
1: Mais uma vez, estamos juntos, nós e Santo António. Quantos de nós não ouvimos já contar que determinada imagem de um santo ou santa, durante a noite, saía do lugar onde o povo tinha feito a capela e ali ia para outro lugar. E quando o povo encontrava a imagem fora da sua casa, pegavam na imagem e voltavam a colocá-la onde achavam que devia estar. E no Conselho de Mirandela também há relatos destes. Desta vez, e por causa de Santo António, procurava eu um artesão nos Açores que me fizesse um Santo António com miolo de figueira. Para ficarem com uma ideia, cortam uma determinada época do ano os rebentos novos das figueiras e com paciência abrem aqueles galhinhos, tiram o miolo branco que está por dentro. E com esse miolo é depois cortado em lâminas muito fininhas, mais finas do que papel. E é com elas que constroem as peças. Com grande convicção, a senhora da Ilha do Faial conta-me que na Ilha de São Jorge também há uma igreja de Santo António que tem uma história, mas que é verdadeira. Então contou-me. Há cerca de 400 anos, na freguesia de Santo António, da Ilha de São Jorge, havia uma ermida pequenina, junto à ribeira de Santo António. Era um lugar custoso de lá ir. Mas a dada altura, todas as manhãs, Santo António aparecia noutro lugar, junto ao caminho principal da freguesia. As pessoas que souberam do acontecimento ficaram intrigadas. Tinha o fundo das suas vestes sujas por caminhar pela terra e pelas ervas orvalhadas. Quando o encontravam, voltavam a pô-lo na tal ermida de capela junto do rio. E como isso se repetisse, houve quem foi vigiar o que é que o Santo António fazia. E descobriram. O santinho saía da ermida, saltava à ribeira, caminhava, onde deixava o seu carreiro. O povo juntou-se, interpretou o que estava a acontecer e quais os desejos que o santo queria comunicar, qual era o sinal que ele estava a dar. E então o povo decidiu. Era uma igreja que ele precisava, uma igreja construída no lugar onde o santo parava, pois o santo bem sabia as dificuldades que as pessoas passavam para o ir visitar. E ainda hoje, essa é a igreja da localidade. Ela existe, muito bem cuidada. Manuela Gandara despede-se. Até para a semana.
2: À mulher de César não basta ser honesta. A conhecida expressão "à mulher de César não basta ser honesta", deve parecê-lo, assenta a tantos políticos portugueses que nem dá para os enumerar aqui. Assim é no presente, face à agitação em que a comunicação social traz enredados, com ou sem razão, conhecidos políticos e governantes. Bom seria que fosse a justiça a tudo esclarecer, mas, a juizar pelo que a casa gasta, tal não acontecerá, ou, a acontecer, será tarde e a más horas. Pior um tanto, tão grande é o clima de crispação que se vive na política portuguesa que a pergunta será que a democracia aguenta é por demais pertinente. Esperemos que sim, que aguente, embora pelo rumo que as coisas levam devam ser tomadas todas as cautelas. Muitos e diversificados são os domínios que, na vigência dos últimos governos, nos três chefiados pelo socialista António Costa e no atual liderado pelo social-democrata Luís Montenegro, têm estado mergulhados em crises da maior gravidade e dramatismo, particularmente a saúde, a educação, a justiça, a habitação e mesmo a imigração. Crises que, pelo que se percebe, não há maneira de algum governo as estancar cabalmente. Sintomático também é o facto do diretor da mais influente Polícia Nacional, que foi nomeado em 2018 por António Costa, ter ascendido a Ministro do Interior em 2026 pela mão de Luís Montenegro. Trata-se de uma personalidade que, por força do cargo, conhece todos os podres da classe política, note-se bem. Não é de estranhar, portanto, que o debate político, sobretudo o que acontece na Assembleia da República, tenha assumido tamanha mediocridade que mais parece a vizinha Praça da Ribeira quando as peixeiras não eram as pessoas simpáticas e polidas que são hoje, claro está. Havemos de concluir que se trata de um problema do regime político vigente e não de um defeito do sistema democrático, pelo que mais imperativas se tornam as reformas estruturais tendentes a conferir à governança maior competência, honestidade e patriotismo. Henrique António Pedro.
3: Hoje vamos falar das diligências, que antes do aparecimento das viaturas movidas a vapor, faziam as ligações entre várias cidades conforme o seu grau de desenvolvimento. Todos, ou pelo menos os mais antigos, ouvíamos falar das longas viagens que faziam a cavalo, em mulas ou carroças. Mas tudo isto se alterando, e a estas viagens isoladas, demoradas e perigosas, o progresso foi melhorando, trazendo novas formas de transporte. Antes de 1861, era assim que as viagens se iam fazendo, mas neste ano, graças à progressiva melhoria da abertura das estradas macadamizadas, implementada por Fontes Pereira de Melo, foi criada uma rota que partia do Porto, passando por Amarante, a Serra do Marão, Vila Real, Mirandela, Valpaços, até chegar a Bragança. Mais tarde, depois das melhorias feitas a estes primeiros trabalhos de abertura e revestimento, já não passando por Valpaços, mas por Macedo, Cavaleiros, Quintela de Lampaças e Bragança, foi dada à categoria de Estrada Nacional e cognominada de EN15. Mas voltando às diligências, que eram constituídas por uma cabine que podia transportar de 6 a 10 pessoas no interior e mais alguns na parte de cima, junto do cocheiro conduzia um conjunto de 4 a 6 cavalos. Apesar das melhorias introduzidas, muitos troços da estrada eram terra batida, mas este meio de transporte funcionou em pleno, tendo terminado no ano de 1906. A grande responsável pela sua curta duração foi a linha férrea, meio de transporte inovador e revolucionário que o rei Dom Carlos I, em bom tempo, resolveu instituir, com a inauguração da linha do Tua em 1887 em Mirandela, e depois o seu prolongamento até Bragança em 1906, ditou a morte das diligências, não teve argumentos para competir com um meio de transporte cómodo, mais rápido, limpo e seguro. Mas durante este período, em que as diligências circulavam, havia zonas interessantes que foram mantidas em memória viva e histórica do seu trajeto. Uma dessas zonas era sem dúvida aquela em que o Zé do Telhado nasceu em 1818, no lugar de Telhado, no concelho de Penafiel, salteador que se tornou famoso reunindo um grupo de indivíduos que em conjunto se dedicavam a assaltar todos os que cruzassem a estrada daquela zona, tal como Robin dos Bosques fazia, distribuía parte dos seus saques e roubos para os pobres daquela região. Para que as viagens fossem possíveis, havia ao longo do antigo trajeto várias estações de apoio da Estrada Real, que era o nome antes de ser a AN15. Assim havia estações de mala posta e mudas de cavalos, edifícios históricos que serviam para a troca rápida de animais cansados e descanso breve dos viajantes. Estalagens e hospedarias de trânsito, que eram postos de pernoite obrigatórios devido à dureza do trajeto, à travessia da Serra do Marão, que podia demorar vários dias. Assim, entre Porto e Bragança, relativamente à mala posta de Mirandela, pode dizer-se que era um ponto central e obrigatório, já contava com estafetas oficiais desde o final do século XVIII, e uma rede de diligências que ramificava para outras vilas como Vila Flor, por exemplo. Continuem a viajar, mas cuidado com o preço dos combustíveis. Qualquer dia estamos a regressar às diligências a palha e feno. Eduardo Botelho.
4: 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Para ser um consumidor de serviços públicos essenciais esclarecido e controlar os seus gastos, a DECO deixa-lhe algumas dicas de poupança. Comecemos pela energia. 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Pode ser simples, bi-horária ou até tri-horária. Verifique a potência contratada e evite serviços adicionais desnecessários. Lembre-se que pode mudar de comercializador sem custos e de forma simples e que existe a tarifa social de energia que é atribuída automaticamente a famílias vulneráveis. Em relação ao gás natural, o seu consumo varia ao longo do ano, o que vai influenciar o valor a pagar. Por isso, confirme o seu escalão, verifique as leituras regularmente e adote hábitos mais eficientes. Quanto à água, tenha cuidado com o desperdício. O valor a pagar depende do consumo, escalões e de tarifas do seu município. E na fatura, paga a água que consome, o saneamento e os resíduos. Basicamente, quanto mais consumir, mais paga. Por isso, prefira duches, feche torneiras e evite descargas sanitárias desnecessárias. Há também tarifas sociais e familiares, podendo informar-se junto do seu município. Por fim, esteja atento também à fatura das telecomunicações. Pequenas alterações podem ajudar a poupar muito no valor da fatura. Confirme a mensalidade, os extras, os descontos e a fidelização. É importante que, na mudança de operador, comunique sempre por escrito e saiba que, em casos como desemprego, pode suspender ou terminar o contrato sem penalização. Conhecer os seus direitos enquanto consumidor de bens e serviços é o primeiro passo para ser um cidadão mais ativo e participativo. 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Para estas e mais informações, pode consultar o nosso site em deco.pt. Obrigada por estar desse lado e vemo-nos em breve.
5: Olá, meu nome é César Joaquim Lisandro Cresce, já tenho idade para ter juízo e venho de Balda Fife, ali do Nordeste Transmontano.
6: Oh, moceta, antigamente o domingo era sagrado na aldeia. Mal acordava o andebido já cheirava o arroz no forno, o cozido, o caminho, a avó tinha posto o alume já desde as 5 da manhã. Toda a família se juntava à mesa, era avós, era tios, era primos, era um vizinho, era quase a família. Comias até não caber mais, homem. Bebias um copinho de tinto a dois para começar. E depois vinhas e conversava, falavas da semana, de quem casou, de quem morreu, de política, de futebol. Rias até doer a barriga, homem. À tarde, para éramos garotanhos, tínhamos que ir para o lameiro atrás das amarelas, ou para atascar a botar um fino copanho de vinho com os amigos, ou até se ficava às vezes ali à porta de casa a ver a mocidade a passar, ou não há derra. Era dia de família, era dia de estar junto. Hoje em dia, os gajos de agora, o domingo que é um é para o seu lado. Uns estão ao telemóvel, outros num sofá a ver séries, os garotolos com os headphones e com estes telefones já sem teclas e o c****. A mãe lhe perguntou, vamos almoçar todos juntos? E ele responde, é pá, estou ocupado. Mande-me a mensagem depois.
5: Almoço?
6: Cadem com o Sanjo, o pé de comida destas por telefone. Família, a família esforça por um WhatsApp. Bom dia, família, bom domingo. Ainda põe um bonecanho daqueles que lhe chamam um emoji ou não sei o quê. Antigamente, ao domingo, unia a família toda, homem. Hoje o cuno é o Wi-Fi. Eu liberi como te chamo, caralho. Por isso que eu vos digo, tu queres saber como está a tua família, olha para o domingo. Se toda a gente está na mesma mesa a comer e a falar, é porque ainda há esperança e é um domingo em condições. Mas cada um está no seu canto com o telemóvel, olha, a coisa já está preta, por aí, ó, mocidade. E tu, ainda vais o domingo em família como deve ser? Ou já só mandas bom dia e bom domingo, família, por WhatsApp? Olha, outra coisa na minha
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0: Um alegado ataque de lobos matou 46 ovelhas de raça churra galega transmontana em duas igrejas no concelho de Miranda do Douro durante a madrugada da passada segunda-feira. Foi o maior ataque registado nos últimos tempos. Num rebanho de 52 animais, 46 tiveram de ser enterrados numa vala comum. Quanto aos restantes, ainda não se sabe se vão conseguir sobreviver devido aos ferimentos provocados pelo ataque que, segundo o proprietário, José Carvalho, terá sido efetuado por uma matilha de lobos. O criador descreve o cenário alarmante quando chegou ao local pelas 6:30 da manhã, onde os animais passavam a noite. José Carvalho garante que era possível perceber que se tratava de um ataque provocado por lobos.
1: Vê-se bem que é lobo, né? Todas no mesmo sítio onde os lobos foram, na garganta, todas. Estavam 5 comidas, feridas na garganta e já todas comidas, 5. Do resto eram todas massacradas, mesmo o doutor Pimentel, que foi lá à baixa delas, tinha que dar para enterrar, para ficar com o registro de se de facto eu irei ter algum seguimento disso. Eles estão a dizer que não me podem dar certeza. Agora foi lobo e mais que um lobo.
0: José Carvalho conta que os animais estavam bem protegidos. Ainda assim, os lobos conseguiram entrar na vedação junto ao IC5, que conta com uma cerca de 1,20 m. Quanto aos prejuízos, são elevados e estão estimados em mais de 10 mil euros.
1: Não há cálculo, porque o cálculo efetivo tem um valor, depois já o cálculo comercial tem outro. E no comercial são dois cálculos. É o primeiro cálculo, que é o preço para a carne, são borregas que em quilos de carne vendido no mercado passava 150 euros. Agora, normalmente estas borregas vendidas para criação, porque têm mais valor, andam nos 200, 120 euros. Cada uma. Quem precisa da raça de churra mirandesa não se paga menos, ou churra, ou bragançano, ou assim, não se paga menos de 220 euros. Portanto, imagino. E depois não é isso, não é o custo destes 220 euros, que já é custo, já são quase 10 mil euros ou mais, é a questão, são 10 ou 11 mil euros, é a questão que eu tenho um ano e meio para repor essas 50, porque enquanto eu tenho outras, eu compro e começo a criar uma tração de prejuízo.
0: Já o valor das indemnizações pode variar entre os 90 e os 175 euros, dependendo da idade do animal, de acordo com o despacho do Diário da República de dezembro do ano passado, que duplicou as indemnizações por ataques de lobos com efeitos retroativos. No entanto, segundo as informações obtidas junto dos técnicos, nem sempre são pagas a 100%.
1: Elas no real valor na lei, se for aprovado, pagar a 100%, que é muito difícil, disseram que estiveram cá os técnicos do SNN, disse. Se isto for aprovado, que é lobo, e se for aprovado 100%, são 90 euros. Se for aprovado. Mas, normalmente, nunca pagam a 100%. Isto quer dizer, se não pagar a 100%, pode ser 90, pode ser 80, 50, 40, o que o doutor que está lá sentado no escritório achar que deve dar. Pura e simplesmente assim.
0: O caso foi reportado ao Instituto da Conservação da Natureza e das Florestas, que esteve no local por duas vezes. Uma das questões de que intriga José Carvalho é o facto de os ataques ocorrerem, sobretudo, no Planalto Mirandês.
1: A nível nacional só há ataques lobos no Nordeste Transmontano. É estranho, porque o lobo, se fosse lobo criado como havia antigamente, não havia só no Nordeste, havia no Alentejo, em todos os sítios onde há rebanhos. Agora a pergunta que eu faço, que a senhora pode levar é isso, porque só atacam em Transmontes. Os lobos dos outros sítios devem estar mais bem educados, seguramente. Não há tanta reivindicação. Portanto, não há problemas, aqui podem fazer tudo e mais alguma coisa.
0: Recorde-se que na região de Trás-os-Montes o ICNF tem contabilizado oficialmente dezenas de ataques de lobo ibérico a rebanhos nos últimos anos. Numa fase recente foram registados 33 incidentes na área do Planalto Mirandês, no distrito de Bragança, num período de 20 meses. O último aconteceu a 21 de junho, em Malhadas, também no concelho de Miranda do Douro. Entrada de mel importado a preços reduzidos e a suspeita de comercialização de produtos que não correspondem ao verdadeiro mel estão a agravar as dificuldades dos apicultores. José Carneiro, que é o presidente da Associação dos Apicultores do Nordeste e da Cooperativa dos Produtores de Mel da Terra Quente e Frutos Secos, alerta para o impacto da situação num setor que enfrenta já uma redução do número de produtores e das produções.
2: Para nós é preocupante. Preocupante por vários motivos. Primeiro porque já por si a apicultura está em declínio. As produções que são menores. E se há menos produções, há menos rendimento, as produções apícolas tendem, se calhar, em algumas situações, a desaparecer. Também há o engano das pessoas. Pensam que estão a comprar mel e não estão a comprar mel. Estão a comprar uma coisa açucarada que é material importado. Mel não, é uma espécie de compota açucarado, que vem de países que não vale a pena estar a mencionar. Entram aqui de forma legal como sendo mel, mas depois quando vão para o mercado e lhe fazem a análise, não é mel.
0: José Carneiro destaca que a concorrência de produtos vendidos a preços mais baixos dificulta a comercialização do mel produzido no nosso país num contexto de aumento dos custos de produção.
2: Temos um grave problema. O valor desse mel, ou desse suposto mel, é residual, é muito baixo. Ora, nós não podemos competir com esses valores, porque nós produzimos de uma forma pura, é o que a natureza dá. As produções cada vez são menores, ora, o custo de produção aumenta e nós não podemos competir com o valor que está esse mel, porque não dá. O nosso valor, para ser um valor razoável e justo, devia ser 5 euros. Nunca menos 5 euros. Por este andar, qualquer dia, não há quem compre o mel, porque são valores que

0: responder ao produto produzido pelas abelhas.
1: O impacto é negativo. Nós deparamos-nos com a entrada permanente de mel proveniente de países terceiros, nomeadamente da China e de outros países asiáticos, mas também de países como a Ucrânia. Tem tido um impacto muito forte naquilo que é o nosso, os nossos procedimentos de venda, com maior dificuldade em vender, fruto da entrada no mercado de meios muito baratos e face àquilo que hoje são os constrangimentos económicos da maior parte das famílias, num momento de compra, de decisão, de escolha, o critério de escolha, o critério de decisão vai sempre para os meios mais baratos. De forma que prevemos que vai continuar a ser bastante problemático, porque os apicultores estão a sentir muitas dificuldades.
0: Ambos defendem um reforço da fiscalização, sobretudo nos pontos de entrada dos produtos importados. José Carneiro considera que todos os lotes de mel importado deveriam ser sujeitos à análise de controlo.
2: Todo o mel importado, todo o mel que entrasse na Comunidade Europeia, devia ser sujeito a uma análise de controlo. Colhiam amostras a todos os lotes que entravam no país e era analisado. E depois já verificavam que nós temos razão. Nós temos concorrência desleal porque há estas situações. Eu não quero dizer com isto que não haja também alguns controles. Há, com certeza. Mas o controlo que é feito devia ser reforçado. Devia ter mais colheitas de amostra. Em todos os lotes que entram, uma amostra. E depois já haviam de onde é que vem o mel falsificado e no meio, porque também entra em Portugal mel, não é só mel fraudulento, também entra mel, mas cerca de 40% temos essa situação.
0: O produtor Bruno Terêncio Ricardo defende uma maior fiscalização nos portos e apela também aos consumidores para que privilegiem produtos rotulados e adquiridos diretamente a produtores locais.
1: Teremos aqui duas questões distintas. Em primeiro lugar, haver fiscalização. Depois, outra medida estenderia-se ao nível do consumidor. O consumidor deveria fazer um esforço para não comprar qualquer tipo de mel. Em relação a isto, é que o consumidor deveria ter a preocupação de comprar mel rotulado. Quando o consumidor compra mel rotulado, está a adquirir a um interveniente que tem preocupações em termos de qualidade do mel, de colocar no mercado um produto com diferenciado e depois, por parte do consumidor ainda, comprar a produtores locais.
0: Além da concorrência das suspeitas de fraude, o setor enfrenta também o aumento dos custos de produção, fatores que continuam a pressionar a atividade apícola. O Festival Terra Transmontana está de regresso a Mogador a partir de amanhã até domingo. A edição deste ano tem como tema Festas e Romarias de Antigamente e pretende valorizar as tradições, a memória e a identidade cultural do território. Ao longo dos 3 dias, o evento promete animação, convívio e uma viagem pelas tradições que marcaram várias gerações, com destaque para as festas populares e as manifestações culturais transmontanas. Para António Pimentel, Presidente da Câmara de Mogador, o festival é já uma marca do concelho e da região.
3: O Festival Terra Transmontana, por si só, ganhou de tal maneira visibilidade que se tornou um certame irreversível. Ele hoje, quer no contexto de Mogadouro, quer no contexto da região, tinha uma marca. E como marca, eu acho que é uma boa aposta por parte do município. É bom, sob ponto de vista económico, porque os agentes económicos tiram partido desta iniciativa. E creio que, ao culminar com um desfile tradicional no último dia, que traz a Mogadouro muita gente que aprecia as nossas tradições, nomeadamente este ano em que o mote é as festas populares. Portanto, é um certame que merece o apoio da Câmara e que iremos procurar melhorar dentro daquilo que for possível melhorar.
0: O autarca sublinha ainda a importância da valorização das tradições locais e da preservação da memória coletiva.
3: Digamos, um território sem história deixa de ser um território, não é? E nós, nesse aspecto, somos um concelho que temos, se calhar dos poucos, temos 2 castelos, temos um património também religioso vasto, estamos a construir um museu territorial, temos tradições, como seja das máscaras, como seja o cantar das almas, como seja um sem número de tradições que, se não as preservarmos, se elas não ficarem devidamente tratadas, umas escritas, outras postas, é natural naturalmente acabam por desaparecer. Como dizia alguém, aquilo que não fica escrito não vai fazer certamente parte da história. Queremos que o nosso património seja revitalizado, seja revigorado e que entre, digamos, também faça parte do desenvolvimento económico do concelho.
0: O Festival Terra Transmontana realiza-se

0: No Douro, a partir de amanhã até domingo, o objetivo é celebrar as tradições e proporcionar ao público uma viagem pelas festas e romarias de outros tempos.
1: Chega CGTP, exames nacionais e Mirandela em festa. Assuntos para a ordem de trabalhos desta reunião de condomínio muito especial.
2: Então, não vais à reunião?
1: É a reunião de condomínio número 100, por isso mesmo, hoje estamos em festa. Para além da vizinhança habitual, Bruna Costa, Carlos Carvalho e Ricardo Garcia, está cá também connosco a velha Vizi, Filipa Cerqueira. A Matilde Machado foi convidada, mas não pôde aparecer. Sejam bem-vindos, vizinhos.
3: Bonjour, ça va?
4: Olá.
1: Isto vai ser bonito. Bom, a contagem decrescente para as festas da cidade de Mirandela e de Nossa Senhora do Amparo já começou. Mantém o modelo adotado nos últimos 2 anos, o modelo da organização tripartido, Câmara, Junta e Confraria, bem como a mesma distribuição dos espaços do último ano, concertos junto ao santuário e diversões na Zona Verde. Como é costume, sim, também nós nos vamos juntar para uma emissão especial reunião de condomínio a partir do exterior, que será também a última antes das férias. Já lá vamos mais à frente. Antes, o nervoso miudinho que parece estar a tirar o sono a pais e encarregados de educação. Ou então apenas aos dirigentes sindicais do costume e afins, tudo por causa de uma reforma, no caso da alteração do sistema de correção dos exames nacionais, que passou a ser feita através de um complexo sistema online, completamente digital, numa iniciativa Fernando Alexandre, o ministro da tutela que anda debaixo de fogo por estes dias. É também assunto para mais daqui a pouco. Porque, para começar, imagino eu, o camarada Ricardo Garcia quer falar sobre as mais recentes reivindicações negociadas no Parlamento pelo Partido Chega Português, ou abreviando PCP, depois da inversão do sentido de voto na Lei do Trabalho e que, dito ao seu chumbo, mais a defesa da descida da idade da reforma ou agora a defesa do controle de preços dos combustíveis por parte do Estado. Ricardo, pode não ser, mas lá que parece, parece, ou não?
5: Parece claramente, e já há algum tempo que vinha andando, o partido vinha a dar sinais nesse sentido, e claramente estamos a ver um Chega neste momento cada vez mais virado para o socialismo-comunismo, onde obviamente o objetivo é ir buscar o eleitorado, e isso qualquer partido pode o fazer, é legítimo, sendo que uma coisa é nós tentarmos convencer o eleitorado com contrapropostas para trazermos para outro lado, outra coisa é invadirmos as propostas que são claramente de esquerda.
1: Eu não sei se sou eu, estou chocado, Ricardo.
5: Acho que isto está, de certa forma, não é estar contente. Estou um bocado desiludido porque, como sabem, eu fiz parte do partido até numa fase em que o partido estava a afirmar à direita, e é pena que todo esse trabalho tenha
1: recordar
5: sido...
1: Recordar que o Ricardo fez parte até da...
5: Fiz parte do Conselho Nacional e fiz parte da...
1: Foi, de resto, até o primeiro candidato local, digamos,
5: sim,
1: do partido.
5: Sim, e fui eu que dei aqui localmente pela primeira vez a cara à Câmara Municipal de Mirandela. Obviamente eu converso com mais pessoas que ainda estão dentro do Chega, ou também já saíram do Chega, entretanto, e é pena porque está-se a ver um partido a esvaziar no que toca à sua militância, conseguiu buscar naquela altura, principalmente ao CDS-PP e ao próprio PSD, que era aquela militância mais conservadora de direita, e esse número, que foi quem sustentou o partido durante bastante tempo para a sua afirmação, está neste momento de saída do partido. Se isto irá sortir bons resultados, a seu tempo iremos verificar. Na minha perspectiva, não, porque se o Chega nasceu com uma identidade de se afirmar à direita num tempo mais atual e, de certa forma, também desmontar muitos estigmatismos que existiam relativamente à direita, neste momento está-se a perder completamente no pantanal da esquerda, e penso que isto será certamente, se calhar, o início do fim do Chega. Porque se nós contrariarmos a base eleitoral, a base que deu sustento à criação do partido, estamos efetivamente a afundar o partido, e curiosamente tivemos hoje até a notícia do Bloco de Esquerda, que entre o seu fundador e mais 60 militantes abandonaram o partido, claramente por esses militantes acharem que o partido estava neste
1: isso
5: momento...
1: Isso também não é completamente... coisa completamente nova na história desse partido do Bloco de Esquerda?
5: Claro que não,
1: mas a falar já agora, a verdade é que, já agora, Bruna, não é propriamente novidade os resultados do Chega ao longo do país. Se olhar, por exemplo, para aquela faixa sul, Alentejo, Algarve, há ali muito PCP dentro do Chega, não é? estou-me a lembrar de autarquias, freguesias e câmaras, que viraram ali abruptamente do PCP para o Chega. Isso terá alguma coisa a ver? O líder está a ver que precisa desses votos mesmo? Ou está aqui a tentar algum tipo de inversão? Pelo tipo de políticas
3: não
1: que temos
3: é
1: vindo a assistir?
3: Estatisticamente, as regiões onde o PCP era mais forte virou, ou pelo menos indica, virar neste momento para o Chega, para o partido de extrema-direita. Eu pegando aqui um bocadinho na palavra que o Ricardo usou de um partido a esvaziar-se, eu acho que ele sempre foi vazio. Ele não está a vaziar, eu acho que ele sempre foi vazio.
5: Não, foi o partido que mais cresceu em curto espaço de tempo na história.
3: Não, eu digo vazio no caráter, na palavra, na honra. Mas este programa é justamente para darmos a nossa... É justamente para darmos a nossa opinião, e vale o que vale, assim como a minha, como a do Ricardo e de todos. Mas acho que sempre foi um partido vazio e justamente se vê até mesmo, pronto, nesta atitude, que para alguns deixou surpreendidos, para mim não, precisamente porque, eu já digo isto desde o início até do programa, o partido Chega, o próprio André Ventura e o partido Chega e todos os que o compõem são catavento. São um camaleão, digamos assim, que alteram a cor conforme.
1: De certa forma, há uma pontinha de populismo que sempre se reconheceu no Chega. É verdade.
3: Pontinha, eu
1: mas
3: acho
1: nos
3: que é o
1: últimos tempos,
3: todo, não é só a ponta,
1: será
3: é
1: que não se nota aí um tentar disfarçar de algumas alterações bruscas, profundas, que estarão a ocorrer dentro do próprio partido, algumas dissensões de que se fala?
3: Sim, sim, isto tudo é o disfarçar, daí eu usar até mesmo esta expressão do camaleão, não é? O disfarçar justamente para ganhar votos, e por mais que venham dizer, ah, mas isso é que é política, é o ir tentar arranjar votos, claro que os partidos fazem-se de votos, mas depois há aquilo que se chama a essência e o caráter de cada partido, que, pegando um bocadinho no início, o tal esvaziamento, não é? O partido estar a esvaziar, ele próprio sempre foi vazio precisamente por esse aspecto, por não ter palavra e por não ter consistência até mesmo nos próprios valores. Eu acho que para mim não foi surpreendente, acho é que mais uma vez é ridículo, porque a partir do momento em que chumbaram o pacote laboral, acharam-se os salvadores da pátria, porque de facto, pronto, é verdade, foi o partido que
5: pacote
3: ajudou,
5: que devia ter sido aprovado.
3: Que ajudou a derrubar, é um facto. No entanto, não nos podemos esquecer quem é que realmente liderou a contestação contra o pacote laboral e até mesmo esteve à frente dessas greves. Não foi o Chega, foi sim a CGTP e os partidos de esquerda. E que
1: não deixa de ser até surpreendente vermos na própria Assembleia a ver deputados do Chega a cerrar o punho virado para...
5: O próprio líder, enfim, para o
1: líder da CGTP, que na altura estava em lágrimas. Isso vai ser uma imagem que nunca mais nos vai sair da cabeça. Filipa Cerqueira, o Carlos Carvalho é um cavalheiro, vou-lhe dar a primazia para mantermos aqui a ordem na mesa. Em relação a isto, quando fazia parte, integrava aqui o condomínio, tinha um pensamento forte de que haveria de chegar um momento em que o Chega se iria esvaziar, e por ele próprio, quer dizer, na altura em que a Filipa integrava aqui o condomínio, era tema nacional, qual seria a melhor estratégia da oposição? Deixar o partido falar, falar demais, não comentar? O próprio Partido Socialista chegou a encabeçar um movimento que diria que o melhor era nem sequer falar. Houve, enfim, debates públicos na comunicação social em que nem sequer se cumprimentavam. Isto está-se a concretizar esse seu velho desejo, a manter-se, claro.
4: O meu velho desejo ainda não se concretizou, que é o Chega deixar de fazer parte da Assembleia da República. Esse é que é o meu desejo, esse é que será efetivamente o meu desejo. Mas eu acho que o que se vê aqui é aquilo que sempre soubemos do Chega, que ele tem uma raiz populista, e mais populista, oportunista. E ele vai muito para além da maré. Vê que a maré e vê que os trabalhadores estavam efetivamente descontentes e perceberam que poderia ser uma parte do eleitorado que podiam conquistar, então foi por causa disso, e viram que a força dos trabalhadores, e a única coisa que efetivamente derrubou o pacote laboral, foi a força dos trabalhadores, não foi efetivamente o Chega, e o Chega também...
1: Mas houve outras coisas, a própria lei da nacionalidade, os avanços e recuos,
4: tudo,
1: as cedências ao governo...
4: Tudo mostra.
1: A prestação social única, por exemplo, houve ali uma data.
4: Exatamente.
1: Agora, estes, enfim, vou-lhe chamar para já, fé diverso, não sei do que é que se vai tratar ou não, vamos ver como é que corre o episódio do Ministro da Educação.
4: Sim, que também já lá vamos.
1: É que vamos mais à frente. Ou até, entretanto, um outro caso, se calhar talvez mais grave, o do próprio Ministro da Administração Interna. Vamos ver como é que se soluciona o caso do tanque
4: de
1: água.
4: Uma água que mas... não possa lavar essa situação. Mas a verdade é que isto só mostra que, efetivamente, o Chega é um partido oportunista. E estávamos aqui também a falar, e falámos de alguns conselhos, que muitos conselhos que eram muito mais à esquerda, agora também se vê muito mais à direita. A verdade é que os partidos de extrema, tanto de extrema esquerda como de extrema direita, são partidos populistas na sua gênese. E o eleitorado descontente não vota por ideologias, vota aqui uma questão antissistema, não é? E esse antissistema é muito...
1: haverá eleitores verdadeiramente de direita que acreditam, obviamente, na direita e que estarão nesta altura um bocado desiludidos. Temos aqui um à mesa, não é?
4: Obviamente que... Não sei se o eleitor que está aqui à mesa são de direita ou não, não consigo perceber, mas obviamente eu não sei se este...
6: É efetivamente descontente, que sim, ninguém sim, entendeu.
4: Que, sim, mas eu acho que ele é descontente por
5: natureza.
4: Por natureza. E a verdade é que eu também não sei que repercussões vai ter este chumbo do pacote laboral para o Chega. Eu não sei se será assim tão positivo para o seu eleitorado quanto isso. Eu acho que eles querem albergar todos os eleitorados, mas se calhar esquecem-se do seu eleitorado, da sua base de extrema-direita, misógina.
3: Está para saber agora em quem é que eles vão votar.
4: Pronto, nesse sentido. Mas vê-se muito, e esse esvaziamento também aqui do Bloco de Esquerda também se percebe muito.
1: Aliás, viu-se aqui em espelho o que aconteceu ao Bloco de Esquerda no tempo pós-geringonça. Não é? Aquele período também um bocado nubloso e que trouxe o partido, neste caso da extrema-esquerda, ao que está agora. Carlos Carvalho, não sei, haverá aí muito eleitor de direita sem saber o que fazer nesta altura?
6: Aos eleitores de direita e aos deputados do Chega também, que não sabem o que é que fazer. E que ele ficou naquela votação, notou-se claramente que havia ali...
1: Tivemos entretanto até...
3: Acho que até eles ficaram surpreendidos.
6: Eu acho que eles iam com a ideia, queriam votar numa coisa e votaram noutra.
1: E tivemos até a notícia de um deputado que resolveu sair do Chega e que depois, numa conversa com o líder, voltou outra vez.
6: Portanto, eu acho que efetivamente, e continuo a dizer, que o Chega é André Ventura e o André Ventura é o Chega.
1: Haverá outro Chega, não é? Na calha, dizem.
6: Sim, mas o Chega que está na calha ainda só fala em percentagens e não fala em totais, porque tem medo de efetivamente afirmar qual é que são as tuas pressões. E por exemplo, aqui no Distrito de Bragança é exemplo disso. Até vergonha tem de dizer quantas pessoas votaram para uma distrital do Chega. Agora, no que diz... Quanto?
5: 150 poucas.
6: Nem 100.
1: Não chegou a 100.
6: E portanto, o que eu queria dizer é que efetivamente o André Ventura é um estratega. E para além disso, perdoem-me a expressão, tem um cu muito grande, porque quem tem cu tem medo. E ele tem medo, efetivamente, do que o eleitorado pode lhe fazer. Porque a qualquer momento, não existindo uma estratégia fixa, uma ideologia concreta, a qualquer momento o eleitorado pode volatilizar o seu...
1: Talvez aqui possa haver uma imagem até mais esclarecedora do que a traseira de um ser humano. Por exemplo, aquela imagem da manta, não é? Será possível manter essa coisa até quando? Não, que é, eu estico a manta coisa, e vou descobrir os pés para tapar a cabeça... Ou então, para tapar os pés, vou descobrir a cabeça. Como é que, até que ponto um eleitor do Chega, o que é que pensará nesta altura sobre o facto destas políticas que, claro, aparentemente, o Chega terá passado a suportar?
6: E os partidos populistas vão muito para onde só para o vento. Eu, há bocado, quando estávamos a falar do PCP, estava a tentar imaginar que não há muitas diferenças, salvo as exceções, obviamente, económicas e essas coisas, entre, por exemplo, o Chega e o PCP. Ambos defendem a soberania nacional. A questão, são nacionalistas, cada um à sua maneira. Tudo bem que uns defendem uma parte económica mais à direita, outros mais à esquerda, tudo mais. E por isso é que os eleitores passam de um lado para o outro.
1: Até nisso,
6: com uma
1: o partido
6: tremenda.
1: Chega, em termos de política económica, aí então é claramente um partido de esquerda. O tipo de iniciativas que tem vindo a aprovar.
6: Mas são nacionais socialistas, pronto, mas isso já o Ricardo assumiu que o era. E portanto.
5: Não, palavras tuas, não foram
6: portanto,
5: minhas.
6: Efetivamente, o Chega é um bocadinho tudo. Só não é um partido descredível.
1: Ricardo, rapidamente.
5: Muito rapidamente. O que é mais assustador é que foi bandeira durante muito tempo pela parte do Chega a questão das reformas necessárias para o país. E, efetivamente, quando agora está a ter a oportunidade de dar avanços largos nessas reformas... Está
6: só fala na idade da reforma. Na idade da reforma.
5: Tem sido sempre o primeiro a travar essas
4: fica muita
5: reformas.
4: Gente descontente e eles não podem se dar esse luxo.
5: Agora, vamos lá ver uma coisa. O caráter do partido, isso... Se o Chega Chega não tem, o PS ainda tem muito menos. Claro, claro. Vamos analisar os 50 anos de socialismo neste país. E populista, já tivemos aqui nós essa discussão contigo à mesa e não há partido mais populista do que o PS. Nem vamos entrar por... Nem vamos entrar por isso. Agora, André Ventura,
4: isto
5: olha...
4: António Costa claro, ganhou... como é populista, como é um partido oportunista...
5: Posso dar o exemplo? António Costa ganhou 3 vezes eleições seguidas a prometer médicos de família a toda a gente. Isso não há maior populismo.
1: Vamos deixar isso para outra discussão na altura.
5: Já essa discussão aqui. Agora, o que é que acontece? Está claro que até nestas eleições distritais que houve norte a sul do país dentro do Chega, que já nem a capacidade tem de efetivamente mobilizar os seus próprios militantes a votar, isso só por si é um sinal grave. E também se percebeu uma coisa, é que em maior parte dos distritos, André Ventura perdeu as pessoas que tinha como influência ou a quem apoiava para ganhar essas distritais e muitas delas perdeu-as. Penso que isto também é um reflexo claro de que está agora mais do que nunca, estão a criar um fosso grande dentro do próprio partido, que se está a distanciar entre aquilo que o André Ventura ou a Direção Nacional pretende e aquilo que os militantes a nível local pretendem. E, sinceramente, acho que...
7: Quero ver.
5: Quero achas ver. Que não? Acho que sim. E acho que com estas... aliás, o esquema é o mesmo, mas depois isso explica. E acho que com isto tudo e com este entrave que André Ventura está a pôr às reformas em termos de Parlamento e não deixar que as mesmas, pelo menos, passem a discussão, porque nós sabemos que na política não é só sim ou não, há que haver consensos, há que chegar a pontos de convergência. E não abrindo sequer espaço para isso, está neste momento a esvaziar o eleitorado todo.
1: Cá estaremos a aguardar com expectativa elevada os próximos capítulos. Estamos em reunião de condomínio especial a escrever a ata número 100 e por isso decidimos por unanimidade reunir vizinhos e ex-vizinhos nesta edição. Beijinhos, Matilde. Ela não pôde cá estar, mas temos a Filipa Cerqueira para além da vizinhança habitual. Partimos agora para mais um assunto, os exames nacionais e a polémica na reforma aplicada pelo Ministro da Educação, no caso o sistema de correção das provas que passam agora a ser feitas por professores à distância, usando uma plataforma digital sem recurso a papel. Bruna Costa também é mais adepta do velhinho papel e esferográfica, não é?
3: Sem dúvida. Sem dúvida.
1: Está expectante a ver se o ministro consegue cumprir a data 17 ou não?
3: Olha, por um lado eu espero que não, porque se já assim acho que toda a gente percebeu que é um incompetente, acho que depois não há margem para dúvidas. E de facto eu ainda ontem, pronto, isto é uma parte, estive reunida com professores e a conversa deles, para quem não está tão familiarizado com o núcleo docente, a conversa deles e a expectativa deles era que esse prazo não era completamente execuível.
1: A verdade é que hoje já se fala que até podiam antecipar essa data de 17, Bruna.
3: Já ouvi dizer, em 12 horas estará tudo feito.
1: Para forte descontentamento de muita gente.
3: Ouvi no rádio que em 12 horas estará tudo, vamos ver, por um lado espero, porque quem paga por isto são os próprios alunos e os próprios professores, até mesmo nas admissões à faculdade. Por outro lado, espero que não, precisamente pelos motivos que já enumerei aqui. O que é certo é que, pronto, falando aqui um bocadinho agora do governo que nos está a representar enquanto país, já não é segredo para ninguém que estamos rodeados de deputados bastante, e de ministros, neste caso, bastante incompetentes.
1: Então não é o problema, não é a tecnologia, não é?
3: Não só no que respeita à saúde, mas também agora, não só agora, já houve outras polémicas anteriormente, o ministro da Educação também está sempre na boca do povo, e desta vez é só mais uma, e desta vez é muito mais grave do que aquilo que se pensa, precisamente para quem está mais ligado à realidade do ensino. Não é à toa, e isto fazendo um bocadinho também aqui acusação ao facto do Ministro da Educação achar irrelevante a preocupação dos docentes, eu gostava que realmente ele tivesse noção da própria realidade, que é isto que eu sinto que os próprios
1: ministros... Mas ele também é professor, PST...
3: Pois, então eu não sei o que é que ele andou a fazer os anos todos antes de ser Ministro da Educação, porque aparentemente ele não tem mesmo noção da realidade, e se calhar deveria voltar para a escola para se recordar um bocadinho sobre isso. Estamos aqui a falar do futuro de vários jovens, jovens estes que inclusive quiseram falar com o Ministro da Educação, que aquele que deveria ser o exemplo para estes jovens no que respeita ao ensino e ao seu percurso no ensino, e teve a atitude que teve, que já agora atitude cobarde, obviamente. Até eles, enquanto jovens, futuros adultos, tiveram muito mais competência para falar e para assumirem as responsabilidades do que o próprio Ministro da Educação.
6: Convocar jornalistas para ir atrás do Ministro para fazer perguntas é uma atitude extremamente...
3: Eles estão habituados a jornalismo, se não estão, não se dediquem à política. Porque se não é para dar entrevistas, mais vale ficar em casa.
6: Entrevistas, não é serem confrontadas da maneira como
3: confrontados, eles
6: também
3: estão habituados. Eles sabem que vão estar a dar a cara por um país, por isso eles têm de ser confrontados.
6: Eu também não gostaria que acontecesse a mesma coisa.
3: Não me sujeitava a um cargo como o dele se não quisesse, não é? Isto é como ser um jogador de futebol famoso e não queres fama. Então deixa o futebol e dedica-te à pesca. É basicamente isto. Relativamente ao resto...
1: Bem inspirada, Bruno.
4: Está muito, estou a gostar muito.
6: Só que falta de corrigir exames, a Bruna.
3: Não, por acaso não, graças a Deus. Só para terminar, queria também fazer aqui uma ressalva, não só ao Ministro da Educação, mas, aliás, ouviu-se falar até, não só, segundo sei, até já vi notícias de docentes que já faleceram e que também foram convocados para corrigir exames. Eu pergunto-me se são estas também os números que eles se baseiam, o número de óbitos, que eles se baseiam para as contagens quando dizem que há professores suficientes para dar aulas. Se eles também vão contar os mortos, porque aparentemente deve estar tudo no mesmo pacote.
4: Até docentes que não têm aquela...
3: Já estão aposentados.
4: Sim, e que nem têm aquela, aquela sim, disciplina, não é?
3: Disciplina, exatamente. Ou seja, exames que estão trocados e que chegam a professores que não correspondem a essas disciplinas. Não... Agora é assim, erros toda a gente comete... questão aqui, o ponto da questão é mais uma vez vermos esta altivez com que os ministros vêm falar à televisão como se de facto tivesse tudo sob controle, quando na verdade não está. Para terminar, também deixar aqui uma ressalva ao nosso querido Sebastião Bugalho, que também veio falar, que eu achei muito bom.
4: Nome do país, não é?
3: Sim, sim, sim. Sobre a questão das horas extraordinárias, que mais aqui demonstra a perspectiva deste governo, que de facto eles acham mesmo que descobriram a pólvora e que estão aqui a serem muito caridosos para neste
4: mas
3: caso.
4: Mas qual é o cargo do Sebastião Bugalho?
5: É porta-voz do PSD. Do PSD.
3: Mas devia estudar um bocadinho mais, porque a minha pergunta era se ele sabe que as horas extraordinárias são já obrigatórias por lei. Pronto, e recomendável ler o Código do Trabalho.
1: Filipa, está zangada por não ter dado a conhecer ao público por parte do Ministério qual seria, por exemplo, a empresa que estava, enfim, com a tarefa de fazer a manutenção da tal plataforma que no início andava ali um bocado obscura, não é? E que nem ele próprio quis dizer quem era, qual seria a empresa que ganhou aquilo. Resumindo a pergunta, é contra a tecnologia ou contra o ministro em si e a digitalização, afinal?
4: Qual é que é o problema? Eu sou a favor, primeiro, do ensino público, obviamente, e sou a favor, obviamente, se isto viesse efetivamente para ajudar,
1: não é isso que está
4: era efetivamente a favor. Agora, quando o ministro percebe, e houve o ano passado uma tentativa no exame de filosofia, salvo erro, e que já não corre bem numa amostra super pequena, então numa amostra grande como esta, de todos os exames serem, naturalmente, se não há mudança nenhuma, naturalmente não poderia correr bem.
1: Diz que não corre bem?
4: Por os testemunhos que existem.
1: Mas
4: quando há perguntas... Vou continuar, posso prosseguir? Quando há perguntas que estão incompletas. Quando há respostas que começam com uma caligrafia e terminam com outra. Quando há incerteza sequer nos para os professores de saber quantos exames vão corrigir, cada vez que entram na plataforma, se vão corrigir ou não. Cada vez que entram na plataforma, ora têm uns exames, no, duas semanas a seguir já têm 20 exames.
3: Quando os exames chegam incompletos?
4: Completamente incompletos, páginas que vêm vazias. Se isto não é de assumir o erro, eu não sei. E a Bruna falava aqui...
1: Na verdade, o ministro já assumiu esses erros que aconteceram, não é? O que não,
4: assumiu a muito
3: invalida...
4: custo.
3: A muito custo,
1: porque não invalida que o processo,
3: aqui,
1: no conto geral, não possa vir a correr bem, não é? Eu estou aqui a fazer papel de advogado do diabo enquanto
4: sim,
1: nós chegamos
4: estou
1: aqui
4: a ver,
1: ao campo direito, posso, aqui na mesa.
4: Posso terminar?
1: Sim, sim, força.
4: Eu não, ainda não estou a ver aqui uma luz ao fundo do túnel, eu não consigo ver. Mas se calhar também pode ser aqui problema meu. Mas a Bruna falava
1: não,
4: aqui...
1: Quando eu peço desculpa interromper novamente, Filipa, quando eu dizia que não sabemos, porque efetivamente ainda não sabemos,
4: ninguém sabe.
1: Se corre bem ou não, ainda não,
4: é isso,
1: não
4: é
1: vamos
4: isso.
1: Ver, não é?
4: Eu é que não consigo sequer conseguir prever, nem...
1: Mas houve gente que antecipava que ia falhar logo no primeiro dia, não é?
4: E consegue-se perceber.
3: Porque já não confiam em quem está a representar.
4: Mas consegue-se perceber perfeitamente.
1: Como é que nós ainda não estamos no dia 17 e ainda não sabemos se os vão conseguir?
4: Mas consegue-se perceber perfeitamente quando o ano passado, volto a repetir, já houve esta tentativa numa amostra muito pequena, não houve mudança nenhuma, continua o mesmo sistema. Obviamente, quando a amostra aumenta, como aumentou, obviamente que vai correr mal.
1: Seria melhor esperar pelo dia 17 e depois
3: só
1: que aí sim.
4: Mas quando já está a correr mal,
3: já não é só uma
1: pode
3: questão.
1: Pode acabar
3: bem. Isto já não é só uma questão de data. Isto já não é só uma questão de data. É confiar no sistema. Os exames nacionais são
1: fica
3: o sistema
1: tudo dependente
3: que deveriam...
1: para se de 17 se temos resultados ou não,
3: deveriam,
1: digo eu, não é?
3: Deveriam
1: esperar
4: mas podemos ter resultados, mas como é que... Vamos avaliar uma pergunta. Vemos casos de professores a relatar isto. Como é que avaliam uma questão? Começa com uma caligrafia, termina com outra. Um professor, dia 3 de julho, fez esse... Tem lá o botão do reporte. Fez esse reporte, não tem resposta até à data. Até à data, pronto, foi ontem
6: ligaste,
4: que eu vi. Foi ontem que eu ouvi esta resposta.
1: Mas se calhar era
4: resposta.
1: Melhor chegar ao fim do processo e perceber...
4: Mas chegamos ao fim do processo.
3: Isto não é só uma questão de data. Isto é a questão como o processo está a ser feito, que não transmite confiança... Nem transmite que é um sistema.
4: Mas não é só isso.
6: Mas não, desculpa lá. Mas
4: já não estava muito determinado.
6: Não, mas agora deixa-me falar.
4: Mas eu deixava de falar se conseguisse terminar.
1: Deixa-me terminar, Filipe. Já vamos passar.
4: Eu depois deixo-vos falar. Aquilo que eu quero dizer e completar também aquilo que a Bruna está a dizer. Porque não é só uma questão de data. Podem... Com que certeza é que eu tenho que os resultados que houver no dia 17 de julho são os resultados efetivamente que correspondem à nota do aluno quando, lá está, há perguntas que começam com uma caligrafia, acabam com outras, ou seja, são de alunos diferentes, o professor vai estar a corrigir perguntas que se calhar nem correspondem àquele aluno.
1: Falham páginas.
4: Como é que conseguimos, mesmo que haja uma nota, como é que eu consigo perceber?
1: Isso são erros que, ao serem detectados, podem ser corrigidos.
4: Mas é isso que eu estou a dizer.
3: Não devem acontecer.
4: Mas para além disso, quando um professor que pede uma correção daquela, vê que a caligrafia está diferente, pede efetivamente para se verificar e não tem resposta. Não é? Se calhar chegou ao dia 17, não tem resposta. Eu não sei se vai acontecer isso ou não, espero que não aconteça. Mas mais
1: era
4: uma
1: só,
4: vez.
1: Era só no sentido, vamos pôr o Fernando Alexandre já na fogueira.
4: Claro, não.
1: Mas,
4: mudamos daqui a 2 dias, que eu não sei se a data 2 não tem, daqui a 2 ou 3 dias
1: vamos
4: também
1: ver,
4: duvido
1: pelo menos
4: que
1: isso.
4: Haja. Mas mais grave que isso, que era a única coisa que eu queria dizer desde o início, que ainda não consegui dizer.
1: Força.
4: Mais grave que isto. E a Bruna dizia inicialmente que era uma falta de noção do ministro. Isto é mais do que uma falta de noção. Porque o ministro não conhecer a realidade, ele não é não conhecer a realidade, não conhece porque não quer. É só ouvir os professores. É só ouvir aquilo que está a acontecer. Ele, mais do que ouvir, ainda vem depois por cima dizer o que estes bacanas estão para aqui a dizer. Não é? Que eles percebem da poda. O que estes bacanas estão para aqui a dizer é tudo mentira. Eu é que sei. E está tudo a correr bem. E numa primeira instância, negou tudo.
3: Sim.
4: E culpa ainda aos pais e os professores.
3: Aliás, inclusive aquele exercício
4: não tem nenhum reconhecimento
3: da
4: realidade.
3: Ter sido retirado de um livro...
1: São erros pontuais que depois vão ser verificados e que certamente serão
4: corrigidos. Ela para agosto ou setembro.
1: Carlos, agora não.
6: A questão aqui, eu queria só responder aqui a duas situações. A questão da confiança, a confiança ficou logo... Mal os professores viram aquilo, ficou logo... Ou seja, eles já entraram para o processo sem confiança. Quem entra para um processo sem confiança, obviamente que o resto do processo não pode correr bem.
3: Porquê é que eles entraram sem confiança?
6: Sem confiança, mas isto é um
3: sistema
6: interno.
3: Falta dizer que agora os professores todos estão
6: não, é
3: do lado
6: do
3: António Costa.
6: É do ministro.
3: Ou do PS.
6: É do ministro. É deste ministro que cá está.
3: Então,
6: ou seja,
3: então
6: os
3: nenhum professor
6: quererem,
3: votou no PSD.
6: Os professores não quererem.
3: Que os docentes nenhum votou PSD, porque já
6: vinham
3: sem confiança
6: isso.
3: No
6: governo. Não estou a dizer
3: isso.
6: Só estou a dizer é que vamos lá ver uma coisa. Não há abertura. Por parte, até digo, nem é só dos professores, é da função pública para querer melhorar as coisas. Não há. Para querer reformar. Sejam funcionários municipais, sejam funcionários estatais, sejam o que for.
4: As pessoas são muito quadradas.
6: Não são quadradas. Mas olha, a postura que vocês estáis aqui a ter, nunca ninguém vai evoluir. E ficam por aqui, peço desculpa.
3: Mas a evolução,
6: assim,
3: se for bem feita, chega-se ao lado. O problema é que não é bem feita.
4: Mas não consegues ouvir os professores o que é que tem acontecido?
5: Eu não interrompi ninguém.
1: Já chega a vossa vez.
5: Deixei-vos estar aí no ténis de mesa, agora é a minha vez. E agradeço como são até ao final, sem interrupções. Começando pelo ministro, eu discordo completamente. Se calhar estamos perante o melhor ministro que está a passar neste momento pelo Ministério da Educação. Tem plena consciência dos problemas que existem na classe, tem feito muito pela classe, e sim, muitas vezes os professores é que são os próprios não querem evoluir com os tempos.
3: Classe?
5: Eu não interrompi, só acho
3: que
5: depois comenta na tua ronda. Nós temos que perceber que existem professores que infelizmente não souberam acompanhar a evolução, principalmente tecnológica. E como não souberam acompanhar essa evolução tecnológica, é normal, quando o processo é todo ele tecnológico, só por si já entrem em pânico. E professores, estamos carregados deles.
1: Mas isso é legítimo, Ricardo?
5: Eu não estou a dizer que é ilegítimo. Estou a reforçar é que nós temos que olhar, não é só a um lado, temos que olhar a um todo. E é uma realidade que existe dentro do Ministério da Educação. Aqui o problema, se calhar, é um método. E nós já discutimos até anteriormente aqui o facto dos alunos usarem ou não usarem computadores, terem acesso à educação através digital, e se calhar os professores deviam ser os primeiros a continuarem a corrigir os exames pelo método antigo.
1: O que é que fizeram aos Magalhães?
5: aumentaram bastante a dívida. Mas outra questão. Quanto à caligrafia, quer dizer, coitado do aluno que se tiver de vários tipos de caligrafia, oh, nem assim vai usar a caligrafia, que não possa fazer. Não, só estou a usar o argumento bacuco que usaste. Agora, o que eu acho piada no meio disto tudo é que eu não vou antecipar qual será ou não a consequência deste processo, até o processo estar concluído. Claro que foi ridículo aquela posição do Bugalho, vir falar de horas extras, quando isso é obrigação em primeiro lugar do próprio Estado.
4: Ridículo é tomar posição como se fosse do governo.
5: E em segundo lugar, isso já está previsto no Código do Trabalho, até é pena que um eurodeputado não conheça sequer o Código do Trabalho. Mas o que eu acho mais ridículo no meio disto tudo é esta, vamos chamar, aflição, para ficarmos bonitos na fotografia dos senhores professores. Engraçado quando é para entrarem em greves, para fazerem coisas que lhes convenha.
3: É um direito de toda a gente.
5: Quando lhes convenha.
3: Direito
5: quando
3: de toda convenha, a gente.
5: A questão do aluno já se pode superar. Porquê? Porque é o seu bem-interesse maior. Agora, porque um processo não está a ser... O que não arrancou bem, mas ainda não existe sequer a conclusão desse processo. Já caiu o Carmo e a Trindade. Eu acho que há aqui um problema... Lá está, é o problema estrutural do Estado que nós temos. É a falta de formação a séria, não é formação para dar dinheiro a ganhar em empresas de formação, estamos a falar de formação a séria dos professores, é a reforma necessária do ensino e acima de tudo, começarmos a olhar estes temas com a seriedade que eles exigem, porque sim, eu concordo, os alunos preparam-se imenso para os exames e compreendo perfeitamente que seja o grande objetivo no momento de educativo deles, passar, entrar ou não entrar, ou ter nota ou não ter nota para entrar na universidade. No entanto, não podemos querer nem o diabo nem o Deus na terra, sem termos a certeza daquilo que está para concluir. E até à conclusão ainda muita coisa se pode passar e muita coisa pode ser alcançada.
4: Então, bem, pelo que eu percebi, o que o Ricardo disse foi que o ministro é incrível, os professores é que são incompetentes.
7: A minha pergunta...
3: Eu acho que aqui há uma grande falta de noção.
7: Deixa-me só colocar já agora a questão deste ponto de vista. Para alguém que esteja de fora de todo este processo, que não tenha um aluno a estudar, por exemplo, ou que não sofra disto, e quem veja de fora, fica com a sensação, eu confesso que fico com esta sensação, de que há aqui uma vontade que, de facto, o ministro que falhe aquela data por parte de algumas pessoas. Isto porquê? Só as pessoas podem ter toda a razão do mundo, mas há ali uma facção de pessoas que me dá a sensação que estão ali a apostar na falha do sistema no dia 17. E depois é preciso pôr já agora aqui uma questão também, que é, pelo que diz o ministro, todas as provas foram feitas e estão guardadas em papel. Quer dizer, a qualquer momento se pode ir buscar aquilo em caso de...
4: Claro, olha, do aluno Filipe Cerqueira, por favor, vai ir buscar naquela...
7: Sim, não, mas está
3: isso
7: lá
3: nunca
7: tudo.
3: Se viu antes. Dizer, em papel isso está nunca lá. Se viu antes, ou seja, aí reforma... mostra a má preparação. É aí que chegamos a querer
7: por definição,
3: chegar.
7: Uma reforma...
3: Não se trata só da data.
7: Mas a questão aqui é só esta. Antes de sequer desandar o processo
3: data...
7: de falhar, já estão a antecipar
3: a
7: que vai
3: si,
7: falhar. Isto é que...
3: Mas é assim, primeiro, a data já falhou. Por isso é que adiaram a data, ou seja, ela em si falhou. Isto já é uma segunda data, ou seja, já falhou a primeira. Isto é uma segunda. Isto nunca aconteceu no nosso país. A única vez que aconteceu foi em 2020, 2021, por causa do Covid.
7: Já falhou mais vezes.
6: Também nunca tinha acontecido.
3: Não, então,
4: aconteceu uma semelhança.
3: Não tem de se preparar.
6: Nota-se mesmo o desespero político da esquerda.
3: Tem de se preparar. Não se trata de inovação.
5: Eu estava a falar.
3: Não se trata de ser digital ou ser em papel. Para já.
6: Trata-se de uma reforma estrutural. Nos próximos anos isto não acontece.
3: Tem de se preparar. Tem de se preparar.
4: Ano passado
3: para
4: este ano.
6: Totalmente diferente.
4: Carlos, pois é, diferente.
3: Primeiro,
4: no ano passado então, não resultou e era uma amostra
3: primeiro,
4: pequena.
3: Onde claro é que esta polémica começou?
5: Qual foi a reforma até o dia 2? Foi concretizada
7: a 100%. Posso
3: dizer,
7: não é possível.
3: Posso dizer uma coisa? Posso dizer uma coisa?
7: Deixa falar a Bruna, por favor.
3: Posso dizer uma coisa?
5: Exemplo de uma reforma, Ricardo, até inclusive do Partido Socialista, que tenha sido executada na data
4: proposta. Mas a questão não é essa. A questão sequer não é essa. Não sequer, a questão não é essa.
7: Carlos vizinhos, um de cada vez, senão ninguém percebe lá em casa. A Bruna estava a falar. Força.
3: Primeiro, esta confusão toda começou com somente um exercício, até foi no exame de português, que foi retirado das preparações para as provas.
6: Foi isso, o ministro que fez o exame.
3: Isso, não, mas é ele que dá a cara, então que não esteja lá, que não viste a camisola. Volto a dizer, mas deixa-me acabar de falar. Não foi o ministro que fez, mas sabes o que é que o ministro veio a dizer a direto? Mais uma vez o ministro não foi humilde, para assumir o erro. E está tudo bem errado. A questão aqui é que ele foi acusar a editora e disse que o livro foi feito depois da prova, quando toda a gente sabe que a prova foi muito depois do livro. Inclusive inclusive a editora do próprio livro, nem sequer esteve na execução nem a construção da prova, ou seja, são coisas graves. Isto é mesmo de quem não quer assumir o erro. E a partir daí foi só o descalabro até agora, por isso é que eu peguei agora neste assunto. O que está aqui em causa é que põe-se em causa a confiança. E, aliás, os professores, ainda há bocado ao almoço ouvi, estão com receio que têm 3 dias até poderem concorrer à universidade. Agora imagina, todos os alunos do país com falta de confiança...
6: À hora que estamos a gravar, isso já foi prorrogado.
3: Não interessa. Com falta de confiança...
6: Como os projetos que fazem o PS.
3: Vai haver um aumento...
6: É uma questão partidária.
3: Não é uma questão partidária. Vai haver um aumento nas revisões das provas. E os professores já estão a concluir que vai haver um aumento nas revisões porque os alunos e os pais não estão confiáveis com os resultados, tal como a Filipa disse aqui.
6: Alegra-me o vosso estresse.
7: Filipa, consegue em 30 segundos.
3: Se fosse o PS a passar por isto, se vocês estavam aí, não há anjo e diabo na terra.
4: Só lanço um desafio 30 segundos, que é: ouçam os professores, ouçam efetivamente aquilo que está a acontecer, porque vocês estão a ouvir um lado.
3: Só quero dizer uma coisa: os professores fazem um esforço enorme para se adaptar às tecnologias, e quem diz o contrário nota-se bem que não sabe o que é que se passa nas salas de aula. Há imensas formações, não são formações pagas para ficarem aquém. Formações por editoras, pela Leia, pela Porto Editora.
7: Já fico ideia.
3: Muitas formações para os professores.
7: Quero dizer alguma coisa.
3: Por isso há que haver respeito pelo trabalho e pelo esforço deles.
7: Pronto, está tudo dito. A reunião especial, a edição número 100, uma centena de encontros aqui na Terra Quente FM. Por isso, hoje foram convocados atuais e antigos proprietários, como é o caso da Filipa Cerqueira, que já não estava habituada a estas... Como último tema central, claro, o festivaleiro Carlos Carvalho não podia perder a oportunidade de manifestar o seu regozijo pela chegada de um dos pontos altos do ano. Melhor que isto, só o Natal. Digo eu. Estão aí as festas da cidade de Nossa Senhora do Amparo. Carlos, já tem aí pela sua agenda o save the date, acho que é assim que se diz agora, para aquilo que não vai querer perder?
6: Já, sim. Efetivamente, o que eu não vou querer perder vai ser o relatório de contas das festas da Nossa Senhora do Amparo. Ou melhor, não é Nossa Senhora do Amparo, que é de Mirandela, porque efetivamente a Nossa Senhora do Amparo foi completamente posta à parte naquilo que era o movimento cívico que se juntava para efetivamente homenagear a padroeira da nossa cidade. E passou a ser feita só a de Mirandela, porque efetivamente o município e a junta de freguesia monopolizaram aquilo que são as festas da cidade e esbanjaram, obviamente, aquilo que é os dinheiros públicos que academicamente existia. Claro que foi, obviamente. E, portanto, aquilo que se fazia antigamente com um quarto dos dinheiros públicos, neste momento, não se consegue nem fazer nem metade da mesma qualidade. E quando eu digo da qualidade, digo efetivamente aquilo que é o custo-benefício que o nosso concelho retém ao final do último dia de festas. E por isso eu, acima de tudo, quero destacar aquilo que é a oferta cultural bem paga e paga a preço do ouro feita pelo município de Mirandela. Aquilo que é a não envolvência com as coletividades e movimentos e organizações da nossa cidade. Eu espanto-me como é que não existe atividades quase, com exceção da praticamente da banda 1º de Maio, do rancho folclórico e da escola de dança, não existe mais nenhum movimento associativo, um grupo de teatro, um clube de leitura, as outras organizações culturais e recreativas também têm, as próprias atividades esportivas que antigamente preenchiam e muito aquilo que ia para além do, ou melhor, antes do 25 de julho, já tínhamos atividades a decorrer, era ténis de campo, era voleibol, era futebol de praia, era futebol de salão, torneios, tudo mais alguma coisa, que neste momento podíamos aproveitar os recursos que efetivamente o município tem em todos os departamentos, incluindo o departamento desportivo, que neste momento não existe. Ou seja, neste momento existe um esbanjar dinheiro para aquilo que é a oferta cultural, e depois também o fogo de artifício, etc. Consigo reconhecer que, a nível da gestão dos terrados, a junta de freguesia tem aqui, ou aqui, pelo menos, uma limpeza daquilo que existia antigamente, mas também, efetivamente, era necessário, porque era a confraria que organizava, e obviamente que era tudo, quase tudo por conhaque, digamos assim, mas, ao final do dia, eu preferia ser eu a decidir se dou 300 euros, que é mais ou menos o rácio por habitante, às festas da cidade ou não.
7: Muito bem, Ricardo. Está assim tão animado como o Carlos com a chegada das festas?
5: Eu, animado com a chegada da festa, estou...
6: Estou animado.
5: Estou sempre.
6: Uma pessoa só se chateia no final das festas porque também não tem acesso aos relatórios de contas.
5: Discordo, obviamente, e sempre discordei desde o meu primeiro instante, este desmantelamento, chamemos-lhe assim, que foi feito da altura das festas, e até tivemos um programa feito por nós dedicado a este tema. E eu, como passei pelos terrados e pela confraria nesse velho tempo, sei, e pelo espetáculo também, sei bem o que tudo envolve. E naquela altura sabia a coisa que nós tentávamos fazer, acima de tudo, era valorizar o prato da casa, e seja em termos de artistas, seja em termos de associações, seja em termos de clubes. E isso tudo foi, com o tempo, foi desaparecendo, se foi se esvaziando. O desmantelamento, ou melhor, este desmantelamento da festa ou esta organização tripartida, até o momento ainda não percebi qual foi efetivamente o benefício que trouxe à cidade. As festas pioraram em termos de qualidade. Já nem vamos discutir aqui a questão do espaço, que isso foi a maior facada que foi dado às festas. Em termos de adesão de populacional às festas, principalmente de pessoas de fora, aí está à vista toda a gente, e podem tentar dizer que não, mas basta bem olhar para as imagens de há 15 anos atrás, a Zona Verde toda cheia, e vê-se agora o Largo, às vezes nem a meio está às 2 da manhã. E claro que com isto veio prejudicar um todo na cidade. Que as festas não é só a questão da confraria ganhar ou não ganhar dinheiro. As festas passam também pelo comércio local, pelo alojamento, por aí além. E depois, aquilo que já era previsível que iria acontecer, aconteceu. São opções que eu na altura bem referi, que iríamos estar reféns de espetáculos aprovados de acordo com o gosto de quem iria decidir na Câmara Municipal. Neste momento alguns até já passam para a Junta de Freguesia, não passa só pela Câmara Municipal. E quando nós tínhamos um cartaz, chegámos a ter 3 atividades ou 3 espetáculos em 3 pontos diferentes da cidade a decorrer em diferentes horas, em que movimentava pessoas pela cidade toda, hoje está à vista toda a gente aquilo que é. Há quem, eu termino e nem falo mais deste tema. Há quem se ponha no pedestal e achar que isto tudo é muito bonito. É pena é que toda a rumaria que demorou anos e anos e anos a afirmar as festas de Mirandela, para as festas de Mirandela terem sido consideradas em bom tempo de glória, a maior rumaria atrás dos montes. Parabéns, conseguiram ser os cobeiros
7: das festas. Eu recordo que vamos ter a oportunidade de falar mais da festa, até porque, como já referi, vamos estar na rua, em plena festa, no próximo programa. Entretanto, Bruna Costa, o que é que lhe apraz dizer sobre isto? Está muito mais positiva daqui que a vizinhança do lado, não?
3: É assim. Primeiro eu ia meter com a minha vizinhança aqui da direita, porque pensava que era eles que gostavam de reformas e evolução. Mas afinal é só para alguns lados. Precisamente, buscando o tema anterior. Precisamente.
6: Qual é a reforma que existiu a nível
3: não, só me estou a meter porque era aí que eu queria chegar no assunto anterior e que vocês também não chegaram lá. Então,
6: reformas, aqui não.
4: Para eles,
6: é que aqui o modelo manteve-se exatamente o mesmo.
3: Pronto, era mais aí que eu queria chegar. Mas era só para meter com eles. Eu não tenho muito para falar sobre este assunto porque eu.
7: Ainda vai estudar para a semana.
3: Confesso que não olhei muito...
7: Falaremos
3: não,
7: melhor.
3: Não, confesso que não olhei muito para o cartaz e eu sou sincera, eu a nível... Falo até mais de espetáculo musical. Eu não sou muito adepta, se calhar, do estilo de música geral que se ouve. Pronto, só tenho mais uma alma mais velha no estilo de música.
7: A administração do condomínio agradece, mas vamos voltar e vamos dar tempo à Bruna para estudar, até
3: não,
7: porque me dá imenso jeito agora que estou sem tempo.
3: Mas é só mesmo para terminar. E raramente, pronto, me agrada certas e determinadas coisas. Então eu considero que este cartaz não, a mim, do meu ponto de vista, não acho que seja apelativo, se calhar não sou a melhor pessoa para falar sobre isso. Acho que podíamos fazer mais e melhor, pronto, mas não vou mesmo manifestar.
7: Para terminar, pronto. Temos um minuto.
4: Começando com... Um minuto só para mim, pronto. Começando efetivamente com o cartaz.
7: Sem ser interrompida.
4: Efetivamente, o cartaz é sempre uma questão de gosto. Obviamente, se calhar um cartaz que agrade o Ricardo não me vai agradar a mim, um cartaz que me agrada a mim não vai agradar à Bruna.
5: Só uma parte.
7: Não, não pode ser,
5: só uma parte.
7: Não temos
5: é que
7: tempo.
5: Na confraria o departamento
4: claro.
5: Era composto por 5 a 10 pessoas e entre todas decidiam. E agora entre uma ou duas pessoas.
4: Claro.
5: Num gabinete
4: fui eu sozinha que escolhi, de certeza. É uma pessoa, sim, é uma pessoa.
5: Um ajuste direto.
7: Ricardo, claro. Não temos tempo para isso.
4: Mas se quiseres, nessas questões depois também, se quiseres, eu explico-te. E também não vou estar aqui muito a bater nisto e estão a falar que são as festas da cidade. E efetivamente são. As festas da cidade e da Nossa Senhora do Amparo. Antigamente eram duas festas diferentes. A festa da cidade cidade começavam dia 25 de julho, as festas de Nossa Senhora de Amparo iniciavam no primeiro fim de semana de agosto, juntaram-se as duas e houve um momento que era a Câmara fazia uma, a Confraria fazia outra, por entendimento na altura a Confraria começou a fazer tudo e neste momento não foi a Câmara que tirou essa posição à Confraria, foi a Confraria que disse que não era capaz de fazer a festa e a Câmara teve que...
5: Por culpa de quem?
4: Se não houver...
5: Diz da Confraria não aglomerar pessoas.
4: Pronto, mas isso então não é culpa da Câmara.
7: Ricardo, vamos deixar acabar de falar.
4: Então, pronto, isso... Se tem que haver mudanças, não é da parte da Câmara. A Câmara certamente que tem toda a vontade de dar esse entendimento entre muitas aspas, esse trabalho à Confraria. Acho que não tem interesse nenhum em tirar isso. Não foi um rebuçado que tirou à Confraria, primeiro de tudo.
5: Nós sabemos bem o trio que ali está.
4: Claro, claro, obviamente. E relativamente só ao movimento associativo, que efetivamente deveria ser mais tido em conta, nas festas, obviamente, não só nas festas, mas em outros momentos da cidade, efetivamente tem que haver um trabalho para evoluir esse movimento associativo, não é só em Mirandela, em todos os distritos, em concelhos do interior do país, que o movimento associativo tem que ter efetivamente outro suporte, tem que ter efetivamente outras...
5: À custa de quem? Dos impostos dos portugueses?
4: Ou por
5: sustento dos próprios sócios?
7: Já não podemos lá ir, mas em breve iremos...
4: Tem que haver influências,
5: tem que haver incentivos.
7: Tempo para isso. E o que seria de uma qualquer reunião de condomínio sem a bela da discussão é que ainda há outros assuntos a fechar e são mesmo 30 segundos para cada um. Desta vez o Ricardo Garcia recorda o velho ditado: cada macaco no seu galho. Ricardo, são mesmo 30 segundos.
5: Muito rapidamente. É mesmo cada macaco no seu galho. Isto vai ser uma crítica direta aos artistas, especialmente aos artistas do ramo musical, pago com dinheiro público, em que muitas das vezes estão a fazer concertos e parece que são mais ativistas políticos do que propriamente a cumprir as suas funções de cantarem. O dinheiro é de todos. Quando um artista é contratado para um certo local... Não, tem que cumprir as suas obrigações, que é cantar. Ele não é contratado para ter opinião política.
4: Só
5: para terminar, porque se eles querem ter a opinião política, vão para o Avante e o Avante que os contrata. É que dois para amanhã, quando certas câmaras começarem a deixar de contratar... Quando certas câmaras começarem a deixar de contratar certos artistas por causa, efetivamente, desses argumentos que não os têm que ter ali, depois começam a dizer que é censura. E acho que os artistas deviam começar
4: a
5: pensar...
7: Sempre a correr, a apagar fogos. A Bruna Costa deixa desta vez uma mensagem aos bombeiros. E bem, precisamos de água agora, não é? Para ver se estamos aqui.
4: Há muito na casa do ministro.
3: Como todos sabem, estamos naquela altura do ano mais agreste a nível de fogos. E pronto, a minha mensagem era mesmo para dar força aos bombeiros, que, como sempre, fazem um bom trabalho e espero que este ano se sintam mais apoiados, não pela população que o ano passado viu-se que apoiou, mas sobretudo por outras forças de intervenção e sobretudo também pelo nosso governo, e continuem a fazer um bom trabalho. Este ano seja um bocadinho mais.
7: Sim, e aparentemente até o ministro da tutela tem lá água agora.
3: Agora sim.
7: Finalmente, a piscina. Amigo de Mirandela, Carlos Carvalho, faz referência à Amir.
6: Sim, efetivamente, e ao jantar que decorre anualmente, pelos vistos é a única atividade que essa organização tem, e com um direito de honras, que é isso que ainda não consegui entender por parte do município, como é que uma atividade consegue ter menos afluência do que um próprio torneio de ténis de campo, tem espaço naquele programa das festas. E para além disso... Eu espero bem que o fogo de artifício, que é tirado por honra desse jantar, não seja pago com o dinheiro público.
7: Vamos embora. Está feita mais uma reunião de condomínio na Terra Quente FM. Emissão muito especial, foi a reunião número 100. Por isso mesmo, e para além dos habituais vizinhos Bruna Costa, Carlos Carvalho e Ricardo Garcia, tivemos hoje a visita da Filipa Cerqueira e, com muita pena nossa, a ausência de Matilde Machado, que foi naturalmente convidada. Muito obrigado a todos que aqui estiveram. Não esqueça, a próxima reunião também será uma edição especial. Vamos para a Rua, será das festas de Mirandela que sairá o próximo encontro de hoje a 15. Não perca. Obrigado, vizinhança. 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Comente, subscreva e recomende, por favor. Muito obrigado pela paciência de nos ouvir.
6: Parabéns a todos. Parabéns.
3: Parabéns.
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0: Terra atrapalhada dos exames e a Seleção Nacional de Futebol, que veio mais cedo para casa, são os dois temas de hoje da Opinião Independente. Bem-vindos. Bem-vindo também, Alexandre Pacheco, como é habitual, cá estamos. São então hoje os dois temas, não é?
9: Sim.
0: Começamos então por essa atrapalhada dos exames, que de facto é uma autêntica atrapalhada, não é? Não há outro termo que se possa dizer, até porque já houve, enfim, muitas reações. O próprio ministro já deu entrevistas e mais que entrevistas, mas continua a não ser muito clarificador, não é? O que é que acha, Alexandre Pacheco? Não, estamos aqui perante, inclusive eu já tinha dito, não é, que as famílias foram imprudentes em marcar as férias, mas pronto, vamos à opinião independente, como sempre, de Alexandre Pacheco, sobre esta matéria.
9: Independente, mas preocupada, confesso, porque se há alguma palavra que pode definir esta situação é a palavra caos, porque era pressuposto que os exames fossem uma espécie de pérola dourada que ninguém questionasse, porque o que está aqui em causa é reunir condições para, num registro de equidade, cada aluno, independentemente do local onde está, possa ser aferido e avaliado de uma forma rigorosa. Uhum. E, portanto, os exames foram sempre algo em que se mexeu pouco. Foram, as normas iam surgindo nas vésperas dos exames, com 2-3 meses de antecedência, mas especificava-se as condições em que os exames iam ser desenvolvidos para que houvesse uma reprodução dessas condições a nível nacional para o tal princípio da equidade não ser tocado. O que se quis fazer agora foi digitalizar todas as provas. Para além de haver exames que são feitos na sua totalidade em computador, outros são híbridos, são feitos no computador e são feitos em suporte de papel, e outros são em suporte de papel. Mas o que é um facto é que mesmo aqueles que são em suporte de papel, ou a parte que é feita em suporte de papel, tem que ser digitalizada
0: para depois haver a correção,
9: e o professor classificador recebe a prova no seu computador, não recebe a prova em suporte de papel. Só que, agregado a isto, houve um conjunto de pormenores que tinham tudo para dar errado. É que, para cada pergunta, há uma espécie de folha de continuação. E nessa folha de continuação há um QR Code que tem que ser colocado, que é o QR Code da prova do aluno. E aquilo que está a acontecer é que há professores classificadores que não estão a receber as folhas de continuação. O que significa que o professor corrige aquela pergunta e cada professor classificador só corrige uma pergunta, agora pode receber 100 perguntas de 100 alunos para corrigir, mas ele está a corrigir a pergunta e apercebe-se que falta ali qualquer coisa. Falta a continuação. Por isso é que o senhor ministro agora fala dos agrafadores, quer dizer, como se o problema
0: estivesse nos agrafadores.
9: De uma digitalização, o problema fosse dos agrafadores. Portanto, ou seja, tinha tudo para dar errado. E tinha tudo para dar errado.
0: Até porque já tinha dado também, não é?
9: Exatamente.
0: Ou seja, não aprendemos com os erros.
9: No exame de filosofia, que foram detectadas uma série de inconformidades e de falhas que deveriam ter sido corrigidas e que, pelos vistos, não foram corrigidas. E tudo isto foi entregue a uma empresa por ajuste direto, no valor de 7 milhões de euros. Uma empresa que tem como carteira de clientes cabeleireiras, salões, portanto, cafés. E uma pessoa pergunta, mas quem é que anda a tomar este tipo de decisões? Depois, repare, ou professores falecidos que receberam provas para corrigir. Isto é ofensivo. Há professores de geografia que receberam provas de francês para corrigir. Há falta de respostas. Há professores que estão a corrigir um determinado item e o item desaparece do computador. E há professores que só muito recentemente tiveram acesso às provas, porque iam lá todos os dias e as provas não estavam lá. As provas, os itens que teriam que corrigir, não estavam lá. Portanto, há aqui situações que são, eu diria, caem quase que no registro de irresponsabilidade.
0: E estas justificações avançadas, por exemplo, ontem na entrevista por Fernando Alexandre, Ministro da Educação.
9: Olha, eu
0: garantindo desde já que não haverá nova prorrogação, diz ele, não é?
9: Já foram anunciadas outras, já foram anunciados vários calendários e que têm vindo sempre a ser ultrapassados. E isto criou duas situações que são elas próprias muito injustas. Dizer que as famílias não podem ou não devem marcar férias para esta altura é só um argumento que talvez só por desespero é que se pode usar. Porque, como é evidente, as pessoas têm que gerir a sua vida baseadas em calendários oficiais que têm que ser confiáveis.
0: Que já estavam previamente estabelecidos, não é?
9: E, por outro lado, as pessoas têm que marcar férias, então, se forem funcionários públicos, até 15 de abril. Até 15 de abril de cada ano têm que marcar as férias que vai ter no verão.
0: E de acordo com os calendários que está disponível, não é?
9: E todos os calendários indicavam que isto era perfeitamente possível. Agora, adivinha-se um ROR, uma montanha, pedidos de recurso. Portanto, as pessoas não vão ter as suas provas cabalmente corrigidas. Desde logo porque faltam as tais folhas de continuidade e algumas nem sabem onde estão. Desapareceram provas, Nani. E onde é que vão estar essas provas agora? Que culpa tem aquele aluno da sua prova, ou de parte da sua prova, ter sido
0: desaparecido? Então um corrupio de recursos, não é? Isso pode, obviamente, inviabilizar todos os calendários que estão estipulados agora em termos de prazos, não é?
9: Inclusivamente, vai haver professores que vão ter, muito provavelmente, que fazer correções em agosto. Ou seja, não vão ter férias. E depois, o que é muito grave, é perante a falência de todo o modelo, de todo o sistema, o seu ministro foi ligeiro em arranjar culpados. Os professores, os diretores. E não a orgânica e as decisões que tomou, inclusive fazer a tal reforma orgânica do Ministério, ao mesmo tempo que estava a fazer um processo de digitalização da avaliação externa.
0: Esta questão da prova, voltando atrás só um pouco, da questão da prova da filosofia 2025, já foi no tempo

0: avançar. E sabe porquê, Nani? Porque há aqui verbas do PRR que têm que ser cativadas. Ou seja, e é bom que as pessoas percebam isto. Há muito dinheiro do PRR que está a ser gasto indevidamente por aquisição de serviços ou de material que não é preciso, mas apenas para o dinheiro não ir embora.
1: Não,
0: ou
1: ter, seja, não ter que devolver, neste caso.
0: Não ter que devolver. O investimento que está a ser feito não é reprodutivo. Não vai trazer uma mais-valia para o país. É dinheiro que é gasto, desaparece, está a ser na justiça, na saúde,
1: ou
0: na
1: seja, educação, sem critério.
0: Exatamente. Deixa-me só terminar a frase. Na saúde, na educação e na justiça, está a ser gasto dinheiro para aquisição de material de segunda categoria para substituir material da primeira categoria, com um ano de duração. Ou seja, estou a substituir equipamentos que estão perfeitamente a funcionar por outros novos que são piores em termos de características, de qualidade, de preço, em relação aos que já estavam.
1: Portanto, pura e simplesmente para que esse dinheiro não seja...
0: Não seja devolvido.
1: Okay.
0: E, portanto, isto está uma enorme confusão. Eu sei que os meus colegas estavam em reunião quarta-feira à tarde com o seu ministro e não estavam a conseguir entrar na reunião. A reunião já ia a meio em termos da sua duração prevista e eles não estavam a conseguir entrar. Portanto, ou seja, toda a orgânica informática do Ministério está a ser testada até o limite e está a cair.
1: Portanto, não acredita que aquela o dia 17 de julho seja definitivamente
0: não,
1: o dia em que serão colocados?
0: Não acredito. Aliás, os calendários das escolas estão a ser todos eles alterados, porque não se sabe muito bem quando se vai conseguir fechar o ano, quando se vai conseguir fazer as últimas reuniões de departamento, de pedagógico, de conselho geral, porque os calendários estão a ser sucessivamente adiados. E repare, isto ao mesmo tempo que está, por exemplo, uma petição pública, que já tem 8 mil ou 9 mil assinaturas, a pedir a anulação do exame.
1: Portanto, todo este imbróglio, não sabe muito bem o que é que vai acabar.
0: Há aqui um enorme imbróglio.
1: E há pouco falou nos seus colegas, provavelmente.
0: Sim.
1: Há aqui também recentes declarações do presidente da Associação dos Agrupamentos de Escolas, que é o Filinto Lima, não é? Que referiu precisamente que já tinha lançado um desafio há dois dias e hoje voltou a reiterar esse desafio para que o próprio Primeiro-Ministro viesse a público falar sobre o assunto, que não tem falado, não é?
0: Não tem falado. O seu ministro, que tem um currículo prémio, como alguém diz, tem tido uma enorme... E a mais ridícula foi, em plena televisão, dizer que o Ministério iria, pensar numa forma de ressarcir as famílias em relação às despesas feitas. Isto é completamente impossível.
1: Claro. Como é que vai
0: Ninguém,
1: terminar?
0: Ninguém, o Ministério não vai pagar as
1: férias. Como é que vai terminar?
0: Como é que isto é dito com uma pessoa que é um docente universitário, que tem uma experiência na área da educação, mas que, pelos vistos, não entende a orgânica do Ministério que tutela? É evidente que isto não é possível fazer, nem estas, nem outras coisas. Agora, numa altura em que afastou, e nós dissemos isto na altura aqui, reforma do Ministério da Educação errada, no tempo errado. Às vezes é melhor não fazer reforma nenhuma e resolver os problemas do que vir com uma grande reforma que vai criar problemas. Não resolvo os que tenho e vou criar outros. Mas, repare, as pessoas que estavam com competência no Ministério desapareceram, saíram. A DGE, extinta. DGAI, extinta. Digeste Nacional, extinta. IAV, extinto. Foi tudo extinto. E criou-se uma macroestrutura chamada Educa. Mas só que não são lá as pessoas que estavam nas outras. Isto tem tudo para dar errado e não sei se
1: Portanto,
0: vai ficar...
1: Portanto, acha que isto poderá ter consequências políticas também para o próprio Ministro da Educação ou não?
0: Para o Ministro, sim. Aliás, a FENPROF ontem terá já pedido a admissão, mas isso também não é grande
1: claro,
0: novidade.
1: Claro.
0: Mas eu nem sei se é essa a solução, tenho dúvidas. Eu gostaria que fosse encontrada uma solução orgânica e funcional e estrutural para isto. Que no próximo ano não estejamos de novo
1: a
0: falar sobre este assunto.
1: Muito bem. Outro tema tem sido o tema badalado nos últimos dias, que é a questão do Campeonato do Mundo, que para Portugal terminou, não é? Infelizmente acabou nos oitavos de final. Como é que vê a prestação da nossa seleção, Alexandre Pacheco?
0: Vamos tentar falar
1: um desastre
0: sem emoção. Sem emoção.

0: Não, isto, eu acho que, das duas uma, ou todos nós temos uma ideia mítica sobre a qualidade dos futebolistas portugueses.
1: Sim, porque andamos sempre a dizer que esta geração tinha que ser campeã,
0: sempre uma
1: não é?
0: Geração de ouro e vamos ser campeões. E, portanto, estamos com expectativas para além
1: sempre
0: daquilo
1: elevadas, não é?
0: Que é uma análise rigorosa da realidade. Ou então há aqui um problema de estrutura e de organização e de equipa de treinadores que não está a conseguir tirar o potencial todo do jogador.
1: Cada jogador.
0: Não. Porque eu posso ter grandes jogadores e não conseguir formar uma equipa.
1: Acha que foi o que aconteceu?
0: E acho que... penso que foi isso que aconteceu. Ou seja, Portugal jogou sempre mal. Portugal não merecia ter a vitória no jogo contra a Croácia. Portanto, passamos já a jogar mal. Não houve nenhum jogo que tenha sido um bom jogo, nem sequer os jogos de preparação. Portanto, a equipa joga mal. E, especialmente, há jogadores que parece que não sabem o que é que têm que fazer dentro do campo. As lateralizações contínuas, os passos para trás. Não há passos de ruptura. Não há um jogo urdido de forma que a equipa esteja em progressão. Há opções de jogadores que são sempre as mesmas. E a tragédia é que Portugal entra sempre com 10 e tem que jogar para o 11º que não está lá. Isto para mim é complicado, com todo o respeito.
1: Mas depois há o tal, exatamente, há o
0: com
1: tal peso,
0: o respeito,
1: peso da marca de Cristiano Ronaldo, não é?
0: Mas,
1: que nos campos onde Portugal jogou, por norma há quem diga que 50% das pessoas que vestiam camisolas de Portugal nem sequer eram portugueses, mas vestiam camisolas de Cristiano Ronaldo.
0: Mas das duas uma, se eu quero ir ver um jogo de futebol para um estádio, se eu quero ganhar dinheiro, vou a um casino.
1: Uhum.
0: Eu acho que temos que distinguir aqui um bocadinho aquilo que é um jogo daquilo que é uma máquina de fazer dinheiro. Eu não tenho, eu tenho o máximo de respeito para com o Cristiano Ronaldo enquanto um jogador que deu muito a Portugal. Tem 1.000 recordes.
1: Portanto, mas devia
0: que,
1: saber sair do tempo exato, é isso?
0: Exatamente. Como eu já disse aqui uma vez, para ele entrar na seleção, alguém saiu.
1: Ou e alguém está, não entrou.
0: Ou alguém não entrou. E agora estamos na altura de fazer... Agora, o Portugal não pode jogar com 10. E os 10... sempre a tentar passar a bola para alguém que depois não sabe o que é que... ou não está lá, ou chega atrasado. Para além disso, há aqui uma outra coisa que era, se calhar, importante medir. Qual é a influência do Cristiano, não enquanto jogador, mas enquanto imagem, na própria estruturação do jogo? A imagem do Cristiano ajuda Portugal a ganhar os jogos. Não estou a dizer ganhar dinheiro, a ganhar os jogos.
1: Sim, ganhar mesmo.
0: Não é esse o objetivo quando Portugal entra num torneio... É ganhar dinheiro ou é ganhar os jogos, ir às fases finais e ir ser campeão europeu ou ser campeão do mundo? Até que ponto a primeira vertente, a vertente do dinheiro, não está a prejudicar Portugal para atingir esses objetivos?
1: E obviamente que ficou aqui mais uma vez implícito que o próprio selecionador, o treinador, nunca teve coragem, nunca ousou fazer aqui a tal mexida que se... Enfim, toda a gente que solicitava,
0: não
1: é?
0: Sou, mas eu,
1: nunca
0: para
1: tive
0: mim,
1: coragem para o fazer, não é?
0: Para mim, eu não sou, como sabes, especialista de futebol, gosto de futebol e,
1: claro.
0: E falo apenas enquanto cidadão comum. Mas, para mim, o meio-campo, o tal meio-campo maravilhoso de Portugal, para mim é uma enorme confusão. Eles estão ali a passar a bola uns para os outros, como se estivessem na praia.
1: Para o lado e para trás, não é?
0: Eu não percebo, não percebo o meio-campo de Portugal. E, portanto, como acho que o objetivo de um jogo é um espetáculo, não é? É um espetáculo. E o objetivo é marcar golos, ou pelo menos não sofrer. Eu acho que Portugal tem um registro de mediocridade em termos de qualidade de jogo. Se calhar, se quisermos jogar a toques e a passes de cabeça, do joelho, aí somos muito bons. Mas o futebol não é isso. O futebol espetáculo, jogo, é diferente de um malabarismo de circo. E, portanto, eu acho que a seleção tem que se pensar nisto de forma objetiva. Eu acho que os jornalistas já estão quase a criar-se fações pró isto, contra aquilo, pró Roberto,
1: sim,
0: pró Jesus.
1: E antes de contratarem a quem quer que seja, já está quase que assegurado que é o Jorge Jesus, não é?
0: Porque é que não conseguimos ser objetivos? Ser objetivos. O que é que correu mal? O que é preciso mudar e que objetivos nós temos? Em 2030 vamos ser...
1: Co-organizadores, não é?
0: Co-organizadores
1: com Espanha e Marrocos.
0: Do Mundial, não é? Seria bom que até lá conseguíssemos resolver isto.
1: Seria importante. Bom, A frase da semana tem a ver com o livro, Alexandre Pacheco?
0: A frase da semana tem a ver com o livro.
1: O livro chama-se Para os Caminhantes Tudo é Caminho, de José de Tolentino Mendonça.
0: É bom no verão regressarmos a casa, tirarmos as coisas velhas da mochila, pormos lá coisas novas e prepararmos o futuro, não é? O José Tolentino Mendonça é uma das vozes, eu já disse isso aqui uma vez, é uma das vozes mais lúcidas da Igreja, e preocupa-se muito com algumas coisas que vão acontecendo no mundo, a falta de solidariedade, a pressa excessiva que nos está a impedir de pensar em muitas coisas. Veja o que aconteceu. Você perguntava-me outro dia, acha que a questão do Irão está resolvida? E veja o que está a acontecer hoje.
1: Agora já se diz que amanhã volta a atacar o Irão, não é?
0: O petróleo já está a subir de novo. E, portanto, todos estes joguinhos de bastidores políticos, ele fala disto também no sentido em que nós temos que perceber bem qual é o nosso papel e o que é que andamos aqui a fazer e, portanto, criticar quando temos que criticar. Mas ele fala, como ele é muito lido, fala de muitos outros autores e fala do Samuel Beckett, que é um grande dramaturgo, que disse isto uma vez: tenta outra vez, fracassa outra vez, fracassa melhor. Ou seja, esta ideia de que somos incompletos e que devemos sempre querer melhorar um bocadinho mais é uma frase que eu acho que fica bem no verão e fica bem em qualquer estação do ano,
1: não é?
0: E por isso é bom que agora reorganizemos a nossa mochila, porque acho que vamos ter aí no futuro algumas batalhas complicadas, porque o mundo não está fácil.
1: Uhum. E ele chama a atenção disso, não é?
0: Ele fala disso e diz que de tanto mudarmos e de tanto mudarmos tão depressa, estamos a deixar de nos reconhecermos como pessoas, como seres humanos. E isso é muito mau.
1: Fica então essa sugestão literária desta semana da Opinião Independente. Obrigado, Alexandre Pacheco. Até para a semana.
0: Adeus.
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1: A entrada do mel importado a preços reduzidos e a suspeita de comercialização de produtos que não correspondem ao verdadeiro mel estão a agravar as dificuldades dos apicultores. O movimento cívico Via Estreita pede a suspensão imediata das obras da Ecovia no canal da antiga linha do Corgo. Em carta aberta aos presidentes das câmaras de Vila Real, Santa Marta de Penanguião e Peso da Régua, este movimento exige a suspensão, tendo em conta as 4 recomendações a favor da reativação da linha aprovadas na Assembleia da República. Daniel Conde, deste movimento, diz que esta será a atitude mais sensata e razoável a tomar neste momento, acrescentando que já peca por tardia.
4: É a única atitude sensata, razoável a tomar neste momento. Aliás, ela já peca por tardia por si só, mesmo muito antes deste dia absolutamente histórico, desta vitória histórica cívica no Parlamento, que obtivemos pela reposição do serviço ferroviário na linha do Corgo, porque todas estas autarquias estão muito bem cientes desde 2022 de que a linha do Corgo está no Plano Nacional Ferroviário marcada para reabertura. Portanto, a partir desse momento, a própria ciclovia que já foi construído em Vila Real, já foi após esse momento, ou seja, a demolição da casa do chefe de estação na estação de Vila Real, ocupação com um piso betuminoso desde o termo de Mateus até à UTAD, tudo isso já foi feito depois da linha do Corgo ser introduzida no Plano Nacional Ferroviário.
1: Daniel Conde diz mesmo que se as obras da Ecovia continuarem, os autarcas passam todas as linhas vermelhas.
4: Não sei no que é que estas autarquias têm pensado. Se achavam que é possível ignorar de alto a baixo um documento estratégico da República inteira, como é o Plano Nacional Ferroviário, e que nenhuma consequência iria acontecer, palavra de honra, não sei onde é que tiveram a cabeça nestes últimos quatro anos. E agora, a partir do momento em que, com a petição que eu lancei, que passou todos os trâmites na Assembleia da República, que já agora não teve ajuda absolutamente nenhuma de nenhuma das câmaras municipais, e não foi por falta de pedidos que eu lhe fiz. E chegando a este dia histórico, em que 4, e é um número bastante expressivo, 4 projetos de resolução foram todos aprovados, tem um único voto contra, para prosseguir o caminho da reabertura da linha do Corgo, quer dizer, continuarem ainda assim com obras de ciclovia, quer dizer, acho que já estamos a ultrapassar todos os limites, todas as linhas vermelhas.
1: Refira-se que no dia 17 de julho a Assembleia da República aprovou 4 projetos de resolução que recomendam ao Governo a realização de um estudo de viabilidade para a reativação da linha do Corgo em toda a sua extensão, desde o Peso da Régua até Chaves, passando por Santa Marta de Penaguião, Vila Real e Vila Pouca de Aguiar. A entrada de mel importado a preços reduzidos e a suspeita de comercialização de produtos que não correspondem ao verdadeiro mel estão a agravar as dificuldades dos apicultores. José Carneiro, que é o presidente da Associação dos Apicultores do Nordeste e da Cooperativa dos Produtores de Mel da Terra Quente e Frutos Secos, alerta para o impacto da situação no setor que enfrenta já uma redução do número de produtores e das produções.
5: Para nós é preocupante. Preocupante por vários motivos. Primeiro porque já por si a apicultura está em declínio. Os produtores que são menores. E se há menos produções, há menos rendimento. Há menos rendimento, as produções apícolas tendem, se calhar, em algumas situações, a desaparecer. Também há o engano das pessoas. Pensam que estão a comprar mel e não estão a comprar mel. Estão a comprar uma coisa açucarada, que é material importado. Mel não, é uma espécie de compota açucarada, que vem de países que não vale a pena estar a mencionar. Entram aqui de forma legal como sendo mel, mas depois, quando vão para o mercado e lhe fazem a análise, não é mel.
1: José Carneiro destaca que a concorrência de produtos vendidos a preços mais baixos dificulta a comercialização do mel produzido no nosso país, num contexto de aumento dos custos de produção.
5: Temos um grave problema. O valor desse mel, ou desse suposto mel, é residual, é muito baixo. Ora, nós não podemos competir com esses valores, porque nós produzimos de uma forma pura, é o que a natureza dá. As produções cada vez são menores, ora, o custo de produção aumenta, e nós não podemos competir com o valor que está esse mel, porque não dá. O nosso valor, para ser um valor razoável e justo, devia ser 5 euros. Nunca menos 5 euros. Por este andar, qualquer dia, não há quem compre o mel. Porque são valores que eles conseguem arranjar esse suposto mel, essa fraude, a 2 euros e tal, 1 euro e tal. E isso preocupa-nos imenso. Falamos com os apicultores e sabemos dos problemas que eles sofrem. Sofrem com graves problemas financeiros na exploração apícola. Não dá resultado, nós tememos que eles desapareçam.
1: O produtor Bruno Terêncio Ricardo aponta também para a entrada no mercado de produtos comercializados como mel, mas cuja composição, afirma, poderá não corresponder ao produto produzido pelas abelhas.
6: O impacto é negativo. Nós deparamos-nos com a entrada permanente de mel proveniente de países terceiros, nomeadamente da China e de outros países asiáticos, mas também de países como a Ucrânia. Tem tido um impacto muito forte naquilo que é o nosso, os nossos procedimentos de venda, com maior dificuldade em vender, fruto da entrada no mercado de meios muito baratos e face àquilo que hoje são os constrangimentos económicos da maior parte das famílias, num momento de compra, de decisão, de escolha, o critério de escolha, o critério de decisão vai sempre para os meios mais baratos. De forma que prevemos que vai continuar a ser bastante problemático, porque os apicultores estão a sentir muitas dificuldades.
1: Ambos defendem um reforço da fiscalização, sobretudo nos pontos de entrada dos produtos importados. José Carneiro considera que todos os lotes de mel importado deveriam ser sujeitos à análise de controlo.
5: Todo o mel importado, todo o mel que entrasse na Comunidade Europeia, devia ser sujeito a uma análise de controlo. Colhiam amostras a todos os lotes que entravam no país e era analisado. E depois já verificavam que nós temos razão. Nós temos concorrência desleal porque há estas situações. Eu não quero dizer com isto que não haja também alguns controles. Há, com certeza. Mas o controlo que é feito devia ser reforçado. Devia ter mais colheitas de amostra. Em todos os lotes que entram, uma amostra. E depois já havia de onde é que vem o mel falsificado e no meio, porque também entra em Portugal mel, não é só mel fraudulento, também entra mel, mas cerca de 40% temos essa situação.
1: O produtor Bruno Terêncio Ricardo defende uma maior fiscalização nos portos e apela também aos consumidores para que privilegiem produtos rotulados e adquiridos diretamente a produtores locais.
6: Teremos aqui duas questões distintas. Em primeiro lugar, haver fiscalização. Depois, outra medida estenderia-se ao nível do consumidor. O consumidor deveria fazer um esforço para não comprar qualquer tipo de mel. Em relação a isto, é que o consumidor deveria deveria ter a preocupação de comprar mel rotulado. Quando o consumidor compra mel rotulado, está a adquirir a um interveniente, tem preocupações em termos de qualidade do mel, de colocar no mercado um produto com diferenciado, e depois, por parte do consumidor ainda, comprar a produtores locais.
7: Além da concorrência e das suspeitas de fraude, o setor enfrenta também o aumento dos custos de produção, fatores que continuam a pressionar a atividade apícola. O Festival Terra Transmontana está de regresso a Mogador a partir de amanhã até domingo. A edição deste ano tem como tema Festas e Romarias de Antigamente e pretende valorizar as tradições, a memória e a identidade cultural do território. Ao longo dos 3 dias, o evento promete animação, convívio e uma viagem pelas tradições que marcaram várias gerações, com destaque para as festas populares e as manifestações culturais transmontanas. Para António Pimentel, Presidente da Câmara de Mogador, o festival é já uma marca do concelho e da região.
8: O Festival Terra Transmontana, por si só, ganhou de tal maneira visibilidade que se tornou um certame irreversível. Ele hoje, quer no contexto de Mogadouro, quer no contexto da região, tinha uma marca. E como marca, eu acho que é uma boa aposta por parte do município. É bom, sob ponto de vista económico, porque os agentes económicos tiram partido desta iniciativa, e creio que, ao culminar com um desfile tradicional no último dia, que traz a Mogadouro muita gente, que aprecia as nossas tradições, nomeadamente este ano em que o mote é as festas populares. Portanto, é um certame que merece o apoio da Câmara e que iremos procurar melhorar dentro daquilo que for possível melhorar.
7: O autarca sublinha ainda a importância da valorização das tradições locais e da preservação da memória coletiva.
8: Digamos, um território sem história deixa de ser um território, não é? E nós, nesse aspecto, somos um concelho que temos, se calhar dos poucos, temos 2 castelos, temos um património também religioso vasto, estamos a construir um museu territorial, temos tradições, como seja das máscaras, como seja o cantar das almas, como seja um sem número de tradições que, se não as preservarmos, se elas não ficarem devidamente tratadas, e umas escritas, outras postas, naturalmente acabam por desaparecer. Como dizia alguém, aquilo que não fica escrito não vai fazer certamente parte da história. Queremos que o nosso património seja revitalizado, seja revigorado e que entre, digamos, também que faça parte do desenvolvimento económico do concelho.
7: António Pimentel defende a aposta em eventos que contribuam para a afirmação do território e destaca o reforço do apoio às iniciativas com maior impacto no concelho de Mogadouro.
8: Eu sou daqueles que digo que o caminho faz-se caminhando. Não me preocupa muito se este ano temos 5 mil, 10 mil pessoas e para o ano 2 ou 3 mil. Aquilo que é a nossa política é uma aposta clara nos eventos que marcam o território, mantendo aqueles que se afirmam pela sua natureza, como seja as máscaras, desfile de máscaras em Bemposto, como seja a festa da Terra e dos Gaiteiros, como seja a Terra Transmontana, como seja o Drag Racing, como seja o Red Burros, enfim, além de muitas outras atividades e festas religiosas. Portanto, isto é que marca o território, isto é que não temos problemas em deixar cair aquelas que não se afirmam. Agora, redobramos sempre os apoios àquelas que vemos que marcam, que se afirmam por si, pela sua natureza. É essa a aposta do atual Executivo.
7: O Executivo deixa também uma mensagem que esteja hesitante em conhecer o Festival Terra Transmontana.
8: Aquilo que eu digo é que, sendo Mogadouro a mais jovem cidade do país, e não vou dizer a mais bonita, porque são para todos onde vivem as mais bonitas, mas uma cidade bonita, uma cidade limpa, uma cidade com infraestruturas de lazer, com um parque desportivo do melhor que há no Norte, enfim, que visitem Mogadouro, que venham ver este evento que tem uma natureza diferente de muitos outros que ocorrem na região e que certamente passarão dias e noites esquecidos. Não é? Poderão degustar nas tasquinhas e no restaurante, na zona histórica, digamos, todas as nossas iguarias e os nossos pratos tradicionais, portanto, desfrutar da animação também que caracteriza o evento, a animação adequada também às características do evento.
7: O Festival Terra Transmontana realiza-se em Mogadouro, a partir de amanhã até domingo. O objetivo é celebrar as tradições e proporcionar ao público uma viagem pelas festas e romarias de outros tempos.

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4: 7 horas.

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3: Ora, muito bem, para já temos aí música de parabéns para a Vanessa. A Vanessa que está connosco desde pequenina, pois claro, a Anabela deve estar a ouvir a Terra Quente. Vanessa, beijinho grande com muitos parabéns.

Ora, muito bem, 7h44, música de parabéns para a nossa amiga Vanessa. É o programa da manhã de sexta-feira, fim de semana à porta. Temos aí o fim de semana quente, mas nota-se perfeitamente que hoje está mais fresco em relação a ontem, ainda bem.

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1: Ora, muito bem, então caminhamos nesta edição. A temperatura, como dizia, para hoje, a máxima é de 31 graus. Para amanhã 32 e depois no domingo 35.
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1: São então as temperaturas para o fim de semana. Temos alguém do outro lado, bom dia.
2: Bom dia, Sr. Cordeiro.
1: Zé, como é que está, meu amigo?
2: Hoje,
1: pois, não sei, meu amigo, não sei. Isto sabe como é que é? São condições técnicas, por vezes.
2: Eu liguei ao Fernandinho, o Fernandinho do Vigelo. Vou já ver. Agora ligamos, já dá.
1: Já dá, já dá. Ora, muito bem. Então, meu amigo Zé, para quem é que vai bom dia?
2: Olha, bom dia vai para a Chapronta, para a Soraça, para a Sabrina, para a Franjinha, para o Cadeiro, para a Cloga, vai para o meu primo Mais dos Passos, vai para o Preitinho Assunções, vai para o Zé Maria Assunções, para o Pano Rio, para a Fernanda, para a Isabel, para a Sulucinda, para a Duzinda, para a Média e para o Marido, vai para o Sr. Fernando Cabreiro, vai para o Sr. Amílcar, para o Sr. Rebuto, para o Marco da Sogueira, para o pai e para a mãe, vai para o Paulo Sérgio, para o Paulo Moreno, para a Maria José e para o Adriano, para o Dona Luís Valtelho e para a Bolívia, olha, para o Sr. Sr. Tem que ser rápido, aí, e para o Denise Vilela, e para o Tozinho, e para toda a gente, e para a Beleza Vila Nova, para a Tina e para o Gero.
1: Muito bem. Um abraço grande para si também, até mais logo. Muito obrigado. Ora, muito bem, vamos em frente. 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Ora, muito bom dia.
3: Bom dia, tudo bem?
1: Bom dia, Lucinda. Viva, como está?
3: Tudo bem, obrigada.
1: Pronto,
3: estava à espera.
1: Ainda. Pronto, e então quem espera não desespera.
3: Está.
1: Claro, exatamente. Cafezinho já foi ou ainda não?
3: Cafezinho já, o doutor Zé também, certeza.
1: Não. Também não.
3: Não?
1: Não, daqui a
3: e
1: pouco.
3: Espera.
1: Pois?
3: Podermos o café os dois juntos.
1: Nada.
3: Não,
1: pois não. Não foi possível. Olha que... A garganta hoje não está assim grande coisa, percebe?
3: Já topei, essa foi a minha.
1: É, mas pronto, olha, isto é o que dá bebidas frescas e afins.
3: É,
1: hoje nota-se que está mais fresco, não é? É o suficiente.
3: Está mesmo até já de madrugada, já está começando a ficar fresco.
1: Sim, sim, sim. E então, Lucinda, bom dia para quem?
3: Olha, bom dia para vocês todos da rádio, vai para todos e para a família, vai aqui para o Zé Manel e para os pais, vai para os Reis. Vai para o Sr. Freitas e família, vai para o Sr. Fernando da Palorca e para toda a família, vai para a equipa da Padaria Barreira, vai para mim para a filhota e vai para todos os ouvintes e participantes e para todos um beijinho, um bom pequeno almoço.
1: Muito obrigado. Beijinho grande para si também. E até mais logo.
3: Até logo, José.
1: Muito obrigado. E um abraço grande para o meu amigo João Tito, está a ouvir a Terra Quente. E ao João Martins também, o guitarra toca baixinho, também está a ouvir. João, até já vamos tomar cafezinho. Ora, então vamos em frente, será que temos aí alguém do outro lado? Vamos saber, bom dia.
4: Bom dia, temos.
1: Então, claro, o Fernandinho, como diz o nosso amigo Zé, não é?
4: Ele está bem paciente, já me ligou outra vez. A perguntar, não dá.
1: Então, o rádio não dá, como é que é?
4: Vamos esperar. Agora estava lá, liguei-lhe. Ai! Foi logo o primeiro, foi rápido que ligou.
1: Pois, claro, muito bem. Então, Fernando, hoje está mais fresco isto, não é?
4: Está.
1: Para mim está melhor, assim.
4: Ah, pois está, está para toda a gente.
1: É.
4: Há quem gosta do calor, mas tanto também não.
1: Não, pois, olha.
4: Às vezes que estes senhores gostam assim tanto do calor, não. Podem dizer que gostam do tempo mais quente, que é o meu caso, mas assim tanto o calor também é demais.
1: É demais. Então, meu amigo, bom dia para quem?
4: Bom dia, vai para mim, vai para ti, vai para a minha irmã, para a minha mãe, para a minha esposa, para o pessoal que anda ali a arrancar as batatas, que eles madrugaram hoje, vai para a Dona Agostinha, para o senhor Inácio, senhora Teresa, para o meu que esposa, para o Freitas e Família, para o Mário Solidade, para a Bolívia, melhor para ela. Para a Ana de Gandoso, para a família, para o Alvino e para a Lúcia, para quem mais? Olha, já se barreu-se. Vai para toda a gente que participa e escuta a rádio que tinha falado outros dias. Aí para a Dona Lucinda, que estava agora a falar, um abracinho para ela também.
1: Muito está bem. Tudo certíssimo. Então, amigo Fernando, um abraço grande e até logo.
4: Eu um abraço grande para ti também e até logo.
1: Muito obrigado, até mais logo. Muito bem, ora então não temos mais ninguém, para já não temos ninguém. 278-200-600, então 601 estão livres. É, se quiser falar connosco para fazê-lo, ligar e atenção que já não há muito tempo. Já não há muito tempo.

0: Ora, muito bem, vamos interromper aqui o canário, porque temos alguém do outro lado e nós temos que ir embora, pois claro. Bom dia.
1: Bom dia.
0: Sr. António Manel, como é que está o nosso amigo António Manel de Barreiros?
1: Olha, tomou um cafezinho.
0: Toda a gente toma café, sou eu é que não. É pá.
1: É verdade.
0: Também já não falta muito tempo.
1: Tem que ser logo de manhã, ou a gente toma o seu pé para tomar um cafezinho.
0: Claro, claro que sim. E então, meu amigo, está tudo bem?
1: Mais um dia, acordei, mas todo gelado. Parece que estamos no inverno outra vez.
0: Não, o tempo para mim está bom assim. Espetáculo.
1: A gente anda, o problema é que a gente anda vestido a brão. De noite é um problema. Andamos
0: é
1: com a roupa de, tiramos com a roupa de inverno, trouxemos a roupa de brão e depois de noite está fresco.
0: Bom, mas já sabemos que à noite está fresco, não é? Agora temos que... Claro. Enfim.
1: É verdade.
0: Então, meu amigo, bom dia para quem?
1: Olha, o meu bom dia vai aqui para os meus pais, para os meus familiares, para todos os imigrantes, vai para a Dona Júlia de Valpaços e para o Sr. Horácio, esquecendo para toda a gente que me estiver a ouvir, e para estar ali o cartaz da Festa de Barreiros, mas ainda não fui tirar a fotografia. Quando lá for, eu já te digo quando é que é a festa.
0: Pronto, exatamente, é preciso ver aí quando é que é a festa, isso mesmo. Muito bem, António Manel.
1: Um bom dia, um bom fim de semana para toda a gente que me esteja a ouvir e muita saúde, é o que a gente precisa. E cuidem-se do, ao menos, porque isto o tempo anda meio tudo, anda tudo descontrolado.
0: Um abraço grande, António Manel, até depois.
1: Um abraço e continuação de um bom fim de semana.
0: Muito obrigado, bom fim de semana. Pois é, minha gente, estamos a terminar. Regresso à antena logo a partir da uma. Fiquem bem.

As banalidades existem para serem simplesmente banais. Imaginem alguém que diz coisas sempre profundamente interessantes. Os vazios, os buracos, os projetos, os momentos e os risos escangalhados de piada. As banalidades existem para serem profundamente banais.

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11: 8 horas.
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0: Bom dia, 24 de julho de 2026. Acontecimentos históricos. Em 1833, as tropas liberais de Dom Pedro, lideradas pelo Duque da Terceira, entravam e tomavam Lisboa, marcando um momento decisivo nas guerras liberais contra os absolutistas de Dom Miguel. Em 1414, realizou-se o Conselho Régio de Dom João I, onde se decide a expedição e conquista de Ceuta, o marco inicial da expansão ultramarina portuguesa. Em 1911, o explorador norte-americano Hiram Bingham redescobria as ruínas da cidade inca de Machu Picchu, no Peru, e em 1802 nasceu em Villers o célebre escritor francês Alexandre Dumas, autor de obras como Os Três Mosqueteiros. Agora, aos destaques da imprensa. No Público, o governo já decidiu sair de 17 empresas. Grupo de Trabalho pede mais vendas. Formado pelo Ministério das Finanças, este grupo sugere vendas como a gestora do Autódromo do Estoril ou da Mobi-E. Ainda no Público, Liga Europa, Benfica perde com Santegala na estreia oficial de Marco Silva, e Festival de Cinema de Veneza, Nanni Moretti fez as pazes com a Bienal e está a concurso 30 anos depois. Na primeira página do Jornal de Notícias, Bebé morreu esquecida em carrinha da creche, mãe deu o alerta. Sofia, de 18 meses, ficou 8 horas à porta do Colégio Mestre Cuco, junto ao Cristo Rei, em Almada, enquanto passavam centenas de turistas. Pais estavam no local quando foi encontrada. Arranca em falso na Liga Europa, com a derrota do Benfica também referência. No Porto, incerteza à espera do dia que ditará o mercado. Ainda na primeira página do JN em Gondomar, simula suicídio do namorado depois de o matar à facada. Uma história contada hoje pelo JN. No Correio da Manhã, bebé morre esquecida na carrinha da creche. Criança esteve 7 horas dentro da viatura ao sol e NAM fez tudo para a reanimar, mas sem sucesso. Médicas Teresa e Rita morrem em acidente de moto em Espanha e Sandra Felgueiras perde fortuna devido à falência do BPP. Ainda, famílias sob pressão, mensalidades nos lares chega aos 2 mil euros por mês. Benfica Europeu tropeça na estreia é outro título do Correio da Manhã. No Diário de Notícias, chama à primeira página o PS, que se mantém à frente nas intenções de voto, e o Chega ultrapassa a AD. É o barómetro da IAN Axi+. Ainda na primeira página, a triplo salto. Antes do último salto, Nelson Évora tenta ser campeão nacional aos 42 anos. Nos desportivos, referência para a estreia de pé esquerdo do Benfica. No jornal A Bola, exibição muito pobre dos encarnados na Suíça. Temos de ser muito melhores, diz Marco Silva. A Águia desilude, é o título. Ainda, Leão procura guarda-redes e no Futebol Clube do Porto, Piatoszewski a dar tudo para jogar a Supertaça. No Record, inaceitável é a declaração de Marco Silva: falhou muita coisa, temos de melhorar, é a nossa obrigação. Borges quer Altimira à patrão, pede maior poder de choque e ainda na primeira página do Futebol Clube do Porto, André Silva dá a receita: trabalhar o dobro, somos o alvo a bater. Na primeira página do jogo, falsa partida, desilusão absoluta na estreia encarnada e imensos erros para corrigir na segunda mão. Alerta no lado direito no Futebol Clube do Porto: Martim Fernandes e Alberto Costa lesionados e Farioli sem grande alternativa. Ainda, Iran Kunda vai ser reforço no Sporting, é outra chamada de atenção à primeira página do jornal O Jogo. Por cá, nas notícias da Terra Quente, os números do PRR no distrito de Bragança, até ao início do mês de julho, no distrito tinham sido aprovados 6.976 projetos no âmbito do PRR, com valor total de 313 milhões de euros. No topo da lista dos projetos está o Concelho de Bragança, com 2.392. Mirandela vem a seguir com 1.100 projetos aprovados. No entanto, é Vinhais que é o concelho com maior valor aprovado, 112 milhões de euros.
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1: Olá, meu nome é César Joaquim Lisandro Cresce. Já tenho idade para ter juízo e venho de Balda Fife, ali do Nordeste Transmontano.
2: Ó, moceta, antigamente o domingo era sagrado na aldeia. Mal acordava o andebido já cheirava o arroz no forno, o cozido que a mãe ou a avó tinha posto o alume já desde as 5 da manhã. Toda a família se juntava à mesa, era avós, era tios, era primos, era um vizinho, era quase a família. Comias até não caber mais, ó. Bebias um copinho de tinto a dois para começar. E depois vinhas e conversava, falavas da semana, de quem casou, de quem morreu, de política, de futebol. Rias até doer a barriga, ó. À tarde, para éramos garotanhos, tínhamos que ir para o lameiro atrás das amarelas, ou para atascar a botar um fino copanho de vinho com os amigos, ou até ficava às vezes ali à porta de casa a ver a mocidade a passar ou não há derra. Era dia de família, era dia de estar junto. Hoje em dia, os gajos de agora, o domingo que é um é para o seu lado. Uns estão no telemóvel, outros num sofá a ver séries, os garotolos com os headphones e com estes telefones já sem teclas e o c... A mãe lhe perguntou, vamos almoçar todos juntos? E ele responde, é pá, estou ocupado. Manda-me uma mensagem depois. Almoço. Cada um com um assanjo, eu pedo comida destas por telefone. Família, a família só as for no WhatsApp. Bom dia, família, bom domingo. Ainda põe um bonecanho daqueles que lhe chamam um emoji ou não sei o quê. Antigamente, ao domingo, unia a família toda, homem. Hoje o cuno é o Wi-Fi. Eu o librico, como te chamo, o caralho. Por isso que eu vos digo, tu se queres saber como está a tua família, olha para o domingo. Se toda a gente está na mesma mesa a comer e a falar, é porque ainda há esperança e é um domingo em condições. Mas que ainda está no seu canto com o telemóvel, olha, a coisa já está preta por aí, ó, mocidade. E tu, ainda vais o domingo em família como deve ser? Ou já só mandas bom dia e bom domingo, família, pelo WhatsApp? Olha, eu tenho na minha casa.
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6: 9 horas.
7: Até ao início deste mês, no Distrito de Bragança, tinham sido aprovados 6.976 projetos no âmbito do PRR, um valor total de 313 milhões de euros. Bragança é o concelho com mais projetos aprovados, mas Vinhais é aquele que tem o maior valor aprovado, 112 milhões de euros. Um alegado ataque de lobos matou 46 ovelhas de raça churra galega transmontana em 2 igrejas no concelho de Miranda do Douro durante a madrugada da passada segunda-feira. Foi o maior ataque registado nos últimos tempos. Num rebanho de 52 animais, 46 tiveram de ser enterrados numa vala comum. Quanto aos restantes, ainda não se sabe se vão conseguir sobreviver devido aos ferimentos provocados pelo ataque que, segundo o proprietário, José Carvalho, terá sido efetuado por uma matilha de lobos. O criador descreve o cenário alarmante quando chegou ao local pelas 6:30 da manhã. Amanhã, onde os animais passavam a noite, José Carvalho garante que era possível perceber que se tratava de um ataque provocado por lobos.
8: Aquilo vê-se bem que é lobo, né? Todas no mesmo sítio onde os lobos foram, na garanta, todas. Estavam sem comidas, feridas na garganta e já todas comidas, 5. Do resto eram todas massacradas, mesmo o doutor Pimentel, que foi lá à baixa delas, tinha que dar para as enterrar, para ficar com o registro de se de facto eu irei ter algum seguimento disso. Eles estão a dizer que não me podem dar certeza. Agora foi lobo e mais que um lobo.
7: José Carvalho conta que os animais estavam bem protegidos. Ainda assim, os lobos conseguiram entrar na vedação junto ao IC5, que conta com uma cerca de 1,20 m. Quanto aos prejuízos, são elevados e estão estimados em mais de 10 mil euros.
8: Não há cálculo, porque há o cálculo efetivo tem um valor. Depois há o cálculo comercial, tem outro. E no comercial são dois cálculos. É o primeiro cálculo, que é o preço para a carne. São borregas que em quilos de carne vendido no mercado passava 150 euros. Agora, normalmente estas borregas vendidas para criação, porque têm mais valor,

0: Uma pergunta para isso.
1: Já o valor das indemnizações pode variar entre os 90 e os 175 euros, dependendo da idade do animal, de acordo com o despacho do Diário da República de dezembro do ano passado, que duplicou as indemnizações por ataque de lobos com efeitos retroativos. No entanto, segundo as informações obtidas junto dos técnicos, nem sempre são pagas a 100%.
0: Elas não real valor na lei. Se for aprovado pagar a 100%, que é muito difícil, disseram os que estiveram cá, os técnicos do SNN, disse, se isto for aprovado, que é lobby, se for aprovado 100%, são 90 euros. Se for aprovado. Mas normalmente nunca pagam a 100%. Isso quer dizer, se não pagar a 100%, pode ser 90, pode ser 80, 50, 40, o que o doutor que está lá sentado no escritório achar que deve dar, pura e simplesmente assim.
1: O caso foi reportado ao Instituto da Conservação da Natureza e das Florestas, que esteve no local por duas vezes. Uma das questões de que intriga José Carvalho é o facto de os ataques ocorrerem, sobretudo, no Planalto Mirandês.
0: A nível nacional só há ataques de lobos no Nordeste Transmontano. É estranho, porque o lobo, se fosse lobo criado como havia antigamente, não havia só no Nordeste, havia no Alentejo, em todos os sítios onde há rebanhos. Agora a pergunta que eu faço, que a senhora pode levar é isso, porque só atacam em Transmontes. Os lobos dos outros sítios devem estar mais bem educados, seguramente. Não há tanta reivindicação. Portanto, não há problemas. Aqui podem fazer tudo e mais uma coisa.
1: Recorde-se que na região de Trás-os-Montes, o ICNF tem contabilizado oficialmente dezenas de ataques de lobo ibérico a rebanhos nos últimos anos. Numa fase recente, foram registados 33 incidentes na área do Planalto Mirandês, no distrito de Bragança, num período de 20 meses. O último aconteceu a 21 de junho, em Malhadas, também no concelho de Miranda do Douro. Até ao início deste mês, no distrito de Bragança, tinham sido aprovados 6.976 projetos no âmbito do PRR, o Plano de Recuperação e Resiliência, com valor total de 313 milhões de euros. No topo da lista está o Concelho de Bragança, com 2.392 projetos. Mirandela vem a seguir com 1.100. No entanto, Vinhais é o concelho com maior valor aprovado, 112 milhões de euros. Segundo os dados disponíveis no site oficial do PRR, relativos a 1 de julho, último relatório de monitorização, o Distrito de Bragança teve a aprovação de 6.976 projetos, distribuídos por 14 componentes, com um valor total de 313 milhões de euros. No entanto, só 207 milhões, cerca de 68%, já tinham sido pagos. O Conselho de Vinhais é responsável por cerca de 35% do valor total do distrito, são perto de 112 milhões de euros, apesar de ter apenas 176 projetos aprovados no âmbito do PRR. Menos projetos no distrito, só mesmo Carraseda de Anciães, com 144, e Freixo de Espada à Cinta, com 141. Segue-se Bragança com um total de 110 milhões de euros, apesar de ser o concelho do distrito que vai ser aprovado o maior número de projetos, 2.392. O terceiro valor mais alto do distrito vai para o Concelho de Mirandela, com um valor total de 24 milhões de euros para distribuir pelos 1.100 projetos aprovados. Segue-se Alfândega da Fé, que até ao início deste mês teve aprovados 506 projetos, com um valor total de 16 milhões de euros. Macedo Cavaleiros teve a aprovação de 876 projetos, candidatados ao PRR, com uma dotação a rondar os 14 milhões de euros. A meio da tabela está Mugadouro, que teve a aprovação de 535 projetos, no valor aproximado de 12 milhões e meio de euros. O sétimo concelho com maior volume de montante aprovado é o de Freixo de Espada à Cinta, com 141 projetos, representando um valor total de 7 milhões e meio. Carraseda de Anciães vem logo a seguir, com 5,7 milhões de euros, a serem distribuídos pelos 144 projetos aprovados. Torredembocorvo tem um valor total de 4 milhões de euros para os 242 projetos. Segue-se Miranda do Douro com 3,6 milhões de euros, resultantes de 317 projetos. Vimioso contabiliza 351 projetos aprovados, no valor de 2,6 milhões de euros. E, finalmente, Vila Flor, com um total de 212 projetos, que representam cerca de 2 milhões de euros. Ainda segundo os dados disponibilizados no site oficial do PRR, perto de 70% dos projetos aprovados, 4.697, foram para as áreas das qualificações e competências, com 2.361, e eficiência energética em edifícios, com 2.336, que representam um montante global de 39 milhões de euros. Curiosamente, ou talvez não, a maior fatia dos cerca de 313 milhões de euros é alocada a apenas dois projetos ligados a infraestruturas no valor total de 130 milhões de euros, o que representa mais de 40% do valor total aprovado para o distrito. Destaque também para a componente RE Power, apoio à transição ecológica que limita a dependência da União Europeia dos combustíveis fósseis russos, reduzindo o desperdício energético, com 1.028 projetos já aprovados, que representa uma dotação total de 4 milhões de euros. Segue-se a área das respostas sociais, com 240 43 projetos aprovados, no valor de 15 milhões de euros. As restantes áreas têm menos de uma centena de projetos aprovados, sendo a mais significativa a referente à habitação, com 94 projetos aprovados, representando o valor total

0: total superior a 35 milhões de euros. Refira-se que, até o início deste mês, dos 6.976 projetos aprovados, no valor de 313 milhões de euros, foram pagos cerca de 207 milhões, referente-se a 6.793 projetos, faltando ainda liquidar os valores relativos a 183 projetos. O prazo final e definitivo para a execução física e financeira dos projetos e cumprimento de todos os marcos e metas do PRR termina a 31 de agosto. A Divisão de Agricultura e Desenvolvimento Rural do município de Macedo Cavaleiros promoveu na passada quarta-feira uma sessão de esclarecimento sobre a carta de artesão. A sessão centrou-se na explicação dos requisitos para a obtenção deste documento oficial, que valoriza produtos criados manualmente, como explica Ludovina Rocha, técnica superior da DESTEC, a Associação para o Desenvolvimento da Terra Quente.
1: Elas têm que ter uma experiência no mínimo de 2 anos. Têm que ter evidências. Portanto, as pessoas podem ainda não ter estado na sua atividade principal. Atividade principal é sempre uma atividade comercial, mas podem não ter estado inscritas ainda nas finanças, não ter os requisitos todos. Mas normalmente elas já participaram em feiras, já participaram em exposições, e se eles reunirem todos esses documentos de 2 anos, elas podem fazer, obter a sua carta através de um processo que normal é só papéis, portanto é organizar um dossiê, submeter ao CEARTE. O CEARTE vem certificar e obtém a carta de artesão.
0: No caso dos produtos agroalimentares, as regras são diferentes, acrescenta Ludovina Rocha.
1: Se for na parte agroindustrial, é um bocadinho diferente, porque as pessoas já têm que estar efetivamente licenciadas na sua atividade como produtoras, depois é só o seu reconhecimento também como artesãos, se a sua prática, a sua transformação, a transformação que fazem, é toda artesanal. É só isso, vai valorizar porque pode pôr no rótulo artesanal. E se não tiver este reconhecimento, esta certificação, não pode usar na rotulagem artesanal. Isto vai valorizar, o artesanal vai trazer valor ao produto, que é isto que nós queremos, é vender o produto pelo preço justo, é acrescentar valor.
0: Segundo a técnica, esta é uma forma de valorizar a profissão, o saber fazer e a transmissão de conhecimentos, contribuindo para a sustentabilidade do território e para a sua ligação ao turismo. Não existem dados concretos sobre o número de artesãos no Nordeste Transmontano, mas Ludovina Rocha adianta que o número tem vindo a aumentar lentamente e que a atividade é cada vez mais valorizada.
1: Não é que não haja artesanato, há artesanato. Os artesãos é que ainda não estão a valorizar a sua profissão e aquilo que nós queremos é ajudá-los a valorizar a sua profissão e a reconhecer o seu valor. É isto que nós queremos. Está em crescendo. Portanto, temos tido muitas adesões, pessoas que nos procuram, muitos artesãos que nos procuram para saber o que é que precisam para ser reconhecidos como tal.
0: No Conselho de Macedo Cavaleiros estão certificados cerca de 15 artesãos. Esta ação foi promovida pela Divisão de Agricultura e Desenvolvimento Rural do município de Macedo, com o apoio da DESTEC, com o objetivo de aumentar o número de artesãos certificados no Conselho Macedense.

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1: Manobras ABC até ao Z. Dicionário enciclopédico. Letra C. Cádmo. Na mitologia, filho de Agenor e lendário fundador de Cadmeia, de onde se originou Tebas. Partindo em busca de Europa, sua irmã, raptada por Zeus, o oráculo de Delfos, fê-lo desistir e seguir uma vaca, fundando uma cidade no local onde ela parasse. Cádmo casou com Harmónia e reinou sobre a Beócia, sendo-lhe atribuída a introdução da metalurgia e do alfabeto. Cado, nome masculino, na arqueologia, antigo vaso de barro para guardar líquidos, medida de capacidade entre os antigos. Cafuné, nome masculino, ato de coçar levemente a cabeça de alguém, dando estalinhos com as unhas para fazê-lo adormecer, em sentido figurado, carícia.

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1: 10 horas.
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0: Bom dia, 24 de julho de 2026, acontecimentos históricos. Em 1833, as tropas liberais de Dom Pedro, lideradas pelo Duque da Terceira, entravam e tomavam Lisboa, marcando um momento decisivo nas guerras liberais contra os absolutistas de Dom Miguel. Em 1414, realizou-se o Conselho Régio de Dom João I, onde se decide a expedição e conquista de Ceuta, o marco inicial da expansão ultramarina portuguesa. Em 1911, o explorador norte-americano Hiram Bingham redescobria as ruínas da cidade inca de Machu Picchu, no Peru, e em 1802 nasceu em Villers o célebre escritor francês Alexandre Dumas, autor de obras como Os Três Mosqueteiros. Agora aos destaques da imprensa. No Público, o Governo já decidiu sair de 17 empresas. Grupo de Trabalho pede mais vendas. Formado pelo Ministério das Finanças, este grupo sugere vendas como a gestora do Autódromo do Estoril ou da Mobi-E. Ainda no Público, Liga Europa, Benfica perde com o Santa Gala na estreia oficial de Marco Silva e Festival de Cinema de Veneza, Nanni Moretti fez as pazes com a Bienal e está a concurso 30 anos depois. Na primeira página do Jornal de Notícias, Bebe morreu esquecida em carrinha da creche, mãe deu o alerta. Sofia, de 18 meses, ficou 8 horas à porta do Colégio Mestre Cuco, junto ao Cristo Rei, em Almada, enquanto passavam centenas de turistas. Pais estavam no local quando foi encontrada. Arranca em falso na Liga Europa, com a derrota do Benfica também referência. No Porto, incerteza à espera do dia que ditará o mercado. Ainda na primeira página do JN em Gondomar, simula suicídio do namorado depois de o matar à facada. Uma história contada hoje pelo JN. No Correio da Manhã, bebé morre esquecida na carrinha da creche. Criança esteve 7 horas dentro da viatura ao sol e NAM fez tudo para a reanimar, mas sem sucesso. Médicas Teresa e Rita morrem em acidente de moto em Espanha e Sandra Felgueiras perde fortuna devido à falência do BPP. Ainda famílias sob pressão, mensalidades nos lares chega aos 2 mil euros por mês. Benfica Europeu tropeça na estreia, é outro título do Correio da Manhã. No Diário de Notícias, chama à primeira página o PS que se mantém à frente nas intenções de voto e o Chega ultrapassa a AD. É o barómetro DN Axi+. Ainda na primeira página, triplo salto. Antes do último salto, Nelson Évora tenta ser campeão nacional aos 42 anos. Nos desportivos, referência para a estreia de pé esquerdo do Benfica. No jornal A Bola, exibição muito pobre dos encarnados na Suíça. Temos de ser muito melhores, diz Marco Silva. A Águia desilude, é o título. Ainda Leão para procura guarda-redes e no Futebol Clube do Porto, Piatoszewski a dar tudo para jogar a Supertaça. No Record, inaceitável, é a declaração de Marco Silva, falhou muita coisa, temos de melhorar, é a nossa obrigação. Borges quer Altimira à patrão, pede maior poder de choque e ainda na primeira página do Futebol Clube do Porto, André Silva dá a receita, trabalhar o dobro, somos o alvo a bater. Na primeira página do Jogo, falsa partida, desilusão absoluta na estreia encarnada e imensos erros para corrigir na segunda mão. Alerta no lado direito no Futebol Clube do Porto, Martim Fernandes e Alberto Costa lesionados e Farioli sem grande alternativa. Ainda Iran Kunda vai ser reforço no Sporting, é outra chamada de atenção à primeira página do jornal O Jogo. Por cá nas notícias da Terra Quente, os números do PRR no distrito de Bragança até ao início do mês de julho, no distrito, tinham sido aprovados 6.976 projetos no âmbito do PRR, com valor total de 313 milhões de euros. No topo da lista dos projetos está o Conselho de Bragança, com 2.392. Mirandela vem a seguir com 1.100 projetos aprovados. No entanto, é Vinhais, que é o concelho com maior valor aprovado, 112 milhões de euros.
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As banalidades existem para serem simplesmente banais. Imaginem alguém que diz coisas sempre profundamente interessantes. Os vazios, os buracos, os projetos, os momentos e os risos escangalhados de piada. As banalidades existem para serem profundamente banais.

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5: Arranque oficial das festas de Mirandela em honra de Nossa Senhora do Amparo, marcadas para este sábado à noite com um concerto musical que junta Hermano José à Orquestras para o Arte. Até ao início deste mês, no Distrito de Bragança, tinham sido aprovados 6.976 projetos no âmbito do PRR, o Plano de Recuperação e Resiliência, com valor total de 313 milhões de euros. No topo da lista está o Conselho de Bragança, com 2.392 projetos. Mirandela vem a seguir com 1.100. No entanto, Vinhais é o concelho com maior valor aprovado, 112 milhões de euros. Segundo os dados disponíveis no site oficial do PRR, relativos a 1 de julho, último relatório de monitorização, o Distrito de Bragança teve a aprovação de 6.976 projetos distribuídos por 14 componentes, com um valor total de 313 milhões de euros. No entanto, só 207 milhões, cerca de 68%, já tinham sido pagos. O Conselho de Vinhais é responsável por cerca de 35% do valor total do Distrito, são perto de 112 milhões de euros, apesar de ter apenas 176 projetos aprovados no âmbito do PRR. Menos projetos no Distrito são mesmo Carrazeda de Anciães, com 144, e Freixo de Espada com 141. Segue-se Bragança com um total de 110 milhões de euros, apesar de ser o Conselho do Distrito que vai ser aprovado o maior número de projetos, 2.392. O terceiro valor mais alto do Distrito vai para o Conselho de Mirandela, com um valor total de 24 milhões de euros para distribuir pelos 1.100 projetos aprovados. Segue-se Alfândega da Fé, que até ao início deste mês teve aprovados 506 projetos, com um valor total de 16 milhões de euros. Macedo Cavaleiros teve a aprovação de 876 projetos, candidatados ao PRR, com uma dotação a rondar os 14 milhões de euros. A meio da tabela está Mogadouro, que teve a aprovação de 535 projetos, no valor aproximado de 12 milhões e meio de euros. O sétimo concelho com maior volume de montante aprovado é o de Freixo de Espada à Cinta, com 141 projetos, representando um valor total de 7 milhões e meio. Carrazeda de Anciães vai logo a seguir, com 5,7 milhões de euros, a serem distribuídos pelos 144 projetos aprovados. Torre de Moncorvo tem um valor total de 4 milhões de euros para os 242 projetos, segue-se Miranda do Douro com 3,6 milhões de euros, resultantes de 317 projetos. Vimioso contabiliza 351 projetos aprovados, no valor de 2,6 milhões de euros. E, finalmente, Vila Flor com um total de 212 projetos, que representam cerca de 2 milhões de euros. Ainda segundo os dados disponibilizados no site oficial do PRR, perto de 70% dos projetos aprovados, 4.697, foram para as áreas das qualificações e competências, com 2.361, e eficiência energética em edifícios. edifícios, com 2.336, que representam um montante global de 39 milhões de euros. Curiosamente, ou talvez não, a maior fatia dos cerca de 313 milhões de euros é alocada a apenas dois projetos ligados a infraestruturas no valor total de 130 milhões de euros, o que representa mais de 40% do valor total aprovado para o distrito. Destaque também para a componente RE Power, apoio à transição ecológica que limita a dependência da União Europeia dos combustíveis fósseis russos, reduzindo o desperdício energético, com 1.028 projetos já aprovados, que representa uma dotação total de 4%.

0: Deste mês, dos 6.976 projetos aprovados, no valor de 313 milhões de euros, foram pagos cerca de 207 milhões, referentes a 6.793 projetos, faltando ainda liquidar os valores relativos a 183 projetos. O prazo final e definitivo para a execução física e financeira dos projetos e cumprimento de todos os marcos e metas do PRR termina a 31 de agosto. E Mirandela prepara-se para 9 dias de festa a partir de amanhã até 2 de agosto na tradicional Romaria em honra de Nossa Senhora do Amparo. No total, durante os 9 dias, há 35 espetáculos, várias atividades culturais, celebrações religiosas, animação de rua, desporto, marcha luminosa, noite dos bombos e espetáculo pirotécnico, entre outras iniciativas. João Pedro Paes, Hermano José, Dilas, Kim Barreiros, Bia Cabós, Afonso do Brás, Kiko Isote são apenas alguns dos artistas e grupos que vão protagonizar os espetáculos musicais, todos gratuitos, faz questão de vincar o Presidente do Município, Vítor Correia.
1: Às vezes temos a tendência de comparar, mas é verdade, vamos ter aqui 35 eventos durante estes dias e todos deles gratuitos. Portanto, não há concertos pagos, o público é convidado a participar gratuitamente e se envolver aqui naquilo que são as festas da nossa cidade. Isso também é importante a referir, em termos comparativos, às vezes temos essa tendência de comparar, mas aqui as nossas festas são para a nossa população, são para quem nos quer visitar, sob o ponto de vista da gratuitividade e da envolvência, e é também uma forma que nós entendemos de dinamizar aquele que é aqui o nosso concelho. Em volta da nossa padroeira, que é mais que a padroeira da cidade, é a padroeira do concelho.
0: O orçamento da festa, segundo Vítor Correia, ascende aos 450 mil euros, mas está convicto que é um investimento com um retorno financeiro assinalável para o concelho.
1: É sempre difícil avaliar o retorno, mas por aquilo que nós conseguimos ao olho nu, confesso, temos que procurar também ter esse estudo. É um assunto que nos preocupa, sinceramente, percebemos, quantificarmos qual é que é o retorno efetivo, porque estamos aqui a falar em números, pode ser especulativo. Mas a verdade é que durante estes dias todos, a cidade mexe, a cidade vive, e há aqui, a hotelaria está sempre ao rubro, está sempre, não há resposta suficiente para a procura. De maneira que estamos convencidos que há um retorno, um grande retorno, agora não consigo quantificar, não consigo adiantar um valor, sob pena de poder ser considerado especulativo. Se nós no orçamento, este ano deve ir mais ou menos rondar na ordem dos 450 mil euros.
0: Pelo terceiro ano consecutivo, o coração da festa será na área envolvente do Santuário de Nossa Senhora do Amparo. Luís Soares, Presidente da Junta de Freguesia de Mirandela, adianta que nos últimos 2 anos, em termos de segurança, o modelo tem tido resultados muito positivos.
2: São números bastante claros. Existem menos situações de conflito na área da festa e menos situações de insegurança. Pelo menos é a informação que nos tem chegado via Polícia de Segurança Pública. Enquanto que não houver outra solução em termos de dimensão para colocar as festas, não pode haver outras soluções, porque não podemos colocar uma série de infraestruturas naquela avenida que vão condicionar toda a acessibilidade àqueles moradores e vão naturalmente condicionar a acessibilidade à praia naquele local. Daí esta necessidade de dividir a festa nestes locais até que depois possa haver uma solução mais definitiva.
0: Sílvio Santos, da Confraria de Nossa Senhora do Amparo, garante que está tudo a ser preparado para que a parte religiosa das festividades continue a ser uma marca de referência da Romaria.
3: Existe uma envolvência muito grande. Durante 9 dias nós temos uma missa matinal às 8 da manhã, temos a novena, que felizmente tem vindo em crescente. São já centenas de pessoas que se deslocam ao santuário entre as 21 e as 22 para a novena. Temos noção que as procissões, quer a procissão do Rio, quer a principal procissão, a majestosa procissão em honra de Nossa Senhora do Amparo, tem de facto já milhares de olhos colocados sobre si, expectativas muito altas. Portanto, está tudo bem encaminhado. Esperemos que agora tudo se conjugue para, de facto, mais uma vez, signifique a Nossa Senhora do Amparo, Mirandela e a região em si.
0: Pelo terceiro ano consecutivo, as festas têm um modelo de gestão tripartido entre o município, que assegura os espetáculos musicais, iluminação decorativa e fogo de artifício, a Junta de Freguesia, que faz a gestão da área pública nas diversas zonas de envolvência das festas, e a Confraria de Nossa Senhora do Amparo, a quem cabe a realização de todas as componentes religiosas associadas ao evento. O início das festas está agendado para a noite deste sábado, com um concerto que junta Hermano José aos cerca de 70 elementos da Orquestra das ProArte, a Escola Profissional de Arte de Mirandela.

Sejam bem-vindos a mais um episódio de Ecos de Infância, o espaço para falarmos sobre aquilo que vivemos enquanto crianças e sobre a forma como essas experiências continuam, muitas vezes sem darmos conta, a aparecer na nossa vida adulta e na nossa parentalidade. Hoje vamos falar de um tema

0: Muito real, muito presente e provavelmente muito familiar para muitos pais e mães, a paciência que se esgota. Porque há mesmo dias em que basta uma coisa fora de lugar, um brinquedo no chão, uma criança que não quer vestir-se, uma birra, uma refeição que demora uma eternidade e sentimos que estamos prestes a explodir. A pergunta é: o que é que realmente está a minar a nossa paciência? Como é habitual, para nos ajudar a compreender este tema, está connosco, como sempre, a psicóloga Lúcia Menezes. Obrigado mais uma vez pela sua presença.
1: Nada.
0: Surge muitas vezes essa questão, isso é, o que é que realmente está a minar a nossa paciência? Quando chega a uma determinada altura e que aquilo não há mais nada a fazer, ou pelo menos pensa-se que não há mais nada a fazer, porque se calhar até há. Para nos ajudar precisamente a compreender isto, vamos então abordar o tema de hoje, que tem a ver com isso, precisamente. Porque é que parece que existe a ideia de que um bom pai ou uma boa mãe tem de estar sempre disponível, sempre paciente, sempre emocionalmente regulado? Existe, de facto, essa ideia pré-concebida
1: Existe.
0: que também não é. Lá está, falta o tal equilíbrio. Às vezes sim, outras vezes não.
1: Exatamente. Existe. Existe esta ideia ainda muito prevalente nos dias de hoje, de que, lá está, eu deveria, enquanto pai ou mãe, poder estar sempre no máximo das minhas capacidades. E isto significa, lá está, poder estar sempre equilibrado, regulado e que não saia desse tipo de padrão. E como já referi em outros episódios, a questão também é: se a criança não é exposta a períodos em que eu estou desregulada e com isso, ela também não tem um modelo de como fazer para com ela mesma, não é? Porque acha que o suposto é estar sempre equilibrada e sempre, não é, ali no, no, na, na posse total de todas as capacidades. E a questão é que não é. Portanto, esta própria exigência, que lá está, acho que é um fenómeno que cada vez mais existe entre os pais, de cada vez há esta exigência maior de eu deveria estar, eu deveria fazer, eu deveria ser, acaba por ser contraprodutivo. É? De que quanto mais se exige, mais se acredita que lá está, que eu deveria, portanto, eu não consigo. Portanto, eu não consigo, eu tenho uma falha. Portanto, o problema aqui é eu ter uma falha. Portanto, eu vou-me focar mais nos períodos em que não consigo do que aqueles em que efetivamente estou. Portanto, isto já mina um bocado aqui o próprio processo, porque não se vê o resto como uma oportunidade de reparação e de aprendizagem, não é? Que eu tanto refiro aqui, e foca-se só no eu deveria e não estou a conseguir, não é? Portanto, quando se vê aqueles discursos de melhoria, de aprendizagem para a criança, não se está a ter isso para nos mesmos pais, não é? Ah, não, mas é suposto poderes reparar e melhorar a partir de quando as coisas não correm tão bem. Então, mas porquê é que tu também não aplicas isso, mãe ou pai? Não, mas pregas uma coisa, mas fazes o contrário. Isto não tem lógica aqui, não é?
0: Mas existe alguma explicação científica, entre aspas, para esta questão, isto é, o que é que mina de facto a paciência dos pais?
1: Existe. Existe aqui também a própria noção do conceito da janela de tolerância, ou seja, que todos temos aqui uma capacidade de sustentar determinados desafios ao longo de um período de tempo. E a questão é, isto é aqui uma noção variável, ou seja, nem toda a janela de tolerância é igual para todos nós. Não é? Temos fatores que nos encurtam essa janela de tolerância mais para umas pessoas do que para outras. E não, isto não é com o intuito de dizer, ai, quem é bom é quem tem uma janela de tolerância muito alargada. Essas pessoas é que são ótimas e tudo mais. Não necessariamente, porque às vezes também pode ir para o ponto de ser uma pessoa mais passiva e tolerar tudo. Isso também não é necessariamente bom, é? Porque também acompanho adultos hoje, né, que já foram um dia crianças, que irrita-lhes o conformismo, não é? Irrita-lhes esta tolerância de tudo. Lá está, porque tinham a figura de pais de que tudo passava e tudo era aceitável e
0: E
1: tudo era
0: também ao
1: ok,
0: contrário.
1: não é? Portanto, não é necessário, ou seja, não necessariamente ter uma janela de tolerância muito alargada é bom. O importante aqui é poder ter noção de, ok, a minha janela de tolerância normalmente abarca isto, por exemplo, alguns episódios de raiva, alguns episódios de frustração, e começa a sentir estes sinais em mim quando ela está a encurtar. Começa a ficar assim muito irrequieto, começa a ficar com vontade de não ouvir ninguém, começa a sentir que preciso do meu canto. Isto são sinais que a pessoa pode detectar em si, não é? Enquanto pai ou mãe, a minha janela está a começar a encurtar. Portanto, eu não vou aguardar até que ela chegue ao fim para poder fazer alguma coisa, vou agir já. É isso que é importante poder ter em conta na própria tolerância, porque lá está, acreditar que a janela de tolerância pode ser infinita e que todos temos uma paciência infindável não é razoável. Todos nós chegamos ao ponto em que é assim. Mesmo quem é muito bondoso, não é? Quem tem uma capacidade assim de tolerar tudo, também tem o seu limite. Portanto, isto é bom, não é? Permite-nos posicionar em relação às coisas. Se não fosse, não é? Se não tivesse um fim, aceitaríamos tudo, não é? Portanto, também não era bom. Portanto, daí.
0: Mas existe também aquela situação em que muitas vezes a criança faz uma coisa muito pequena, certo? Mas a reação dos pais é grande, é maior. Existe esta desproporcionalidade, digamos assim, é isso?
1: Sim. Sim, também porque também está, vai acabar por ter impacto no que é a representação, a interpretação que o pai ou a mãe tem daquilo que a criança fez. Né? Imaginando que, ok, a criança atirou um brinquedo ao chão, mas para o pai ou para a mãe já é a 20ª vez que atira um brinquedo ao chão. Para a criança é uma coisa mínima, mas eu só tirei um brinquedo ao chão, não é assim tão grave quanto isso. Para o pai ou a mãe já é algo crítico, porque já é a 20ª vez que está a atirar e já pediu. Lá está, 19 vezes antes, não é, para não o fazer. E depois começa a tornar uma questão aqui, lá está, parece desproporcional, mas que tem muito significado para os pais, que é, pronto, eu começo a sentir que não sou respeitada, que não tenho autoridade, que ele não me vê como maior pai, e eu não consigo tolerar isso. Por isso, deixa de ser sobre o ter atirado o brinquedo ao chão e começa a ser sobre como é que eu sou vista enquanto pai ou mãe. E se isto questiona, não é, a maneira como eu acho que deveria ser vista. E se isso para mim já é intolerável, eu vou reagir como... Lá está, isto sendo algo que eu não consigo mesmo sustentar, não é?
0: Portanto, é aquela sensação, chega-se àquela sensação de que parece que foi a gota d'água. Não há nada a fazer.
1: Sim, sim, é sim, isso? Sim. Sim, é um fenómeno muito comum, como é que depois os pais até quando olham em retrospectiva, mas eu agora vendo bem, aquilo até não era assim tão grave, quando eu senti que foi a gota d'água, não era assim tão determinante, mas eu naquele momento senti que era. Realmente, eu senti mesmo que era, que não dava mais, que o copo transbordava depois daquilo. Porque é isso, não é? A própria intensidade da emoção naquele momento é assoberbante. Porque já chega um ponto em que lá está, a própria tolerância está a ser excedida. Portanto, não é o fenómeno em si que representa a gota d'água, é tudo o que antecipou, não é? E levou até aí, não é? E que foi o acumular de frustração e tudo para o pai ou a mãe nesse caso. Portanto, sim, o fenómeno de gota d'água nunca vem isolado, não é? Vem às vezes de meses ou semanas ou um dia está cheio ali, em que se teve
0: está ali tudo
1: sustentar,
0: decalcado,
1: não é? Sustentar e aguentar de... Mais uma vez, respira 5 segundos que isto passa. Respira, respira. Quantas vezes é que vou respirar ao longo do dia?
0: Claro. Chega a determinada altura em que não há mais nada a fazer.
1: Exato.
0: Falamos agora da falta de descanso. Neste caso, falamos do sono, não é? Provavelmente muitos pais, neste momento, estão a ouvir e a pensar precisamente nisso, que há muitos filhos que têm a privação de sono. Isto pode ser prejudicial ou não?
1: É. Sabe-se também, lá está, o próprio cérebro, especialmente o das mães, não é, que é aquilo que é mais estudado em relação a este fenómeno, vai-se adaptando ao passar do tempo com a privação de sono. Por isso é que lá está, há o fenómeno mesmo do cérebro, não é, com a mãe em privação de sono, que é a amnésia materna. Que elas chamam lá está, essa amnésia da mãe, não é? Ou seja, a mãe que está muito tempo sem dormir, como dormia até aí, começa a desenvolver esta questão da amnésia, não é? As mães, olha, agora para ir no trabalho, pá, esqueço-me de como é que a pessoa se chama, e eu cruzo-me com a pessoa todos os dias, como é que eu não lembro como é que a pessoa se chama, isto é uma coisa incrível, não é? Dizem para fazer uma tarefa e eu passado 5 segundos já nem sei bem qual é que é essa tarefa, não é? Eu parece desde que me tornei mãe que o meu cérebro apagou, não é? Tornou-se uma coisa irreconhecível que já não sei como é que ele funciona. Por acaso, muitas vezes até é um dos temas das sessões quando as mães estão para regressar ao trabalho, esta questão dos efeitos da privação de sono e do impacto que isto tem no cérebro. Mas não é só exclusivo da mãe. O próprio pai também sente isto, não é? Não só por eventualmente acordar várias vezes, não, mas também por levar com as repercussões da frustração da mãe por acordar, não é? Eu estou aqui a acordar não sei quantas vezes e tu estás aí sossegado, o resto parta para ti. Não, também... Há alteração no próprio cérebro também do próprio pai por consequência disto. Portanto, sim, a privação de sono é um fator também muito, muito relevante aqui no que é a tolerância, porque lá está, se eu não descanso, não é, como era o período até aí, claro que vou ter uma tolerância mais afetada porque não tinha aquela capacidade de restaurar e restabelecer como era comum até aí. Portanto, sim, esta questão às vezes de não, eu só dormi 2 horas, mas eu deveria aguentar tudo. A minha criança está a fazer uma birra há 1 hora, mas eu deveria aguentar. Entendo, não é, que seja essa a expectativa, mas por outro lado é, se a pessoa só dormiu 2 horas, como é que vai esperar de si o mesmo que esperaria se tivesse dormido 8? Também é pouco concebível, não é? É um pouco exigente demais. É por isso também ter em conta. Não é, atenção, para partir também para aqui a postura do desculpabilizar tudo, não é? Ah, não, agora eu já só durmo 2 horas há não sei quantos meses, portanto agora tenho carta branca para fazer tudo. Também não é nessa ótica.
0: Também não pode ser assim, nem 8 nem 80, não é? Bom, dentro desta questão da paciência, também há sobrecarga invisível, isto é, a chamada carga mental. Isto também acaba por contribuir muito, não é?
1: É um fenómeno que é também, principalmente, muito descrito pelas mães, não é? Eles nem sabem, não é? Depois começam a generalizar os pais como eles, não é? Eles nem sabem o que é que isto é. Eles nem sabem o que é ter de chegar e ver a que horas é que levo à creche, quando é que vou fazer compras, a lista que eu tenho que fazer na minha cabeça, o que é que, se ele precisa, ou se a criança precisa de roupa ou não, se é preciso ter alguma reunião, se é preciso marcar o pediatra, se é preciso... Eles não sabem o que é que isto é. Esta vida deles é que é sossegada. Isto é, eu até tenho inveja. Eu tenho inveja dele não ter esta carga mental. Não é? Eu quem é que gostaria de ser como ele, mas isto é a diferença, lá está, não é? Entre ser pai ou mãe, não é? A mãe vive com a carga mental, o pai está livre dela. Isto muitas vezes é o discurso que a mãe vem meio que em revolta para a ação, não é? De,
0: na prática, porque... isso surge muitas vezes, não é?
1: Muitas vezes. E isto até surgir como um reconhecimento de uma certa inveja é difícil. Não, eu não tenho inveja. Não, mas eu sei ter ser mãe, eu não posso ter inveja. Pode ter inveja, não é mesmo? Não é? Então está a lidar com um fenómeno que não antecipou que se teria esta dimensão, portanto tem direito de a ter. Agora, também há vezes aqui o revés da moeda, não é? Que também há pais que também sentem esta carga mental. Também tenho pais em consulta que descrevem isto, que é, eu sinto que sou mãe. Eu sinto que eu tenho a carga mental como se eu fosse a mãe. Isto ninguém me alertou para isto, não é? Não houve nenhuma aula de preparação para o parto que me dissesse o que era viver com este fenómeno dos separadores abertos, não é? Eles até agora descrevem os separadores abertos, não é? Está sempre ali as abas todas a funcionar. Portanto, sim.
0: E quando muitas vezes surge aquela pergunta, diz-me o que é preciso fazer mais, isto é? Isto pode ser ainda mais frustrante, não é?
1: Sim. Sim, porque lá está, o aliviar da carga mental não é o indicar a alguém como fazer, não é? Porque senão a pessoa lá está a continuar a ter responsabilidade por orientar alguém, não é? Isto vai continuar a acrescentar a carga mental. Eu não quero ser a tua mãe, não é? Eu não quero ser a pessoa que orienta o teu comportamento para o que é preciso fazer. Eu quero é que tu me ajudes a pensar e a decidir em conjunto, não é eu ter de te guiar. E às vezes as mães dizem isto, mas ele não me diz que eu tenho de dizer o que é que eu preciso dele. Mas eu não quero que ele diga o que é que eu preciso dele. Eu quero é que ele perceba o que é que eu preciso dele sem eu ter de dizer. É por isso que isto acresce mais a revolta e a carga mental.
0: Aquela parte em que a criança, afinal, também não é o problema. Ou seja, aquela famosa frase também que o meu filho sabe perfeitamente como tirar do sério. Mas aqui a criança não é verdadeiramente problema, não é? Ou será?
1: Agora devolvo aqui a questão. Será o problema?
0: E então?
1: Na maior parte das vezes, sim. Isto é descrito como, ele sabe, não é? Ele conhece-me o suficiente para saber quais é que são os meus pontos-chave para me tirar do sério, não é? Porque ele escolhe fazer uma birra no meio do supermercado, que é para me pôr na vergonha, não é? Isto é, tenho mesmo um filho ou filha que isto é demais, sabe como fazer as coisas. E aqui também muitas vezes acontece este fenómeno da personificação, ou seja, o comportamento da criança passa a ser sobre a mãe ou o pai, deixa de ser sobre a criança, não é? Porque muitas vezes acontece isto, digamos, ok, podem dizer, certo, mas coincide as birras serem mais de supermercado, certo, porque também tem mais estímulos que desencadeia que haja birras, não é? Porque quer ter um chocolate ou quer ter um chup e não está a ter. Coisa que, se calhar, em casa não tem tanta diversidade e acesso a. Ou, às vezes, até a questão de sabe como tirar do sério. Estou a falar com alguém e ele sabe como me pedir ou como interromper a conversa ou etc. Por isso, sabe como tirar do sério. Certo? Também percebo que possa ser visto desta maneira. Mas também há aqui o outro aspecto, que é a criança se manifesta nesse momento, não é? E, se de alguma forma nos frustra, é porque, de alguma forma, estamos a sentir que o nosso papel, mais uma vez, está a ser posto em causa, não é? Eu, se calhar, não estou a ser uma mãe suficientemente competente. Eu, se calhar, deveria lidar com a frustração de outra maneira. Portanto, muitas das vezes, quando esta questão de ele tira-me do sério, não é? Ele, hoje no caminho para a escola, foi por demais. Eu nem sei como é que eu me aguentei. Mas é isto, ou seja, a criança não estar a fazer de propósito para ela, não é? Pôr a pessoa fora de si, mas no sentido de a própria nossa tolerância estar a ser excedida e nós começarmos a interpretar aquilo como um ataque pessoal, não é? Porque não se aplica só à criança. Às vezes também vemos isto em relação ao companheiro, não é? Ele sabe como me calcar aqui nas minhas feridas, que é para me pôr num estado em que eu não me conheço. Porque lá está, isto só acontece com quem nós consideramos próximo. Portanto, com quem consideramos próximo é que achamos que é um ataque pessoal, no qual as crianças também estão incluídas.
0: Mas aqui então pode dizer-se que essa birra, ou muitas das vezes a birra, não quer dizer necessariamente que seja uma manipulação utilizada pela criança, certo?
1: Exato. A maior parte das vezes não é. Agora, a questão é que as nossas defesas e o nosso ego vê isso dessa maneira, que eu estou a ser questionada e eu não estou a lidar isto como eu esperava, portanto, ele ao fazer isto neste momento está-me a tentar manipular, a levar-me a fazer algo que eu não quero, portanto, eu tenho que me defender disto.
0: Claro.
1: Portanto, lá está, daí esta leitura deve ser a questão da própria manipulação, porque a maior parte das vezes, a questão é essa, é que na maior gama das idades, a criança nem tem acesso ao que é uma manipulação. Ela só percebe o que é a perspectiva dela e não entende o que é necessário do outro de ter de convencer para chegar a... Porque o que interessa é a perspectiva dela. Por isso, ter consciência da perspectiva de outro e ter de alterá-la já é muito complexo para... Porque ela quer é ter aquele desejo. Não tendo de ver a que custa é que isso que for. Portanto, sim, não há esta complexidade toda de manipulação. Isto às vezes é mais um raciocínio nosso, não é? Muito complexo do que o deles.
0: Isto também parece, dizer desta forma parece simples, mas na prática, quando às vezes estamos irritados, é complicado, não é? Ter esse tipo de reação.
1: Sim, porque os próprios pais dizem isto, chega de muito bonito enquanto eu estou racional, não é? Enquanto eu estou racional, eu entendo isto tudo. Depois, quando chega a hora H, é que o caldo entorna, não é? Eu começo a sentir mesmo que isto é um ataque pessoal. Né? Muitas vezes lá está, depois vai-se perceber o que são as origens deste ataque pessoal, onde é que este pai ou mãe já se sentiu atacado antes, quem é que era, o que é que lhe faziam sentir, etc. Depois começam a perceber que é isso, no fundo começam a ver o filho ou filha, ou companheiro ou companheira, como uma continuação, um reflexo de quem já os fez questionar, ou de quem os colocou em posições desconfortáveis, ou que se sentiram que a sua competência estava a ser posta em causa, e que depois, no fundo, estão a replicar isso no papel da própria parentalidade. E às vezes cria a própria culpa, que é, mas eu não deveria estar a ver o meu filho como vi esta pessoa ou outra. Certo, mas o nosso cérebro emocional não vai ver isso, não é? Ele interpreta a ameaça e age de acordo com a ameaça, não liga a que fonte é que ela vem.
0: Quando a paciência acaba, o que mina os pais e mães é o tema deste episódio, mas que tem continuação na próxima semana. Aí vamos começar por abordar o que é estar presente com os filhos, explicar o que é o conceito de presença regulada, mas não só. Ficam as dicas para o próximo programa. 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
1: Olá, meu nome é César Joaquim Lisandro Cresce. Já tenho idade para ter juízo. E venho de Balda Fife, ali do Nordeste Transmontano.
2: Oh, mocete, antigamente o domingo era sagrado na aldeia. Mal acordava o andebido, já cheirava o arroz no forno, o cozido que a mãe ou a avó tinha posto o alume já desde as 5 da manhã. Toda a família se juntava à mesa, era avós, era tios, era primos, era um vizinho, era quase a família. Comias até não caber mais, ó. Bebias um copinho de tinto a dois para conversar. E depois vinhas e conversavas, falavas-se da semana, de quem casou, de quem morreu, de política, de futebol. Rias até doer a barriga. À tarde, era um garotinho, tínhamos que ir para o lameiro atrás das amarelas. Eu para estar cá a botar um fino copanho de vinho com os amigos. Outro até se ficava às vezes ali à porta de casa a ver a mocidade a passar ou não há derra. Era dia de família, era dia de estar junto. Hoje em dia, os gajos de agora, o domingo que é de um é para o seu lado. Uns estão a telemóvel, outros num sofá a ver séries, os garotolos com os headphones e com estes telefones já sem teclas e o c... A mãe lhe perguntou, vamos almoçar todos juntos? E ele responde, é pá, estou ocupado. Manda-me uma mensagem depois. Almoço. Cadê com um assando o pé de comida destas por telefone? Família. A família só os põe no WhatsApp. Bom dia, família. Bom domingo. Ainda põe um bonecanho daqueles que lhe chamam um emoji ou não sei o quê. Antigamente, ao domingo, unia a família toda, homem. Hoje o cuno é o Wi-Fi. Eu ao livre, como te chamo, o caralho. Por isso que eu vos digo, tu se queres saber como está a tua família, olha para o domingo. Se toda a gente está na mesma mesa a comer e a falar, é porque ainda há esperança e é um domingo em condições. Mas que ainda está no seu canto com o telemóvel, olha, a coisa já está preta por aí, ó, mocidade. E tu, ainda vais o domingo em família como deve ser? Ou já só mandas bom dia e bom domingo em família pelo WhatsApp? Olha, estou agora na minha casa.
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8: Meio-dia.
9: Até ao início deste mês, no distrito de Bragança, tinham sido aprovados 6.976 projetos no âmbito do PRR, um valor total de 313 milhões de euros. Bragança é o concelho com mais projetos aprovados, mas Vinhais é aquele que tem o maior valor aprovado, 112 milhões de euros. Um alegado ataque de lobos matou 46 ovelhas da raça Churra Galega Transmontana em duas igrejas no concelho de Miranda do Douro durante a madrugada da passada segunda-feira. Foi o maior ataque registado nos últimos tempos. Num rebanho de 52 animais, 46 tiveram de ser enterrados numa vala comum. Quanto aos restantes, ainda não se sabe se vão conseguir sobreviver devido aos ferimentos provocados pelo ataque que, segundo o proprietário, José Carvalho, terá sido efetuado por uma matilha de lobos. O criador descreve o cenário alarmante quando chegou ao local pelas 6:30 da manhã, onde os animais passavam a noite. José Carvalho garante que era possível perceber que se tratava de um ataque provocado por lobos.
10: Aquilo é-se bem que é lobo, né? Todas no mesmo sítio onde os lobos foram, na garganta, todas. Estavam 5 comidas, feridas na garganta e já todas comidas, 5. Do resto eram todas machacadas, mesmo o Dr. Pimentel, que foi lá à baixa delas, tinha que dar para as enterrar, para ficar com o registro de se de facto eu irei ter algum seguimento disso. Eles estão a dizer que não me podem dar certeza. Agora foi lobo e mais que um lobo.
9: José Carvalho conta que os animais estavam bem protegidos. Ainda assim, os lobos conseguiram entrar na vedação junto ao IC5, que conta com uma cerca de 1,20 m. Quanto aos prejuízos, são elevados e estão estimados em mais de 10 mil euros.
10: Não há cálculo, porque há o cálculo efetivo que tem um valor. Depois há o cálculo comercial que tem outro. E no comercial são dois cálculos. É o primeiro cálculo, que é o preço para a carne. São borregas que em quilos de carne vendido no mercado passava 150 euros. Agora, normalmente estas borregas vendidas para criação, porque têm mais valor, andam nos 200, 120 euros. Cada uma. Quem precisa da raça de churra mirandesa não se paga menos. Ou churra, ou bragançana, ou assim, não se paga menos de 220 euros. Portanto, imagina. E depois não é isso, não é o custo destes 220 euros, que já é custo, já são quase 10 mil euros ou mais. É a questão, são 10 ou 11 mil euros, é a questão que eu tenho um ano e meio para repor essas 50. Porque enquanto eu tenho outros, eu compro e começo a criar, não estou a conta para isso.
9: Já o valor das indemnizações pode variar entre os 90 e os 175 euros, dependendo da idade do animal, de acordo com o despacho do Diário da República de dezembro do ano passado, que duplicou as indemnizações por ataques de lobos com efeitos retroativos. No entanto, segundo as informações obtidas junto dos técnicos, nem sempre são pagas a 100%.
10: Elas no real valor na lei, se for aprovado pagar a 100%, que é muito difícil, disseram-nos que estiveram cá os técnicos do SNN, disse, se isto for aprovado, que é lobby, se for aprovado 100%, são 90 euros, se for aprovado. Mas, normalmente, nunca pagam a 100%. Isso quer dizer, se não pagar a 100%, pode ser 90%, pode ser 80%, 50%, 40%, o que o doutor está lá sentado no escritório achar que deve dar, pura e simplesmente assim.
9: O caso foi reportado ao Instituto da Conservação da Natureza e das Florestas, que esteve no local por duas vezes. Uma das questões que intriga José Carvalho é o facto de os ataques ocorrerem, sobretudo, no Planalto Mirandês.
10: A nível nacional só há ataques lobos no Nordeste Transmontano. É estranho, porque o lobo, se fosse lobo criado como havia antigamente, não havia só no Nordeste, havia no Alentejo, em todos os sítios onde há rebanhos. Agora a pergunta que eu faço, que a senhora pode formular, é isso, porque só atacam em Trás-os-Montes. Os lobos dos outros sítios devem estar mais bem educados, seguramente. Não há tanta reivindicação, portanto não há problemas. Aqui podem fazer tudo e mais alguma coisa.
9: Recorde-se que

0: 1.976 projetos no âmbito do PRR, o Plano de Recuperação e Resiliência, com valor total de 313 milhões de euros. No topo da lista está o Conselho de Bragança, com 2.392 projetos. Mirandela vem a seguir com 1.100. No entanto, Vinhais é o concelho com maior valor aprovado, 112 milhões de euros. Segundo os dados disponíveis no site oficial do PRR, relativos a 1 de julho, último relatório de monitorização, o Distrito de Bragança teve a aprovação de 6.976 projetos distribuídos por 14 componentes, com um valor total de 313 milhões de euros. No entanto, só 207 milhões, cerca de 68%, já tinham sido pagos. O Conselho de Vinhais é responsável por cerca de 35% do valor total do distrito, são perto de 112 milhões de euros, apesar de ter apenas 176 projetos aprovados no âmbito do PRR. Menos projetos no distrito são mesmo Carrazeda de Anciães, com 144, e Freixo de Espada à Cinta, com 141. Segue-se Bragança com um total de 110 milhões de euros, apesar de ser o Conselho do Distrito que vai ser aprovado o maior número de projetos, 2.392. O terceiro valor mais alto do Distrito vai para o Conselho de Mirandela, com valor total de 24 milhões de euros para distribuir pelos 1.100 projetos aprovados. Segue-se a Alfândega da Fé, que até ao início deste mês teve aprovados 506 projetos, com valor total de 16 milhões de euros. Macedo Cavaleiros teve a aprovação de 876 projetos candidatados ao PRR, com uma dotação a rondar os 14 milhões. De euros. A meio da tabela está Mogadouro, que teve a aprovação de 535 projetos, no valor aproximado de 12 milhões e meio de euros. O sétimo concelho com maior volume de montante aprovado é o de Freixo de Espada à Cinta, com 141 projetos, representando um valor total de 7 milhões e meio. Carrazeda de Anciães vai logo a seguir, com 5,7 milhões de euros, a serem distribuídos pelos 144 projetos aprovados. Torre de Moncorvo tem um valor total de 4 milhões de euros para os 242 projetos. Segue-se Miranda do Douro com 3,6 milhões de euros, resultantes de 317 projetos. Vimioso contabiliza 351 projetos aprovados, no valor de 2,6 milhões de euros. E, finalmente, Vila Flor, com um total de 212 projetos, que representam cerca de 2 milhões de euros. Ainda segundo os dados disponibilizados no site oficial do PRR, perto de 70% dos projetos aprovados, 4.697, foram para as áreas das qualificações e competências, com 2.361, e eficiência energética em edifícios, com 2.336, que representam um montante global de 39 milhões de euros. Curiosamente, ou talvez não, a maior fatia dos cerca de 313 milhões de euros é alocada a apenas dois projetos ligados a infraestruturas no valor total de 130 milhões de euros, o que representa mais de 40% do valor total aprovado para o distrito. Destaque também para a componente RE Power, apoio à transição ecológica que limita a dependência da União Europeia dos combustíveis fósseis russos, reduzindo o desperdício energético, com 1.028 projetos já aprovados, que representa uma dotação total de 4 milhões. De euros. Segue-se a área das respostas sociais, com 243 projetos aprovados, no valor de 15 milhões de euros. As restantes áreas têm menos de uma centena de projetos aprovados, sendo a mais significativa a referente à habitação, com 94 projetos aprovados, representando um valor total superior a 35 milhões de euros. Refira-se que, até o início deste mês, dos 6.976 projetos aprovados, no valor de 313 milhões de euros, foram pagos cerca de 207 milhões, referente-se a 6.793 projetos, faltando ainda liquidar os valores relativos a 183 projetos. O prazo final e definitivo para a execução física e financeira dos projetos e cumprimento de todos os marcos e metas do PRR termina a 31 de agosto. A Divisão de Agricultura e Desenvolvimento Rural do município de Macedo Cavaleiros promoveu na passada quarta-feira uma sessão de esclarecimento sobre a Carta de Artesão. A sessão centrou-se na explicação dos requisitos para a obtenção deste documento oficial, que valoriza produtos criados manualmente, como explica Ludovina Rocha, técnica superior da DESTEC, a Associação para o Desenvolvimento da Terra Quente.
1: Elas têm que ter uma experiência no mínimo de 2 anos, têm que ter evidências, portanto as pessoas podem ainda não ter estado na sua atividade principal. A atividade principal é sempre uma atividade comercial, mas podem não ter estado inscritas ainda nas finanças, não ter os requisitos todos. Mas normalmente elas já participaram em feiras, já participaram em exposições, e se eles reunirem todos esses documentos de 2 anos, elas podem fazer, obter a sua carta através de um processo que normal, é só papéis, portanto é organizar um dossiê, submeter ao CEARTE. O CEARTE vem certificar e obtém a carta de artesão.
0: No caso dos produtos agroalimentares, as regras são diferentes, acrescenta Ludovina Rocha.
1: Se for na parte agroindustrial, é um bocadinho diferente, porque as pessoas já têm que estar efetivamente licenciadas na sua atividade como produtoras. Depois é só o seu reconhecimento também como artesãos, se a sua prática, a sua transformação.

0: formação, a transformação que fazem, é toda artesanal. É só isso. Vai valorizar porque pode pôr no rótulo artesanal. E se não tiver este reconhecimento, esta certificação, não pode usar na rotulagem artesanal. Isto vai valorizar. O artesanal vai trazer valor ao produto, que é isto que nós queremos. É vender o produto pelo preço justo. É acrescentar valor.
1: Segundo a técnica, esta é uma forma de valorizar a profissão, o saber fazer e a transmissão de conhecimentos, contribuindo para a sustentabilidade do território e para a sua ligação ao turismo. Não existem dados concretos sobre o número de artesãos no Nordeste Transmontano, mas Ludovina Rocha adianta que o número tem vindo a aumentar lentamente e que a atividade é cada vez mais valorizada.
0: Não é que não haja artesanato. Há artesanato. Os artesãos é que ainda não estão a valorizar a sua profissão. E aquilo que nós queremos é ajudá-los a valorizar a sua profissão e a reconhecer o seu valor. É isto que nós queremos. Está em crescendo. Portanto, temos tido muitas adesões, pessoas que nos procuram, muitos artesãos que nos procuram para saber o que é que precisam para ser reconhecidos como tal.
1: No Conselho de Macedo Cavaleiros estão certificados cerca de 15 artesãos. Esta ação foi promovida pela Divisão de Agricultura e Desenvolvimento Rural do município de Macedo, com o apoio da Destec, com o objetivo de aumentar o número de artesãos certificados no Conselho Macedense.
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1: E aí estão as festas de Mirandela e de Nossa Senhora do Amparo 2026. Arrancam já este sábado 25 de julho e decorrem até 2 de agosto. Do cartaz fazem parte os espetáculos com Herman José e Sproarte, o Dilaz, também o Afonso do Brás, Bia Cabós, Kim Barreiros, João Pedro Paes, Kiko Isrot, A Noite dos Bombos e, claro, o tradicional espetáculo Tiro Musical, um dos pontos altos da festa. No arranque de Pedalar, Competir e Superar Limites é o segundo encontro de escolas Cidade de Mirandela, que volta a ser palco de uma grande festa do ciclismo. Uma tarde dedicada ao desporto, onde jovens atletas darão o seu melhor em provas cheias de entusiasmo, espírito de equipe e determinação. O arranque é na Estação das Artes, este sábado, às 14h. O município de Mirandela promove um curso de primeiros socorros a animais nível 1, destinado a todos os que pretendem adquirir conhecimentos básicos para atuar em situações de emergência envolvendo animais de companhia. Ao longo da formação, os participantes virão aprender a avaliar situações de emergência, prestar primeiros socorros, atuar em caso de hemorragias ou outras urgências e manusear os animais em segurança. A ação vai acontecer este sábado na Escola Profissional de Arte de Mirandela a partir das 8h30 da manhã. As inscrições são gratuitas, podem ser feitas através dos canais habituais do município, pelo mail serviçoveterinaria@cm-mirandela.pt. É inaugurada este sábado a exposição Primeira Paragem de Susana Cereja na Estação das Artes em Mirandela. A primeira paragem continua a ganhar forma de dia para dia. Depois das primeiras palavras chega o cartaz oficial da exposição. Esta primeira paragem é o ponto de encontro entre a pedra e o corpo, entre a cidade e a memória, entre o que permanece e o que insiste em nascer. A inauguração é este sábado às 18h30 na Estação das Artes em Mirandela. 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
1: Olá, boa tarde, bem-vindos à primeira edição da CIR para esta sexta-feira, 24 de julho. Até ao início deste mês, no Distrito de Bragança, tinham sido aprovadas 6.976 projetos no âmbito do Plano de Recuperação e Resiliência, com um valor total de 313 milhões de euros. A cidade de Mirandela prepara-se para 9 dias de festa, a partir de amanhã até 2 de agosto, na tradicional Romaria de Nossa Senhora do Amparo. Este fim de semana, Salto promove o gado Barrosão, já em Grijó, Macedo Cavaleiros, o cavalo será alvo de destaque. São estes os e outros assuntos a desenvolver já a seguir.
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1: Uma vez mais, muito boa tarde. A Polícia Judiciária de Vila Real deteve um homem de 73 anos, fortemente indiciado pela prática do crime de abuso sexual de crianças de forma tentada, cometida contra uma menor de 13 anos em Vila Flor. Segundo a PJ, os factos ocorreram durante o passado mês de abril, quando a vítima, após regressar da escola, estava a conviver com o colega na via pública. No momento em que se preparava para regressar a casa, já sozinha, a menor terá sido abordada pelo suspeito, que, aproveitando-se da sua especial vulnerabilidade, ofereceu-lhe uma quantia monetária com o propósito de obter favores de natureza sexual, ao mesmo tempo que praticou atos preparatórios à consumição dos factos. Assustada, a menor acabou por fugir e contar o sucedido aos pais, que denunciaram o caso à GNR, sendo a PJ acionada de imediato. A investigação permitiu ainda apurar que estes factos tiveram significativo impacto emocional na vítima, provocando alterações relevantes nas suas rotinas e no seu sentimento de segurança. O detido foi presente à autoridade judicial competente para primeiro interrogatório judicial, tendo ficado sujeito a termo de identidade e a residência, afastamento do local de residência da vítima e também proibição de contactos com esta. A investigação continua com a direção do Ministério Público de Vila Flor. Até ao início deste mês, o Distrito de Bragança tinham sido aprovadas 6.976 projetos no âmbito do Plano de Recuperação e Resiliência, com um valor total de 313 milhões de euros. No topo da lista está o Conselho de Bragança, com 2.392 projetos. Mirandela vem a seguir, com 1.100. No entanto, Vinhais é o Conselho com menor valor aprovado, de 112 milhões de euros. Fernando Pires. Vamos ouvir então a reportagem de Fernando Pires, dando este balanço do PRR no Distrito de Bragança.
3: Segundo os dados disponíveis no site oficial do PRR, relativos a 1 de julho, último relatório de monitorização, o Distrito de Bragança teve a aprovação de 6.976 projetos, distribuídos por 14 componentes, com um valor total de 313 milhões de euros. No entanto, só 207 milhões, cerca de 68%, já tinham sido pagos. O Conselho de Vinhais é responsável por cerca de 35% do valor total do distrito, são perto de 112 milhões de euros, apesar de ter apenas 176 projetos aprovados no âmbito do PRR. Menos projetos no distrito são mesmo Carrazeda de Anciães, com 144, e Freixo de Espada à Cinta, com 141. Segue-se Bragança com um total de 110 milhões de euros, apesar de ser o Conselho do Distrito que vai ser aprovado o maior número de projetos, 2.392. O terceiro valor mais alto do distrito vai para o Conselho de Mirandela, com um valor total de 24 milhões de euros para distribuir pelos 1.100 projetos aprovados. Segue-se a Alfândega da Fé, que até ao início deste mês teve aprovados 506 projetos, com valor total de 16 milhões de euros. Macedo Cavaleiros teve a aprovação de 876 projetos candidatados ao PRR, com uma dotação a rondar os 14 milhões de euros. A meio da tabela está Mogadouro, que teve a aprovação de 535 projetos, no valor aproximado de 12 milhões e meio de euros. O sétimo concelho com maior volume de montante aprovado é o de Freixo de Espada à Cinta, com 141 projetos, representando um valor total de 7 milhões e meio. Carrasco e Vanciãs vem logo a seguir, com 5,7 milhões de euros a serem distribuídos pelos 144 projetos aprovados. Torre de Moncorvo tem um valor total de 4 milhões de euros para os 242 projetos. Segue-se Miranda do Douro com 3,6 milhões de euros, resultantes de 317 projetos. Vimioso contabiliza 351 projetos aprovados, um valor de 2,6 milhões de euros. E, finalmente, Vila Flor com um total de 212 projetos, que representam cerca de 2 milhões de euros. Ainda segundo os dados disponibilizados no site oficial do PRR, perto de 70% dos projetos aprovados, 4.697, foram para as áreas das qualificações e competências, com 2.361, e eficiência energética em edifícios, com 2.336, que representam um montante global de 39 milhões de euros. Curiosamente, ou talvez não, a maior fatia dos cerca de 313 milhões de euros é alocada a apenas dois projetos ligados a infraestruturas, no valor total de 130 milhões de euros, o que representa mais de 40% do valor total aprovado para o distrito. Destaque também para a componente RE Power, apoio à transição ecológica que limita a dependência da União Europeia dos combustíveis fósseis russos, reduzindo o desperdício energético, com 1.028 projetos já aprovados, que representa uma dotação total de 4 milhões de euros. Segue-se a área das respostas sociais, com 243 projetos aprovados, no valor de 15 milhões de euros. As restantes áreas têm menos de uma centena de projetos aprovados, sendo a mais significativa a referente à habitação, com 94 projetos aprovados, representando um valor total superior a 35 milhões de euros.
1: O prazo final e definitivo para a execução física e financeira dos projetos e cumprimento de todos os marcos e metas do PRR termina a 31 de agosto. A cidade de Mirandela prepara-se para 9 dias de festa, a partir de amanhã até 2 de agosto, na tradicional Romaria em honra de Nossa Senhora do Amparo. O orçamento deste ano chega aos 450 mil euros, Fernando Pires.
3: No total, durante os 9 dias, há 35 espetáculos, várias atividades culturais, celebrações religiosas, animação de rua, desporto, marcha luminosa, noite dos bombos e espetáculo pirotécnico, entre outras iniciativas. João Pedro Paes, Hermano José, Dilas, Kim Barreiros, Bia Cabós, Afonso do Brás, Kiko Isote são apenas alguns dos artistas e grupos que vão protagonizar os espetáculos musicais, todos gratuitos, faz questão de vincar o presidente do município, Vítor Correia.
4: Às vezes temos a tendência de comparar, mas é verdade, vamos ter aqui 35 eventos durante estes dias e todos deles gratuitos. Portanto, não há concertos pagos, o público é convidado a participar gratuitamente e se envolver aqui naquilo que são as festas da nossa cidade. Isso também é importante referir, em termos comparativos, às vezes temos essa tendência de comparar, mas aqui as nossas festas são para a nossa população, são para quem nos quer visitar, sob o ponto de vista da gratuidade e da envolvência, e é também uma forma que nós entendemos de dinamizar aquele que é aqui o nosso concelho. Volta da nossa padroeira, que é mais que a padroeira da cidade, é a padroeira do concelho.
3: O orçamento da festa, segundo Vítor Correia, ascende aos 450 mil euros, mas está convicto que é um investimento com um retorno financeiro assinalável para o concelho.
4: É sempre difícil avaliar o retorno, mas por aquilo que nós conseguimos a olho nu, confesso, temos que procurar também ter esse estudo. É um assunto que nos preocupa, sinceramente, percebemos, quantificarmos qual é que é o retorno efetivo, porque estamos aqui a falar em números, pode ser especulativo. Mas a verdade é que durante estes dias todos, a cidade mexe, a cidade vive, e há aqui, a hotelaria está sempre ao rubro, está sempre, não há resposta suficiente para a procura. De maneira que estamos convencidos que há um retorno, um grande retorno. Agora não consigo quantificar, não consigo adiantar um valor, sob pena de poder ser considerado especulativo. Nós no orçamento este ano deve mais ou menos rondar na ordem dos 450 mil euros.
3: Pelo terceiro ano consecutivo, o coração da festa será na área envolvente do Santuário de Nossa Senhora do Amparo. Luís Soares, presidente da Junta de Freguesia de Mirandela, adianta que nos últimos 2 anos, em termos de segurança, o modelo tem tido resultados muito positivos.
5: São números bastante claros. Existem menos situações de conflito na área da festa e menos situações de insegurança. Pelo menos é a informação que nos tem chegado via Polícia de Segurança Pública. Enquanto que não houver outra solução em termos de dimensão para colocar as festas, não pode haver outras soluções, porque não podemos colocar uma série de infraestruturas naquela avenida que vão condicionar toda a acessibilidade àqueles moradores e vão naturalmente condicionar a acessibilidade à praia naquele local. Daí esta necessidade de dividir a festa nestes locais até que depois possa haver uma solução mais definitiva.
3: Pelo terceiro ano consecutivo, as festas têm um modelo de gestão tripartido entre o município, que assegura os espetáculos musicais, iluminação decorativa e fogo de artifício, a Junta de Freguesia, que faz a gestão da área pública nas diversas zonas de envolvência das festas, e a Confraria de Nossa Senhora do Amparo, a quem cabe a realização de todas as componentes religiosas associadas ao evento.
1: O início das festas está agendado para amanhã à noite, com um concerto que junta Hermano José e os cerca de 70 elementos da Orquestra da Expo Arte, a Escola Profissional de Arte de Mirandela. A Vila de Salto, no Conselho de Montalegre, volta a afirmar-se como um dos grandes palcos de promoção da raça Barrosã, da pecuária e das tradições do Conselho, com a realização da 11ª edição da Semana do Barrosão, que começa esta sexta-feira e decorre até ao próximo domingo. Sandra Catarina Gonçalves, presidente da Junta de Freguesia de Salto, diz que este evento é um verdadeiro tributo à raça Barrosã e aos produtores pecuários.
6: A Semana do Barrosão mais não é do que um verdadeiro tributo à raça Barrosã, que é o Salto. É considerado o solar da raça Barrosã, tem sido crescente o número de efetivo de produtores de gado da raça Barrosã e dar tributo essencialmente também aos agricultores, aos produtores pecuários, à sua resiliência e assim, digamos assim, dignificar também aquilo que é a nossa história e a nossa realidade rural.
1: Sandra Gonçalves lembra que a vitela Barrosã é um produto de excelência e tem vindo a ser cada vez mais procurada.
6: A vitela Barrosã está agora referenciada como sendo um produto de excelência, inclusivamente para os grandes chefes de renome em grandes restaurantes. É procurada para no fundo, ser fornecida nesses locais de excelência e, portanto, está muito bem cotada, digamos assim.
1: O programa da 11ª Semana do Barrosão conta com demonstrações culinárias, desfile de gado, mostra de raças autóctones e, claro, o tão aguardado concurso pecuário.
6: O maior destaque será o primeiro dia com a presença dos chefes de renome, Oscar Geadas e Marco Gomes, e também do enólogo António Geadas. E depois, o dia mais importante, digamos assim, do evento é, sem dúvida, o concurso pecuário que decorrerá no dia de amanhã, dia 25, onde realmente há um enaltecer não só da raça, mas também de todos aqueles que dão o seu cuidado e o seu trato aos animais e têm tanto prazer, digamos assim, em fazer a produção desta raça. Espero que as pessoas venham, quer para quem não conhece o evento, que tenha a curiosidade de visitar, e para quem já conhece, que não deixe de nos voltar a visitar e certamente vai ficar muito agradado com aquilo que nós temos para oferecer.
1: Ao longo de 3 dias, o programa integra ainda a animação musical, chega de bois, garraiada, caminhada solidária, desfile de tratores, passeio equestre e diversas iniciativas que celebram a identidade rural e o património do Barroso. O Recanto Equestre recebe este fim de semana a 13ª edição do Encontro Equestre de Grijó. Durante 2 dias, o cavalo volta a ser protagonista de um programa que inclui provas de perícia e obstáculos, demonstrações equestres, missa campal, bênção de cavalos e um momento de convívio. O evento tem ainda como destaque um espetáculo equestre protagonizado por cavalos e cavaleiros da escola. Para Paulo Ribeiro, organizador do encontro, o evento permite mostrar o trabalho desenvolvido ao longo do ano.
7: Este encontro começou-se por realizar, proporcionar ao público-alvo externo poder nos visitar e verificar, no fundo, o culminar de todos os trabalhos, de todas as épocas, de muito treino, de muito trabalho, quer com os cavalos, quer com as pessoas que vêm, quer com os alunos na aprendizagem. Não é mais do que podermos, pois, mostrar em público aquilo que eles vão adquirindo, as capacidades que vão assimilando durante este percurso. Este encontro acaba por se poder beliscar todo o público-alvo, que mesmo que esteja, quer seja da nossa região, quer nos venha a visitar naquela altura, que acontece muitas vezes, mesmo a nível turístico, procuram vir para o turismo local, onde já fazem o agendamento de poderem vir depois vivenciar as atividades equestres que nós proporcionamos, que permite qualquer pessoa poder vir, assistir e depois desfrutar.
1: O organizador destaca também a importância da iniciativa para a afirmação de Grijó e para a dinamização da economia local.
7: Para a localidade de Grijó, acaba por ser uma referência cada vez mais, saber que esta localidade acaba por ser reconhecida por o Recanto Equestre. Isto é onde começa a ser uma referência tudo o que é atividades ligadas ao cavalo, esta localidade pode proporcionar. E isso é sempre uma mais-valia para a localidade, as pessoas vêm visitar, de uma vez que falamos que na desertificação das localidades, as aldeias cada vez com menos população, menos frequentadas e visitadas, e esta atividade não só neste fim de semana, mas mesmo ao longo do ano, acaba por proporcionar uma atividade permanente de pessoas que nos visitam.
1: O 13º Encontro Equestre de Grijó procura ainda diferenciar-se dos outros eventos, colocando o cavalo no centro de toda a programação.
7: Este encontro foge completamente à diferenciação do habitual de qualquer festividade que as pessoas estejam habituadas para já. O ponto alto e o focal é sempre o animal, o cavalo, não é? A cultura é só mesmo o cavalo. Tudo aquilo que se faça, o foco e o centro de atenção é o animal. O poder desfrutar cada um a seu nível, mas tirando o seu rendimento com aqueles magníficos animais, e presentear às pessoas momentos de lazer, momentos de competição e momentos de espetáculos. Por muita gente, por norma, não é comum assistir e nem ter esse privilégio.
1: O 13º Encontro Equestre de Grijó realiza-se este fim de semana no Recanto Equestre da Freguesia. A cidade de Mirandela prepara-se para 9 dias de festa, a partir de amanhã até 2 de agosto, na tradicional Romaria em honra de Nossa Senhora do Amparo, uma festa para todos.
4: Às vezes temos a tendência de comparar, mas é verdade, vamos ter aqui 35 eventos durante estes dias e todos deles gratuitos. Portanto, não há concertos pagos, o público é convidado a participar gratuitamente e se envolver aqui naquilo que são as festas da nossa cidade. Isso também é importante referir, em termos comparativos, às vezes temos essa tendência de comparar, mas aqui as nossas festas são para a nossa população, são para quem nos quer visitar, sob o ponto de vista da gratuitividade e da envolvência, e é também uma forma que nós entendemos de dinamizar aquele que é aqui o nosso concelho.
1: Chegamos assim ao final deste jornal. A CIR regressa logo mais às 18h30. Tenha a continuação de uma ótima sexta-feira. Boa tarde e até logo.
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3: Uma hora.
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5: Boa tarde, minha gente! Liga aí, fica a

0: Arigato FM, muito boa tarde. Cá estamos para a última edição da semana de discos pedidos, edição de sexta-feira, 24 de julho. 278-200-600, 278-200-601 para pedir música. Já temos alguém à espera. Boa tarde.
1: Boa tarde, doutor.
0: Dona Lourdes, boa tarde. Viva, como está?
1: Não está bem.
0: Não está bem.
1: Mas eu tive aqui tanto tempo deitada à canção. Até que vieram a mulher fazer-me almoço.
0: E então não era melhor ir ao hospital, Dona Lourdes?
1: Não, não
0: dói
1: nada.
0: Não dói nada, mas se desmaiou, alguma coisa foi, não é?
1: Pois, alguma coisa. Pois ela vinha aqui e levantaram-me. Foi lá a mulher que veio cá. Dona Lourdes. Eu abri as suas olhas. Mas meia eu aqui, caí aqui.
0: Oh, meu Deus, meu Deus. Mas veja, Dona Lourdes, se não se sentir bem, é melhor chamar o INEM, está bem?
1: Está bem.
0: Então vá, se vi que não se sente muito bem, mais vale vir ao hospital, porque quem sabe está cá. Está bem?
1: Está bem.
0: Dona Lourdes, qual é a música?
1: Não, só escolha uma que o senhor goste.
0: Ok, para quem é que vai a música, então?
1: Ora, vai para si, vai para a sua senhora, vai para o seu filho, para os seus pais, para os seus sogros, vai para a dona Vaja, para a sua dona Chama, para o marido e para o filho, vai para a minha, para a minha irmã, para os meus sobrinhos todos, vai para o Adérito Fargatão, para a mulher e para os filhos, vai para a dona Gina, para o marido, para o filho, para a netinha, para a nora e para a netinha também, como se chama, Cláudia também, para ela, e vai para a dona Fernanda, dos Eixos, e vai para o Zé dos Eixos, um beijinho para ela também, vai para toda a gente que eu costumo falar, beijinho para si, até amanhã, se for bem.
0: Até segunda, beijinho
1: amanhã,
0: grande.
1: Não, agora até segunda, não é?
0: Até segunda, beijinho grande para si também.
1: Beijinho e bom fim de semana, se for bem.
0: Obrigado.

0: da vida.
1: É verdade. Então, meu amigo, vamos ouvir uma música de quem?
0: Olha, pode ser uma doente da Correia, com José Malhoa.
1: Ok, para quem vai?
0: Olha, para a Sofranda, para o Soraço, para a Dolinda, para a Sorginha, para o José e para a Cláudia. Vai para a Alexandra, para a Maria João e para a Mariana e para o Ricardo. Vai para o Zé Manuel Soluções, vai para o Freitinhas, vai para a Sua Lucinda Soluções, vai para a Sua Lucinda, para a Amélia e para o marido. Vai para o Sr. Fernando Cabreiro, vai para o Sr. Amigo, para o Sr. Raul, para o Marco da Silveira, pai e mãe e pai e filhada. Vai para o João Pascoal e para o Elba Longo, vai para o Luís Valteiras, vai para a Melhoras, para a Bolívia. Vai para o Paulo Quintela e para a Sra. Dela. Olha, e para o senhor, e até a segunda-feira. E obrigado. Ah, e para a Padaria Barreiro Soluções.
1: Muito bem.
0: Para o Pãozinho Santinho.
1: Sem dúvida.
0: Ponto.
1: Isso mesmo. Muito obrigado.
0: E obrigado.
1: Um abraço e até a segunda. Obrigado. Vamos em frente. A música está pronta. Escolhemos aqui um fado do Fernando Farinha. Belos tempos.

0: Ora, muito bem, vamos em frente. Mais participações. Muito boa tarde.
1: Boa tarde, José.
0: Boa tarde, amigo Helder. Viva. Tudo bem?
1: Está tudo, meu filho. Está
0: tudo bem, tudo bem, tudo bem.
1: Está tudo bem. Eu estou aqui no... Sabe onde é que eu estou, José?
0: Então?
1: Estou aqui no estádio do Rui e do da Isabel, que era o Rodrigues, o Rodrigues.
0: Muito bem. Um abraço grande para o Rui. Um abraço da minha parte também.
1: Para o Ruizinho. O Ruizinho é teu amigo. O Rui é teu amigo, José.
0: É do meu tempo. É do meu tempo, é verdade.
1: É do teu tempo, é verdade. Depois vou dizer, eu vou dizer.
0: Muito bem. José. Então, Helder, vamos ouvir uma música de quem?
1: A música, mete uma música do Némano. A música do Némano.
0: Ok. Para quem é que vai a música?
1: Olha, a música é para a Sarinha, para a Rita e para a Érica, para o Rui. Para o Rui, para o Rafael, e para a Isabel e para o Filipe. E para o Henrique. Conhece o Henrique?
0: Muito bem.
1: O Henrique é do teu tempo, Henrique.
0: Claro que sim, o Henrique, exatamente.
1: O irmão da Isabel é do teu
0: irmão
1: tempo.
0: Irmão da Isabel, exatamente. É do meu tempo, sim, senhora. Muito bem.
1: Está tudo. E para ti, para a família.
0: Muito obrigado, bem. Muito obrigado, Helder. Um abraço grande também. Bom fim de semana.
1: Igualmente para ti e para a família, meu filho.
0: Muito obrigado, muito obrigado. Ora, muito bem, será que temos alguém do outro lado? Não, olha, está livre. 278-200-600, 278-200-601. E falta-nos atender uma pessoa, portanto, o primeiro que ligar é o primeiro que vai ter direito à música. Obrigado por estar desse lado em 105.2, em 105.5 e também em terraquentefm.net. Ora, para já não há ninguém, a música e os Némoros querem cantar, que eles têm que ir almoçar mais cedo hoje, tá? Tem que ser.

0: Ora, muito bem, a música dos Némanos. Vamos em frente, mais uma participação. Muito boa tarde.
1: Boa tarde, tudo bem?
0: Boa tarde, Lucinda. Viva. Qual é a música, minha amiga, quer ouvir?
1: Queria ouvir uma música bonita da Laura Pausini.
0: Laura Pausini. Ai, há tanto tempo que eu não ouço essa menina.
1: Então vamos ouvir lá.
0: Ok. Para quem é que vai a música?
1: Mas vai para vocês todos aí da Rádio Terra Quente, vai para todos aí para a família, vai para o Zé dos Reis, vai aqui para o Zé Manuel e para os pais, vai para o Sr. Freitas e família, vai para o Sr. Fernando da Palorca, e vai para mim para a filhota, vai para a equipa da Padaria Barreira também. E vai para todos os ouvintes e participantes e para todos é um beijinho, um bom almoço e um bom fim de semana.
0: Muito obrigado. Beijinho grande também. Até a segunda lá.
1: Até a segunda.
0: Beijinho grande para si. Muito obrigado. Muito obrigado, Lucinda. Vamos em frente. Laura Pausini. La solitudine.

0: Muito bem, recordamos aqui a voz de Laura Pausini. São agora 13 horas e 23 minutos. Mais uma participação. Boa tarde.
1: Boa tarde.
0: Boa tarde, Ana. Oh, Ana, eu a pensar ontem que tinha aqui uma visita da Ana, mas depois, afinal, só sou eu e já não estava.
1: Pois, já foi impossível, porque há uma consulta e depois já não deu.
0: Já foi tarde, não é? Oh, minha amiga, não faltaram oportunidades.
1: Claro, eu ainda pensei, mas depois já deu um bocadinho mais para a tarde, já foi impossível.
0: Claro. Exato, muito bem. Pronto, então, minha amiga, quero ouvir uma música de quem?
1: Era para convidar para irmos a tomar um cafezinho.
0: Oh, mas até íamos, com todo o gosto, pois claro.
1: Quando formos lá, pois...
0: Claro. Ok, muito bem, muito bem. Estejam à vontade. Eu também, minha amiga, vamos ouvir uma música de quem?
1: Olha, do Nuno Ribeiro, Essa Mulher.
0: Muito bem. Então, e para quem vai?
1: Olha, vai para as minhas filhas, vai para os meus gentes, para a minha netinha, vai para si, para os seus, vai para toda a equipa da rádio, para ser para os ouvintes. E vai para toda a gente que faz parte da nossa companhia da Terra Quente.
0: Isso mesmo.
1: E para si, olha, um beijinho e bom almoço e até amanhã. Até amanhã não, bom fim de semana.
0: Até segunda.
1: Até segunda, Pedro, se vocês quiserem.
0: Muito obrigado, muito obrigado. Mais uma participação, boa tarde.
2: Boa tarde.
0: Ora, boa tarde. Olha, espera aí que eu vou ali à igreja, está aqui pertinho. Tem ali dois sinos, tenho que ir lá dar umas badaladas.
2: Não vale.
0: Não vale a pena, pois não, Verónica?
2: Não vale a pena.
0: Deixa-me só lembrar-te, Verónica, são 30 queijos.
2: Credo! Andas a esticar-te!
0: Não, isto é contas bem feitas. 30 queijos, 50 quilos de alheiras e 20 de... Ah, e um presunto, está aqui, pata negra.
2: Ah, então põe aí na conta do meu pai, que eu paga.
0: Um abraço grande para ele. Muito bem. Verónica, eu sei que há muito trabalho, não é?
2: Muito trabalho, pronto. Graças a Deus.
0: Por isso, olha, já está tudo liquidado. Já pus aqui, zero.
2: Prontos. Ah? Já estou desculpada,
0: quem
2: não é?
0: Quem é amigo sou eu, pois claro.
2: Muito bem.
0: O Fernando estava a dizer, não, pelo menos 2 quilos de alheiras. Pronto, está bem.
2: Está bem, está resolvido.
0: Estamos a brincar. E então, minha amiga, vamos ouvir uma música de quem?
2: Olha, já tocou aí o Botafogo no terreiro hoje?
0: Ainda não, esteve para tocar, mas depois disse, calma que a Verónica vai ligar hoje. Olha, que eu tenho quase a certeza.
2: Pois, então é isso.
0: E então para quem vai?
2: Olha, vai para o pai, para a mãe, para o irmão, para a cunhada, para o sobrinho e para o resto da minha família. Vai para, olha, para todos os ouvintes e participantes e para Sussães, para o Sr. Freitas e para o Zé Manel, Sussães. Olha, para todos os ouvintes e participantes e para a rádio, no geral.
0: Muito bem, certinho. Então vá, beijinho grande também e bom fim de semana.
2: Bom fim de semana.
0: Bom fim de semana até o Natal, está bem?
2: Está bem.
0: Beijinho grande, Verónica.
2: Está bem, beijinho.
0: Cumprimentos lá para casa. Muito bem, vamos em frente. A música está pronta. Nuno Ribeiro.

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São o pulso eterno, o início de tudo. E por isso devemos amá-las.

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0: Estamos a 26 minutos do final desta edição. Vamos atender alguém mais que está do outro lado. Vamos saber quem é. Boa tarde.
1: Boa tarde.
0: Boa tarde, Dona Adélia. Viva. Qual é a música, amiga?
1: Pode ser a Canção da Família.
0: E para quem vai?
1: Olha, vai especialmente para todos os avós que estão a ouvir e as avós. Vai ser agora o Dia Internacional dos Avós. E vai também para toda a minha família em geral, não esquecendo ninguém. Para a Helena de Carvalhais e para a mãe dela também. E para aqui para o pessoal de Carabelas. E uma boa tarde para quem está a ouvir. Beijinho. E amanhã, se quiser.
0: Muito obrigado. Bom fim de semana. Beijinho para a sua mãe também. Muito obrigado. Muito obrigado. Até a segunda. Ah, muito obrigado, muito obrigado. Beijinho grande, até a segunda.
1: Obrigado, igualmente.
0: Obrigado, muito obrigado. Mais uma participação, boa tarde.
2: Boa tarde, todos. É, tá.
0: Olha, o nosso Zé Manel, boa tarde, Zé Manel. Está tudo bem, meu amigo, tudo bem.
2: Correio sempre no nosso. Sabe como é que é?
0: Claro que sim. E então, Zé Manel, vamos lá saber, meu amigo, qual é a música que vamos ouvir hoje.
2: Olha, a música vai ser uma de Luís Manuel, sexta-feira à noite.
0: Sexta-feira à noite, lá vou eu, não é? Ora. E então, para quem é que vai a música, Zé Manel?
2: Olha, a música vai para os meus pais, vai para todo o pessoal do Seix, vai para todos os ouvintes aqui da Rádio Terra Quente, vai que eu vou botar para ti, para o teu filho Mateus, para a tua esposa Maria João, para os teus pais, para o teu irmão Jorge, umas boas férias para ele, é o que eu desejo. Vai também para o Fernando Pires, para toda a sua família, para a Júlia e para toda a sua família, vai para os irmãos da casa comigo, para ele e para toda a sua família, vai para a Sandra e para toda a sua família, vai para a Maria José dos Abisagos e para o Adriano e para toda a sua família, vai para a Verónica do Caduço, gostei de ouvi-la, para ela e para toda a sua família, aqui para a sua prima Raquela, e também para o Paulo e para o Enzo e para toda a sua família. Vai também ali para a Vega Lila, para o Chico Bento e para toda a sua família, e para o Ricardo Fidalgo e para toda a sua família. Vai ali para o Reis, para o Zé Grilho e para toda a sua família. Vai aqui para o seu Freitas e para toda a sua família. Vai para a Lucinda e para toda a sua família. Vai para a sua filha Janeta e para ela. Tudo vai também para o seu Fernando da Palorca e para ela e para toda a sua família. E vai também para o seu Amílcar de Freitas e para toda a sua família. Vai para a Zuse Fontes, para ele e para toda a sua família, para a Rita Beira e para toda a sua família, vai para o Paulo Teixeira e para toda a sua família, vai para o Tocar para toda a sua família e vai para toda a equipa aqui da Rádio Terra Quente, com os votos de um bom fim de semana para vocês todos e um grande abraço, amigo Tosé Pimenta, para ti, um bom programa. E até amanhã, se Deus quiser, à noite.
0: Isso mesmo, um abraço grande. São o início das festas de Mirandela, isso mesmo.
2: Claro, amanhã vemos ali atuar ali.
0: Ora, a partir da meia-noite.
2: Tu e Luís Fernando, tudo isso, bom para vós.
0: Isso mesmo, muito obrigado. Um forte abraço e até amanhã. Muito obrigado.
2: Amanhã.
0: Ora, vamos em frente. A música está pronta. Está aqui uma música prontinha. Ora, o Starlight.

0: Ora, muito bem, música de Luís Manuel, sexta-feira à noite. Esta é já hoje, Mais uma participação, boa tarde.
1: É para mim?
0: Olha a nossa Olguinha, é sim, senhora.
1: Olá, muito boa tarde, menino de 14.
0: Ora, viva.
1: Só está o menino.
0: Estou bem, quer dizer, só falta o almocinho, mas está tudo bem.
1: Ah, pois é, mas o meu já está cansa.
0: Acredito, pois claro, então, não vale a pena esperar. Bem, basta eu que só depois sair daqui, não é?
1: É verdade.
0: E então, minha amiga, qual é a música que vamos ouvir hoje?
1: DJ Rum, mamãe é Fátima, esse cara sou eu.
0: Esse cara sou eu, claro que sim, exatamente. Aquele que está aqui todos os dias, da uma às duas.
1: Pois é mesmo. E quero dedicar para o meu marido, para os filhotes, para toda a minha família, para a Mogina, com uma beijão com a Tina, e para o marido, para a Maria João, para a Colômbia, para a Mariana, e para os papais, com uma beijão com a Tina a todos, para o meu amigo Fernando Gonçalves, e para a mãezinha dele, e para toda a família, e para todos os amigos que eu costumo dedicar, com o fim de semana, com uma grande beijão com a Tina, para os doentinhos todos com as melhores, para o senhor Sérgio, para a família, para o menino José, para a sua esposa, para o seu filhote, para os pais e para os seus sogros. Uma beijão com a Tina, com um bom fim de semana, mas hoje é sobremesa, vai ser com uma marmelada e queijo. Muito bom.
0: E é mesmo, e é mesmo. E então se for um queijinho da serra... Ui, ui, ui, ui. Isso mesmo.
1: Doces, eu adoro.
0: Ora, já somos dois. Então vá, olha, Olguinha, beijinho grande e até a segunda.
1: Muito obrigada, sempre um gosto de ouvir até a segunda.
0: Muito obrigado nós. Vamos à música, prontinha. DJ Ruma Fátima, esse cara sou eu.

0: Ora, muito bem, estamos a terminar esta edição. Isto é que é música, isto é para dançar. Esse cara sou eu. Ora, então vamos em frente. Mais uma participação e é a última. Boa tarde.
1: Boa tarde, José.
0: Boa tarde, ora viva. E a nossa amiga Mónica. Viva, Mónica.
1: É, sim, senhor. É verdade, José.
0: Deixa-me, Mónica, só mandar aqui um abraço grande para o meu amigo BT, para o meu Camba, que ele está a ouvir a terra quente. Ele até parou a viatura só para dançar. É verdade, hein? Isto é que é, esta música. Isto até faz levantar a sola. Alô, Mónica.
1: Olá, boa tarde, tudo bem?
0: Ah, eu estava a falar para a Mónica. Mónica estava a falar não sei para quem.
1: Ora,
0: então. Ah, ok. Está tudo bem?
1: Tudo, José.
0: Qual é a música?
1: É a nova do David, aquela quem vai pagar a multa.
0: Ah, eu não. Atenção, eu não tive culpa. Eu lavo o cinto, portanto, não há problema nenhum. Ora,
1: é verdade.
0: Do David, que é o David Carreira?
1: É.
0: Ok, para quem é que vai?
1: É para toda a malta da Casa Menesta, José. E para ti.
0: Agora já percebi porque é que a Mónica estava a falar com a Mónica, mas ela está a ouvir pela rádio, não é? Está a ouvir pela internet.
1: Com o marido da Ana Tércia.
0: Pois, exatamente, por isso é que chega mais tarde aí. Ora bem, quem vai pagar a multa? Oh, eu não pago. Portanto, quem vai pagar a multa? Vou procurar aqui. Muito bem, então olho para a sociedade Clemente Neres. Um forte abraço da minha parte.
1: Obrigada, José.
0: Deus, muito obrigado a nós. Um beijinho grande também para a minha Elizabeth, que está a ouvir a terra quente. Beijinho grande, sogra. Boa tarde. É sempre a dançar que ela gosta de ouvir este tipo de música. Pois, muito bem. Vamos em frente, minha gente. Eu aproveito fazer aqui as despedidas, mas prometo estar aqui, se tudo correr bem, pois claro, e espero bem que sim, na próxima segunda-feira. Até lá.

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1: Manobras ABC até ao Z. Dicionário enciclopédico. Letra C. Cádmo. Na mitologia, filho de Agenor e lendário fundador de Cadmeia, de onde se originou Tebas. Partindo em busca de Europa, sua irmã, raptada por Zeus, o oráculo de Delfos, fê-lo desistir e seguir uma vaca, fundando uma cidade no local onde ela parasse. Cádmo casou com Harmónia e reinou sobre a Beócia, sendo-lhe atribuída a introdução da metalurgia e do alfabeto. Cado, nome masculino, na arqueologia, antigo vaso de barro para guardar líquidos, medida de capacidade entre os antigos. Cafuné, nome masculino, ato de coçar levemente a cabeça de alguém, dando estalinhos com as unhas para fazê-lo adormecer, em sentido figurado, carícia.
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0: Duas horas.
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As banalidades existem para serem simplesmente banais. Imaginem alguém que diz coisas sempre profundamente interessantes. Os vazios, os buracos, os projetos, os momentos e os risos escangalhados de piada. As banalidades existem para serem profundamente banais.

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3: Até ao início deste mês, no Distrito de Bragança, tinham sido aprovados 6.976 projetos no âmbito do PRR, um valor total de 313 milhões de euros. Bragança é o concelho com mais projetos aprovados, mas Vinhais é aquele que tem o maior valor aprovado, 112 milhões de euros. A Polícia Judiciária de Vila Real deteve um homem de 73 anos, fortemente indiciado pela prática do crime de abuso sexual de crianças, na forma tentada cometido contra uma menor de 13 anos, em Vila Flor. Segundo a PJ, os factos aconteceram durante o passado mês de abril, quando a vítima, após regressar da escola, estava a conviver com um colega na via pública. No momento em que se preparava para regressar a casa, já sozinha, a menor terá sido abordada pelo suspeito que, aproveitando-se da sua especial vulnerabilidade, ofereceu-lhe uma quantia monetária com o propósito de obter favores de natureza sexual, ao mesmo tempo que praticou atos preparatórios à consumação dos factos. Assustada, a menor acabou por fugir e contar o sucedido aos pais, que denunciaram o caso à GNR, sendo a PJ acionada de imediato. A investigação permitiu ainda apurar que estes factos tiveram significativo impacto emocional na vítima, provocando alterações relevantes nas suas rotinas e no seu sentimento de segurança. O detido foi presente à autoridade judiciária competente para primeiro interrogatório judicial, tendo ficado sujeito ao termo de identidade e residência, afastamento do local de residência da vítima e proibição de contactos com esta. A investigação prossegue sob a direção do Ministério Público de Vila Flor. Até ao início deste mês, no Distrito de Bragança, tinham sido aprovados 6.976 projetos no âmbito do PRR, o Plano de Recuperação e Resiliência, com valor total de 313 milhões de euros. No topo da lista está o Conselho de Bragança, com 2.392 projetos. Mirandela vem a seguir com 1.100. No entanto, Vinhais é o concelho com maior valor aprovado, 112 milhões de euros. Segundo os dados disponíveis no site oficial do PRR, relativos a 1 de julho, último relatório de monitorização, o Distrito de Bragança teve a aprovação de 6.976 projetos distribuídos por 14 componentes, com um valor total de 313 milhões de euros. No entanto, só 207 milhões, cerca de 68%, já tinham sido pagos. O Conselho de Vinhais é responsável por cerca de 35% do valor total do Distrito, são perto de 112 milhões de euros, apesar de ter apenas 176 projetos aprovados no âmbito do PRR. Menos projetos no Distrito, só mesmo Carraseda de Anciães, com 144, e Freixo de Espada Sinta com 141. Segue-se Bragança com um total de 110 milhões de euros, apesar de ser o Conselho do Distrito que vai ser aprovado o maior número de projetos, 2.392. O terceiro valor mais alto do Distrito vai para o Conselho de Mirandela, com um valor total de 24 milhões de euros para distribuir pelos 1.100 projetos aprovados. Segue-se a Alfândega da Fé, que até ao início deste mês teve aprovados 506 projetos, com um valor total de 16 milhões de euros. Macedo Cavaleiros teve a aprovação de 876 projetos, candidatados ao PRR, com uma dotação a rondar os 14 milhões de euros. A meio da tabela está Mogadouro, que teve a aprovação de 535 projetos, no valor aproximado de 12 milhões e meio de euros. O sétimo concelho com maior volume de montante aprovado é o de Freixo de Espada à Cinta, com 141 projetos, representando um valor total de 7 milhões e meio. Carraseda de Anciães vem logo a seguir, com 5,7 milhões de euros, a serem distribuídos pelos 144 projetos aprovados. Torre de Moncorvo tem um valor total de 4 milhões de euros para os 242 projetos. Segue-se Ribeira do Douro com 3,6 milhões de euros, resultantes de 317 projetos. Vimioso contabiliza 351 projetos aprovados, no valor de 2,6 milhões de euros. E, finalmente, Vila Flor com um total de 212 projetos, que representam cerca de 2 milhões de euros. Ainda segundo os dados disponibilizados no site oficial do PRR, perto de 70% dos projetos aprovados, 4.697, foram para as áreas das qualificações e competências, com 2.361, e eficiência energética em edifícios, com 2.336, que representam um montante global de 39 milhões de euros. Curiosamente, ou talvez não, a maior fatia dos cerca de 313 milhões de euros é alocada a apenas dois projetos ligados a infraestruturas no valor total de 130 milhões de euros, o que representa mais de 40% do valor total aprovado para o distrito. Destaque também para a componente RE Power, apoio à transição ecológica que limita a dependência da União Europeia dos combustíveis fósseis russos, reduzindo o desperdício energético, com 1.028 projetos já aprovados, que representa uma dotação total de 4 milhões de euros. Segue-se a área das respostas sociais, com 243 projetos aprovados, no valor de 15 milhões de euros. As restantes áreas têm menos de uma centena de projetos aprovados, sendo a mais significativa a referente à habitação, com 94 projetos aprovados, representando um valor total superior a 35 milhões de euros. Refira-se que, até o início deste mês, dos 6.976 projetos aprovados, no valor de 313 milhões de euros, foram pagos cerca de 207 milhões, referente-se a 6.793 projetos, faltando ainda liquidar os valores relativos a 183 projetos. O prazo final e definitivo para a execução física e financeira dos projetos e cumprimento de todos os marcos e metas do PRR termina a 31 de agosto. E Mirandela prepara-se para 9 dias de festa a partir de amanhã até 2 de agosto na tradicional Romaria em honra de Nossa Senhora do Amparo. No total, durante os 9 dias, há 35 espetáculos, várias atividades culturais, celebrações religiosas, animação de rua, desporto, marcha luminosa, noite dos bombos e espetáculo pirotécnico, entre outras iniciativas. João Pedro Paes, Hermano José, Dilas, Kim Barreiros, Bia Cabós, Afonso do Brás, Kiko Isote são apenas alguns dos artistas e grupos que vão protagonizar os espetáculos musicais, todos gratuitos, faz questão de vincar o presidente do município, Vítor Correia.
4: Às vezes temos a tendência de comparar, mas é verdade, vamos ter aqui 35 eventos durante estes dias e todos deles gratuitos. Portanto, não há concertos pagos, o público é convidado a participar gratuitamente e se envolver aqui naquilo que são as festas da nossa cidade. Isso também é importante a referir, em termos comparativos, às vezes temos essa tendência de comparar, mas aqui as nossas festas são para a nossa população, são para quem nos quer

0: torno. Mas por aquilo que nós conseguimos a olho nu, confesso, temos que procurar também ter esse estudo. É um assunto que nos preocupa, sinceramente, percebemos, quantificarmos qual é que é o retorno efetivo, porque estamos aqui a falar em números, pode ser especulativo. Mas a verdade é que durante estes dias todos a cidade mexe, a cidade vive, e há aqui, a hotelaria está sempre ao rubro, está sempre, não há resposta suficiente para a procura. De maneira que estamos convencidos que há um retorno, grande retorno. Agora não consigo quantificar, não consigo adiantar um valor, sob pena de poder ser considerado especulativo. Nós no orçamento este ano deve ir mais ou menos a rondar na ordem dos 450 mil euros.
1: Pelo terceiro ano consecutivo, o coração da festa será na área envolvente do Santuário de Nossa Senhora do Amparo. Luís Soares, Presidente da Junta de Freguesia de Mirandela, adianta que nos últimos dois anos, em termos de segurança, o modelo tem tido resultados muito positivos.
2: São números bastante claros. Existem menos situações de conflito na área da festa e menos situações de insegurança. Pelo menos é a informação que nos tem chegado via Polícia de Segurança Pública. Enquanto que não houver outra solução em termos de dimensão para colocar as festas, não pode haver outras soluções, porque não podemos colocar uma série de infraestruturas naquela avenida que vão condicionar toda a acessibilidade àqueles moradores e vão naturalmente condicionar a acessibilidade à praia naquele local. Daí esta necessidade de dividir a festa nestes locais até que depois possa haver uma solução mais definitiva.
1: Sílvio Santos, da Confraria de Nossa Senhora do Amparo, garante que está tudo a ser preparado para que a parte religiosa das festividades continue a ser uma marca de referência da Romaria.
3: Existe uma envolvência muito grande. Durante 9 dias nós temos uma missa matinal às 8 da manhã, temos a novena, que felizmente tem vindo em crescente, são já centenas de pessoas que se deslocam ao santuário entre as 21 e as 22 para a novena. Temos noção que as procissões, quer a procissão do Rio, quer a principal procissão, a majestosa procissão em honra de Nossa Senhora do Amparo, tem de facto já milhares de olhos colocados sobre si, expectativas muito altas, portanto está tudo bem encaminhado. Esperemos que agora tudo se conjugue para, de facto, mais uma vez signifique a Nossa Senhora do Amparo, Mirandela e a região em si.
1: Pelo terceiro ano consecutivo, as festas têm um modelo de gestão tripartido entre município, que assegura os espetáculos musicais, iluminação decorativa e fogo de artifício, a Junta de Freguesia, que faz a gestão da área pública nas diversas zonas de envolvência das festas, e a Confraria de Nossa Senhora do Amparo, a quem cabe a realização de todas as componentes religiosas associadas ao evento. O início das festas está agendado para a noite deste sábado, com um concerto que junta Herman José aos cerca de 70 elementos da Orquestra das ProArte, a Escola Profissional de Arte de Mirandela. A Divisão de Agricultura e Desenvolvimento Rural do município de Macedo Cavaleiros promoveu na passada quarta-feira uma sessão de esclarecimento sobre a Carta de Artesão. A sessão centrou-se na explicação dos requisitos para a obtenção deste documento oficial, que valoriza produtos criados manualmente, como explica Ludovina Rocha, técnica superior da DESTEC, a Associação para o Desenvolvimento da Terra Quente.
4: Elas têm que ter uma experiência no mínimo de 2 anos, têm que ter evidências, portanto as pessoas podem ainda não ter estado na sua atividade principal. A atividade principal é sempre uma atividade comercial, mas podem não ter estado inscritas ainda nas finanças, não ter os requisitos todos. Mas normalmente elas já participaram em feiras, já participaram em exposições, e se eles reunirem todos esses documentos de 2 anos, elas podem fazer, obter a sua carta através de um processo que normal, é só papéis, portanto é organizar um dossiê, submeter ao CEARTE. O CEARTE vem certificar e obtém a carta de artesão.
1: No caso dos produtos agroalimentares, as regras são diferentes, acrescenta Ludovina Rocha.
4: Se for na parte agroindustrial, é um bocadinho diferente, porque as pessoas já têm que estar efetivamente licenciadas na sua atividade como produtoras. Depois é só o seu reconhecimento também como artesãos, se a sua prática, a sua transformação, a transformação que fazem, é toda artesanal. É só isso, vai valorizar porque pode pôr no rótulo artesanal, e se não tiver este reconhecimento, esta certificação, não pode usar na rotulagem artesanal. Isto vai valorizar, o artesanal vai trazer valor ao produto, que é isto que nós queremos, é vender o produto pelo preço justo, é acrescentar valor.
1: Segundo a técnica, esta é uma forma de valorizar a profissão, o saber fazer e a transmissão de conhecimentos, contribuindo para a sustentabilidade do território e para a sua ligação ao turismo. Não existem dados concretos sobre o número de artesãos no Nordeste Transmontano, mas Ludovina Rocha adianta que o número tem vindo a aumentar lentamente e que a atividade é cada vez mais valorizada.
4: Não é que não haja artesanato, há artesanato. Os artesãos é que ainda não estão a valorizar a sua profissão, e aquilo que nós queremos é ajudá-los a valorizar a sua profissão e a reconhecer o seu valor. É isto que nós queremos. Está em crescendo, portanto, temos tido muitas adesões.

0: Pessoas que nos procuram, muitos artesãos que nos procuram para saber o que é que precisam para ser reconhecidos como tal.
1: No Conselho de Macedo Cavaleiros estão certificados cerca de 15 artesãos. Esta ação foi promovida pela Divisão de Agricultura e Desenvolvimento Rural do município de Macedo, com o apoio da DESTEC, com o objetivo de aumentar o número de artesãos certificados no Conselho Macedense.

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1: Olá, meu nome é César Joaquim Lisandro Cresce. Já tenho idade para ter juízo e venho de Balda Fife, ali do Nordeste Transmontano.
2: Ó, moceta, antigamente o domingo era sagrado na aldeia. Mal acordava o andebido já cheirava o arroz no forno, o cozido que a mãe ou a avó tinha posto o alume já desde as 5 da manhã. Toda a família se juntava à mesa, era avós, era tios, era primos, era um vizinho, era quase a família. Comias até não caber mais, ó. Bebias um copinho de tinto a dois para começar. E depois vinhas e conversavas, falavas da semana, de quem casou, de quem morreu, de política, de futebol. Rias até doer a barriga, ó. À tarde, para éramos garotanhos, tínhamos que ir para o lameiro atrás das amarelas, ou para a tasca a botar um fino copinho de vinho com os amigos. Outro até ficava às vezes ali à porta de casa a ver a mocidade a passar, ou não há derra. Era dia de família, era dia de estar junto. Hoje em dia, os gajos de agora, o domingo que é um é para o seu lado. Uns estão no telemóvel, outros num sofá a ver séries, os garotolos com os headphones e com estes telefones já sem teclas e o c... A mãe lhe perguntou, vamos almoçar todos juntos? E ele responde, é pá, estou ocupado. Manda-me uma mensagem depois. Almoço. Cada um com um assanjo, eu pede comida destas por telefone. Família, a família só as for no WhatsApp. Bom dia, família, bom domingo. Ainda põe um bonecanho daqueles que lhe chamam um emoji ou não sei o quê. Antigamente, ao domingo, unia a família toda, homem. Hoje o cuno é o Wi-Fi. Eu o libri, como te chamo, o caralho. Por isso que eu vos digo, tu se queres saber como está a tua família, olha para o domingo. Se toda a gente está na mesma mesa a comer e a falar, é porque ainda há esperança e é um domingo em condições. Mas se cada um está no seu canto com o telemóvel, olha, a coisa já está preta por aí, ó, mocidade. E tu, ainda vais o domingo em família como deve ser? Ou já só mandas bom dia e bom domingo, família, pelo WhatsApp? Olha, outra coisa na minha casa.
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8: A Polícia Judiciária de Vila Real deteve um homem de 73 anos, fortemente indiciado pela prática do crime de abuso sexual de crianças, na forma tentada cometido contra uma menor de 13 anos, em Vila Flor. Segundo a PJ, os factos aconteceram durante o passado mês de abril, quando a vítima, após regressar da escola, estava a conviver com um colega na via pública. No momento em que se preparava para regressar a casa, já sozinha, a menor terá sido abordada pelo suspeito que, aproveitando-se da sua especial vulnerabilidade, ofereceu-lhe uma quantia monetária com o propósito de obter favores de natureza sexual, ao mesmo tempo que praticou atos preparatórios à consumação dos factos. Assustada, a menor acabou por fugir e contar o sucedido aos pais, que denunciaram o caso à GNR, sendo a PJ acionada de imediato. A investigação permitiu ainda apurar que estes factos tiveram significativo impacto emocional na vítima, provocando alterações relevantes nas suas rotinas e no seu sentimento de segurança. O detido foi presente à autoridade judiciária competente para primeiro interrogatório judicial, tendo ficado sujeito ao termo de identidade e residência, afastamento do local de residência da vítima e proibição de contactos com esta. A investigação prossegue sob a direção do Ministério Público de Vila Flor. Até ao início deste mês, no Distrito de Bragança, tinham sido aprovados 6.976 projetos no âmbito do PRR, o Plano de Recuperação e Resiliência, com valor total de 313 milhões de euros. No topo da lista está o Conselho de Bragança, com 2.392 projetos. Mirandela vem a seguir com 1.100. No entanto, Vinhais é o concelho com maior valor aprovado, 112 milhões de euros. Segundo os dados disponíveis no site oficial do PRR relativos a 1 de julho, último relatório de monitorização, o Distrito de Bragança teve a aprovação de 6.976 projetos distribuídos por 14 componentes, com um valor total de 313 milhões de euros. No entanto, só 207 milhões, cerca de 68%, já tinham sido pagos. O Conselho de Vinhais é responsável por cerca de 35% do valor total do Distrito, são perto de 112 milhões de euros, apesar de ter apenas 176 projetos aprovados no âmbito do PRR. Menos projetos no Distrito são mesmo Carraseda de Anciães, com 144, e Freixo de Espada à Cinta, com 141. Segue-se Bragança com um total de 110 milhões de euros, apesar de ser o Conselho do Distrito que vai ser aprovado o maior número de projetos, 2.392. O terceiro valor mais alto do Distrito vai para o Conselho de Mirandela, com um valor total de 24 milhões de euros para distribuir pelos 1.100 projetos aprovados. Segue-se a Alfândega da Fé, que até ao início deste mês teve aprovados 506 projetos, com um valor total de 16 milhões de euros. Macedo Cavaleiros teve a aprovação de 876 projetos candidatados ao PRR, com uma dotação a rondar os 14 milhões de euros. A meio da tabela está Mogadouro, que teve a aprovação de 535 projetos, no valor aproximado de 12 milhões e meio de euros. O sétimo concelho com maior volume de montante aprovado é o de Freixo de Espada à Cinta, com 141 projetos, representando um valor total de 7 milhões e meio. Carraseda de Anciães vem logo a seguir, com 5,7 milhões de euros, a serem distribuídos pelos 144 projetos aprovados. Torre de Mocorvo tem um valor total de 4 milhões de euros para os 242 projetos. Segue-se Miranda do Douro com 3,6 milhões de euros, resultantes de 317 projetos. Vimioso contabiliza 351 projetos aprovados, no valor de 2,6 milhões de euros. E, finalmente, Vila Flor com um total de 212 projetos, que representam cerca de 2 milhões de euros. Ainda segundo os dados disponibilizados no site oficial do PRR, perto de 70% dos projetos aprovados, 4.697, foram para as áreas das qualificações e competências, com 2.361, e eficiência energética em edifícios, com 2.336, que representam um montante global de 39 milhões de euros. Curiosamente, ou talvez não, a maior fatia dos cerca de 313 milhões de euros é alocada a apenas dois projetos ligados a infraestruturas no valor total de 130 milhões de euros, o que representa mais de 40% do valor total aprovado para o Distrito. Destaque também para a componente RE Power, apoio à transição ecológica que limita a dependência da União Europeia dos combustíveis fósseis russos, reduzindo o desperdício energético, com 1.028 projetos já aprovados, que representa uma dotação total de 4 milhões de euros. Segue-se a área das respostas sociais, com 243 projetos aprovados, no valor de 15 milhões de euros. As restantes áreas têm menos de uma centena de projetos aprovados, sendo a mais significativa a referente à habitação, com 94 projetos aprovados, representando um valor total superior a 35 milhões de euros. Refira-se que, até o início deste mês, dos 6.976 projetos aprovados, no valor de 313 milhões de euros, foram pagos cerca de 207 milhões, referentes a 6.793 projetos, faltando ainda liquidar os valores relativos a 183 projetos. O prazo final e definitivo para a execução física e financeira dos projetos e cumprimento de todos os marcos e metas do PRR termina a 31 de agosto. E Mirandela prepara-se para 9 dias de festa a partir de amanhã até 2 de agosto na tradicional Romaria em honra de Nossa Senhora do Amparo. No total, durante os 9 dias, há 35 espetáculos, várias atividades culturais, celebrações religiosas, animação de rua, desporto, marcha luminosa, noite dos bombos e espetáculo pirotécnico, entre outras iniciativas. João Pedro Paes, Hermano José, Dilas, Kim Barreiros, Bia Cabós, Afonso do Brás, Kiko Isote são apenas alguns dos artistas e grupos que vão protagonizar os espetáculos musicais, todos gratuitos, faz questão de vincar o presidente do município, Vítor Correia.
0: Às vezes temos a tendência de comparar, mas é verdade, vamos ter aqui 35 eventos durante estes dias e todos deles gratuitos. Portanto, não há concertos pagos, o público é convidado a participar gratuitamente e se envolver aqui naquilo que são as festas da nossa cidade. Isso também é importante a referir, em termos comparativos, às vezes temos essa tendência de comparar, mas aqui as nossas festas são para a nossa população, são para quem nos quer visitar, sob o ponto de vista da gratuitividade e da envolvência, e é também uma forma que nós entendemos de dinamizar aquele que é aqui o nosso concelho. Em volta da nossa padroeira, que é mais que a padroeira da cidade, é a padroeira do concelho.
8: O orçamento da festa, segundo Vítor Correia, ascende aos 450 mil euros, mas está convicto que é um investimento com um retorno financeiro assinalável para o concelho.
0: É sempre difícil avaliar o retorno, mas por aquilo que nós conseguimos ao olho nu, confesso, temos que procurar também ter esse estudo. É um assunto que nos preocupa, sinceramente, percebemos, quantificarmos qual é que é o retorno efetivo, porque estamos aqui a falar em números, pode ser especulativo. Mas a verdade é que durante estes dias todos, a cidade mexe, a cidade vive. E há aqui, a hotelaria está sempre ao rubro, está sempre, não há resposta suficiente para a procura. De maneira que estamos convencidos que há um retorno, grande retorno, agora não consigo quantificar, não consigo adiantar um valor, sob pena de poder ser considerado especulativo. Nós no orçamento, este ano, deve ir mais ou menos rondar na ordem dos 450 mil euros.
8: Pelo terceiro ano consecutivo, o coração da festa será na área envolvente do Santuário de Nossa Senhora do Amparo. Luís Soares, presidente da Junta de Freguesia de Mirandela, adianta que nos últimos dois anos, em termos de segurança, o modelo tem tido resultados muito positivos.
9: São números bastante claros. Existem menos situações de conflito na área da festa e menos situações de insegurança. Pelo menos é a informação que nos tem chegado via Polícia de Segurança Pública. Enquanto que não houver outra solução em termos de dimensão para colocar as festas, não pode haver outras soluções, porque não podemos colocar uma série de infraestruturas naquela avenida que vão condicionar toda a acessibilidade àqueles moradores e vão naturalmente condicionar a acessibilidade à praia naquele local. Daí esta necessidade de dividir a festa nestes locais, até que depois possa haver

0: As 21 e as 22 para a novena, temos noção que as procissões, quer a procissão do Rio, quer a principal procissão, a majestosa procissão em honra de Nossa Senhora do Amparo, tem de facto já milhares de olhos colocados sobre si, expectativas muito altas, portanto está tudo bem encaminhado, esperemos que agora tudo se conjugue para de facto, mais uma vez, signifique a Nossa Senhora do Amparo, Mirandela e a região em si.
1: Pelo terceiro ano consecutivo, as festas têm um modelo de gestão tripartido entre município, que assegura os espetáculos musicais, iluminação decorativa e fogo de artifício, a Junta de Freguesia, que faz a gestão da área pública nas diversas zonas de envolvência das festas, e a Confraria de Nossa Senhora do Amparo, a quem cabe a realização de todas as componentes religiosas associadas ao evento. O início das festas está agendado para a noite deste sábado, com um concerto que junta Herman José aos cerca de 70 elementos da Orquestra das ProArte, a Escola Profissional de Arte de Mirandela.
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1: E aí estão as festas de Mirandela e de Nossa Senhora do Amparo 2026. Arrancam já este sábado 25 de julho e decorrem até 2 de agosto. Do cartaz fazem parte os espetáculos com Herman José e Sproarte, o Dilaz, também o Afonso do Brás, Bia Capoz, Kim Barreiros, João Pedro Paes, Kiko Isrot, A Noite dos Bombos e, claro, o tradicional espetáculo piromusical, um dos pontos altos da festa. No arranque, pedalar, competir e superar limites é o segundo encontro de escolas Cidade de Mirandela, que volta a ser palco de uma grande festa do ciclismo. Uma tarde dedicada ao desporto, onde jovens atletas darão o seu melhor em provas cheias de entusiasmo, espírito de equipe e determinação. O arranque é na Estação das Artes, este sábado, às 14h. O município de Mirandela promove um curso de primeiros socorros a animais nível 1, destinado a todos os que pretendem adquirir conhecimentos básicos para atuar em situações de emergência envolvendo animais de companhia. Ao longo da formação, os participantes virão aprender a avaliar situações de emergência, prestar primeiros socorros, atuar em caso de hemorragias ou outras urgências e manusear os animais em segurança. A ação vai acontecer este sábado na Escola Profissional de Arte de Mirandela a partir das 8h30 da manhã. As inscrições são gratuitas, podem ser feitas através dos canais habituais do município, pelo mail serviçoveterinaria@cm-mirandela.pt. É inaugurada este sábado a exposição Primeira Paragem de Susana Cereja na Estação das Artes em Mirandela. A primeira paragem continua a ganhar forma de dia para dia. Depois das primeiras palavras chega o cartaz oficial da exposição. Esta primeira paragem é o ponto de encontro entre a pedra e o corpo, entre a cidade e a memória, entre o que permanece e o que insiste em nasceres. A inauguração é este sábado às 18h30 na Estação das Artes em Mirandela. Está feita mais uma edição de Passos do Conselho. 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
6: Olá. Olá, boa tarde, bem-vindos à segunda edição da CIR para esta sexta-feira, dia 24 de julho, até ao início deste mês, no distrito de Bragança. Já tinham sido aprovados 6.976 projetos no âmbito do Plano de Recuperação e Resiliência. A cidade de Mirandela prepara-se para 9 dias de festa, a partir de amanhã até dia 2 de agosto, a tradicional romaria em honra de Nossa Senhora do Amparo. O Crijó, Macedo Cavaleiros, este fim de semana, o cavalo é destaque. São estes assuntos a desenvolver já a seguir.
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6: Uma vez mais, muito boa tarde. A Polícia Judiciária de Vila Real deteve no Conselho de Bragança um cidadão estrangeiro de 27 anos, fortemente indiciado pela prática dos crimes de burla informática e nas comunicações, falsidade informática e branqueamento de capitais, revela a Polícia Judiciária em comunicado. A detenção ocorreu no âmbito de uma investigação relacionada com um esquema criminoso associado ao fenómeno internacionalmente conhecido como romance scan, através do qual as vítimas eram alegadamente induzidas por meios informáticos e mediante a criação de relações de confiança a efetuarem transferências de elevadas quantias em dinheiro. No decurso da investigação foram recolhidos fortes indícios de que o suspeito procedia à abertura de contas bancárias em instituições financeiras nacionais, as quais seriam utilizadas para a recepção, movimentação e dispersão de fundos provenientes da atividade criminosa, praticando ainda os atos necessários à ocultação da respectiva origem ilícita e à sua integração no circuito económico e financeiro. A análise financeira efetuada permitiu à Polícia Judiciária identificar diversas contas bancárias tituladas pelo suspeito, abertas após julho de 2025, das quais foram creditados montantes manifestamente incompatíveis com o seu perfil económico e financeiro. As diligências realizadas permitiram apurar até ao momento a movimentação de quantias superiores a 70 mil euros, existindo fortes indícios de que tais valores têm origem em transferências efetuadas pelas vítimas deste esquema fraudulento. Os montantes eram posteriormente movimentados através de operações bancárias destinadas a dificultar o rastreio da sua proveniência, localização e destino final. A investigação permitiu ainda recolher elementos suscetíveis de demonstrar a utilização do esquema financeiro nacional para a circulação e dissimulação de vantagens patrimoniais provenientes da prática de ilícitos criminais, acrescenta a Polícia Judiciária. A investigação continua sob direção do Ministério Público de Bragança, com vista à identificação de outros intervenientes, ao apuramento da dimensão da atividade criminosa, à localização de ativos de origem ilícita e à identificação de outras vítimas. O detido será presente à autoridade judiciária competente para primeiro interrogatório judicial e a aplicação das medidas de coação consideradas adequadas. A Polícia Judiciária de Vila Real deteve um homem de 73 anos fortemente indiciado pela prática do crime de abuso sexual de crianças na forma tentada, cometido contra uma menor de 13 anos em Vila Flor. Segundo a Polícia Judiciária, os factos ocorreram durante o passado mês de abril, quando a vítima, após regressar da escola, estava a conviver com um colega na via pública. No momento em que se preparava para regressar a casa, já sozinha, a menor terá sido abordada pelo suspeito que, aproveitando-se da sua especial vulnerabilidade, ofereceu-lhe uma quantia monetária com o propósito de obter favores de natureza sexual. A investigação permitiu ainda apurar que estes factos tiveram significativo impacto emocional na vítima, provocando alterações relevantes nas suas rotinas e no seu sentimento de segurança. O detido foi presente à autoridade judiciária competente para primeiro interrogatório judicial, tendo ficado sujeito a termo de identidade e residência, afastamento do local de residência da vítima e proibição de contactos com esta. A investigação continua sob a direção do Ministério Público de Vila Flor. Até o início deste mês, no Distrito de Bragança, tinham sido aprovados 6.976 projetos no âmbito do Plano de Recuperação e Resiliência, com um valor total de 313 milhões de euros. No topo da lista está o Conselho de Bragança, com 2.392 projetos. Mirandela vem a seguir com 1.100. No entanto, Vinhais é o concelho com o maior valor aprovado, 112 milhões de euros. Fernando Pires.
7: Segundo os dados disponíveis no site oficial do PRR, relativos a 1 de julho, último relatório de monitorização, o Distrito de Bragança teve a aprovação de 6.976 projetos, distribuídos por 14 componentes, com um valor total de 313 milhões de euros. No entanto, só 207 milhões, cerca de 68%, já tinham sido pagos. O Conselho de Vinhais é responsável por cerca de 35% do valor total do distrito, são perto de 112 milhões de euros, apesar de ter apenas 176 projetos aprovados no âmbito do PRR. Menos projetos no distrito são mesmo Carrazeda de Anciães, com 144, e Freixo de Espada à Cinta, com 141. Segue-se Bragança com um total de 110 milhões de euros, apesar de ser o Conselho do Distrito que vai ser aprovado o maior número de projetos, 2.392. O terceiro valor mais alto do distrito vai para o Conselho de Mirandela, com valor total de 24 milhões de euros para distribuir pelos 1.100 projetos aprovados. Segue-se a Alfândega da Fé, que até ao início deste mês teve aprovados 506 projetos, com valor total de 16 milhões de euros. Macedo Cavaleiros teve a aprovação de 876 projetos candidatados ao PRR, com uma dotação a rondar os 14 milhões de euros. A meio da tabela está a Mogadouro, que teve a aprovação de 535 projetos, no valor aproximado de 12 milhões e meio de euros. O sétimo concelho com maior volume de montante aprovado é o de Freixo de Espada à Cinta, com 141 projetos, representando um valor total de 7 milhões e meio. Carrazeda de Anciães vem logo a seguir, com 5,7 milhões de euros, a serem distribuídos pelos 144 projetos aprovados. Torre de Moncorvo tem um valor total de 4 milhões de euros para os 242 projetos. Segue-se Miranda do Douro com 3,6 milhões de euros, resultantes de 317 projetos. Vimioso contabiliza 351 projetos aprovados, no valor de 2,6 milhões de euros. E, finalmente, Vila Flor com um total de 212 projetos, que representam cerca de 2 milhões de euros. Ainda segundo os dados disponibilizados no site oficial do PRR, perto de 70% dos projetos aprovados, 4.697, foram para as áreas das qualificações e competências, com 2.361, e eficiência energética em edifícios, com 2.336, que representam um montante global de 39 milhões de euros. Curiosamente, ou talvez não, a maior fatia dos cerca de 313 milhões de euros é alocada a apenas dois projetos ligados a infraestruturas, no valor total de 130 milhões de euros, o que representa mais de 40% do valor total aprovado para o distrito. Destaque também para a componente RE Power, apoio à transição ecológica que limita a dependência da União Europeia dos combustíveis fósseis russos, reduzindo o desperdício energético, com 1.028 projetos já aprovados, que representa uma dotação total de 4 milhões de euros. Segue-se a área das respostas sociais, com 243 projetos aprovados, no valor de 15 milhões de euros. As restantes áreas têm menos de uma centena de projetos aprovados, sendo a mais significativa a referente à habitação, com 94 projetos aprovados, representando um valor total superior a 35 milhões de euros.
6: O prazo final e definitivo para a execução física e financeira dos projetos e cumprimento de todos os marcos e metas do PRR termina a 31 de agosto. A cidade de Mirandela prepara-se para 9 dias de festa, a partir de amanhã até 2 de agosto, na tradicional Romaria, em honra de Nossa Senhora do Amparo. O orçamento deste ano chega aos 450 mil euros, Fernando Pires.
7: No total, durante os 9 dias, há 35 espetáculos, várias atividades culturais, celebrações religiosas, animação de rua, desporto, marcha luminosa, noite dos bombos e espetáculo pirotécnico, entre outras iniciativas. João Pedro Paes, Hermano José, Dilas, Kim Barreiros, Bia Cabós, Afonso do Brás, Kiko Isote são apenas alguns dos artistas e grupos que vão protagonizar os espetáculos musicais, todos gratuitos, faz questão de vincar o presidente do município, Vítor Correia.
8: Às vezes temos a tendência de comparar, mas é verdade, vamos ter aqui 35 eventos durante estes dias e todos eles gratuitos. Portanto, não há concertos pagos, o público é convidado a participar gratuitamente e se envolver aqui naquilo que são as festas da nossa cidade. Isso também é importante referir, em termos comparativos, às vezes temos essa tendência de comparar, mas aqui as nossas festas são para a nossa população, são para quem nos quer visitar, sob o ponto de vista da gratuitividade e da envolvência, e é também uma forma que nós entendemos de dinamizar aquele que é aqui o nosso concelho. volta da nossa padroeira, que é mais que a padroeira da cidade, é a padroeira do concelho.
7: O orçamento da festa, segundo Vítor Correia, ascende aos 450 mil euros, mas está convicto que é um investimento com um retorno financeiro assinalável para o concelho.
8: É sempre difícil avaliar o retorno, mas por aquilo que nós conseguimos a olho nu, confesso, temos que procurar também ter esse estudo. É um assunto que nos preocupa, sinceramente, percebemos, quantificarmos qual é que é o retorno efetivo, porque estamos aqui a falar em números, pode ser especulativo. Mas a verdade é que durante estes dias todos a cidade mexe, a cidade vive e há aqui, a hotelaria está sempre ao rubro, está sempre, não há resposta suficiente para a procura. De maneira que estamos convencidos que há um retorno, um grande retorno. Agora não consigo quantificar, não consigo adiantar um valor, sob pena de poder ser considerado especulativo. Nós no orçamento este ano deve mais ou menos rondar na ordem dos 450 mil euros.
7: Pelo terceiro ano consecutivo, o coração da festa será na área envolvente do Santuário de Nossa Senhora do Amparo. Luís Soares, presidente da Junta de Freguesia de Mirandela, adianta que nos últimos dois anos, em termos de segurança, o modelo tem tido resultados muito positivos.
9: São números bastante claros. Existem menos situações de conflito na área da festa e menos situações de insegurança. Pelo menos é a informação que nos tem chegado via Polícia de Segurança Pública. Enquanto que não houver outra solução em termos de dimensão para colocar as festas, não pode haver outras soluções, porque não podemos colocar uma série de infraestruturas naquela avenida que vão condicionar toda a acessibilidade àqueles moradores e vão naturalmente condicionar a acessibilidade à praia naquele local. Daí esta necessidade de dividir a festa nestes locais até que depois possa haver uma solução mais definitiva.
7: Pelo terceiro ano consecutivo, as festas têm um modelo de gestão tripartido entre o município, que assegura os espetáculos musicais, iluminação decorativa e fogo de artifício, a Junta de Freguesia, que faz a gestão da área pública nas diversas zonas de envolvência das festas, e a Confraria de Nossa Senhora do Amparo, a quem cabe a realização de todas as componentes religiosas associadas ao evento.
6: O início das festas está agendado para amanhã à noite, com um concerto que junta Herman José com cerca de 70 elementos da Orquestra da Expo Arte, a Escola Profissional de Arte de Mirandela. O Recanto Equestre recebe este fim de semana a 13ª edição do Encontro Equestre de Grijó. Durante dois dias, o cavalo volta a ser protagonista de um programa que inclui provas de perícia e obstáculos, demonstrações equestres, missa campal, bênção dos cavalos e momento de convívio. O evento tem ainda como destaque um espetáculo equestre protagonizado por cavalos e cavaleiros da escola. Para Paulo Ribeiro, organizador do encontro, o evento permite mostrar o trabalho desenvolvido ao longo do ano e destaca também a importância da iniciativa para a afirmação de Grijó e para a dinamização da economia local.
10: Para a localidade de Grijó, acaba por ser uma referência cada vez mais, saber que esta localidade acaba por ser reconhecida por o Recanto Equestre. Isto é onde começa a ser uma referência tudo o que é atividades ligadas ao cavalo, esta localidade pode proporcionar. E isso é sempre uma mais-valia para a localidade, as pessoas vêm visitar, de uma vez que falamos que na desertificação das localidades, das aldeias cada vez com menos população, menos frequentadas e visitadas, e esta atividade não só neste fim de semana, mas mesmo ao longo do ano, acaba por proporcionar uma atividade permanente de pessoas que nos visitam.
6: O 13º Encontro Equestre de Grijó procura ainda diferenciar-se de outros eventos, colocando o cavalo no centro de toda a programação.
10: Este encontro foge completamente à diferenciação do habitual de qualquer festividade que as pessoas estejam habituadas para já. O ponto alto e o focal é sempre o animal, o cavalo. Não é? É só mesmo o cavalo. Tudo aquilo que se faça, o foco e o centro de atenção é o animal. O poder desfrutar cada um a seu nível, mas tirando o seu rendimento com aqueles magníficos animais e presentear às pessoas momentos de lazer, momentos de competição e momentos de espetáculos. Por muita gente, por norma, não é comum assistir e nem ter esse privilégio.
6: O 13º Encontro Equestre de Grijó realiza-se este fim de semana. A cidade de Mirandela prepara-se já para os 9 dias de festa em honra de Nossa Senhora do Amparo.
8: Às vezes temos a tendência de comparar, mas é verdade, vamos ter aqui 35 eventos durante estes dias e todos deles gratuitos. Portanto, não há concertos pagos, o público é convidado a participar gratuitamente e se envolver aqui naquilo que são as festas da nossa cidade. Isso também é importante a referir, em termos comparativos, às vezes temos essa tendência de comparar, mas aqui as nossas festas são para a nossa população, são para quem nos quer visitar, sob o ponto de vista da gratuitividade e da envolvência, e é também uma forma que nós entendemos de dinamizar aquilo que é aqui o nosso concelho.
6: Chegamos assim ao final desta edição da CIR. A cadeia de informação regional está de regresso amanhã com o semanário informativo a partir das 10h05. Boa tarde, bom fim de semana.
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1: Manobras ABC até ao Z. Dicionário enciclopédico. Letra C. Cádmo. Na mitologia, filho de Agenor e lendário fundador de Cadmeia, de onde se originou Tebas. Partindo em busca de Europa, sua irmã, raptada por Zeus, o oráculo de Delfos, fê-lo desistir e seguir uma vaca, fundando uma cidade no local onde ela parasse. Cádmo casou com Harmónia e reinou sobre a Beócia, sendo-lhe atribuída a introdução da metalurgia e do alfabeto. Cado, nome masculino, na arqueologia, antigo vaso de barro para guardar líquidos, medida de capacidade entre os antigos. Cafuné, nome masculino, ato de coçar levemente a cabeça de alguém, dando estalinhos com as unhas para fazê-lo adormecer, em sentido figurado, carícia.
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0: 7 horas.

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2: Olá, meu nome é César Joaquim Lisandro Cresce. Já tenho idade para ter juízo e venho de Balda Fife, ali do Nordeste Transmontano.
3: Oh, moceta, antigamente o domingo era sagrado na aldeia. Mal acordava o andebido, já cheirava arroz no forno, o cozido que a mãe ou a avó tinha posto o aluno já desde as 5 da manhã. Toda a família se juntava à mesa, era avós, era tios, era primos, era um vizinho, era quase a família. Comias até não caber mais, ó. Bebias um copanho de tinto a doido para conversar. E depois vinhas e conversava, falava-se da semana, de quem casou, de quem morreu, de política, de futebol. Rias até doer a barriga. À tarde, nós éramos garotanhos, tínhamos que ir para o lameiro atrás das amarelas, ou para a tasca a botar um fino copanho de vinho com os amigos, ou até se ficava às vezes ali à porta de casa a ver a mocidade a passar ou não há adega. Era dia de família, era dia de estar junto. Hoje em dia, os gajos de agora, o domingo que é um é para o seu lado, uns estão no telemóvel, outros no sofá a ver séries, os garotolos com os headphones e com estes telefones já sem teclas e o c... A mãe lhe perguntou, vamos almoçar todos juntos? E ele responde, é pá, estou ocupado. Manda-me a mensagem depois. Almoço. Cada um com um assange, eu pedo comida destas por telefone. Família. A família só as for no WhatsApp. Bom dia, família. Bom domingo. Ainda põe um bonecanho daqueles que lhe chamam um emoji ou não sei o quê. Antigamente, ao domingo, unia a família toda, homem. Hoje o cuno é o Wi-Fi. Eu liberi como te chamo, caralho. Por isso que eu vos digo, tu se queres saber como está a tua família, olha para o domingo. Se toda a gente está na mesma mesa a comer e a falar, é porque ainda há esperança e é um domingo em condições. Mas se cada um está no seu canto com o telemóvel, olha, a coisa já está preta por aí, ó, mocidade. E tu, ainda vais o domingo em família como deve ser? Ou já só mandas bom dia e bom domingo, família, pelo WhatsApp? Olha, eu estou na minha casa.
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0: 8 horas.

0: Sejam bem-vindos a mais um episódio de Ecos de Infância, o espaço para falarmos sobre aquilo que vivemos enquanto crianças e sobre a forma como essas experiências continuam, muitas vezes sem darmos conta, a aparecer na nossa vida adulta e na nossa parentalidade. Hoje vamos falar de um tema muito real, muito presente e provavelmente muito familiar para muitos, pais e mães, a paciência que se esgota. Porque há mesmo dias em que basta uma coisa fora do lugar, um brinquedo no chão, uma criança que não quer vestir-se, uma birra, uma refeição que demora uma eternidade e sentimos que estamos prestes a explodir. A pergunta é o que é que realmente está a minar a nossa paciência? Como é habitual, para nos ajudar a compreender este tema, está connosco, como sempre, a psicóloga Lúcia Menezes. Obrigado mais uma vez pela sua presença. Surge muitas vezes essa questão, isso é, o que é que realmente está a minar a nossa paciência? Quando chega a uma determinada altura e que aquilo não há mais nada a fazer, ou pelo menos pensa-se, não há mais nada a fazer, porque se calhar até há. Para nos ajudar precisamente a compreender isto, vamos então abordar o tema de hoje, que tem a ver com isso, precisamente. Porque é que parece que existe a ideia de que um bom pai ou uma boa mãe tem de estar sempre disponível, sempre paciente, sempre emocionalmente regulado? Existe, de facto, essa ideia pré-concebida?
1: Existe.
0: Que também não é... Lá está, falta o tal equilíbrio. Às vezes sim, outras vezes não.
1: Exatamente. Existe. Existe esta ideia ainda muito prevalente nos dias de hoje, de que, lá está, eu deveria, enquanto pai ou mãe, poder estar sempre no máximo das minhas capacidades. E isto significa, lá está, poder estar sempre equilibrado, regulado e que não saia desse tipo de padrão. E como já referi noutros episódios, a questão também é... Se a criança não é exposta a períodos em que eu estou desregulada e lido com isso, ela também não tem um modelo de como fazer para com ela mesma, não é? Porque acha que o suposto é estar sempre equilibrado e sempre, não é, ali na posse total de todas as capacidades. E a questão é que não é. Portanto, esta própria exigência, que lá está, que acho que é um fenómeno de cada vez mais isto entre os pais, de cada vez há esta exigência maior de eu deveria estar, eu deveria fazer, eu deveria ser, acaba por ser contraprodutivo. É? De que quanto mais se exige, mais se acredita que lá está, que eu deveria, portanto, eu não consigo. Portanto, eu não consigo, eu tenho uma falha. Portanto, o problema aqui é eu ter uma falha. Portanto, eu vou-me focar mais nos períodos em que não consigo do que aqueles em que efetivamente estou. Portanto, isto já mina um bocado aqui o próprio processo porque não se vê o resto como uma oportunidade de reparação e de aprendizagem, não é? Que eu tanto refiro aqui, e foca-se só no eu deveria e não estou a conseguir, não é? Portanto, quando se vê que os discursos de melhoria da aprendizagem para a criança, não se está a ter isso connosco mesmos pais, não é? Ah, não, mas é suposto poder reparar e melhorar a partir de quando as coisas não correm tão bem. Então, mas porquê é que tu também não aplicas isso, mãe ou pai? Não, mas pregas uma coisa, mas fazes o contrário. Isto não tem lógica aqui, não é?
0: Mas existe alguma explicação científica, entre aspas, para esta questão, isto é, o que é que mina, de facto, a paciência dos pais?
1: Existe aqui também a própria noção do conceito da janela de tolerância, ou seja, que todos temos aqui uma capacidade de sustentar determinados desafios ao longo de um período de tempo. E a questão é, isto é aqui uma noção variável, ou seja, nem toda a janela de tolerância é igual para todos nós. Não é? Temos fatores que... nos encurtam essa janela de tolerância mais para umas pessoas do que para outras. E não, isto não é com o intuito de dizer ai, quem é bom é quem tem uma janela de tolerância muito alargada. Essas pessoas é que são ótimas e tudo mais. Não necessariamente, porque às vezes também pode ir para o ponto de ser uma pessoa mais passiva e tolerar tudo. Isso também não é necessariamente bom, não é? Porque também acompanho adultos hoje, né, que já foram um dia crianças, que irrita-lhes o conformismo, não é? Irrita-lhes esta tolerância de tudo. Lá está, porque tem uma figura de pais de que tudo passava e tudo era aceitável e tudo
0: e
1: era ok.
0: E também ao contrário.
1: Não é? Portanto, não é necessário, ou seja, não necessariamente ter uma janela de tolerância muito alargada é bom. O importante aqui é poder ter noção de, ok, a minha janela de tolerância normalmente abarca isto, por exemplo, alguns episódios de raiva, alguns episódios de frustração, e começo a sentir estes sinais em mim quando ainda não está a encurtar. Começo a ficar assim muito irrequieto, começo a ficar com vontade de não ouvir ninguém, começo a sentir que preciso do meu canto. Isto são sinais que a pessoa pode detectar em si, não é? Enquanto pai ou mãe, a minha janela está a começar a encurtar. Portanto, eu não vou aguardar até que ela chegue ao fim para poder fazer alguma coisa, vou agir já. É isso que é importante poder ter em conta na própria tolerância, porque lá está, acreditar que a janela de tolerância pode ser infinita e que todos temos uma paciência infindável não é razoável. Todos nós chegamos ao ponto em que é assim, mesmo quem é muito bondoso, não é? Quem tem uma capacidade assim de tolerar tudo também tem o seu limite. Portanto, isto é bom, não é? Permite-nos posicionar em relação às coisas. Se não tivesse um fim, aceitaríamos tudo, não é? Portanto, também não era bom.
0: Uhum.
1: Portanto, daí.
0: Mas existe também aquela situação em que muitas vezes a criança faz uma coisa muito pequena, certo? Mas a reação dos pais é grande, é maior. Existe esta desproporcionalidade, digamos assim, é isso?
1: Sim. Sim, também porque também está, vai acabar por ter impacto no que é a representação, a interpretação que o pai ou a mãe tem daquilo que a criança fez. Né? Imaginando que, ok, a criança atirou um brinquedo ao chão, mas para o pai ou para a mãe já é a 20ª vez que atira um brinquedo ao chão. O que para a criança é uma coisa mínima, mas eu só tirei um brinquedo ao chão, não é assim tão grave quanto isso. Para o pai ou a mãe já é algo crítico porque já é a 20ª vez que está a atirar e já pediu. Lá está, 19 vezes antes, não é, para não o fazer. E depois começa a tornar uma questão aqui, lá está, parece desproporcional, mas que tem muito significado para os pais, que é, pronto, eu começo a sentir que não sou respeitada, que não tenho autoridade, que ele não me vê como mãe ou pai, e eu não consigo tolerar isso. Por isso, deixa de ser sobre o ter atirado o brinquedo ao chão e começa a ser sobre como é que eu sou vista enquanto pai ou mãe. E se isto questiona, não é, a maneira como eu acho que deveria ser vista. E se isso para mim já é intolerável, eu vou reagir como... Lá está, isto sendo algo que eu não consigo mesmo sustentar, não é?
0: Uhum. Portanto, é aquela sensação, chega-se àquela sensação de que parece que foi a gota d'água.
1: Exato.
0: Não há nada a fazer.
1: Sim, sim,
0: é
1: sim,
0: isso?
1: Sim. Sim, é um fenómeno muito comum, como é que depois os pais até quando olham em retrospectiva, mas eu agora vendo bem, aquilo até não era assim tão grave, quando eu senti que foi a gota d'água, não era assim tão determinante, mas eu naquele momento senti que era. Realmente eu senti mesmo que era, que não dava mais, que o copo transbordava depois daquilo. Porque é isso, não é? A própria intensidade da emoção naquele momento é assoberbante. Porque já chega um ponto em que lá está, a própria tolerância está a ser excedida. Portanto, não é o fenómeno em si que representa a gota d'água, é tudo o que antecipou, não é? E levou até aí, não é? E que foi o acumular de frustração e tudo para o pai ou mãe nesse caso. Portanto, sim, o fenómeno de gota d'água nunca vem isolado, não é? Vem às vezes de meses ou semanas ou um dia cheio em que se teve
0: a sustentar,
1: não é? Sustentar e aguentar de... Mais uma vez, respira 5 segundos que isto passa. Respira, respira. Quantas vezes é que vou respirar ao longo do dia?
0: Claro.
1: Chega
0: a determinada altura em que não há mais nada a fazer.
1: Exato.
0: Falamos agora da falta de descanso. Neste caso, falemos do sono, não é? Provavelmente muitos pais, neste momento, estão a ouvir e a pensar precisamente nisso, que há muitos filhos que têm a privação do sono. Isto pode ser prejudicial ou não?
1: É. Sabe-se também, lá está, o próprio cérebro, especialmente o das mães, não é, que é aquilo que é mais estudado em relação a este fenómeno, vai-se adaptando ao passar do tempo com a privação de sono. Por isso é que lá está, há o fenómeno mesmo do cérebro, não é, com a mãe em privação de sono, que é a amnésia materna. Que elas chamam lá está, essa amnésia da mãe, não é? Ou seja, a mãe que está muito tempo sem dormir, como dormia até aí, começa a desenvolver esta questão da amnésia, não é? As mães, olha, agora para ir no trabalho, pá, esqueço-me de como é que a pessoa se chama, e eu cruzo-me com a pessoa todos os dias, como é que eu não me lembro como é que a pessoa se chama, isto é uma coisa incrível, não é? Dizem para fazer uma tarefa e eu passado 5 segundos já nem sei bem qual é que é essa tarefa, não é? Eu parece desde que me tornei mãe que o meu cérebro apagou, não é? Tornou-se uma coisa irreconhecível que já não sei como é que ele funciona. Por acaso, muitas vezes até é um dos temas das sessões quando as mães estão para regressar ao trabalho, esta questão dos efeitos da privação de sono e do

0: penso, não é, como era o período até aí, claro que vou ter uma tolerância mais afetada porque não tinha aquela capacidade de restaurar e restabelecer como era comum até aí. Portanto, sim, esta questão às vezes de não, eu só dormi 2 horas, mas eu deveria aguentar tudo. A minha criança está a fazer uma birra há 1 hora, mas eu deveria aguentar. Entendo, não é, que seja essa a expectativa, mas por outro lado é, se a pessoa só dormiu 2 horas, como é que vai esperar de si o mesmo que esperaria se tivesse dormido 8? Também é pouco concebível, não é? É um pouco exigente demais. É por isso também ter em conta. Não é, atenção, para partir também para aqui a postura do desculpabilizar tudo, não é? Ah, não, agora eu já só durmo 2 horas há não sei quantos meses, portanto agora tenho carta branca para fazer tudo. Também não é nessa ótica,
1: Também
0: não
1: não
0: é?
1: pode ser assim, nem 8 nem 80, não é?
0: Exato.
1: Bom, dentro desta questão da paciência também há a sobrecarga invisível, isto é, a chamada carga mental. Isto também acaba por contribuir muito, não é?
0: É um fenómeno que é também principalmente muito descrito pelas mães, não é? Eles nem sabem. Não é? Depois começam a generalizar os pais como eles, não é? Eles nem
1: Claro.
0: sabem o que é que isto é. Eles nem sabem o que é ter de chegar e ver a que horas é que levo à creche, quando é que vou fazer compras, a lista que eu tenho que fazer na minha cabeça, o que é que, se ele precisa, ou se a criança precisa de roupa ou não, se é preciso ter alguma reunião, se é preciso marcar o pediatra, se é preciso. Eles não sabem o que isto é. Isto, a vida deles é que é sossegada. Isto, eu até tenho inveja. Eu tenho inveja de ele não ter esta carga mental. Não é? Eu quem é que gostaria de ser como ele, mas isto é a diferença, lá está, não é? Entre ser pai ou mãe, não é? A mãe vive com a carga mental, o pai está livre dela. Isto muitas vezes é o discurso que a mãe vem meio que em revolta para a ação, não é? De fogo,
1: Na prática, isso surge
0: porquê?
1: muitas vezes, não é?
0: Muitas
1: Essa.
0: vezes, muitas vezes. E isto até surgir como um reconhecimento de uma certa inveja é difícil. De, não, eu não tenho inveja. Não, mas eu sei ter ser mãe, eu não posso ter inveja. Pode ter inveja, não é mesmo? É? Então está a lidar com um fenómeno que não antecipou que se teria esta dimensão, portanto tem direito de a ter. Agora, também às vezes aqui o revés da moeda, não é? Que também há pais que também sentem esta carga mental. Também tenho pais em consulta que descrevem isto, que é, eu sinto que sou mãe. Eu sinto que eu tenho a carga mental como se eu fosse a mãe. Isto, ninguém me alertou para isto, não é? Não houve nenhuma aula de preparação para o parto que me dissesse o que é que era viver com este fenómeno dos separadores abertos, não é? Eles até agora descrevem os separadores abertos, não é? Está sempre ali as abas todas a funcionar. Portanto, sim.
1: E quando muitas vezes surge aquela pergunta, diz-me o que é preciso fazer mais? Isto é, isto pode ser ainda mais frustrante, não é?
0: Sim. Sim, porque lá está, o aliviar da carga mental não é o indicar a alguém como fazer, não é? Porque senão a pessoa lá está a continuar a ter responsabilidade por orientar alguém, não é? Isto vai continuar a acrescentar a carga mental. Eu não quero ser a tua mãe, não é? Eu não quero ser a pessoa que orienta o teu comportamento para o que é preciso fazer. Eu quero é que tu me ajudes a pensar e a decidir em conjunto, não é eu ter de te guiar. E às vezes as mães dizem isto, mas ele não me diz que eu tenho de dizer o que é que eu preciso dele. Mas eu não quero dizer o que é que eu preciso dele. Eu quero é que ele perceba o que é que eu preciso dele sem eu ter de dizer. É por isso que isto acresce mais a revolta e a carga mental.
1: Aquela parte em que a criança, afinal, também não é o problema. Ou seja, aquela famosa frase também que o meu filho sabe perfeitamente como tirar do sério. Mas aqui a criança não é verdadeiramente problema, não é? Ou será?
0: Agora devolvo aqui a questão. Será? Problema?
1: E então?
0: Na maior parte das vezes, sim. Isto é descrito como ele sabe, não é? Ele conhece-me o suficiente para saber quais é que são os meus pontos-chave para me tirar do sério, não é? Porque ele escolhe fazer uma birra no meio do supermercado, que é para me pôr na vergonha, não é? Isto é, tenho mesmo um filho ou filha que isto é demais. É, sabe como fazer as coisas. E aqui também muitas vezes acontece este fenómeno da personificação, ou seja, o comportamento da criança passa a ser sobre a mãe ou o pai, deixa de ser sobre a criança. Não é? Porque muitas vezes acontece isto, digamos, ok, podem-me dizer, certo, mas coincide as birras serem mais de supermercado, certo, porque também tem mais estímulos que desencadeia que haja birras, não é? Porque quer ter um chocolate ou quer ter um chup e não está a ter, coisa que se calhar em casa não tem tanta diversidade e acesso a. Ou às vezes até a questão de sabe como tirar do sério. Estou a falar com alguém e ele sabe como me pedir ou como interromper a conversa, ou etc. Por isso sabe como tirar do sério. Certo? Também percebo que possa ser visto desta maneira. Mas também há aqui o outro aspecto, que é a criança se manifesta nesse momento, não é? E se de alguma forma nos frustra, é porque de alguma forma estamos a sentir que o nosso papel, mais uma vez, está a ser posto em causa, não é? Eu, se calhar, não estou a ser uma mãe suficientemente competente. Eu, se calhar, deveria lidar com a frustração de outra maneira. Portanto, muitas das vezes, quando esta questão de ele tira-me do sério, não é? Ele é, hoje no caminho.

0: Vim para a escola, foi por demais. Eu nem sei como é que eu me aguentei. Mas é isto, ou seja, a criança não estar a fazer de propósito para, não é, pôr a pessoa fora de si, mas no sentido de a própria nossa tolerância estar a ser excedida e nós começarmos a interpretar aquilo como um ataque pessoal, não é? Porque não se aplica só à criança. Às vezes também vemos isto em relação ao companheiro, não é? Ele sabe como me calcar aqui nas minhas feridas, que é para me pôr num estado em que eu não me conheço. Porque lá está, isto só acontece com quem nós consideramos próximo. Portanto, com quem consideramos próximo, é que achamos que é um ataque pessoal, no qual as crianças também estão incluídas.
1: Mas aqui então pode dizer-se que essa birra, ou muitas das vezes a birra, não quer dizer necessariamente que seja uma manipulação utilizada pela criança, certo?
0: Exato. A maior parte das vezes não é. Agora, a questão é que as nossas defesas e o nosso ego vê isso dessa maneira, que eu estou a ser questionada e eu não estou a lidar isto como eu esperava, portanto, ele ao fazer isto neste momento está-me a tentar manipular, a levar-me a fazer algo que eu não quero, portanto, eu tenho que me defender disto.
1: Claro.
0: Portanto, lá está, daí esta leitura deve ser a questão da própria manipulação, porque a maior parte das vezes, a questão é essa, é que na maior gama das idades, a criança nem tem acesso ao que é uma manipulação. Ela só percebe o que é a perspectiva dela e não entende o que é necessário do outro de ter de convencer para chegar a... Porque o que interessa é a perspectiva dela. Por isso, ter consciência da perspectiva de outro e ter de alterá-la já é muito complexo para... Porque ela quer é ter aquele desejo. Não tendo de ver a que custa é que isso que for. Portanto, sim, não há esta complexidade toda de manipulação. Isto, às vezes, é mais um raciocínio nosso, não é? Muito complexo do que o deles.
1: Isto também parece, dizer desta forma, parece simples, mas na prática, quando às vezes estamos irritados, é complicado, não é, ter esse tipo de reação.
0: Sim, porque os próprios pais dizem isto, chega muito bonito enquanto eu estou racional, não é? Enquanto eu estou racional, eu entendo isto tudo. Depois, quando chega a hora H, é que o caldo entorna, não é? Eu começo a sentir mesmo que isto é um ataque pessoal. Né? Muitas vezes lá está, depois vai-se perceber o que é que são as origens deste ataque pessoal, onde é que este pai ou mãe já se sentiu atacado antes, quem é que era, o que é que lhe faziam sentir, etc. E depois começam a perceber que é isso, no fundo começam a ver o filho ou filha, ou companheiro ou companheira, como uma continuação, um reflexo de quem já os fez questionar, ou de quem os colocou em posições desconfortáveis, ou que se sentiram que a sua competência estava a ser posta em causa, e que depois, no fundo, estão a replicar isso no papel da própria parentalidade. E às vezes cria a própria culpa, que é, mas eu não deveria estar a ver o meu filho como vi esta pessoa ou outra. Certo, mas o nosso cérebro emocional não vai ver isso, não é? Ele interpreta a ameaça e age de acordo com a ameaça, não liga a que fonte é que ela vem.
1: Quando a paciência acaba, o que mina os pais e mães é o tema deste episódio, mas que tem continuação na próxima semana. Aí vamos começar por abordar o que é estar presente com os filhos, explicar o que é o conceito de presença regulada, mas não só. Ficam as dicas para o próximo programa.

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3: E as primeiras de hoje são rápidas, curtas e a pedir chuva como ela já não bastasse.
4: Quando choveu, choveu, o que foi um enorme problema. Agora não chove e é um grande problema.
5: Assim se provou que neste país, meta-se ou não se meta a água, nunca deixa de haver problemas, embora o problema maior seja com a gasolina.
4: Zezinho, vai lavar as mãos.
6: Lavar as mãos eu? A mãe sabe a água que se gasta a lavar as mãos, sabe? 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Agora só volto a lavar as mãos para o ano que vem.
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12: Zan ouviu falar em turismo de habitação e resolveu pôr a cubata a render.

0: Quem é, Tarzan? Vamos passar a receber turistas aqui na nossa Cubata, é?
1: Cubata ser muito grande e dar para meter aqui bastante gente, porque nós precisamos de ganhar algum dinheiro, porque agora aqui na selva é tudo importado lá de fora e já nada é de graça, nem as bananas.
2: É o que eu diga, é o que eu diga. As bananas são importadas da Colômbia e quando como as bananas colombianas... Apanho caca da pedrada.
1: Está calada, Chita. Nós temos que combinar tudo porque vira aí o agente internacional que nos vai arranjar os clientes.
0: Ah, já sei que vou ser eu a fazer tudo.
1: Ah, enganas-te, Jane. As tarefas vão ser divididas por nós todos. A macaca Chita será a porteira recepcionista e encarrega-se de trazer as bagagens para cima.
2: Vou-me fartar de ganhar gorjetas e não vai tardar até ter o dinheiro para a máquina de cortar relva.
0: Esta macaca está cada vez mais macaca. Para que é que precisas de uma máquina de cortar relva?
2: Ah, Gina, então é para me depilar, porque agora vai para aí aparecer gente que não me conhece e eu não quero estar assim com tanto pelo para não me confundirem com um gorila.
0: Para que é que foi isso agora, Tarzan?
1: É que está na hora de chegar o agente turístico e era preciso dar-lhe um sinal para ele vir cá ter a casa sem se perder.
2: Deve ser ele, porque traz na cabeça um daqueles chapéus que é um bidé ao contrário.
1: Olá, mister. Subir e entrar. Ah, mas vira um senhor consigo.
3: Sim, sim. É o guia que vai trazer o primeiro grupo que deve estar para aí a chegar.
4: É, ficaram lá ao fundo juntando a bagagem.
3: É verdade, Tarzan. Já está resolvido o problema dos banhos.
1: Haverá banho privativo para cada um, senhor. Terão direito a um elefante por pessoa. São ótimos, pois não há poliban que seja melhor que as trombas deles.
4: Ah, bem, vou buscar os portugueses.
1: O quê? Serem portugueses?
3: Sim, este primeiro grupo é constituído só por portugueses.
0: Ótimo. Assim já não preciso me preocupar com as tangas, porque os portugueses têm tanga própria.
3: Sim, é preciso é que eles se sintam bem.
1: O quê? Portugueses de tanga a viver na selva? Ha! Vão sentir-se em casa! Vão sentir-se em casa!
5: Assim se constrói uma seleção mesmo nacional e à maneira.
6: Está aberta a confidência de imprensa. Estou à disposição dos senhores jornalistas.
7: Só dos senhores jornalistas e das senhoras, não?
6: Claro que sim, façam favor.
7: Bem, então aqui vai. Sou a Lulu Fofó do Diário Futebolístico Duas Bolas.
6: Duas Bolas? Mas Duas Bolas porquê?
7: Porque o meu jornal é um tabloide atualizado e para a Fretex, dedicado ao futebol de hoje em dia. E o futebol agora tem quase sempre duas bolas em campo para não perder tempo de jogo quando o clube da casa não está a ganhar.
6: Bem visto, senhora. Ora bem, eu quero aproveitar esta entrevista para apresentar a última, mas não a derradeira aquisição da nossa seleção. Aqui está o Drivlovic, pontapé na Vítis, que acaba agora mesmo de se naturalizar português de Portugal.
8: Já, pontapé na Vítis, já que via.
7: Mister, de onde veio o Drivlovic, pontapé na Vítis?
6: Da Ucrânia. É que assim o Drivlovic, pontapé na Vítis, além de vir reforçar a equipa nacional de Portugal, será uma atração atrativa para muitos imigrantes da Ucrânia cá estão. Não é verdade, Drivlovic, pontapé na
8: Vítis?
6: Faça favor de traduzir o senhor intérprete das traduções.
9: O Drivlovic, pontapé na Vítis, disse que está muito contente por estar em Portugal, porque as portuguesas são muito dadas. O sol é maravilhoso, os frangos no churrasco são uma maravilha. Adora Portugal.
7: Mister Fernandão, agora com a contratação do Drivlovic, pontapé na Vítis, para a seleção portuguesa de Portugal, considera o plantel já completo?
6: De modo nenhum. Como há portugueses espalhados pelos quatro cantos do mundo, há necessidade de incluir a nossa equipa nacional de Portugal, chineses de Macau, indianos de Goa, cubanos de Angola, sul-africanos de Moçambique, japoneses do Brasil, indonésios de Timor, franceses da Guiné, etc, etc. Só esperamos que eles se naturalizem, porque na seleção nacional de Portugal só se admitem estrangeiros que forem mesmo naturalizados natural. Não é assim, Drivlovic, pontapé na Vítis?
8: Yeah, Vítis do bairro. Portugal, como vou? Bom menino, bom no bairro.
6: Traduza, por favor.
9: O Driblovic Pontapenovich diz que se sente português desde muito pequenino, pois 9 meses antes de nascer já era mais português do que outra coisa. E mesmo quando foi amamentado, sempre gostou mais de bagaço do que de vodka.
8: Vodka.
7: Mister Fernandão, para terminar, diga-nos o que é o Driblovic Pontapenovich tem de especial para vir jogar na seleção de Portugal.
6: Bem, achei imprescindível mandar naturalizá-lo a alguém da Ucrânia para contrariar a ideia de que não havia ninguém com cabeça na nossa seleção. Agora, com um da Ucrânia, pelo menos temos um crânio.
8: Ucraniano português Pontapenovich.
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9: Isto dos negócios imobiliários é sempre uma coisa de alto risco. Que eu digo ao padre Pedro, que tem agora à perna o pessoal do fisco.
18: Viva, posso ajudá-lo?
19: Bem, eu só estava a ver a igreja por dentro.
18: Ah, faz muito bem, porque isto ficou muito bonito. Mandei a construir no ano passado e está praticamente nova.
19: Ah, realmente o Sr. Padre tem aqui uma igreja muito bem equipada.
18: Olha lá, não se esqueça que estamos a falar da casa do senhor. Ele precisa de ter todas as condições de conforto.
19: Ah, pois, tem toda a razão. Mas sabe, Sr. Padre, eu tenho que lhe confessar uma coisa.
18: Confessar? Então venha...
19: Ouça...
18: Vá, homem, não se acanhe. Venha lá, que eu prometo que não castigo muito nos Pai Nossos e nas Ave Marias. Pronto, já cá estamos.
19: Então, e agora? O que é que eu faço?
18: Ai, esta rapaziada... Passam anos e mais anos sem vir à igreja e depois chegam aqui e não sabem o que dizer.
19: Pois é que eu...
18: Vá! Isto começa com o meu amigo a dizer: perdoe-me, padre, porque pequei.
19: Queres dizer, eu propriamente ainda não pequei. Sinceramente, o que eu queria dizer é: perdoe-me, padre, porque eu vou pecar.
18: Vai pecar? Essa é nova. Sou sacerdote, vai para 30 anos, e é a primeira vez que me aparece aqui alguém a pedir para confessar um pecado que ainda vai cometer.
19: Enfim, há sempre uma primeira vez, não é, Sr. Padre?
18: Ai, isto hoje começa bem. Então, e o que é que quer confessar?
19: Sabe, é que eu sou, como é dizer, eu sou fiscal das finanças.
18: Para trás, Satanás!
19: Como?
18: Não sois bem-vindos a esta casa, seu enviado do demónio!
19: Por acaso quem me enviou aqui foi o chefe de repartição.
18: Tu te serves do diabo! Tu e este tal chefe das finanças!
19: Diabo não, nós trabalhamos, é para o ministro.
18: Vai imediatamente à casa de Deus, antes que eu te mande de volta para o inferno.
19: Ah, não posso, eu não posso. Então tenho aqui uma ordem de penhora.
18: Para trás, criado Lúcifer!
19: Oh, seu padre, pare lá com isso, que já me encharcou esta notificação das finanças que vim entregar-lhe.
18: O quê? Agora sois imunes à água benta? Raios, parte aos contabilistas do Vaticano.
19: Credo.
18: Começaram a importar água benta da China para ficar mais barato e vais saber, não queima nem sequer um relz emissário de Satã.
19: Mas compreenda que eu sou, estou a obedecer a ordem.
18: Ordens do demónio! Mas não faz mal. Se a água benta não resulta, corre com eles à castada. Esse crucifixo em prata maciça deve arrumar bem comigo.
19: Ah, não faça isso, senhor padre.
18: Tens razão. Deus não pode ser usado como arma.
19: Não, não, não é nada disso. É que o problema é que entre uma e outra pancada pode danificar o crucifixo. E ele também está na lista de bens para penhorar.
18: Mas penhorar porquê?
19: Olhe, por causa de um processo que a repartição de finanças levantou. Sabe, detectámos umas irregularidades na construção da igreja.
18: Irregularidades? Mas quais irregularidades?
19: Bem, segundo as nossas informações, o senhor padre fez um crédito à habitação para pagar as obras de construção do imóvel.
18: Exatamente.
19: Ainda por cima, declarou a igreja como habitação própria e permanente, ficando assim isento de IMI.
18: E qual é o problema?
19: O problema, senhor padre, o problema é que isto não é nenhuma habitação. É mais um espaço de culto.
18: Ah, disparate. Toda a gente sabe que isto é a casa do senhor. Ora, se é casa, é sinal que mora cá alguém.
19: Mora, não estou a ver que o dono, só o senhor padre.
18: Oh, sua besta. Você não sabe que Deus está em toda a parte. Você não o pode ver, mas ele está aqui.
19: Ah, eu lamento, mas essa explicação não convence o fisco. Vamos mesmo avançar com o processo.
18: Bem, já que insiste, eu não tenho outro remédio. Mas, entretanto, vai ter que cumprir a sua penitência.
19: Eu?
18: Sim! Uma vez que está no confessionário, só daqui sai depois de se penitenciar. O meu amigo pode perceber muito justiça tributária, mas justiça divina percebo eu.
19: Está bem. Então venha de lá o castigo.
18: Ora então, pelas minhas contas, o meu amigo só fica perdoado ao fim de 1850 Pai Nossos e 2525 Ave Maria.
19: Oh, meu Deus!
18: Ai, ai, ai, ai, ai. Leva mais 1000 Pai Nossos por ter invocado o santo nome de Deus em vão.
19: Ah, mas assim eu vou levar o dia inteiro para rezar tanta oração.
18: Ótimo, é o tempo que eu preciso.
19: E para quê?
18: Para ir ali ao advogado e transferir estes bens todos para uma offshore nas Ilhas Caimão.
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23: O que é verdade é que os acidentes de viação continuam a aumentar, devido principalmente ao excesso de álcool e à velocidade excessiva.
1: Estão a ver? Para que é que há quem se preocupe com o preço do petróleo se está provado conduzindo com álcool se conseguem velocidades muito maiores?
24: Ah, oh, senhora doutora, modeste penso.
3: Não, penso que não.
25: Ai, mas o penso até já está castanho, senhor doutora.
3: Olha, enfermeira, como o paciente não gosta desta cor, o melhor será telefonar para a Fátima Lopes dos Trapinhos.
25: Ah, para a Fátima Lopes, telefonar. Mas qual é a sua, doutora?
3: Oh, homem, como você não gosta desse penso por ele estar castanho, vamos saber qual é a cor que está na moda. Ai, se calhar vai acabar por ficar com um penso roxo. Bem roxo.
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0: A Polícia Judiciária de Vila Real deteve um homem de 73 anos, fortemente indiciado pela prática do crime de abuso sexual de crianças, na forma tentada, cometido contra uma menor de 13 anos, em Vila Flor. Segundo a PJ, os factos aconteceram durante o passado mês de abril, quando a vítima, após regressar da escola, estava a conviver com um colega na via pública. No momento em que se preparava para regressar a casa, já sozinha, a menor terá sido abordada pelo suspeito que, aproveitando-se da sua especial vulnerabilidade, ofereceu-lhe uma quantia monetária com o propósito de obter favores de natureza sexual, ao mesmo tempo que praticou atos preparatórios à consumação dos factos. Assustada, a menor acabou por fugir e contar o sucedido aos pais, que denunciaram o caso à GNR, sendo a PJ acionada de imediato. A investigação permitiu ainda apurar que estes factos tiveram significativo impacto emocional na vítima, provocando alterações relevantes nas suas rotinas e no seu sentimento de segurança. O detido foi presente à autoridade judiciária competente para primeiro interrogatório judicial, tendo ficado sujeito ao termo de identidade e residência, afastamento do local de residência da vítima e proibição de contactos com esta. A investigação prossegue sob a direção do Ministério Público de Vila Flor. Até ao início deste mês, no Distrito de Bragança, tinham sido aprovados 6.976 projetos no âmbito do PRR, o Plano de Recuperação e Resiliência, com valor total de 313 milhões de euros. No topo da lista está o Conselho de Bragança, com 2.392 projetos. Mirandela vem a seguir com 1.100. No entanto, Vinhais é o concelho com maior valor aprovado, 112 milhões de euros. Segundo os dados disponíveis no site oficial do PRR relativos a 1 de julho, último relatório de monitorização, o Distrito de Bragança teve a aprovação de 6.976 projetos distribuídos por 14 componentes, com um valor total de 313 milhões de euros. No entanto, só 207 milhões, cerca de 68%, já tinham sido pagos. O Conselho de Vinhais é responsável por cerca de 35% do valor total do Distrito, são perto de 112 milhões de euros, apesar de ter apenas 176 projetos aprovados no âmbito do PRR. Menos projetos no distrito são mesmo Carrazeda de Anciães, com 144, e Freixo de Espada à Cinta, com 141. Segue-se Bragança com um total de 110 milhões de euros, apesar de ser o concelho do distrito que vai ser aprovado o maior número de projetos, 2.392. O terceiro valor mais alto do distrito vai para o concelho de Mirandela, com um valor total de 24 milhões de euros para distribuir pelos 1.100 projetos aprovados. Segue-se Alfândega da Fé, que até ao início deste mês teve aprovados 506 projetos, com valor total de 16 milhões de euros. Macedo Cavaleiros teve a aprovação de 876 projetos candidatados ao PRR, com uma dotação a rondar os 14 milhões de euros. A meio da tabela está Mogadouro, que teve a aprovação de 535 projetos, no valor aproximado de 12 milhões e meio de euros. O sétimo concelho com maior volume de montante aprovado é o de Freixo de Espada à Cinta, com 141 projetos, representando um valor total de 7 milhões e meio. Carrazeda de Anciães vai logo a seguir, com 5,7 milhões de euros, a serem distribuídos pelos 144 projetos aprovados. Torre de Mocorvo tem um valor total de 4 milhões de euros para os 242 projetos. Segue-se Miranda do Douro com 3,6 milhões de euros, resultantes de 317 projetos. Vimioso contabiliza 351 projetos aprovados, no valor de 2,6 milhões de euros. E, finalmente, Vila Flor com um total de 212 projetos, que representam cerca de 2 milhões de euros. Ainda segundo os dados disponibilizados no site oficial do PRR, perto de 70% dos projetos aprovados, 4.697, foram para as áreas das qualificações e competências, com 2.361, e eficiência energética em edifícios, com 2.336, que representam um montante global de 39 milhões de euros. Curiosamente, ou talvez não, a maior fatia dos cerca de 313 milhões de euros é alocada a apenas dois projetos ligados a infraestruturas no valor total de 130 milhões de euros, o que representa mais de 40% do valor total aprovado para o distrito. Destaque também para a componente RE Power, apoio à transição ecológica que limita a dependência da União Europeia dos combustíveis fósseis russos, reduzindo o desperdício energético, com 1.028 projetos já aprovados, que representa uma dotação total de 4 milhões de euros. Segue-se a área das respostas sociais, com 243 projetos aprovados, no valor de 15 milhões de euros. As restantes áreas têm menos de uma centena de projetos aprovados, sendo a mais significativa a referente à habitação, com 94 projetos aprovados, representando um valor total superior a 35 milhões de euros. Refira-se que, até o início deste mês, dos 6.976 projetos aprovados, no valor de 313 milhões de euros, foram pagos cerca de 207 milhões, referente-se a 6.793 projetos, faltando ainda liquidar os valores relativos a 183 projetos. O prazo final e definitivo para a execução física e financeira dos projetos e cumprimento de todos os marcos e metas do PRR termina a 31 de agosto. E Mirandela prepara-se para 9 dias de festa a partir de amanhã até 2 de agosto na tradicional Romaria em honra de Nossa Senhora do Amparo. No total, durante os 9 dias, há 35 espetáculos, várias atividades culturais, celebrações religiosas, animação de rua, desporto, marcha luminosa, noite dos bombos e espetáculo pirotécnico, entre outras iniciativas. João Pedro Paes, Hermano José, Dilas, Kim Barreiros, Bia Cabós, Afonso do Brás, Kiko Isote são apenas alguns dos artistas e grupos que vão protagonizar os espetáculos musicais, todos gratuitos, faz questão de vincar o presidente do município, Vítor Correia.
2: Às vezes temos a tendência de comparar, mas é verdade, vamos ter aqui 35 eventos durante estes dias e todos deles gratuitos. Portanto, não há concertos pagos, o público é convidado a participar gratuitamente e se envolver aqui naquilo que são as festas da nossa cidade. Isso também é importante a referir, em termos comparativos, às vezes temos essa tendência de comparar, mas aqui as nossas festas são para a nossa população, são para quem nos quer visitar, sob o ponto de vista da gratuitividade e da envolvência, e é também uma forma que nós entendemos de dinamizar aquele que é aqui o nosso concelho. Volta da nossa padroeira, que é mais que a padroeira da cidade, é a padroeira do concelho.
0: O orçamento da festa, segundo Vítor Correia, ascende aos 450 mil euros, mas está convicto que é um investimento com um retorno financeiro assinalável para o concelho.
2: É sempre difícil avaliar o retorno, mas por aquilo que nós conseguimos ao olho nu, confesso, temos que procurar também ter esse estudo. É um assunto que nos preocupa, sinceramente, percebemos, quantificarmos qual é que é o retorno efetivo, porque estamos aqui a falar em números, pode ser especulativo. Mas a verdade é que durante estes dias todos, a cidade mexe, a cidade vive, e há aqui, a hotelaria está sempre ao rubro, está sempre, não há resposta suficiente para a procura. De maneira que estamos convencidos que há um retorno, um grande retorno, agora não consigo quantificar, não consigo adiantar um valor, sob pena de poder ser considerado especulativo. Nós no orçamento este ano deve ir mais ou menos rondar na ordem dos 450 mil euros.
0: Pelo terceiro ano consecutivo, o coração da festa será na área envolvente do Santuário de Nossa Senhora do Amparo. Luís Soares, presidente da Junta de Freguesia de Mirandela, adianta que nos últimos 2 anos, em termos de segurança, o modelo tem tido resultados muito positivos.
4: São números bastante claros. Existem menos situações de conflito na área da festa e menos situações de insegurança. Pelo menos é a informação que nos tem chegado via Polícia de Segurança Pública. Enquanto que não houver outra solução em termos de dimensão para colocar as festas, não pode haver outras soluções, porque não podemos colocar uma série de infraestruturas naquela avenida que vão condicionar toda a acessibilidade àqueles moradores e vão naturalmente condicionar a acessibilidade à praia naquele local. Daí esta necessidade de dividir a festa nestes locais até que depois possa haver uma solução mais definitiva.
0: Silvio Santos, da Confraria de Nossa Senhora do Amparo, garante que está tudo a ser preparado para que a parte religiosa das festividades continue a ser uma marca de referência da Romaria.
5: Existe uma envolvência muito grande. Durante 9 dias nós temos uma missa matinal às 8 da manhã, temos a novena, que felizmente tem vindo em crescente. São já centenas de pessoas que se deslocam ao santuário entre as 21 e as 22 para a novena. Temos noção que as procissões, quer a procissão do Rio, quer a principal procissão, a majestosa procissão em honra de Nossa Senhora do Amparo, tem de facto já milhares de olhos colocados sobre si, expectativas muito altas, portanto está tudo bem encaminhado. Esperemos que agora tudo se conjugue para de facto, mais uma vez, signifique a Nossa Senhora do Amparo, Mirandela e a região em si.
0: Pelo terceiro ano consecutivo, as festas têm um modelo de gestão tripartido entre município, que assegura os espetáculos musicais, iluminação decorativa e fogo de artifício, a Junta de Freguesia, que faz a gestão da área pública nas diversas zonas de envolvência das festas, e a Confraria de Nossa Senhora do Amparo, a quem cabe a realização de todas as componentes religiosas associadas ao evento. O início das festas está agendado para a noite deste sábado, com um concerto que junta Hermano José aos cerca de 70 elementos da Orquestra das ProArte, a Escola Profissional de Arte de Mirandela.
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1: Manobras ABC até ao Z. Dicionário enciclopédico. Letra C. Cádmo. Na mitologia, filho de Agenor e lendário fundador de Cadmeia, de onde se originou Tebas. Partindo em busca de Europa, sua irmã, raptada por Zeus, o oráculo de Delfos, fê-lo desistir e seguir uma vaca, fundando uma cidade no local onde ela parasse. Cádmo casou com Harmónia e reinou sobre a Beócia, sendo-lhe atribuída a introdução da metalurgia e do alfabeto. Cado, nome masculino, na arqueologia, antigo vaso de barro para guardar líquidos, medida de capacidade entre os antigos. Cafuné, nome masculino, ato de coçar levemente a cabeça de alguém, dando estalinhos com as unhas para fazê-lo adormecer, em sentido figurado, carícia.
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Reparem como cada rosto transporta as marcas de um caráter. Vejam como cada cara espelha as feições de um desejo. Acreditem que um desejo não é mais que uma nuvem que, existindo no céu, se dissipa com o vento. E a face de um rosto apenas se conhece quando a outra se esconde na procura de um toque.

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3: 11 horas.
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1: A Polícia Judiciária de Vila Real deteve um homem de 73 anos, fortemente indiciado pela prática do crime de abuso sexual de crianças, na forma tentada cometido contra uma menor de 13 anos, em Vila Flor. Segundo a PJ, os factos aconteceram durante o passado mês de abril, quando a vítima, após regressar da escola, estava a conviver com um colega na via pública. No momento em que se preparava para regressar a casa, já sozinha, a menor terá sido abordada pelo suspeito que, aproveitando-se da sua especial vulnerabilidade, ofereceu-lhe uma quantia monetária com o propósito de obter favores de natureza sexual, ao mesmo tempo que praticou atos preparatórios à consumação dos factos. Assustada, a menor acabou por fugir e contar o sucedido aos pais, que denunciaram o caso à GNR, sendo a PJ acionada de imediato. A investigação permitiu ainda apurar que estes factos tiveram significativo impacto emocional na vítima, provocando alterações relevantes nas suas rotinas e no seu sentimento de segurança. O detido foi presente à autoridade judiciária competente para primeiro interrogatório judicial, tendo ficado sujeito ao termo de identidade e residência, afastamento do local de residência da vítima e proibição de contactos com esta. A investigação prossegue sob a direção do Ministério Público de Vila Flor. Até ao início deste mês, no Distrito de Bragança, tinham sido aprovados 6.976 projetos no âmbito do PRR, o Plano de Recuperação e Resiliência, com valor total de 313 milhões de euros. No topo da lista está o Conselho de Bragança, com 2.392 projetos. Mirandela vem a seguir com 1.100. No entanto, Vinhais é o concelho com maior valor aprovado, 112 milhões de euros. Segundo os dados disponíveis no site oficial do PRR relativos a 1 de julho, último relatório de monitorização, o Distrito de Bragança teve a aprovação de 6.976 projetos distribuídos por 14 componentes, com um valor total de 313 milhões de euros. No entanto, só 207 milhões, cerca de 68%, já tinham sido pagos. O Conselho de Vinhais é responsável por cerca de 35% do valor total do Distrito, são perto de 112 milhões de euros, apesar de ter apenas 176 projetos aprovados no âmbito do PRR. Menos projetos no distrito são mesmo Carrazeda de Anciães, com 144, e Freixo de Espada à Cinta, com 141. Segue-se Bragança com um total de 110 milhões de euros, apesar de ser o concelho do distrito que vai ser aprovado o maior número de projetos, 2.392. O terceiro valor mais alto do distrito vai para o concelho de Mirandela, com um valor total de 24 milhões de euros para distribuir pelos 1.100 projetos aprovados. Segue-se a Alfândega da Fé, que até ao início deste mês teve aprovados 506 projetos, com valor total de 16 milhões de euros. Macedo Cavaleiros teve a aprovação de 876 projetos candidatados ao PRR, com uma dotação a rondar os 14 milhões de euros. A meio da tabela está Mogadouro, que teve a aprovação de 535 projetos, no valor aproximado de 12 milhões e meio de euros. O sétimo concelho com maior volume de montante aprovado é o de Freixo de Espada à Cinta, com 141 projetos, representando um valor total de 7 milhões e meio. Carrazeda de Anciães vem logo a seguir, com 5,7 milhões de euros, a serem distribuídos pelos 144 projetos aprovados. Torre de Mocorvo tem um valor total de 4 milhões de euros para os 242 projetos. Segue-se Miranda do Douro com 3,6 milhões de euros, resultantes de 317 projetos. Vimioso contabiliza 351 projetos aprovados, no valor de 2,6 milhões de euros. E, finalmente, Vila Flor com um total de 212 projetos, que representam cerca de 2 milhões de euros. Ainda segundo os dados disponibilizados no site oficial do PRR, perto de 70% dos projetos aprovados, 4.697, foram para as áreas das qualificações e competências, com 2.361, e eficiência energética em edifícios, com 2.336, que representam um montante global de 39 milhões de euros. Curiosamente, ou talvez não, a maior fatia dos cerca de 313 milhões de euros é alocada a apenas dois projetos ligados a infraestruturas, no valor total de 130 milhões de euros, o que representa mais de 40% do valor total aprovado para o distrito. Destaque também para a componente RE Power, apoio à transição ecológica que limita a dependência da União Europeia dos combustíveis fósseis russos, reduzindo o desperdício energético, com 1.028 projetos já aprovados, que representa uma dotação total de 4 milhões de euros. Segue-se a área das respostas sociais, com 243 projetos aprovados, no valor de 15 milhões de euros. As restantes áreas têm menos de uma centena de projetos aprovados, sendo a mais significativa a referente à habitação, com 94 projetos aprovados, representando um valor total superior a 35 milhões de euros. Refira-se que, até o início deste mês, dos 6.976 projetos aprovados, roubados, no valor de 313 milhões de euros, foram pagos cerca de 207 milhões, referentes a 6.793 projetos, faltando ainda liquidar os valores relativos a 183 projetos. O prazo final e definitivo para a execução física e financeira dos projetos e cumprimento de todos os marcos e metas do PRR termina a 31 de agosto. E Mirandela prepara-se para 9 dias de festa a partir de amanhã até 2 de agosto na tradicional Romaria em honra de Nossa Senhora do Amparo. No total, durante os 9 dias há 35 espetáculos, várias atividades culturais, celebrações religiosas, animação de rua, desporto, marcha luminosa, noite dos bombos e espetáculo pirotécnico, entre outras iniciativas. João Pedro Paes, Hermano José, Dilas, Kim Barreiros, Bia Cabós, Afonso do Brás, Kiko Isote são apenas alguns dos artistas e grupos que vão protagonizar os espetáculos musicais, todos gratuitos, faz questão de vincar o presidente do município, Vítor Correia.
2: Às vezes temos a tendência de comparar, mas é verdade, vamos ter aqui 35 eventos durante estes dias e todos eles gratuitos. Portanto, não há concertos pagos, o público é convidado a participar gratuitamente e se envolver aqui naquilo que são as festas da nossa cidade. Isso também é importante a referir, em termos comparativos, às vezes temos essa tendência de comparar, mas aqui as nossas festas são para a nossa população, são para quem nos quer visitar, sob o ponto de vista da gratuitividade e da envolvência, e é também uma forma que nós entendemos de dinamizar aquele que é aqui o nosso concelho. Volta da nossa padroeira, que é mais que a padroeira da cidade, é a padroeira do concelho.
1: O orçamento da festa, segundo Vítor Correia, ascende aos 450 mil euros, mas está convicto que é um investimento com um retorno financeiro assinalável para o concelho.
2: É sempre difícil avaliar o retorno, mas por aquilo que nós conseguimos ao olho nu, confesso, temos que procurar também ter esse estudo. É um assunto que nos preocupa, sinceramente, percebemos, quantificarmos qual é que é o retorno efetivo, porque estamos aqui a falar em números, pode ser especulativo. Mas a verdade é que durante estes dias todos, a cidade mexe, a cidade vive, e há aqui, a hotelaria está sempre ao rubro, está sempre, não há resposta suficiente para a procura. De maneira que estamos convencidos que há um retorno, um grande retorno, agora não consigo quantificar, não consigo adiantar um valor, sob pena de poder ser considerado especulativo. Nós no orçamento este ano deve ir mais ou menos rondar na ordem dos 450 mil euros.
1: Pelo terceiro ano consecutivo, o coração da festa será na área envolvente do Santuário de Nossa Senhora do Amparo. Luís Soares, presidente da Junta de Freguesia de Mirandela, adianta que nos últimos 2 anos, em termos de segurança, o modelo tem tido resultados muito positivos.
3: São números bastante claros. Existem menos situações de conflito na área da festa e menos situações de insegurança. Pelo menos é a informação que nos tem chegado via Polícia de Segurança Pública. Enquanto que não houver outra solução em termos de dimensão para colocar as festas, não pode haver outras soluções, porque não podemos colocar uma série de infraestruturas naquela avenida que vão condicionar toda a acessibilidade àqueles moradores e vão naturalmente condicionar a acessibilidade à praia naquele local. Daí esta necessidade de dividir a festa nestes locais até que depois possa haver uma solução mais definitiva.
1: Silvio Santos, da Confraria de Nossa Senhora do Amparo, garante que está tudo a ser preparado para que a parte religiosa das festividades continue a ser uma marca de referência da Romaria.
4: Existe uma envolvência muito grande. Durante 9 dias nós temos uma missa matinal às 8 da manhã, temos a novena, que felizmente tem vindo em crescente. São já centenas de pessoas que se deslocam ao santuário entre as 21 e as 22 para a novena. Temos noção que as procissões, quer a procissão do Rio, quer a principal procissão, a majestosa procissão em honra de Nossa Senhora do Amparo, tem de facto já milhares de olhos colocados sobre si, expectativas muito altas. Portanto, está tudo bem encaminhado. Esperemos que agora tudo se conjugue para, de facto, mais uma vez, signifique a Nossa Senhora do Amparo, Mirandela e a região em si.
1: Pelo terceiro ano consecutivo, as festas têm um modelo de gestão tripartido entre município, que assegura os espetáculos musicais, iluminação decorativa e fogo de artifício, a Junta de Freguesia, que faz a gestão da área pública nas diversas zonas de envolvência das festas, e a Confraria de Nossa Senhora do Amparo, a quem cabe a realização de todas as componentes religiosas associadas ao evento. O início das festas está agendado para a noite deste sábado, com um concerto que junta Hermano José aos cerca de 70 elementos da Orquestra das ProArte, a Escola Profissional de Arte de Mirandela.